tempos atuais no Comando Geral. Antes de ir embora, 9:07, pode continuar mandando mensagem para nós no 99152-3883. Hoje nós vamos sortear uma pizza gigante da Dino Pizza. 99985-8279 é a pizza gigante mais gostosa da cidade, tá vendendo muito. Muita gente pedindo essa pizza deliciosa da Dino Pizza. A Catiana Lopes, bairro Universitário, está participando aqui do sorteio. A ouvinte pedindo uma música pro namorado que mora no Rio Grande do Sul. Pegando ônibus com o musical JM, é a Flávia, né, Flávia? A Flávia está apaixonada, pedindo música aí para o namorado que está no Rio Grande do Sul. A música é Pegando Ônibus. 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Mais música? Vamos lá, Zezé de Camargo e Luciano, faz mais uma vez comigo.

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2: Legal, 9:15. Daqui a pouco nós temos informações sobre o incêndio que aconteceu hoje de manhã. Incêndio em uma casa no bairro Popular. Daqui a pouco as informações aqui no Comando Geral. Samara Chaves está no bairro Santa Helena, está ouvindo nós. É nossa amiga Dalíria, lá do Guarujá Tafaceira, perguntando o que aconteceu com o Grêmio, né, Dalíria? Dalíria, hoje não vi jogos aí do campeonato, não vi, né? Os jogos, daqui a pouco vamos conferir os resultados. Nem sei quanto deu, viu, Dalíria? Sei que o Inter joga amanhã. Quem mais participando com a gente do Comando Geral? Samara Chaves, do Santa Helena. É, também o Alcione de Correia Pinto participar do sorteio está com a gente também. 9:16. Vamos então com a música aqui que a ouvinte pediu. A ouvinte pediu aqui, deixa eu ver se eu acho a mensagem dela de novo. É a Flávia, mandando para o namorado que mora no Rio Grande do Sul. A música com o Musical JM, Pegando o Ônibus. Eu moro aqui.

0: bem, 9h20. 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Vamos agora com o Eloy Bassin, do Sindicato dos Comerciários. O Eloy participa com a gente aqui. Boa noite, Eloy.
1: Boa noite a todos os ouvintes do Comando Geral. Um abraço especial a todos, comerciário, Pilágio, Tarcísio Costa, Corrêa Pinto, também todos que estão escutando o programa, que a gente fala com muitas pessoas na rua e que escutam direto e pede para me dar um abraço, então um abraço a todos. E dizer que o feriado do dia 15 da Padroeira foi aberto algumas lojas, fizeram acordo, aqueles que não fizeram ainda podem fazer. E lembrando que dia 11 era o dia da a Carta Magna, é o único feriado estadual e que está sendo feito no domingo. Então, do dia 11 passar para o domingo. Então, aqueles que estão abrindo hoje vão ter que pagar o feriado também. Então, é importante, a gente conversou com algumas empresas que vão pagar. Então, quem trabalhar hoje e trabalhou ontem vão receber duas vezes o feriado também. E lembrando, Adilson, que a gente tem lá no sindicato uma série de atendimento agora com a nova convenção, passou a fazer as rescisões no sindicato, um ano a pessoa passa por lá, as pessoas são bem atendidas, é feito o cálculo bem certinho, a pessoa sai de lá tranquilo também. Temos também dentro do sindicato médicos que atendem com preço bem acessível, clínico geral e pediatra. E sempre lembrando que a mensalidade é uma só, se a pessoa se associou, ela vai botar o esposo ou a esposa, filho até 21 anos, o pai e a mãe. E também estamos aceitando agora as crianças. Então, se a pessoa tem neto, pode botar também para consultar com a nossa pediatra, que o valor lá é bem acessível, é R$50. Então, temos dentista dentro do sindicato, temos também uma coisa muito importante, a gente parcela todos os exames de laboratório e clínica no cartão, 3-4 vezes sem juros também. Aquele médico que paga no sindicato, a gente parcela também. A pessoa pega autorização, a gente parcela no cartão, sem juro também. Temos assessoria jurídica dentro do sindicato, a pessoa precisa de qualquer dúvida, temos assessoria também. Então, se você tem dúvida, entre em contato conosco, a gente vai lá na empresa, associa. E é importante o trabalhador fazer parte do comerciário, estar junto conosco para a gente continuar lutando e confiar, conseguindo coisas boas também. Então, se você tem dúvida, liga no 3224-3504. O sindicato fica na rua Marechal Deodoro, 773. Uma boa noite a todos.
0: Boa noite, Eloy. Grande abraço e boa semana. 9h23. Daqui a pouco nós temos a previsão do tempo para amanhã, segunda-feira. Vamos com mais música. Agora tem Leonardo. Liga lá em casa.

0: 9 horas com mais 27 minutos. Boa música, informação na Clube, no Comando Geral, nesta noite de domingo. Vamos agora com o Cláudio da Farmácia Super Popular, a farmácia que vende barato. Boa noite, Cláudio.
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0: Grande abraço, Cláudio, da Farmácia Super Popular com a gente. 9 horas 29 minutos. Amarildo Lopes, do bairro Universitário, também tá mandando mensagem para nós aqui. Quem mais? O Caio Augusto, bairro Guarujá. Todo mundo quer ganhar essa pizza gostosa da Dino Pizza. 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A pizza gigante mais gostosa da cidade. Nove horas, 30 minutos.
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Agora 9 horas 32 minutos, daqui a pouco os resultados dos jogos do Campeonato Brasileiro da Série A. Agora tem música com Amado Batista. Pra gente recordar.

0: 35, música com Amado Batista, no comando geral. Nós vamos agora conversar com o Valdenor, que faz parte da AMP, Associação das Micros e Pequenas Empresas. O Valdenor tem um convite para fazer para um evento. Valdenor, boa noite.
1: Boa noite, Adilson. Boa noite a todos também que estão com a rádio ligada na clube neste momento.
0: Tudo bem, Valdenor?
1: Tudo bem, graças a Deus, né? Mais um final de domingo, né? Domingo até que não choveu, pelo menos, uma expectativa muito boa para nós.
0: Ô Valdenor, vocês vão ter um evento na AMP, uma palestra. Fala para nós um pouquinho aí, destaca o local, o horário e faz o convite também para as pessoas participarem.
1: Isso. Agora no dia 18, na terça-feira, conforme a gente está aí já assinou o programa do governo, né? Com a reforma tributária, o foco da nossa palestra é descomplicando a reforma tributária. Com isso, levando aí, fazendo parte, que já fazem parte da nossa realidade, né, das empresas, que é para ajudar as empresas a compreender seus impactos, a tomar decisões estratégicas, né? Essa palestra é em parceria com a FAMPESC, né? Com o SEBRAE e a AMP Lages. Então, a gente está convidando

0: delegado, que ele vai substituir o PIS com o FIS, IPI, ICMS e ISS, né? Aí junto com ele está vindo o CBS e o IBS. Então, assim, ó, a gente está convidando todo o empresário de pequeno porte, as MEI, as microempresas, né? Que não deixe de participar. Será realizado na AMP, no dia 18, sede própria, né? Nossa sede. Ela fica localizada ali na rua Albanir da Silva Gomes, número 62, no bairro Petrópolis. Então, aí, estão todos convidados aí das pequenas empresas, empresas de pequeno porte, que é muito importante para o desenvolvimento da sua empresa. Isso é para que o empresário acompanhe esse novo modelo, para que não se assuste, né? Porque quem não se atualizar, quem não inovar, vai ficando para trás, certo?
1: Tá certo, Valdenor. Grande abraço. A importância, então, do pequeno empresário participar, né?
0: Sim, sim. A gente conta com todos e é muito importante, porque a cada dia, né, do que nós estamos passando aí, nos últimos 2 anos aí, aumentou aí 24 tipos de imposto para as empresas. Principalmente aí a maquinazinha, né, do cartão aí que está vindo aí, que é um novo imposto, só que esse já desconta direto na hora que você faz o pagamento, né? Então, quer dizer o quê? Aquela margem lá que teria o pequeno empresário, que é aquela loja de menor porte, que aquela mercearia, o mercado que vende bastante com cartão, então, vamos supor, na hora que você está fazendo o pagamento, sobraria ali uns 27%, 30% até a data de você pagar o imposto. Vamos supor, se tu comprasse no dia 5, você teria aquela margem ali até o dia 20 para você fazer um fluxo de caixa, né? E com esse novo, também, outro imposto que o governo já fez agora,

nosso amigo Valdenor da AMP fazendo esse convite especial nesta noite de domingo aqui no Comando Geral. 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Vamos com música, agora tem Fafá de Belém, Nuvem de Lágrimas.

0: 9h45. Vamos agora conversar com o Tita, da Associação dos Aposentados. A associação comemorando 40 anos. Teve comemoração durante a semana. E o Tita também está de aniversário. Então, duas comemorações. A associação eu sei que é 40 anos. Tita, não sei, né? Boa noite, Tita.
1: Boa noite, Edilson. Boa noite a todos os amigos, ligadinho, comando geral. Mas eu tô próximo da associação, viu, Edilson? Só um pouquinho acima.
0: É? Você tá um pouquinho acima da associação.
1: Pouquinho acima, assim, um pouquinho antes do que ela.
0: Ô, Tita, então a associação comemorando 40 anos, teve um evento aí com a diretoria para comemorar a data.
1: Positivo, Edilson. Dia 11 de agosto, na terça-feira, né? A associação completou 40 anos de existência. E então a gente reuniu aí os funcionários e diretoria, e eu digo assim, funcionários no âmbito geral, né? Os médicos, que a gente considera nossos colaboradores, né? E todo o pessoal que sempre está trabalhando, está atendendo ali, a gente fez essa confraternização na sexta-feira, porque eu acho que é uma data que não poderia passar em branco, e assim como nós temos funcionário ali com 20 anos de casa, 50% da existência da associação, né? Então foi uma satisfação muito grande poder se reunir ali, poder conversar e debater algumas coisas, e o trabalho nosso não para, né, Dilson? Então por isso que quando tem um evento assim, a gente também tem que sentar e agradecer, né?
0: É todo mundo de parabéns então, pessoal, os associados, a diretoria, fazendo sempre um trabalho excelente aí para manter a associação, manter esse atendimento em benefício das pessoas, Tita.
1: Positivo, Dilson. Conforme eu falei lá no evento, a nossa associação é a segunda maior do Brasil. O pessoal confunde, que diz que é de Santa Catarina. Não é de Santa Catarina, é a segunda maior do Brasil, né? A maior aqui da América do Sul. Então, para a gente é um orgulho muito grande, e o associado que tem esse prazer de poder contribuir, colaborar e estar junto com a gente ali, sabe, do patrimônio que não é meu, é de todos nós, né? Então, cada associado tem uma fatia ali dentro, como a gente diz, e a ideia da gente é continuar fortalecendo cada vez mais, procurando aumentar o atendimento, como tinha alguns médicos no evento, a gente conversou com eles, esse é o maior prazer, trabalhar na policlínica, que eles diz que tanto a equipe quanto a diretoria são muito parceiros. Quando eles precisam e faz alguma solicitação, nós atendemos de imediato, porque a gente tem que dar um retorno, tanto para eles como equipe de funcionário. Então, eu só tenho a agradecer muito, muito mesmo a minha equipe lá, que estão lá todos os dias atendendo, e também agradecer toda a equipe médica, né, que participa, que colabora, nossos advogados que trabalham ali, pessoal de pilates, pessoal da educação física. Então, todas as atividades que tem ali, nós chamamos nossos colaboradores. Então, só tenho que agradecer em nome da diretoria e dizer para eles que vamos continuar firme, forte e prontos com 41 ano que vem, né, Gilson?
0: Com certeza. Para quem quer mais informações sobre a associação, qual é o endereço, qual é o telefone, Tita?
1: Endereço nosso da policlínica, estamos ali na rua Avenida Belisário Ramos, 2004, ao lado da Clínica Trauma, e a nossa sede social, secretaria, onde funciona toda a parte social e divertimento, estamos ali na Avenida Belisário Ramos, 2350. E lembrando que o próximo sábado, dia 22, temos o bailinho, né, Dilson?
0: Próximo sábado, o bailinho. A gente avisa durante a semana na Clube Eitita.
1: Tranquilo, Dilson. Beleza, então.
0: Abraço.
1: Obrigado, um ótimo final de semana para todos.
0: Nosso amigo Tita, da Associação dos Aposentados, agora 9h49. 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João Neto e Frederico no comando geral.

0: 7 minutos, agora faltando para as 10 da noite. Um abraço ao nosso amigo Edson, lá do Caroba. 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Nosso amigo Armandinho tá no Santa Helena ouvindo nós, aquele abraço. Vamos agora com a Rose, da loja Yane. Boa noite, Rose.
1: Boa noite, Adilson. 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
0: Ótima semana, Rose. 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Lá no Santa Cândida, DJ Kelvin, ouvindo nós aí, né? O homem que anima os eventos, casamento, formatura, aniversário. DJ Kelvin, lá no Santa Cândida, ouvindo nós. 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Corpo e Alma, vamos lá, perigosa e linda.

0: Comando geral, hoje o sorteio de uma pizza gigante da Dino Pizza. 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É, Adilson, não perdemos o programa. Quero mandar um alô, né, para todo o pessoal. A Laurene Melo, do bairro Universitário, está aí ligadinha na Clube FM. 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
0: Grande abraço a Suelen Pinheiro, do bairro Copacabana, que também está mandando mensagem para nós aqui. Vamos agora com Mauro. Mauro, do Colchão Terapêutico, promoção boa para a semana. É isso, né, Mauro? Boa noite.
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0: Abraço, Mauro. Sucesso. Agora 10 horas com mais 6 minutos. A Delma está mandando mensagem para nós. Quero lembrar que o nosso ouvinte, que mesmo que eu não leia a mensagem, porque são muitas, todo o pessoal que manda mensagem está participando. No final, a gente faz o sorteio de todas as pessoas que mandaram mensagens aqui para nós. 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Busca agora João Paulo e Daniel.

0: Comando geral, 10 horas com mais 10 minutos. Nós vamos agora com a participação da Shaina Marcon. Hoje de manhã aconteceu um incêndio no bairro Popular. A Shaina esteve no local e vamos agora então com as informações sobre esse incêndio.
1: Para você que acompanha a Rádio Clube de Lages, eu estou aqui no bairro Popular porque nessa manhã de domingo um incêndio atingiu uma residência aqui no bairro Popular, uma casa de madeira. Um casal de idosos, né, que são os proprietários, e a gente vai conversar com o sargento Schwerman para entender, né, a dinâmica desse incêndio. O casal morava só eles e eles relataram o que aconteceu para que a casa pegasse fogo, sargento?
2: Segundo o morador da residência, mesmo foi colocar fogo no fogão a lenha. Infelizmente o fogo saiu do controle, não sei se por um álcool ou gasolina, e o fogo saiu do controle, vindo a se alastrar por toda a residência, né?
1: E aí vocês chegaram rápido, mas como a casa é de madeira, infelizmente não teve muito o que fazer, né?
2: Isso, é próximo ao quartel até a casa, mas infelizmente casa de madeira, quando a gente chegou, o fogo já estava todo consumido, a residência, né? E infelizmente é uma residência perdida e um casal de idoso, né, sem ter uma moradia própria aí, né?
1: Eles se feriram?
2: O senhor, ele teve queimadura de primeiro grau nas pernas, couro cabeludo e braço. Mas eles ele principalmente, vai ser transportado à emergência do hospital e a senhora, ela recusou atendimento.
1: A atuação rápida dos bombeiros fez com que o fogo não se alastrasse para as residências vizinhas, né?
2: Isso, sendo casas de madeira ao lado da residência, uma das prioridades é isso, é não deixar o fogo pegar nas residências adjacentes, né? Daí, a primeira coisa que a gente fez foi fazer o resfriamento das casas ao lado e depois, posteriormente, fazer o combate na casa que estava totalmente tomada pelas chamas.
1: Agora o trabalho de rescaldo de vocês ali para tentar apagar deixar sem focos de incêndio, né?
2: É isso aí. Agora vamos fazer o rescaldo da residência. Conseguimos salvar um veículo na garagem também. Fazer o rescaldo para não ter perigo nenhum de pegar fogo novamente aí e se alastrar para outras residências.
1: E pode dizer que foi um incêndio de grandes proporções?
2: Foi um incêndio dentro de uma casa com mezanino, tipo dois andares, né? Um quarto em cima. Foi bem complicado de apagar, principalmente por causa que tinha cama em cima, guarda-roupa e roupa na parte de cima.
1: Gente, obrigado pelas informações. Então é isso, pessoal, a gente acompanhando aqui neste domingo, então, esse incêndio nessa residência aqui no bairro Popular, bem em frente aqui à escola, escola estadual aqui no bairro Popular, próximo da rótula aqui, na avenida principal aqui, uma das principais, né, avenidas aqui do bairro Popular. E infelizmente, né, esse fogo aí que destruiu essa casa desse casal de idosos aqui no bairro Popular. Shaina Marcon, onde há, a clube está.
0: Muito bem, informação sobre o incêndio hoje de manhã, então. Amanhã, claro, a clube vai acompanhar essa matéria, acompanhar a família, se estiverem precisando de ajuda, e é claro que estão, porque a casa queimou tudo. Nós vamos tentar fazer uma campanha e ajudar essa família que perdeu tudo no incêndio hoje de manhã no bairro Popular. 10 horas 13 minutos, Ronaldo Automóveis, na Avenida Marechal Floriano, próximo ao antigo 900. 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Vamos agora com o Ayrton, Rede de Postos Guarujá. Ayrton com a gente no Comando Geral. 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
0: 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Agora tem Eduardo Costa, Sapequinha.

0: Muito bem, 10 horas com mais 19 minutos. E como tem gente participando, né? Muitas pessoas. Agradeço a audiência do Comando Geral, não só em Lages, mas em toda a nossa região. Pessoal mandando mensagem para nós nesta noite de domingo. Você foi multado com o seu veículo? Vamos ouvir o Lucas Oliveira, assessoria de trânsito, com a gente. Boa noite, Lucas.
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0: 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Música com Zezé de Camargo e Luciano.

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1: Agora 10 horas 29 minutos. Vereador Tio Zé também está com a gente aqui no Comando Geral, ouvindo nós. Boa noite, Tio Zé.
8: Boa noite, meu amigo Adilson, e a todos os ouvintes do Comando Geral. Adilson, foi uma semana produtiva de muito trabalho, muita chuva aí, as pessoas sempre nós ligando e cobrando aí, alguns bairros teve alagamento aí, a drenagem também não funcionou. A gente teve em contato com o secretário Latino e toda a equipe dele. Foram muito prestativos, sempre atendendo as demandas dos nossos bairros, nossa comunidade aí. Só tenho a agradecer.
1: Muito bem, tá aí o vereador Tio Zé participando com a gente, acompanhando questão das chuvas, tubulação entupida, patrulhamento de ruas. Esse é o papel do vereador, realmente acompanhar o trabalho pelos bairros. O vereador Tio Zé mandando essa mensagem para nós aqui no Comando Geral. 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Lidiane Santos, bairro Guadalajara, ouvindo nós e participando aqui do sorteio. Jogos do Campeonato Brasileiro da Série A, os resultados: Fluminense 3, Palmeiras 2. Boa vitória do Fluminense em cima do Palmeiras. Atlético Paranaense 1, Bragantino também 1. Chapecoense 3, Bahia 3. São Paulo 1, Curitiba 1. Vasco da Gama 0, Santos 3. Atlético Mineiro 3, Grêmio 0. Goleada levou o Grêmio, hein? 3-0 para o Atlético Mineiro. Mirassol 1, Flamengo 5, outra goleada. Vitória 1, Botafogo 0. Corinthians 1, Cruzeiro 2. Amanhã, para fechar a rodada, tem Internacional e Remo. Jogos do Campeonato Brasileiro da Série A. Daqui a pouco eu falo aí a classificação. Agora tem música? Oswaldir e Carlos Magrão, Querência Amada.

0: Agora 10 horas 35 minutos. 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
2: 10h37. Vamos à previsão do tempo? Vamos lá saber como vai ficar o tempo amanhã, segunda-feira, na terça, na quarta, com Peter Scheuer.
3: E vai seguindo com tempo bom ao longo dessa segunda, terça, quarta, com predomínio do sol, calorão, termômetros atingindo valores próximos ou acima dos 30 graus. A maior parte do período é aproveitável. Tem uma frente fria que passa ali no final da semana, ali por quinta, em direção à sexta-feira, mas é uma frente fria fraca. Até lá a gente vai atualizando. Peter Scheuer, meteorologista, com a previsão do tempo.
2: Abraço, Peter. Então, uma semana de tempo bom, inclusive com calor, até quarta-feira, segundo Peter. 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Um abraço ao nosso amigo Edson do Caroba. 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Música agora com Jean Giovanni, Faz de Conta.

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Conversa com a Cléo e também o Marcos. Números da Mega Sena, você que apostou na Mega, concurso 3.045. 23, 29, 33, 42, 43 e 57. Não teve ganhadores na Mega Sena. 23, 29, 33, 42, 43 e 57. Daqui a pouco, sorteio de uma pizza gigante da Dino Pizza. Para você que tá mandando mensagem para nós no 99152-3883. 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Vamos com música. João Mineiro e Marciano, no mesmo lugar.

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2: 10 horas com mais 50 minutos. Vamos com os números da Quina agora aqui no Comando Geral. 21, 41, 57, 63 e 64. Números da Quina, 21, 41, 57, 63 e 64. Não teve ganhadores também na Quina. Acumulou o prêmio concurso 7.093. 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Conversa com a Fran, conversa com o Eduardo, diz que ouviu na clube com a Dilso e almoça bem no Tchucas Restaurante. Jaqueline Ribeiro, do bairro Guarujá, também está participando. Jardim das Camélias, a Célia Aparecida Barros, mandando mensagem para nós. Jéssica Chaves Santos, do Vila Maria. Marco Velho Gaiteiro, do Santa Helena, também ligadinho no Comando Geral. 8 minutos, agora faltando para as 11 da noite, daqui a pouco sorteio da pizza.

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1: 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Vamos ao sorteio da pizza gigante da Dino Pizza. Lidiane Santos, bairro Guadalajara. Lidiane Santos, bairro Guadalajara. Lidiane, pode a partir de terça-feira ligar direto na Dino Pizza e encomendar sua pizza, tá bom, minha amiga? Não precisa vir aqui na rádio. Tá bom? Lidiane Santos, bairro Guadalajara. Liga direto na Dino Pizza a partir de terça-feira e encomenda a sua pizza. 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Final do Comando Geral, voltamos no próximo domingo. A todos, uma boa noite. Vamos ficar ouvindo aí Rick Renner.

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1: 11:07.

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1: 11 horas e 30 minutos.

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2: Meia-noite e 1.

0: Meia-noite e sete. 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

meia-noite e 23. 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
2: Meia-noite 31.

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1: 12:34.

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1: 00:37.

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1: Meia-noite e 59.

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1: 1:21.

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2: 1:24.

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1: 1:31.
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1: 1:46.

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1: 2:34.

0: 11:49.
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3: 2:59.

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1: 3 e 7.

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1: 3:17.

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2: 3:26.

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1: 3:34.

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1: 3:38.

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1: 3:46.

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2: 3:55.

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2: 4:10.

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1: 4:17.

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1: 4:24.

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2: 4:37.

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2: 4:50.

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1: Olá, muito bom dia, estamos chegando com o programa Alma Cabocla nas manhãs do Ibope. Para você que acorda cedinho, fica ligadinho aqui na programação, muito obrigado pelo carinho, pela audiência. Você é dona de casa, você é homem do campo, você é agricultor, você que está acompanhando sempre, sempre a programação da Rádio Clube, muito obrigado pelo carinho, pela audiência. Na comunicação e apresentação de Sérgio Delis, que fica com vocês aí até as 8 horas com muita música, informação, a sua participação. Temos a charadinha do dia, temos a mensagem com o Padre Hermes, tudo isso e muito mais aqui no programa Alma Cabocla, que fica com vocês agora na comunicação e na responsabilidade de Serginho Delis. Agradecendo a todos pelo carinho, a gente segue com muita música para você que está acompanhando aqui a número 1 do Ibope e, é claro, sempre com a boa música para você, nosso querido ouvinte. Música.

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1: Muito bem, a Alma Cabocla aqui nas manhãs da sua Rádio Clube, agradecendo seu carinho, sua audiência, você que está aí ligadinho com a gente todas as manhãs, você que está no galpão, você que está aí na lida do dia a dia, muito obrigado, você que acorda cedinho, está mateando, está aí tomando seu café, curtindo a programação da Rádio Clube, agradeço de coração o seu carinho, sua audiência, você que tem acompanhado sempre aqui a programação do Alma Cabocla. Um grande abraço a todos vocês, a melhor seleção musical, a melhor informação é aqui na número 1 do Ibope, que segue com vocês aqui com o Alma Cabocla. E vamos lá na comunicação de Sérgio Diniz, agradecendo a todos pelo carinho e pela grande audiência na Rádio Clube de Lages.

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1: E seguimos com o programa Alma Cabocla, para você que está aí do outro lado do radinho, está aí despertando para um novo dia, você professora, você aluno, você papai, você mamãe, obrigado pelo carinho, pela audiência, você é trabalhador, você é da indústria, você é do comércio, os nossos amigos aí, os motoristas de aplicativo, motorista de ônibus, obrigado pela sintonia, você está acompanhando o programa Alma Cabocla, todas as manhãs aqui na comunicação de Serginho Elis, muito obrigado mesmo pela sintonia. E vamos juntos, porque é muita música aqui para você que está acompanhando a número 1 do Ibope.

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2: E vou lembrando que daqui a pouquinho tem a mensagem com o Padre Hermes e tudo isso e muito mais. A charadinha do Alma Cabocla para você aí que sempre, sempre está respondendo, está sempre interagindo com a gente. Muito obrigado pela sintonia. E vamos juntos porque muita música e informação é aqui no Alma Cabocla com o Serginho Liz na número 1 do Ibope. Vamos lá com música para você, nosso querido ouvinte.

não perca a hora, faltando 5 para as 6. Em instantes, Padre Hermes e a mensagem do dia.

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1: Pontualmente 6 horas, bom dia, Padre Hermes.
2: Bom dia, minha irmã, bom dia, meu irmão ouvinte, que do Momento Esperança, no Caboclo, na Rádio Clube de Lages, nos encontramos nesse início de semana, 17 de agosto, para agradecer e pedir que o Senhor nos acompanhe com a sua luz, com sua palavra que nos recria e nos anima. Meus irmãos, minhas irmãs, o encontro de Jesus com o jovem rico, contemplamos a vocação que nasce do olhar amoroso de Jesus. Cristo continua nos chamando a deixar o que nos prende e segui-lo com liberdade e coragem. Iniciemos essa semana e esse dia com muita fé, com muita alegria, meditando a palavra de Deus. No Evangelho, o jovem rico nos apresenta o desafio da perfeição e da entrega total. Ele cumpre os mandamentos, mas Jesus o convida a ir além, desapegar-se das posses, abrir mão da segurança material e colocar o coração em Deus. O caminho da vida eterna não é apenas observância de regras, mas renúncia, coragem e abertura para que o amor divino transforme o coração e conduza à verdadeira perfeição. Rezemos, irmãs, rezemos, irmãos, elevando a Deus a nossa prece nessa manhã, confiando na força e no testemunho que ele nos inspira, pedindo ao Senhor que a nossa comunidade viva com fidelidade o Evangelho, fortalecendo a unidade, a comunhão e a fraternidade. Rezemos pedindo ao Senhor que cada vocação em nossa igreja encontre apoio, acolhida e estímulo para responder com coragem ao chamado divino. Rezemos pedindo ao Senhor que, iluminados pelos ensinamentos de Cristo, sejamos testemunhas firmes de esperança e servidores dedicados aos mais necessitados. Preparemos-nos assim para a oração e a bênção desta manhã.

0: Cuida bem, Senhor, daqueles que estão à minha frente. Cuida bem, Senhor, daqueles que me seguem no caminho. Cuida bem, Senhor, daqueles que se encontram ao meu lado. Cuida bem, Senhor, e caso for também do teu agrado, cuida bem de mim, Senhor. Amém. Querida irmã, querido irmão ouvinte, aqui do Momento Esperança, no Alma Cabocla, Deus te guarde onde estiveres, Deus te guie por onde andares, Deus te ilumine naquilo que decidires e em todos os dias da tua vida, pela intercessão de Nossa Senhora dos Prazeres, mãe e companheira de caminhada do povo serrano, Deus te abençoe e te proteja. Em nome do Pai, do Filho e do Espírito Santo. Amém.
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4: 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Segunda-feira, dia 17 de agosto de 2026, uma temperatura neste momento aqui no centro, 16 graus, e seguimos com o programa Uma Cabocla, agradecendo sempre a sua audiência, o seu carinho com a gente aqui na número 1 do Ibope. E vem chegando o Carlos Magrão com a música Gaita Amiga. Não perca a hora, 6:04, bom dia.

0: Pequeno Alma Cabocla, Ataíde Alexandre, apaixonado por você, e também o Carlos Magrão, Gaita Amiga. Não perca a hora, 6:10.
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0: Em instantes, o Peter e as condições do tempo.
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0: Agora 6:14 e seguimos com a programação do Alma Cabocla. Momento importante agora que é saber das condições do tempo. É nova semana. Como que o tempo vai se comportar para essa segunda-feira? Depois de uma semana que se passou com muita chuva e frio, vamos saber se tem mudanças nessa semana. Meu amigo Peter, bom dia.
13: Bom dia para você, Sérgio. Bom dia para todos. As condições atmosféricas, elas permanecem bastante estáveis nesse início de semana, tanto nessa segunda, terça, mais tardar quarta-feira, O tempo é bom, dá para aproveitar bastante. O sol ele acaba predominando, propício aí para qualquer tipo de atividade ao ar livre. A temperatura ela se mantém alta para os padrões aí para a época do ano. As máximas previstas devem chegar próximas ou acima dos 30 graus. E é uma segunda, terça e quarta assim ventosa em alguns momentos. Para pulverizar, assim, para tratamentos ao ar livre, é um pouquinho mais complicado. Durante o decorrer aí da quinta-feira, passa uma frente fria. É uma frente fria relativamente fraca, mas mesmo assim ela passa, trazendo o aumento das nuvens na quinta. A partir da tarde e noite tem previsão de chuva e não dá para descartar a formação de alguns temporais. Algum vendaval, algum granizo, não dá para descartar, com queda na temperatura. Aí durante o fim de semana volta a fazer frio, com temperaturas baixas. Provavelmente que ali no domingo, para segunda-feira que vem, que as temperaturas elas vão ficar mais baixas ao ponto aí para ter alguma geada. Mas daí até lá a gente vai atualizando.
0: Muito bem, meu amigo Peter. Uma ótima segunda-feira, boa semana, bom trabalho para você. E durante a programação você atualiza as condições do tempo. Tudo de bom e um bom trabalho, meu amigo.
13: Valeu, grande abraço para você, tudo e bom, ótima semana e até mais.
0: Até mais. O Peter e as condições do tempo, então, até a próxima quarta-feira, tempo bom. Depois tem mudanças, enfim, mas o Peter vai atualizando as condições pra gente. 6:16, daqui a pouquinho tem aí a charadinha da semana, para você se divertir com a gente, responder aqui no WhatsApp e também lá no interativo. Mas enquanto isso, vamos curtindo na nossa programação a banda Doce Pecado.

Olha a hora, não perca a hora, 6:22. Bom dia pra você, acompanhando aqui o Alma Cabocla. Muita música no seu rádio. Bruno Marrone, Castelo de

0: Uma cabocla despertando uma Lages, uma região. Você ouviu Bruno e Marrone, Castelo de Areia, Grupo Manotaço, Arroz a Carreteiro e ainda a banda Doce Pecado, Liga Lá em Casa. Olha, agora 6:25.
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3: Olá, muito bom dia. 6:29. 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Bom dia para o nosso amigo Betão, chegando por aqui. Boa semana para você, Betão. Um bom dia também para a Célia. Um bom dia para a Ione. Um bom dia para o Osni. Um bom dia para o seu homem. Um bom dia vai também para a nossa amiga Cirlei, lá em Vacas Gordas. Os monitores e as monitoras e motoristas da Educação de Capão Alto. Todo mundo ligadinho com a gente. Obrigado aí pela sintonia. Bom dia também para Horacildo. Bom dia para você, meu amigo. Ótima semana. Marli, bom dia aí também para o Francisco, o Mazieiro, toda a moçada aí. Olha quanta gente acorda cedinho para acompanhar aqui a programação. O Alexandre lá na Vila Aliança, o Silvio Studinica, toda essa moçada aí estão aguardando para saber a charadinha, que em instantes tem a charadinha da semana para você responder, para você se divertir com a gente. É já já, tá bom? Enquanto isso, os Tiranos Campesinos, 6:30, bom dia.

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1: Agora 6:34 e a charadinha, oferecimento dos supermercados Bastos, o gênio da economia, no bairro Guarujá e também no Vila Nova, sábado, tem um vale compras aí de R$100, tá bom? 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Vamos lá então com a charadinha, facinho, facinho, aqui até as criancinhas aí da primeira série acertam porque é facinho demais. Vamos lá então, o Serginho não complica, ele facilita. O Rio Cará, aqui na nossa cidade, está em qual estado, hein? Todo mundo conhece o Rio Cará? Então, o Rio Cará está em qual estado? Facinho, facinho, para responder no nosso interativo 3221-3148, opção 1, ou aqui pelo WhatsApp da Rádio Clube, mensagem de áudio, tá bom? Pessoal, quando responder a sua resposta aí, por favor, nome completo, tá certo? Pessoal, estão deixando aí só o primeiro nome, não concorre, tem que ser o nome completo, o bairro, e pronto, facinho, facinho, para todo mundo responder. O Rio Cará está em qual estado? Vamos lá, respondendo. O pessoal fica esperto, hein? 6:36, João Paulo e Daniel, eu me amarrei.

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1: Olha a hora, agora 20 para as 7, e seguimos com alma cabocla. Bom dia para você, aluno, professor, diretor aí da Escola Itinerante, a moçada aí que estão se preparando para mais uma semana de trabalho, acordam cedinho, antes do clarear o dia aí, para cumprir com a obrigação nos estudos, que é muito bom para se tornar aí um bom cidadão no futuro, tá certo? Então, uma boa semana de estudos para vocês. E vamos com o momento só de gaita, mandando aquele abraço aqui para o Valdecir Padilha, lá do bairro São Miguel. Ô Valdecir, tá tudo bem com você? Um grande abraço, obrigado aí. E está mandando uma sugestão aqui também da perguntinha aí. Então tá certo, obrigado pela tua contribuição com a gente aqui. Quem mais vem chegando lá de Palmeira é Lenir Wolf. Opa, tá tudo bem aí? Pessoal respondendo a charadinha, pessoal tá esperto, hein? Isso que eu gosto dos ouvintes aqui, o pessoal é esperto. Sérgio lá de Fundo do Campo, aquele café reforçado com a gente aqui, não é o café do Pão de Serrote com nosso amigo Rodrigo Silvério, que já está chegando por aí, mas olha, é um café super reforçado, hein, meu amigo Rodrigo Silvério? Então, pessoal aí, já acorda cedinho, tem ali café solúvel, tem pão, tem bijajica, eita coisa boa, chegou da fome aqui. Ô Jorge, tudo bem com você aí no Santa Helena? Quem mais vem chegando aqui respondendo a charadinha? Célio Santos, ô Célio, tá tudo certo com você? Ótima semana, meu amigo. Quem mais aqui, o pessoal mandando resposta da charadinha, Carmen Bumpy, tá tudo bem com você, Carmen? Obrigado aí pela companhia, tá bom? Vamos lá com música, chegando por aqui, a Cida Antunes, lá do Barra Habitação, tá tudo certo, Cida? Vamos aí com o som de gaita. Hora de gastar solo da bota com eles, os filhos do Rio Grande, Xote do Tio Gusto. 6:42.

0: Os filhos do Rio Grande, shot do Tio Gusto aqui no momento do Sol de Gaita, agora 6:43 e esse instante tem um oferecimento aí da MM Macedo, quer construir com segurança da base ao telhado, na MM Macedo Materiais de Construção, você encontra areia, cimento, tijolos, porcelanatos, tudo da base ao telhado. 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
8: Não perca a hora, Maneca, 6:48.
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8: E na apresentação de Serginho Delis, com vocês agora todas as manhãs aqui no Alma Cabocla, esse programa que por muitos e muitos anos é apresentado nosso querido Maneca e agora está no comando do Serginho. Quero agradecer a sua compreensão, você nosso querido ouvinte que acompanha a programação da Rádio Clube ao longo desses anos, tá certo? Quero agradecer aqui o Horacildo. Horacildo, obrigado aí pela sua sugestão e é claro, estamos abertos aqui às sugestões, o pessoal aí pode opinar com a gente, não tem problema nenhum. Fico agradecido aí pelo carinho de todos ajudando a melhorar ainda mais a nossa programação. Bom dia, vai para a Eliane Boff. Opa, lá do bairro São Pedro. Tudo bem, Eliane? Respondendo a charadinha aqui, obrigado pela sintonia. Quem mais vem chegando? O Corujinha, mandando um abraço para todo o pessoal que tá ligado no Alma Cabocla, um amigo Maneca e também pro Cláudio Pereira. O Cláudio aí, que é o capataz do rancho, já vem chegando por aí, daqui a pouquinho vem com a nosso bate-papo de todas as manhãs, porque enquanto isso, corpo e alma, alô meu amor. Não perca a hora, 10 para as 7.

0: Aqui no Alma Cabocla, em novos tempos, agora também com bandinha, você ouviu aí o Corpo e Alma, Alô Meu Amor. 6:52. E o capataz do rancho chegou por aqui nesta manhã de segunda-feira, Cláudio Pereira, bom dia.
1: Muito bom dia, Serginho, bom dia os ouvintes do Alma Cabocla, você da cidade, do interior, onde quer que esteja, trabalhando ou descansando, obrigado pela audiência, né?
0: Isso. Bom demais acordar cedo com toda uma laje de região, né, Cláudio?
1: É verdade, mas aqui é que acorda cedo, já tratei a bicharada, já tirei o leite, já trouxe o camargo.
0: Eita, né? Esse camarguinho de todas as manhãs aqui é excelente,
1: hoje,
0: né?
1: Hoje eu fui lá no açude, tirei uns peixes, porque eu tenho que cobrir o saleiro do gado no campo.
0: A peleia começou cedo, então.
1: Ah, não, pra você ter ideia, a escama do peixe eu uso pra cobrir o saleiro.
0: Ah, é? Usa pra o quê?
1: Cobrir o saleiro.
0: Ah, cobrir o saleiro? Mas que tamanho que é esse peixe, então, Cláudio?
1: Ah, dá uns 80, 90 quilos. Filhotinho.
0: Que bom. Que bom. E o açude? O açude lá tá. Só tirou alguns peixes, deixou um tanto ainda, né?
1: É, só tirei dois caminhão que são. Por causa que é muito saleiro.
0: Uhum.
1: Cada saleiro vai 30 sacos de sal.
0: Rapaz do céu. Mas é como a gente conversou semana passada aqui, a fazenda lá do cantor Leonardo. É, a Talismã é fichinha perto da que você tem aí, né?
1: Ah, não é fichinha. É bom ter um terreninho de vez em quando, né?
0: É uns gadinhos, né?
1: Gadinho. Ô, Zé Moreno, qualquer dia você vai lá fazer uns garpão pra mim. Tô precisando de uns garpão. Uns 80 galpão lá pra segurar a terneirada agora, porque. Não é fácil, meu céu, lidar com essa bicharada.
0: O Cláudio aqui, pra quem não conhece, o Cláudio é forte no agro, né, Cláudio?
1: Ah, tá no cheiro também, né? Isso.
0: Mas o seu Alfeu... Chique no último.
1: Seu Alfeu Chilice tá lá também, Miguelzinho, Anderson, Terra e Tropa, Donizete lá no Recanto Beija-Flor, ele... Né, chegando o Amarildo Volpato. O Amarildo tá me ajudando a tirar os peixes.
0: E ele tá chegando com pressa, atrasou, né?
1: Tá atrasado, né? E o Rodrigo Silvério já tá ali também, catando as informações. Mas como eu tava falando, o Corujinha tá lá em Correpinta,
0: né? Isso, acabou de mandar um abraço para você.
1: Então tá bom. Então, pessoal, né, eu vou para ali de novo, porque agora já assumiu o compromisso o Vargas com o Ganso. Encontrei a mãe do Gui, a irmã do Gui, lá no Outlet Drone, onde nós tivemos de

0: manhã cedo? É a mãe do Guido, do Rio Grande, e a irmã dele. Ô, Gui, um abraço, querido velho.
1: Tá, você deixou o Vargas cuidando de quem? Do Ganso?
0: Do Ganso.
1: E aquele bode lá, quem que vai cuidar daquele
0: bode? O Gui assumiu a responsabilidade agora, né? Mas o bode velho agora ele ficou tão educado que ele sai junto com os filhos do Rio Grande pra tocar pra fora.
1: Faz parte. Cláudio, uma boa semana pra você.
0: Vamos lá, vamos trabalhar.
1: O Cláudio, as suas histórias aqui no Alma Cabocla, o nosso capataz do rancho. 5 para as 7, Elton Saldanha canta.

0: Gilberto e Gilmar aqui no programa Uma Cabocla com a música O Bichinho do Amor, agora às 7:03, momento aí de conferir a cotação do mercado agrícola com ele, Amarildo Volpato. Bom dia, Volpato.
1: Bom dia, uma ótima semana a todos nós, que bom que estamos juntos aqui no Alma Cabocla, atualizando a cotação, mel silvestre R$12. Mel de Bracatinga, 17. A soja inicia a semana a R$128 e o milho amarelo, R$59,13. Feijão preto, R$196,25 e o carioca, R$226,67. Preço do leite pago ao produtor, R$2,61 leite padrão, o boi gordo, R$12,50 e a vaca gorda, 10,68. Eu retorno com mais informações daqui a pouquinho, aí destacando o esporte para você.
0: Muito bom dia. Bom dia para você, Volpato. 7:04.
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5: Olha a hora, 7:08 e seguimos com o programa Macabocla nessa segunda-feira, dia 17 de agosto, tempo no momento nublado, uma temperatura, vamos lá, já bem diferente da semana que se passou, batendo ali 16, 17 graus, é a temperatura neste momento, mas informações do Peter para hoje e até a próxima quarta-feira, tempo bom na Serra Catarinense. Então você, dona de casa aí, que não vê a hora de sair um solzinho para colocar aí as roupas, a casa em dia, então aproveite, tá bom? Essa semana aí, bem aproveitada. 7:09 e vamos em frente à charadinha. A charadinha do Alma Cabocla está no ar, pessoal. Vamos responder aqui no 3221-3148, opção 1, ou aqui no WhatsApp da Rádio Clube para facilitar aí a mensagem de áudio, tá bom? Então é a resposta, o nome completo e o bairro, tá certo? E a charadinha dessa semana, facinho, facinho demais. O pessoal tá respondendo aqui, tô me divertindo um monte com essa turma. É o Rio Cará. Em qual estado está? O Rio Cará, né? Aqui da nossa cidade, o Rio Cará, em qual estado está? Facinho, facinho, para responder então no zap da clube aí, 991-523883. E o pessoal tava me perguntando assim, Serginho, quem foi o contemplado aí no último sábado? Então, quem faturou aí um vale compras de R$100 no último sábado foi Evaristo Mocelin, lá de Araçá, Cerro Negro. Evaristo, você tem até a próxima quarta-feira para comparecer aqui nos escritórios da Rádio Clube e retirar o seu vale, tá bom? E o pessoal aí que tá arriscando então nessa semana, o Rio Cará está em qual estado, tá certo? E a gente vai lá no zap da clube para saber como que está aí a resposta do nosso querido ouvinte. Vamos lá, é o Antônio Trindade. Bom dia, Antônio.
6: Bom dia, Serginho. Sou o Antônio Trindade aqui do bairro Caroba.
5: Oi, Antônio.
6: A resposta charadinha aí é o Rio Caveira não... O Rio Cará não... Não está em estado, ele está na cidade de Lages, em Santa Catarina. Nasce em Lages e termina na cidade de Lages, Santa Catarina.
5: Tem fundamento a sua resposta, mas ainda não é, tá bom? Ainda não é, vai pensando, vai esquentando a moringa aí. 7:11, Samarino.

0: Garotos de Ouro, Alque da Cavaco e também aí o Samarino, a outra. Agora 7:16.
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8: Olha a hora, não perca a hora, 7:20. E às 8 horas tem o Jornal da Clube com o Rodrigo Silvério, que fica com vocês também aí no Clube Cidade a partir das 9. E às 10 horas chega a Dilson Oliveira com o Clube Comunidade. Temperatura 16 graus neste momento, uma segunda-feira aí de muita saúde, sucesso para vocês, nosso querido ouvinte. Para você que neste momento está saindo para o trabalho, você que está no trânsito, obrigado pela carona. O pessoal aí que está já no ônibus, me ouvindo pelo aplicativo, obrigado pela sintonia. É o Macabocla com o Serginho Delis, que vai aí até as 8 horas. Esse embalo assim, ó, despertando uma região para mais uma segunda-feira.

0: Negra e Solimões, casa cheia, 7:24.
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0: Vamos falar de esporte agora com ele, Amarildo Volpato.
2: Bom dia, bom dia. O esporte é o destaque agora aqui no Alma Cabocla, nesta segunda-feira. Flamengo encosta no líder Palmeiras. A diferença é de apenas 3 pontos. E o rubro-negro tem um jogo a menos. Vai pegar o Mirassol pela 4ª rodada ainda e pode assim assumir a liderança depois de muito tempo. Surpresas: o Atlético Mineiro 3-0 no Grêmio. Em casa, o Vasco da Gama perdeu do Santos por 3-0. E no sábado, o Fluminense derrotou o Palmeiras 3-2. A liderança ainda é do Palmeiras com 48. Em segundo, o Flamengo com 45. Todos estes detalhes e muito mais na primeira edição. A gente se encontra destacando tudo o esporte do final de semana. Bom dia.
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0: Muito bem, Amarildo Volpato com as informações do esporte aqui no Alma Cabocla. E eu quero fazer o chamado, porque daqui a pouquinho às 8 tem o Jornal da Clube. E dentro do Jornal da Clube, uma matéria muito importante sobre educação, onde São José do Cerrito se destaca na educação e alcança um dos melhores resultados no IDEB entre os municípios da Amures. Essa matéria com o Amarildo Volpato dentro do Jornal da Clube, hein? Muito importante, muito bom. Então, parabéns aí os alunos lá de São José do Cerrito. 7:27. Bugio dos Bailes.

Muito bem, 7:31, Os Serranos com a música Bugio dos Bailes, Jussara Maria Santos, lá do Guadalajara, chegando por aqui. Serginho, pode repetir aí a charadinha do Alma Cabocla com toda certeza, minha amiga. Então vamos lá, a charadinha dessa semana, para você que está participando com a gente, interagindo aqui no 3221-3148, opção 1, que é o interativo, e também no WhatsApp da Clube, 991-523883. Então vamos lá, a charadinha: o Rio Cará está em qual estado, hein? O Rio Cará está em qual estado? É a charadinha da semana, facinho, facinho aí, para todo mundo responder aqui na programação da Alma Cabocla, porque sábado tem sorteio, tá certo? Então vai respondendo aí, interagindo pra gente, tá? O Rio Cará está em qual estado? 7:32, Leandro e Leonardo, Anahier.

0: E aqui no Alma Cabocla, Leandro Leonardo com a música Anahie, agora às 7:35, as informações da polícia vem chegando com ele, Adilson Oliveira, bom dia.
1: Olá, bom dia aos ouvintes da Clube. Corpo de Bombeiros atendeu ontem à noite um acidente, uma colisão envolvendo dois veículos na BR-282, município de Bocaina do Sul. As informações sobre essa ocorrência no setor policial, no Jornal da Clube, primeira edição.
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7: Não perca a hora, maneca, 20 para as 8.
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7: Eu quero chamar a atenção de você, nosso querido ouvinte, daqui a pouquinho dentro do Jornal da Clube, uma matéria muito importante sobre a saúde. Amanhã, terça-feira, acontece a inauguração da nova UTI do Hospital Infantil Seara do Bem. A ampla e maior parte dos recursos investidos são do próprio hospital. Mais detalhes daqui a pouquinho no Jornal da Clube, essa matéria especial aí com Edson Varela. O pessoal participando, interagindo aqui no nosso WhatsApp, vamos lá, bom dia.
9: Bom dia, Serginho, vamos lavar roupa, limpar a casa, é a Nani de Correia Pinto, vamos limpar a casa, lavar roupa, já tô limpando a casa, já arrumei as roupas pra bater. Bom dia, bom dia. E olha a hora, olha a hora, olha a hora.
7: Ô, minha amiga querida, obrigado aí pelo carinho, tá certo? É a Marli andando com a gente aqui no WhatsApp da Rádio Clube. Pessoal aí já segunda-feira, acorda animado. Eita, que coisa boa, hein? Previsão do tempo apontando tempo bom até a próxima quarta-feira. É assim, ó, uma cabocla junto com vocês todas as manhãs com o Serginho Delis. Terceira dimensão.

0: Itaca com Gildinho, castração a Pialo, agora 7 horas e 48 minutos, não perca a hora, 7:48.
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0: As filhas Isabel, Maria, Benta, Iracema e Irene estão comunicando com pesar o falecimento do pai Aristides Rodrigues de Abreu, conhecido por Tide Bento, ocorrido ontem. O velório está sendo realizado na capela mortuária de Ponte Alta e a celebração religiosa de despedida hoje às 10 horas na Igreja Matriz de Ponte Alta, seguindo após para o cemitério municipal de Ponte Alta, do mesmo município. Estamos comunicando o falecimento de Aristides Rodrigues de Abreu, conhecido por Tide Bento. As filhas Maria, Benta, Isabel, a Iracema e também a Irene estão comunicando com pesar o falecimento do pai Aristides Rodrigues de Abreu, conhecido por Tide Bento, falecimento dele ocorrido ontem. O velório está sendo realizado na capela mortuária de Ponte Alta e a celebração religiosa de despedida hoje às 10 horas na Igreja Matriz de Ponte Alta e o sepultamento logo na sequência no cemitério municipal do mesmo município. Estamos comunicando o falecimento de Aristides Rodrigues de Abreu, Tide Branco.

0: correção, o falecimento de Aristides Rodrigues de Abreu, Tide Bento. Esposa Delminda Muniz Costa, filhos e demais familiares, ainda consternado com o falecimento de Darcy Inácio Costa, agradecem a todos que ajudaram e confortaram no momento difícil pelo qual passaram. E convidam parentes e amigos para os terços de sétimo dia, que serão rezados hoje, às 10 horas, em sua residência, na localidade de Vargem Bonita e no cemitério da mesma localidade. Desde já, a família está agradecendo. Então, repetindo, esposa Delminda Muniz Costa, filhos e demais familiares, ainda consternado com o falecimento de Darcy Inácio Costa, agradecem a todos que ajudaram e confortaram no momento difícil pelo qual passaram. Estão convidando parentes e amigos para o terço de sétimo dia, que serão rezados hoje, segunda-feira, dia 17, às 10 horas, em sua residência, na localidade de Vargem Bonita, e no cemitério, às 15 horas, o cemitério da mesma localidade. Desde já, a família está agradecendo. Agora, 10 para as 8.
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12: Ora, ora, não perca a hora, 7:55, e o supermercado Bastos, o gênio da economia no Guarujá e também no bairro Vila Nova, aí com a charadinha do Alma Cabocla nessa semana. Sábado tem o sorteio de vale compras de R$100, tá certo? A charadinha facinho para todo mundo responder aí: o Rio Cará está em qual estado, tá bom? Facinho, todo mundo conhece o Rio Cará aí, então o Rio Cará está em qual estado? É a charadinha dessa semana. Para responder agora é no 3221-3148, na opção 1, tá bom? Resposta, nome completo, que é muito importante, não esquece o nome e o bairro. E boa sorte. O pessoal respondendo, vamos lá, bom dia.
13: Bom dia, Serginho de Liz. Bom dia, ouvintes da Clube.
12: Bom dia.
13: Elisete, aqui de Campo Belo.
12: Oi, Elisete.
13: Deu uma semana cheia de bênçãos, de coisas boas, de sol para nós, tudo de bom.
12: Obrigado.
13: Bom dia para vocês, para todos os ouvintes.
12: Para
13: tá
12: você
13: bom?
12: Também, tá?
13: E o Rio Cará está no estado de Santa Catarina, que eu acho.
12: Bicho.
13: Tá bom? Obrigada. Bom dia a todos.
12: Claro, é o palpite dela, mas não é essa a resposta, tá bom, Elisete? Vai matutando a cabeça. Só me resta agradecer o seu carinho, a sua audiência. Ótima semana, boa segunda-feira, fiquem com Deus. Volto com vocês amanhã a partir das 5 da manhã em mais uma edição do Alma Cabocla.

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0: Olá, muito bom dia. Hoje, segunda-feira, 17 de agosto de 2026. Hoje é Dia Nacional do Patrimônio Histórico e Cultural e Dia do Pão de Queijo. A semana começa nublada aqui na Serra Catarinense. Temperaturas um pouco mais amenas. 16 graus em Lages, Bocaina do Sul, Rio Rufino, Campo Belo do Sul e Correia Pinto. Bom Retiro, marcando 15 graus neste momento, 8 horas 1 minuto. Estamos começando a primeira edição do Jornal da Clube. A apresentação é de Rodrigo Silvério e os trabalhos técnicos de Sérgio Diniz.
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0: E com o envelhecimento da população, o eleitorado jovem recua 22% em 16 anos. Já que estamos falando de eleições, aqui no estado, 692 candidaturas foram registradas para o pleito deste ano. Petrobras encontra petróleo no Amapá e gera impasse ambiental. 6 em cada 10 novos empregos vêm dos pequenos negócios. Vamos ter as informações do setor esportivo. No setor policial, uma casa foi tomada por chamas e um homem sofreu queimaduras durante incêndio na manhã de ontem. E também, é claro, saber como fica o tempo nesta semana. Ô, Peter, vai esquentar ou não vai?
2: É um contraste bem grande da temperatura previsto para os próximos dias, bem quente e bem estável durante o decorrer dessa semana, mas ali no fim de semana volta a fazer muito frio em todas as regiões. Até lá a gente vai atualizando bem direitinho qualquer intensidade desse frio. Eu trago mais detalhes daqui a pouquinho na Clube FM.
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0: Bom, o dólar inicia esta manhã em alta, vale R$5,22. O euro ultrapassa novamente a marca dos R$6. Hoje é comercializada R$6,05. No setor agropecuário, atualização da Ipagre, feijão carioca, preço médio R$226,67. O feijão preto R$196,25. Feijão vermelho é vendido a R$300. O milho negociado a R$59,13. A soja a R$128 e o trigo é vendido a R$64,33. Aqui a saca é de 60 quilos e é uma média de preço. Boi gordo vale R$12,50 ao quilo e a vaca gorda R$10,68 o quilo. O mel silvestre é vendido a R$12, enquanto o mel da Bracatinga R$17 o quilo.
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0: 8 horas 4 minutos e a Petrobras encontrou petróleo no Amapá e gera impasse ambiental.
3: Uma nova fonte de petróleo foi encontrada nesta semana pela Petrobras em águas profundas do Amapá, na bacia sedimentar da Foz do Amazonas. O levantamento apontou a presença de hidrocarbonetos no Poço Morfo, localizado na margem equatorial brasileira. O poço está localizado a cerca de 175 quilômetros da costa do Amapá, em uma profundidade de água superior a 2.800 metros. A coordenadora de políticas públicas do Observatório do Clima, Sueli Araújo, afirma que a descoberta não resolve os problemas apontados no licenciamento ambiental.
4: A informação de que a Petrobras encontrou indícios de petróleo no Poço Morfo, no chamado Bloco 59 da bacia da Foz do Amazonas, não soluciona os problemas registrados no respectivo licenciamento ambiental. Notadamente, nós temos o uso de uma base hidrodinâmica desatualizada nesse licenciamento, que prejudica a modelagem do óleo em caso de acidente.
3: Os hidrocarbonetos são obtidos principalmente do petróleo e do gás natural, servindo como matéria-prima essencial para combustíveis, plásticos e borrachas. A Petrobras é a operadora do bloco e detém 100% de participação na área. O bloco foi adquirido na 11ª rodada de licitações da ANP em 2013, sob o regime de concessão. Sueli Araújo também questiona a continuidade do empreendimento e afirma que ainda não há confirmação de que a produção de petróleo seja economicamente viável.
4: Com relação à continuidade desse empreendimento, é importante entender que a Petrobras não sabe ainda se há viabilidade econômica para a futura produção e, se houver, ela só iniciará daqui a quase uma década. Haverá, inclusive, uma nova fase do licenciamento ambiental voltada às instalações direcionadas à produção.
3: A Petrobras informou que as operações de perfuração continuam para a avaliação exploratória do poço, com foco na segurança e no respeito ao meio ambiente e às pessoas. A companhia afirma ainda que a atuação no bloco faz parte da estratégia de recomposição das reservas de petróleo e gás, visando ao atendimento da demanda nacional de energia durante a transição energética. O Observatório do Clima afirma que dará continuidade às medidas judiciais relacionadas ao caso. Produção e reportagem, Cassie Balog.
0: 8:07 e 6 em cada 10 novos empregos vêm dos pequenos negócios, conforme nos conta Virgínia Alves.
5: As micro e pequenas empresas seguem liderando a geração de empregos no Brasil. Um levantamento do Sebrae, com base em dados do Caged, mostra que no primeiro semestre deste ano, os pequenos negócios criaram quase 6 de cada 10 vagas formais abertas no país. Somente em junho, o segmento também respondeu pela maior parte dos novos empregos, superando as médias e grandes empresas. Para o presidente do Sebrae, Rodrigo Soares, o resultado confirma que os pequenos negócios seguem impulsionando a economia brasileira.
6: Os pequenos negócios no Brasil é de fato a realização dos sonhos de muitos brasileiros e brasileiras. São os empreendedores e empreendedoras do nosso país que acordam todos os dias e vão pro corre realizar os seus sonhos, levar os seus dons através de serviços e dos produtos.
5: O setor de serviços continua liderando a geração de empregos entre as micro e pequenas empresas, seguido pelo comércio e pela construção. O bom desempenho também acompanha a redução do desemprego no país. Segundo o IBGE, a taxa de desocupação caiu para 5,4% no trimestre encerrado em junho, o menor índice da série histórica. Rodrigo Soares destaca que o Sebrae oferece apoio para fortalecer esses empreendimentos e aumentar as chances de crescimento nos negócios.
6: E a cada 10 empregos gerados, de fato, 6 desses empregos vêm dos pequenos negócios brasileiros. São as micro pequenas empresas, né, e os MEIs, né, que estão no dia a dia fazendo com que a economia do brasileiro possa girar. E graças, evidentemente, a um processo econômico que está em curso, que permitiu um aumento do PIB de 1,1% no primeiro período do ano e de uma perspectiva de 2,4% até o final deste ano, gerando renda, gerando cidadania.
5: Hoje, as micro e pequenas empresas representam a maior parte dos negócios em atividade no Brasil e seguem desempenhando um papel decisivo na geração de emprego, renda e desenvolvimento econômico. Virgínia Alves.
0: O envelhecimento da população brasileira já começa a transformar o período do, ou aliás, o perfil do eleitorado. Entre 2010 e 2026, o número de eleitores com até 24 anos caiu de 24,7 milhões para 19,2 milhões. Isso representa uma redução de mais de 5 milhões de pessoas. Com o eleitorado total crescendo 17% no período, essa faixa etária passou a representar 12% dos votantes, contra 18% de 2010. Na outra ponta, o número de eleitores com 60 anos ou mais aumentou cerca de 74%, chegou a 36,8 milhões de pessoas. O cenário é ainda mais evidente no Sul e Sudeste, onde está a menor proporção de jovens, com Santa Catarina entre os estados em que eles representam apenas 11% do eleitorado.
1: Estaduais.
0: E uma comissão aprovou a inclusão obrigatória do peixe na merenda escolar.
7: A inclusão obrigatória da carne de peixe e derivados na merenda das escolas estaduais de Santa Catarina foi aprovada pela Comissão de Educação e Cultura da Alesc na terça-feira, 11 de agosto. Agora, a proposta segue para votação em plenário, última etapa da análise de projeto na Assembleia Legislativa. De acordo com a matéria, o pescado é fonte de proteínas e pode contribuir para o crescimento e o desenvolvimento de crianças e adolescentes. O objetivo é tornar as refeições servidas nas unidades de ensino mais nutritivas e variadas. Outra meta é estimular o consumo do produto e fortalecer a cadeia produtiva da pesca artesanal e empresarial no estado. A iniciativa permite que os pais ou responsáveis solicitem a substituição do peixe por outra fonte de proteína na merenda dos estudantes, quando comprovada a existência de alergia ou intolerância. O projeto também prevê a realização de campanhas de conscientização sobre os benefícios da inclusão do peixe in natura na dieta alimentar dos alunos. Acompanhe mais informações em tempo real nas redes sociais no @AssembleiaSC. Eduarda Demenet.
0: E o Tribunal Regional Eleitoral de Santa Catarina, o TRE, contabilizou 692 candidaturas para as eleições 2026. É um número menor que 2022 quando comparado. Neste ano, são 408 candidatos a deputado estadual, 229 a deputado federal, 13 ao Senado e 8 para governador e vice-governador. Do total, 63% são homens e 37% mulheres, além de 7 candidaturas indígenas. Agora, os pedidos vão ser analisados pela Justiça Eleitoral, com previsão de processos sejam julgados até 14 de setembro. 8:12, em instantes. Semana da Agricultura Familiar reúne produtores e especialistas aqui no nosso município. Estrada entre Arvoredo e São João do Pelotas, em São Joaquim, passa por obras para reduzir grau de inclinação. Secretário de Estado da Saúde visitou e vistoriou unidades na Serra e anunciou a reativação de hospital em Bocaina do Sul. Ainda nessa parte de saúde, nova UTI do Hospital Infantil Seara do Bem vai ser inaugurada amanhã. O investimento é superior a 18 milhões de reais. No esporte, Brasileirão tem Flamengo encostando no Palmeiras. Está a 3 pontos da liderança do campeonato. E você confere ainda as informações do setor policial.
8: Um homem foi encontrado morto ontem em uma casa na Avenida Luiz de Camões, em Lages. Ele apresentava lesões pelo corpo.
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9: Oito horas 17 minutos.
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9: Uma obra de rebaixamento de morro está sendo executada na estrada que liga as localidades de Arvoredo e São João de Pelotas, no interior de São Joaquim. O serviço inclui a retirada de terra e pedras para reduzir a inclinação do trecho, que apresenta dificuldades de tráfego, principalmente nos períodos de chuva. Duas escavadeiras hidráulicas estão trabalhando nessa intervenção. E só para lembrar, as chuvas dos últimos dias, neste ponto que estamos falando, deixou o trecho intransitável e levaram inclusive à necessidade de interdição total da estrada no último sábado. Durante esse período, o pessoal acabou trabalhando e fazendo com que a via, que é utilizada por moradores, produtores rurais e veículos, possam fazer um transporte melhor adequado entre as duas localidades. O secretário de Estado da Saúde, Diogo de Marque, visitou várias unidades da Serra na última quinta e sexta-feira e encerrou, na noite de sexta-feira, uma série de agendas. Ele visitou hospitais, UBSs e unidades de saúde dos municípios de São Joaquim, Urubici, Urupema, Correia Pinto e Otacílio Costa. Lá em Bocaina do Sul, por exemplo, o secretário garantiu a reativação do Hospital São José, com 14 leitos para tratamento de saúde mental. E agora aqui no Jornal da Clube, nós vamos ouvir o secretário Diogo de Marque explicando o que ele observou durante as visitas.
10: Realizamos um roteiro nos hospitais da Serra Catarinense para conferir pessoalmente, através da Secretaria de Saúde, com a equipe, com os representantes da região, com os hospitais, o andamento das políticas implementadas e pactuadas. Passamos no Hospital de São Joaquim, hospital que faz cirurgias eletivas pela tabela catarinense, faz parte do programa de valorização dos hospitais. Na sequência, fomos para o Hospital de Urubici, que retomou agora a realização de cirurgias eletivas, outro hospital contratualizado com a Secretaria de Estado da Saúde, que está atendendo toda a região. Visitamos também o município de Urupema, pudemos inclusive conferir estratégias como a parte de fitoterápicos na atenção primária, uma estratégia que com certeza deve ser replicada no resto do estado. Posteriormente conferimos junto à Prefeitura de Bocaina do Sul o espaço onde será reativado o hospital do município com recursos do Tesouro Estadual, Parlamento, para que o hospital possa ser reativado futuramente. Após fomos no município de Correia Pinto conferir o local onde temporariamente os atendimentos serão feitos no Hospital da Cidade, uma parceria entre município e governo do estado. E fechamos esse roteiro na Serra Catarinense no Hospital de Otacílio Costa. O hospital também está fazendo cirurgias pela tabela catarinense, pela política implementada pelo estado. Dessa maneira a gente consegue visualizar em loco, conversar sobre as perspectivas de futuro, ampliações, melhoria dos hospitais, estar presente quanto governo do estado, participando do planejamento e da execução junto aos hospitais e aos municípios nos territórios, e nesse caso em especial na Serra Catarinense.
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9: São José do Cerrito se destaca na educação e alcança um dos melhores resultados no IDEB entre os municípios da Amures. O índice reúne dados de aprovação escolar e desempenho dos estudantes nas avaliações do SAEB, sendo um dos principais indicadores da qualidade da educação básica no país. E quem conta pra gente esta novidade é a Marildo Volpato.
11: Nos anos iniciais, a média de Santa Catarina foi de 6,7 e São José do Cerrito passou dos 5,5 em 2023 para 7,5 em 2025. Um comparativo. O melhor índice de Santa Catarina foi no município do Oeste, que alcançou 8 pontos. Dois fatores determinam essa avaliação. Ela é calculada com base em uma fórmula que considera dois componentes. Um deles revela o nível de conhecimento dos alunos em relação à língua portuguesa, com ênfase para leitura e matemática. O outro aspecto considerado é a taxa de rendimento. Quantos estudantes não foram reprovados e nem abandonaram a escola? Para a secretária de Educação do município, Iliane Albuquerque, esta conquista foi multifatorial, envolvendo a participação de todos os atores da educação do município, destacando professores, alunos e a família.
12: Sim, nós estamos bastante felizes, contentes com o resultado, porque foi um trabalho realizado por todos. Nós nos empenhamos para buscar esse resultado. Houve mobilização, houve bastante esforços para que a gente tivesse um objetivo comum. Orientação nas famílias, as parcerias que foi buscado. O fortalecimento da família e escola para que junto a gente pudesse alcançar esse resultado, que era a melhoria do nosso IDEB. E alcançamos, né? A Volpato foi bem bacana, bem bacana. Estamos felizes, sabemos do compromisso que esse resultado representa para o município, mas a primeira parte foi realizada com bastante sucesso, que agradecemos o trabalho aí dos professores e de toda a escola para alcançar esse resultado aí que coloca o nosso município aí à frente, então, com esse índice que nos causa muita alegria, porque é realmente muito trabalho e muito compromisso da administração junto à educação do município. Nós tínhamos o resultado do IDEB, era de 5,5 e nós passamos para 7,3. Então, é um índice significativamente bem elevado, que nós alcançamos. É um resultado positivo para o município, que vai repercutir positivamente na questão orçamentária, nos nossos planejamentos futuros, no que se retrata a educação. E certamente aí é um resultado de trabalho, de compromisso de todos. E a gestão da Tainara é uma gestão que coloca a educação como prioridade, entendendo da grandiosidade que é fazer educação no município com poucos recursos e que vinha enfrentando vários desafios junto aos municípios da região serrana com baixo IDEB, desenvolvimento baixo, de aprendizagem, mas também temos o compromisso e a responsabilidade de que sabemos que temos muito por fazer. Que esse é um primeiro passo importante, mas que muito trabalho temos pela frente em manter a qualidade na educação com responsabilidade, com compromisso. E acima de tudo, é com os cuidados que as nossas crianças merecem. Quando se fala da alimentação escolar, do transporte escolar, o trabalho de um professor sendo valorizado, a formação continuada para os nossos professores, e é esse compromisso que a gente assume aí com a nossa comunidade escolar serritense.
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9: Tá certo, Volpato, obrigado pelas informações, já já você volta, atualizando os resultados do Campeonato Brasileiro aqui no setor esportivo. 8:25, a quarta semana da agricultura familiar da Serra Catarinense está quase começando, inicia amanhã, dia 18, segue até o dia 22 de agosto, aqui em Lages. Vai reunir produtores rurais, extensionistas, pesquisadores e representantes do setor. A programação inclui oficinas, encontros de apicultores e meliponicultores, feira de mel e produtos apícolas, além de atividades voltadas ao desenvolvimento da agricultura familiar. Entre os destaques estão o Seminário Regional de Agricultura Familiar e Alimentação Escolar, o Dia D de Campo na Estação da Epagre e a Segunda-feira de Produtos Artesanais e da Agroindústria Familiar Catarinense. As atividades serão realizadas em diferentes espaços, com destaque para o Centro Serra Convention Center, promovendo a troca de conhecimentos, debates técnicos e exposição de produtos da agricultura familiar.
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9: 8:27 e nós queremos saber, Peter Choi, o sol aparece, a temperatura aumenta, como fica o tempo aqui para a Serra Catarinense ao longo da semana? Bom dia!
13: Bom dia! Uma massa de ar quente atua sobre a região sul do Brasil, proporcionando uma condição de tempo mais seco e com temperaturas altas. As máximas previstas atingem valores próximos ou acima dos 28, 30 graus nessa segunda, terça, quarta, e já na quinta-feira já não sobe tanto por conta da passagem de uma frente fria. A condição de chuva, ela é pequena durante esses próximos dias. Hoje, por exemplo, a condição de chuva é praticamente zero. Amanhã, tempo seco. Quarta-feira, quem sabe, tem alguma pancada bem isolada mais à noite, mas é algo muito pontual. E na quinta-feira, boa parte do dia é aproveitável, mas até o final do dia à noite, quem sabe alguma pancada. Então, vale ressaltar que vamos prosseguindo com o tempo mais seco nos próximos dias e mais ali na quinta-feira, finalzinho da tarde, turno da noite, passa uma frente fria, provocando chuva, trovoada, alguns temporais localizados e uma queda bem violenta da temperatura. Volta a fazer frio no fim de semana e com formação de geada, temperaturas que devem ficar próximas ou abaixo de zero grau novamente ali no fim de semana. Peter Scheuer, meteorologista, com a previsão do tempo.
9: Tá certo, Peter. Obrigado pelas informações. Amanhã, terça-feira, acontece a inauguração da nova UTI do Hospital Infantil Seara do Bem. A ampla e maior parte dos recursos investidos são do próprio hospital. Mas a direção da instituição informou pela assessoria a origem dos demais valores empregados na obra e também na estrutura, sendo que o montante total ultrapassou a cifra de 18 milhões de reais. Vamos à informação com Edson Varela.
14: Não é uma obra pública, mas tem também o apoio, o recurso público que tornou possível, então, a construção da nova UTI do Hospital Seara do Bem, que disponibiliza, a partir da inauguração nesta terça-feira, 20 leitos pediátricos e neonatal. Trata-se de uma estrutura onde 15 leitos são para atendimentos via SUS e outros 5 para atendimentos particular e de convênios. A assessoria do Hospital Seara do Bem, provavelmente por orientação da direção, fez questão de exteriorizar a origem dos 18 milhões e 66 mil reais que foram empregados para tornar possível exatamente a viabilização dessa nova estrutura. A ampla e maior parte desses recursos, um total de 11.680.000 reais, são dos cofres do próprio hospital, a arrecadação do hospital a partir dos serviços que são prestados. Depois aparece uma cifra na ordem de 3.073.000 reais de um convênio do governo do estado, repassando o montante para ajudar na obra, e outros 2 milhões de reais que vieram de uma emenda impositiva do deputado Mário Mota. Ainda houve emenda em valor menor, mas que também ajudou, do deputado federal Zé Trovão, 300.000 reais, e do deputado estadual Lucas Neves, 100.000 reais. Temos que registrar também que 544.774 reais foram oriundos de um bazar realizado pelo hospital de mercadorias doadas pela Receita Federal, mercadorias apreendidas. E para complementar a origem dos recursos, 366.747 oriundos do leilão Agro do Bem, promovido pela Associação Rural de Lages. Então, é o conjunto de todos esses recursos, destacando que a principal verba é do próprio hospital, é que tornou possível esse conjunto de recursos para a construção da nova UTI, que será inaugurada amanhã, terça-feira, de manhã. Informação porque onde há clube está. Edson Varela.
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9: Agora 8 horas 34 minutos.
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9: Ele vem chegando, nosso mestre das informações esportivas, e já vem trazendo as leoas aqui no destaque do nosso setor esportivo, Amarildo Volpato. Bom dia.
11: Bom dia, Silvério. Para você que está conosco aqui na primeira edição, amanhã tem jogo decisivo pelas quartas da Copa do Brasil de Futsal Feminino. Leoas estarão no Paraná, no município de Marechal Cândido Rondon, onde vão enfrentar Copagril. Aqui no primeiro jogo, deu um empate em 0-0 no Jonas Minoso. Então amanhã a grande decisão para avançar na competição. E sábado, continuando no futsal, só que agora masculino, no Jones Minoso, pela nona rodada do Campeonato Catarinense, o Lages Futsal Série Ouro goleou o Caçador por 6-2. 4 gols de Rodrigo Santos e 2 de Marcos Vinícius. Próximo jogo então do Lages será em Tubarão, sexta agora, dia 21, ainda pelo catarinense da Série Ouro. Uma informação rápida, a Federação Catarinense de Futebol, dia 2 de setembro, vai ter a eleição para definir o novo presidente. E Rubens Angioletti, o Rubinho, vai continuar na presidência. Teve um acordo entre clubes e ligas para chapa única. Então ele vai ficar em mais 4 anos à frente da federação. Agora, Campeonato Brasileiro da Série A, terceira rodada, sábado, Fluminense 3, Palmeiras 2. Atlético do Paraná e Bragantino empataram em 1 gol, mesmo placar para São Paulo e Curitiba, 1-1. Ontem, 3-3, Chapecoense e Bahia na Arena Condá. O Atlético Mineiro venceu o Grêmio por 3-0. 3-0 foi o placar do Santos em cima do Vasco da Gama, lá em São Januário. Mirassol 1, Flamengo 5. O Vitória derrotou o Botafogo por 1-0. E aqui a gente teve, já vou detalhar, né, a primeira aplicação da lei Vini Júnior. Corinthians perdeu em casa para o Cruzeiro por 2-1. Hoje, 8 da noite, Internacional e Remo. O Palmeiras é o líder com 48 pontos ganhos, 23 jogos. Em segundo, Flamengo com 45, 22 jogos. Então, apenas 3 pontos a diferença de Flamengo para o Palmeiras. O Flamengo tem um jogo a menos, vai pegar o Mirassol e tem ainda pela quarta rodada. E tem ainda o saldo de gols. Vencendo, assume a liderança. Em terceiro, Atlético do Paraná com 41, quarto, Fluminense 38. No rebaixamento, Inter, Remo, Vasco e Chapecoense. Mas como a gente falou, o Inter joga contra o Remo hoje, podendo escapar. Colorado é o primeiro do rebaixamento com 23, o Mirassol é o primeiro fora, também com 23. E no fim do jogo entre Vitória e Botafogo, a gente comentava agora, ontem terminou em confusão. Arthur Cabral foi expulso após o apito final por discutir com o Jair Ventura, que é o técnico do Vitória, ao falar com o treinador e a mão na boca. Ele levou o cartão vermelho. Essa é a lei Vini Júnior, né, que foi aplicada pela primeira vez aqui no futebol brasileiro após a Copa do Mundo. Aconteceu ontem. No Campeonato Brasileiro da Série C, sábado, Brusque, mais líder do que nunca, derrotou a Inter de Limeira por 3-2. E esse jogo aqui valia 6 pontos, porque a liderança do Brusque e, em segundo lugar, a Inter de Limeira. Caso a equipe paulista vencesse, assumiria a liderança. E foram bem ontem os catarinenses também. O Figueirense 2-1 no Caxias e o Barra 1-0 em cima do Itabaiana. Estamos falando do Brasileiro da C. A liderança do Brusque com 30, o Figueirense é o 14º com 24 pontos. Aqui uma curiosidade. O Figueirense é o 14º com 24, mas o 8º, e a partir do 8º já se classifica para a segunda fase, também tem 24, que é o Amazonas. Então é uma questão aí de algumas rodadas, o Figueirense vem se recuperando. E pela Série B, o Criciúma voltou ao normal. Venceu o Goiás sábado 1-0, e aqui também era jogo que valia 6 pontos. Então voltou a liderança respirando com tranquilidade. O Avaí venceu o Operário por 2-1, mas continua na zona do rebaixamento. Primeiro Criciúma 43, segundo Juventude 39. E neste final de semana começa a Copa Santa Catarina Sub-16. O Inter vai estrear contra a equipe da Seara lá no Oeste, sábado às 15 horas, no estádio Elizandão, em Ceará. No Ceará, no município lá, então, contra a Seara. Uma exigência da federação é que é uma equipe que participa da competição profissional tem que ter uma categoria de base. E o Inter, então, vai disputar com a Sub-16. Estreia contra a Seara, sábado, 15 horas. E estamos na semana decisiva da Libertadores da América e Sul-Americana. Mas tudo isso a gente destaca dentro do Minuto Esportivo, aqui na programação da Clube Silvério.
1: Acerta, Marido Volpato. Obrigado pelas informações. Olha, em 5 minutos, ele passou pra gente aqui que aconteceu nos últimos 10 dias, mais ou menos. Marido Volpato com as informações do esporte. 8:40. Vamos agora então de loterias. Vamos atualizando resultados das loterias, começando com a Loteria Federal. O quinto prêmio saiu para o bilhete de número 004461. Esse aqui é o concurso 6.092 do domingo, tá bom? O quarto prêmio para o bilhete de número 064337. Terceiro prêmio para o bilhete de número 053467. O segundo prêmio para o bilhete de número 069744. E o primeiro prêmio, que daí recebeu aqui o valor de 1.350.000, saiu para o bilhete de número 052745. Domingo tivemos também a Time Mania. Acumulou a Time Mania, sorteou no concurso 2.429 os seguintes números: 09, 18, 23, 42, 47, 64 e 75. Time do Coração Atlético de Minas Gerais. Pela Loto Fácil, concurso 3.763. Loto Fácil que teve um ganhador, então a gente já vai conhecer para onde saiu esse ganhador, mas antes trazendo aqui os números sorteados, que foram 01, 02, 03, 04, 05, 08, 09, 14, 15, 17, 20, 21, 22, 23 e 24. Como eu falei, uma aposta simples acabou levando para casa aí o valor de 1.705.000 e saiu lá para São José do Rio Preto, no estado de São Paulo. Essa aposta então que acabou levando o prêmio. Aqui para Santa Catarina tivemos municípios como Balneário Camboriú, Blumenau, Concórdia, Faxinal dos Guedes, Itajaí, Joinville, Monte Carlo e Piratuba, fazendo 14 acertos. A Quina também acumulou no seu concurso 7.093, o concurso do domingo, né? E o valor aqui chega então a R$ 7.600.000. Números sorteados no domingo pela Quina: 21, 41, 57, 63 e 64. 21, 41, 57, 63 e 64, números da Quina, concurso 7.093. Quem também acumula é a Mega Sena, deve pagar 45 milhões no sorteio de amanhã. No domingo, concurso 3.045. Teve os seguintes números: 23, 29, 33, 42, 43 e 57. 23, 29, 33, 42, 43
9: e 57 os números da Mega Sena. 8:44.
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9: Atualizando as informações do setor policial movimentado neste final de semana, Adilson Oliveira, bom dia.
21: Bom dia, Rodrigo Silvério, bom dia a você e também aos ouvintes do Jornal da Clube. A polícia militar ontem, 12:10, no bairro Bela Vista, em Lages, a polícia apreendeu armas de fogo e munições.

munições intactas. Não tinha registro das armas em nome do responsável. Os envolvidos foram encaminhados com as armas à delegacia para as devidas providências. Homem foi encontrado morto com sinais de agressão. Avenida Luiz de Camões, em Lages, bairro Conta Dinheiro. Um homem foi encontrado morto com sinais de lesões. A equipe do SAMU constatou óbito. O homem de 40 anos foi encontrado na área da casa com lesões no rosto e hematomas em várias partes do corpo. Foi acionada a Polícia Civil, Polícia Científica para os procedimentos. Foram colhidas informações preliminares de que outra pessoa estaria na casa momentos antes do ocorrido. O suspeito não foi encontrado. O crime vai ser investigado pela Polícia Civil. A morte desse homem, homicídio ontem, Avenida Luiz de Camões, no bairro Conta Dinheiro, em Lages. O corpo encaminhado ao IML e depois liberado aos familiares para o sepultamento. Ontem, 18 horas, BR-282, município de Alfredo Wagner. A Polícia Militar recebeu denúncias de que um veículo estaria transportando produtos do Paraguai. Foi abordado o carro, encontrado 4 frascos sobre o banco dianteiro e 36 frascos em uma bolsa. Tirzepatida, Monjaro. Também a quantia de R$3.000 em dinheiro. 3 pessoas informaram e constataram que os produtos foram apreendidos e as 3 pessoas que estavam aí no carro encaminhadas à delegacia de polícia para as devidas providências. Na Avenida 1º de Maio, no bairro Popular, em Lages, ontem, Corpo de Bombeiros atendeu uma ocorrência de incêndio. Casa de madeira completamente tomada pelas chamas. Foi retirado um veículo Land Rover que estava na garagem da casa. Os bombeiros usaram aproximadamente 13.000 litros de água para controlar o incêndio. O proprietário da casa, um senhor de idade, sofreu queimaduras de primeiro grau nas pernas e nas mãos. Ele foi atendido e encaminhado ao Hospital Nossa Senhora dos Prazeres. Informação que o fogo começou no fogão a lenha. A família perdeu tudo nesse incêndio ontem de manhã no bairro Popular, em Lages. Ontem à noite, 22:20, BR-282, município de Bocaina do Sul. Corpo de Bombeiros atendeu um acidente envolvendo Fiat Strada. O carro, condutor de 39 anos, estava preso nas ferragens do carro. Retirado pelos bombeiros, apresentava fratura exposta na perna esquerda. O outro veículo, um Corsa, com 3 pessoas, 3 mulheres. Uma mulher de 32 anos, a outra de 21 anos. As duas atendidas pelo SAMU e também pelos bombeiros. E mais uma menor estava no carro. Todas as pessoas atendidas com ferimentos e encaminhadas ao hospital. Ontem, 12:10, Avenida Antônio Francisco, centro, município de Urubici. Corpo de Bombeiros atendeu um acidente, um veículo Fiat Uno, condutor de 38 anos. Perdeu o controle do carro, bateu o veículo de cheio em um poste. O motorista atendido com ferimentos, encaminhado ao hospital do município. Município de Campos Novos, ontem, 18:20, interior do município, estrada geral, Corpo de Bombeiros atendeu um capotamento de um veículo Fiat Uno. Segundo relatos dos policiais, o veículo estaria envolvido em uma fuga. A Polícia Militar Ambiental estava no local

0: carro tinha 3 homens, 2 atendidos com ferimentos e levados ao hospital. O outro não se feriu. Depois, os 3 encaminhados para a delegacia para um boletim de ocorrência. Nessa ocorrência ontem, no município de Campos Novos. Outras informações do setor policial ao meio-dia no Jornal da Clube, segunda edição. Tenham todos um bom dia.
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5: Oito horas 55 minutos.
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5: E nosso bate-papo aqui no Clube Cidade já já vai ser sobre a quarta semana da Agricultura Familiar da Serra, evento que inicia amanhã e vai até o dia 22 de agosto. 10 horas, Adilson Oliveira traz aqui para a conversa Silvio Fernando Córdova Duarte, diretor de fiscalização tributária, e Jane Aparecida de Matê, gerente de IPTU. Vamos saber como está a arrecadação do IPTU em Lages e conferir as orientações para quem parcelou o pagamento do imposto. E também a presença do coordenador regional de educação, ou da educação do estado, Armando Duarte. Ele fala sobre os resultados do IDEB dos municípios da Serra Catarinense.
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5: Familiares comunicam com pesar o falecimento de Antônio Alves, ocorrido esta madrugada no Hospital Nossa Senhora dos Prazeres. O corpo está sendo velado na Capela 2 do Parque da Saudade e amanhã, às 9 horas, seguirá para a cremação. O Parque da Saudade comunicou o falecimento de Antônio Alves. As filhas Maria, Isabel, Benta, Iracema e Irene comunicam com pesar o falecimento do pai Aristides Rodrigues de Abreu, Tide Bento, ocorrido ontem. O velório está sendo realizado na Capela Mortuária de Ponte Alta. A celebração religiosa acontece hoje, às 10 horas, na Igreja Matriz de Ponte Alta, seguindo após para o Cemitério Municipal de Ponte Alta. Comunicamos o falecimento de Aristides Rodrigues de Abreu, Tide Bento. Repetindo, as filhas Maria, Isabel, Benta, Iracema e Irene estão comunicando com pesar o falecimento do pai Aristides Rodrigues de Abreu, Tide Bento, ocorrido ontem. O velório está sendo realizado na Capela Mortuária de Ponte Alta e a celebração religiosa acontece logo mais, às 10 horas, na Igreja Matriz de Ponte Alta, seguindo após para o Cemitério Municipal de Ponte Alta. Comunicamos o falecimento de Aristides Rodrigues de Abreu, Tide Bento.
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5: 8 horas 57 minutos. O Sindicato Rural de Lages informa que a terapeuta Edilane vai realizar atendimento amanhã, dia 18, nos respectivos sindicatos rurais. 8 horas São José do Cerrito, 13 horas em Lages, 15:30 em Campo Belo do Sul. Os atendimentos são voltados para pessoas com problemas de coluna, dores em geral, depressão, impotência sexual masculina, gordura no fígado, problemas intestinais, psoríase, rinite, gastrite, entre outros. Atende sócios e não sócios. A Fruticultura Malk informa aos moradores de Lages e regiões próximas que estão com vagas abertas para as seguintes funções: tratoristas, técnico agrícola para atuar no pomar, trabalhador rural e auxiliar de produção. Interessados podem comparecer na empresa matriz aqui em Lages para entrevista no seguinte dia, toda terça e quinta às 13h30. E a transportadora Zapelina está com vaga aberta para motorista de truque e carreta. Os interessados devem comparecer na empresa de segunda a sexta nos seguintes horários, das 8 ao meio-dia e da 1 da tarde às 17h45. O endereço é a rodovia BR-116, quilômetro 246, número 4200, aqui na área industrial de Lages, com essa vaga então da Zapelina para motorista de truque e carreta. Qualquer outra informação no telefone 49-3251-0399 com Newton. 8h59. Fechamos a primeira edição do Jornal da Clube. 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A apresentação de Rodrigo Silvério, trabalhos técnicos Sérgio Diniz, a coordenação de conteúdo é de Anderson Souza. Direção de rádio Celeste Bascarotti e a presidência do grupo SCC, Dr. Roberto Amaral. 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
5: Vamos lá, Sérgio Diniz, 9h02, 9:02, bom dia para você, ouvinte da programação da Rádio Clube. Seja muito bem-vindo, muito bem-vinda, onde você estiver, em casa, no carro, na rua ou no trabalho. É uma alegria ter você comigo nesta segunda-feira, com cheiro de café passado, pão de queijo quentinho. E uma pauta que tem tudo a ver com a nossa identidade, com a nossa economia e com aquilo que nasce das mãos de quem trabalha a terra. Mas deixa eu te perguntar, tá tudo certo por aí, tudo tranquilo? Como foi o seu final de semana? Aproveitou? Ontem, o domingo, pelo menos, tava um pouco frio, mas não choveu, né, Sérgio? Então, deu para fazer alguma coisa, lavar uma roupa, né? Dar uma ajeitada aí na casa, apesar de ser domingo, né? Mas pra aproveitar aí, porque a semana passada foi de muita chuva. E eu vou agradecendo você pela companhia. Já pode enviar a sua mensagem, participar com a gente. Hoje, segunda-feira, 17 de agosto, eu sou Rodrigo Silvério e te faço companhia até às 10 horas. Aqui do meu lado está ele, Mr. Sérgio Diniz, que hoje chegou com uma sacola de pão de queijo quentinho. aquele cheirinho de pão de queijo aqui no estúdio, rapaz do céu, é ele, nosso Sérgio Diniz, o comando mais técnico do Rádio de Santa Catarina. A coordenação de conteúdo é de Anderson Souza, a direção de rádios Celeste Basquerotti, a presidência do grupo SCC, Dr. Roberto Amaral. Olha que legal, a produção do Cidade a partir de agora é com Cristiano Moraes, rapaz. Então, a partir dessa segunda, ele vem chegando para integrar aqui a produção do Clube Cidade, Cristiano Moraes, nosso popular coxilha. É, chegou cedinho. Já tá ali em busca de pautas aqui para a programação do Clube Cidade. Grande profissional está despontando aí no Rádio Serrano. Deixa eu ver. Ah, por que que o Rodrigo tá falando do pão de queijo? É porque hoje, Sérgio, é dia do pão de queijo, rapaz. É, hoje é dia do pão de queijo. É gostoso, né? Um pãozinho de queijo é delicioso. Hoje também é dia nacional do patrimônio histórico e cultural. E eu tenho um patrimônio do meu lado, Sérgio Liz. Já tá quantos anos já de rádio, Sérgio? Uns 80 anos de rádio, mais ou menos? Você já é um patrimônio cultural histórico aqui da Rádio Clube, né? A nossa pauta do dia hoje vai voltar os olhos para as tradições, para as famílias que lá no interior produzem com muito esmero e fazem rodar aí uma engrenagem muito importante do nosso desenvolvimento, é a agricultura familiar. Daqui a pouquinho eu converso com o coordenador regional de gestão de negócios e mercados da IPAGRE, Aziz Aborraten, para falar da quarta semana da agricultura familiar da Serra Catarinense, que inicia amanhã. Amanhã já tem o início, vai até o dia 22 de agosto. Vai trazer um pouquinho sobre esse assunto aqui na programação do Clube Cidade. E é claro, eu sou carente, eu quero a sua participação, enviando mensagem. Pode ser foto café da manhã, tá aí fazendo a faxina da casa. Fique à vontade, participe com a gente, mande o seu alô, né? Mande a sua participação, mande a sua mensagem no nosso 49 99152 3883. 99152 3883. E não esquece de... Não tem mensagem hoje, hein, Sérgio Liz? Ah, tá chegando? É, isso é bullying, viu, Serginho? É, esconde meu celular. Aí eu peço aqui para chegar as mensagens, não chega as mensagens, Sérgio. É, tem que falar, né? O Sérgio de Liz. Ah, grande Serginho. Tá chegando mensagem aí já, Sérgio? Já tá chegando mensagem, né? O pessoal tá participando. 99152-3883. 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Pega o microfone aí, Sérgio Liz, porque eu vou pegando meu café, já vamos pegando o chimarrão. Seu final de semana foi bom, Sérgio? Bom dia.
11: Bom dia, Rodrigo. Bom dia, pessoal aqui do Clube Cidade. Excelente.
5: Descansou no domingão?
11: Ah, é coisa boa, né? Com aquele tempo que tava
5: nublado. O que você faz no domingo, Sérgio Liz?
11: Eu? Só descanso.
5: Não faz nada?
11: Mais nada.
5: Não lava uma loucinha lá pra ajudar a dona Rita?
11: Ah, sim, ajuda, né?
5: Tu aí em casa, tu ajuda, né?
11: A louça do almoço, sim.
5: É, coisa boa demais, né? E deixa eu pedir aí, tem um chazinho pra gente hoje também, Sérgio?
11: Tem um chazinho, nosso tradicional.
5: Do que é o chá?
11: Desculpa, se é segunda-feira, daqui a pouco o pessoal exagera no final de semana, chá de boldo.
5: Chá de boldo. E já dá pra tomar um chá de boldo assim de manhã, Sérgio?
11: Já dá.
5: Já pode, tranquilo? Mas daí, claro, quem quer comer um pãozinho, uma coisa, já vai com o chá ali, cafezinho.
11: Vai, tranquilo.
5: Normal. É o nosso mestre dos chás. Obrigado, viu, Sérgio? Vamos juntos, então, com o chá de boldo do Sérgio de Liz, com o café do Rodrigo Silvério, com o chimarrão, até às 10, porque o melhor da manhã é sempre ao seu lado.
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5: É, eu vou ficar no meu café tradicional, Sérgio. Passa um café pra mim, adoce esse cafezinho e corta um pão de serrote, Sérgio de Liz. 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Vou mandar um café especial para quem tá chegando e participando com a gente lá no bairro São Cristóvão. Minha esposa, Diana Martins, tá ouvindo. Tá cedinho lá, tomando cafezinho com o Rodrigo Silveira, né? Mandar aí um beijão para ela, abraçando também toda a família que está ouvindo nesse cafezinho. Tô oferecendo um café especial para dona Diana Martins, tá ouvindo a gente. Quem mais tá aqui? Rodrigo, cadê o meu café com pão de serrote? É, eu quero café pra mãe Leni. Tá lá tomando um chimarrão. É Ednéia de Correia Pinto. Obrigado, Ednéia. Grande abraço. Rodrigo, manda um abraço para a sogra Dilma e o sogro Avedinino, lá no Morro Agudo, Campo Belo. É a Sinara Wolf. Tá aqui um abração para dona Dilma, também para o seu Avedinino, lá no Morro Agudo, Campo Belo, tomando um café com a gente na programação. Bom dia, Rodrigo Serginho. Passei só para dizer que estou na escuta. Dona Ione, do bairro Frei Rogério. Obrigado, dona Ione, por estar com a gente aqui na programação. Quem já mandou mensagem cedo também é a Simone. Ela tá lá no Santa Mônica ouvindo a gente, tá tomando um café com um pão de serrote com Rodrigo Silvério. Dona Iris Varela tá por aqui. O Carlão da Reserva hoje abraçando a sobrinha Bianca. Está de aniversário em Capão Alto. Obrigado, Carlão, aí. Um abração para a Bianca, aniversariante do dia. Quem mais está também participando? O pessoal do Jardim das Camélias, a Célia Aparecida Barros, a Adelita Fiorante, Vila Marisa, ligadinha com a gente na programação. Abraço para, deixa eu ver quem mais está aqui, Santa Terezinha do Salto. E quem mandou mensagem aqui foi o Will. Tá mandando uma foto para mim aqui, deixa eu ver o que que é. Ah, mas essa aqui, o deboche, né? Ele tá tomando um café, rapaz, lá no meio do campo, uma casa de fundo com as portas verdes, toda branca, araucárias ao fundo, né? O cenário, Sérgio, aquele cenário assim para você passar o resto da vida, sabe? Tranquilo, tranquilo, cuidando da fazenda ali. Obrigado aí, Will, pela participação. Grande dia, sei que, né? No interior é isso, de manhã aquele café tranquilo, você acorda com os pássaros, mas depois, ó, é trabalho o dia todo, né? Tem que tomar um café reforçado aí para garantir o dia de muito trabalho. Rodrigo, aqui tô organizando brinquedos da galerinha, tomando um chimarrão. É a Sheila Bruder. Ô, Sheila, obrigado, ótimo dia para você. Pão de serrote para Joinville. Ó, o Dione, né? Teve aqui na Serra esta semana e tá lá em Joinville ouvindo a programação da Rádio Clube. Você que vem chegando e participando, muito obrigado. São 9:11, 9:11. 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
5: É esse cafezinho especial que a gente passa para alegrar a sua manhã e para lembrar também que a Trimania vai sortear 360 mil reais em prêmios já no próximo domingo. 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
5: Olá, Sérgio, 9:15, 9:15, deixei aqui alguns ouvintes, né? Não consegui atender todo mundo, mas agradeço a todo o pessoal que manda mensagem, né? O Claudir Perotoni tá lá em Videira, por exemplo, ouvindo a gente na programação, muito obrigado. E o Tacílio Costa, tem um ouvinte aqui, deixa eu achar ele, até mandou uma foto pra gente, é o Gilson Mota, né? Tá ouvindo a gente, tá trabalhando, tá lá no mercado econômico trabalhando e ouvindo a gente, brigadão aí a todo o pessoal, aquele abraço também, um ótimo dia de trabalho para todo mundo aí, obrigado pela companhia, enfim, você que vem chegando com a gente aqui, obrigado, né? Obrigado a Indianares Varela também, deixando seu bom dia, enfim, você vem chegando, fique muito à vontade aí, porque o Clube Cidade vai até às 10 horas com Rodrigo Silveira e com o Sérgio de Lis, trazendo para você essa fatia de informação importante. Hoje, por exemplo, falando sobre a quarta semana da agricultura familiar, que eu acabei de riscar aqui do convite, que não é mais da Serra Catarinense, é do estado de Santa Catarina, devido à importância que ela está tendo aqui na nossa região, e isso acaba então desbravando fronteiras, indo para outros municípios aqui da nossa bela Santa Catarina, né? E é um evento que inicia já na terça-feira, amanhã, e segue até o dia 22, sábado. Um evento com muitas atividades, com muitas atrações, com destaques importantes, mas quem vai contar tudo pra gente e fazer esse convite para o pessoal participar é o meu amigo Aziz Aborraten, ele é coordenador regional de gestão de negócios e mercados da IPAGRE. O Aziz, bom dia, seja bem-vindo na programação.
18: Bom dia, Rodrigo Silveiro, bom dia, Serginho. É bom estar aqui sempre, né? Na Rádio Clube para fazer essa informação, né? É uma informação, mas ao mesmo tempo um convite, né? Não só aos agricultores familiares para comemorar a quarta semana da agricultura familiar. Eu que estava comentando para ti que a feira se tornou catarinense, mas demais, a semana é nossa, né? Da Serra Catarinense.
5: Mais tira da gente, né?
18: Mas cresceu e a nossa feira no final, de sexta e sábado vai ser no final, a gente vai comentar, detalhar bem a programação. A feira já é de produtos artesanais catarinenses, já por causa dessa amplitude, pessoal de Santa Cecília, do Vale do Itajaí, eles querem participar aqui na Serra Catarinense, então ela está crescendo e é isso que nós queremos.
5: Por que organizar uma feira como essa aqui na nossa região, às vezes?
18: Porque nós não temos, ó, semana passada os agricultores da Serra Catarinense estavam lá na Agroponte em Criciúma para colocar os seus produtos e eles pediram para nós, olha, tem que trazer o queijo serrano, tem que trazer os produtos da Serra, o pinhão moído, e a EFAP de Chapecó também nos convida. E nós não temos uma feira específica, né, focada na agricultura familiar, na agroindústria familiar rural, na questão dos produtos artesanais. Então, nós estamos causando, que o ano passado foi a primeira feira, e essa vai ser a segunda feira catarinense, né, de produtos artesanais, de sexta e sábado. Mas eu vou comentar, Rodrigo, sobre toda a programação que já começa amanhã. Amanhã nós começamos, então, da abertura com o Workpack, né? No CAV, né? No Centro Agroveterinário da UDESC, com a abertura da semana e do evento quarto WorkPack, Workshop de Pecuária, né? Uhum. Com várias palestras e atualidades. E também no CAV vai acontecer a oficina de dietas, de panificados de dietas especiais da nossa colega Vanessa. Foi muito procurado, nós tínhamos apenas 30 vagas, porque é no laboratório do Nuta, então estamos tentando colocar mais gente, ou de repente fazer novos eventos. Então, uhum, é bom que tenha essa demanda, porque são panificados, bolachas para celíacos, para quem tem intolerância à lactose, a questão do açúcar adicionado. Então, como fazer esses panificados especiais para atender aí esse público especial nas escolas, mas também na comunidade em geral. Nessa terça-feira, então, começa lá no CAV. Na quinta-feira, começa no Centro Serra com o oitavo encontro regional de apicultura, uhum, que vai trazer palestras sobre a questão da produção da apicultura, vai trazer oficinas práticas na período da tarde, mas também a Feira do Mel, a primeira Feira do Mel. As oficinas também vai envolver a questão do encontro, né? De meliponicultores, uhum, aquela abelha sem fio. Já tá se atualizando, né? Já tá se divulgando mais essa produção de mel especiais. E o mel da Serra Catarinense é muito valorizado, é muito requisitado. Então, a gente precisa também ter a nossa feira. A gente sabe das feiras aí em Florianópolis, tem uma feira muito famosa, muito reconhecida, muito movimentada, mas a gente tem que ter a nossa. Então, vai ser na quinta-feira, no Centro Serra, a partir das 8 horas da manhã, junto ao oitavo encontro regional de apicultura da Serra Catarinense, com várias palestras e eventos. E essa feira do mel, ela continua com a segunda feira de produtos artesanais que eu estava comentando, uhum, no sexta e no sábado.
5: Na sexta
18: e
5: sábado.
18: Na sexta-feira, então, para encerrar os nossos eventos, tem o segundo seminário regional de agricultura familiar e alimentação escolar da Serra Catarinense. Esse seminário envolve todos os gestores da alimentação escolar de todos os 18 municípios da região da Mures. Então, a gente foi em cada município. Dos 18 municípios, 12 deles estava o prefeito, então, envolvido, inclusive, apoiando essa atitude, né? Uhum. De termos uma comitiva de cada município. Então, esperamos que os representantes do Fórum Regional de Alimentação Escolar e Agricultura Familiar da região estejam presentes no dia 21 de agosto, a partir das 8 horas da manhã, no Centro Serra também. Na parte da manhã vai ser as palestras, vem nossos palestrantes, né? Falando sobre aspectos legais dos editais de chamada pública do PNAE, documentação, tomada de preços regionais, como é que se faz o preço desses programas, PAA, PNAE, uhum, através do doutor em gestão pública, né? Marcelo Donati, que vem do Paraná, para isso. Então, é muito importante que todos os gestores estejam aqui, com comitivas aí dos municípios, né? E depois vem a Conab, através do gerente de operações da Conab, Diego Luiz Minsky, né? Falando sobre o acesso, né, dos agricultores familiares a mercados institucionais, ao PAA nacional, PAA estadual, todas as modalidades que podem ser abrangidas aí para os nossos agricultores. E no final aí, cinco entidades, Agrilages, Associação de São Roque de Cerro Negro, Cooperativa de Orgânicos Serrano de São José do Cerrito, a Cooperativa Rincão dos Pomares de São Joaquim e a Ecosserra também, bem reconhecida, uhum, elas vão estar falando como é que elas negociam com esses programas. Então, é muito importante que os agricultores se envolvam, né? Venham para Lages na Semana da Agricultura Familiar da Serra Catarinense, né? Para comemorar essa semana e também para se atualizar, conhecer, trocar experiências. E após esse final desse evento, na parte da manhã, tem o almoço, uma hora, e depois do almoço começa a nossa feira, que eu vou comentar mais à frente.
5: Perfeito. O evento chega à quarta edição. Calçado em desenvolvimentos, preocupações, como é que a gente vem acompanhando nesses 4 anos a nossa agricultura familiar e o que a gente pode esperar para futuras?
18: Essa iniciativa começou há 4 anos atrás através da Secretaria Municipal da Agricultura e, uhum, Pesca, e foi uma iniciativa, inclusive ela é chamada Semana da Agricultura Familiar de Lages. E a partir desse ano, então, com esse envolvimento dos outros municípios, porque Lages é um polo, né? É um dos polos aí da região E aí, congregar todos os municípios é muito importante essa integração. Então, essa é a mensagem da quarta semana da agricultura familiar. Nós temos que estar integrados, os nossos pinais, os nossos editais chamados, têm que estar integrados para realmente fortalecer e alavancar o desenvolvimento, a viabilidade do nosso agricultor familiar. Então, essa é a proposta da quarta semana da agricultura familiar com esses eventos. Ah, esqueci também, Rodrigo, na quarta-feira. Na quinta-feira, dia 20, uhum. tem também o encerramento do Orquipec com o dia de campo da pecuária lá na estação da Ipagre. Uhum. Então, também é uma questão prática, né? Então, vai envolver pecuaristas, apicultores, hortifrutigranjeiros, o agricultor familiar como um todo. Então, essa é a mensagem da Semana da Agricultura Familiar de Lages, através da Secretaria Municipal da Agricultura, mas que servirá de conhecimento, né, de atualização para todos os agricultores familiares de toda a Serra Catarinense, dos 18 municípios da região da Amures.
5: A gente tem aqui na quinta-feira essa parte voltada à apicultura, né, meliponicultores, apicultura. E o ouvinte pergunta: ô Rodrigo, pergunta para mim, moro no interior e queria saber do Aziz. A questão da criação de abelhas, ela pode ser um complemento de renda ou eu tenho que ter uma dedicação especial, específica para elas? Como... Eu só tenho o campo lá, né? Tá. Perfeito. Pouco. Cria alguma coisa, planta alguma coisa, ele pode ter como complemento de renda apicultura ou tem que ser voltado só para apicultura?
18: É o mais comum. O mais comum é uma segunda, terceira renda, sempre foi comum isso, né? E inclusive para fruticultores, por exemplo, da maçã, ela ter as caixas de abelha favorece a polinização. Então, é uma atividade até complementar, uhum, né? É. Ela não só uma segunda renda, mas também ela ajuda na atividade principal. Esse fruticultor vai continuar sendo fruticultor prioritariamente, uhum, mas a apicultura acaba sendo uma nova renda e ao mesmo tempo potencializando a produção principal. Isso também acontece com as frutas, as hortaliças. Então a apicultura pode ser essa renda complementar, atividade complementar, mas também uma renda interessante. Claro que se o agricultor começar a agregar valor, aí ele vai começar a produzir, a industrializar, a fazer novos produtos, uhum, e sobreprodutos a partir do mel, e aí começa a se tornar uma atividade principal ou até atividade única, né? E fazendo com que a família possa sobreviver só da apicultura. E agora com a questão da meliponicultura, que é a abelha sem ferrão, mais seguro também para o, uhum, agricultor, ele pode ser até às vezes estar mais próximo da cidade e tal, e você ter uma produção de mel especial, com um valor agregado maior e ao mesmo tempo ter como uma segunda ou terceira renda aí da família, né? Do orçamento familiar.
5: Mas isso, ainda ficando nesse assunto do mel, né? Para a pessoa se tornar independente com o mel, por exemplo, tem que ter uma grande produção? Como é que a gente consegue fatiar isso para ter um bom lucro?
18: Na verdade, todas as atividades, né? Eu sou coordenador de gestão de negócios e mercados, para colocar isso, a gente precisa ser eficiente e ter a viabilidade para, uhum, viabilizar. Então você pode ser um pequeno apicultor com 10, 15, 20 caixas, mas ao mesmo tempo você tem uma alta produtividade. Isso você vai ser eficiente. Então, uhum, por exemplo, o mel de melado chega a produzir 100 quilos de mel por caixa por ano. O mel floral, 25, 30. Aquele que produzir mais, né? Vai viabilizar melhor, porque o trabalho é o mesmo. O trabalho, o valor da caixa, o valor, né, do deslocamento é o mesmo. Então, aproveitar o melhor possível da sua, uhum, condição. Mas não que você tenha que ter muita escala de produção, até porque a mão de obra hoje é um problema. Então, o que eu digo sempre na gestão de negócios e mercados é o seguinte: seja eficiente. Vai fazer alguma coisa, seja eficiente naquilo que vai fazer, não importa se você tem um menor porte, né? Uhum. Ou maior porte, mas que seja eficiente naquilo que você planejou. E a Ipagre está disponível em todos os escritórios locais para fazer esse trabalho. E nessa feira, a Feira do Mel na quinta-feira, e a segunda-feira de produtos artesanais e agroindústrias familiares rurais catarinenses, ela vem para colocar essa eficiência, essa agregação de valor. Uhum. Ou seja, não adianta eu produzir muito mel também, ou muito de algum produto, e entregar como se fosse uma commodity. O preço o mercado vai fazer, ele está ali só meio que trabalhando, às vezes não paga nem o serviço. Uhum. Então, o que a gente precisa é pensar para frente é pensar nessa eficiência, é pensar nessa agregação de valor. E é por isso a segunda-feira, que começa a 1:30 da tarde da sexta-feira no Centro Serra. Uhum. Estamos convidando a todos os lagianos, os serranos, os turistas, né, que precisam de alguma atividade, vá lá no Centro Serra na sexta e no sábado. Vai ter atividades artísticas dos municípios. Os municípios estão colocando aí invernadas artísticas. Vai ter música de gaita, escola de gaiteiro.
5: Olha, Palmeira, só vai estar lá também.
18: Tem escola de gaiteiro. Então, vai ter bastante atividades, praça de alimentação. Que tal conhecer lá, Rodrigo, Serginho, a cerveja artesanal de mel de melada Bracatinga? Eu faço há 3 anos isso daí. Ela realmente é especial. Quer conhecer? Vai lá no Centro Serra, na sexta de tarde, até às 19h, 20h, e ao sábado, das 10h às 19h, que nós vamos conhecer muitos produtos regionais, a base de pinhão, a base da nossa bijajica, uhum, né? Das nossas bolachas artesanais, do nosso mel, e dos nossos produtos, queijos, né? Salames. Então, assim, a gente tem uma gama enorme, né? Temperos, de produtos aí que a gente pode conhecer da nossa terra, né? E aí está aberto a todos os cidadãos, é livre a entrada, tá? Os cidadãos estão, não só lagianos, como da Serra, uhum, Catarinense.
5: Não paga nada?
18: Não paga nada para entrar, e os nossos feirantes, né? Uhum. Vão estar lá dispostos a recebê-los, a mostrar seus produtos. Prestigiem o nosso agricultor familiar, que isso vai fazer toda a diferença lá no futuro.
5: Muito bem, me dá só um minutinho, Aziza, já voltamos a conversar, aqui tem mais umas perguntas chegando, e falamos aqui então da quarta semana da agricultura familiar aqui da Serra Catarinense, né? Esse evento que tem o Pagre, Sidasc, Mel São Brás, Faesc, e tantos outros parceiros, a Prefeitura, a FASC, o Cisama, a Mures, né? A própria Rádio Clube, a Adrel, o Centro Serra, enfim, diversos parceiros aqui que acabam levando junto essa história da agricultura familiar, que é importante aqui para o desenvolvimento da região. E é esse assunto que a gente vai abordar aqui depois do intervalo. 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
5: 9:34.
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5: As filhas Maria, Isabel, Benta, Iracema e Irene estão comunicando com pesar o falecimento do pai Aristides Rodrigues de Abreu, Tide Bento, ocorrido ontem. O velório está sendo realizado na capela mortuária de Ponte Alta. A celebração religiosa será hoje, logo mais, às 10 horas, na Igreja Matriz de Ponte Alta, seguindo após para cemitério ou para o cemitério municipal de Ponte Alta. Comunicamos o falecimento de Aristides Rodrigues de Abreu, Tide Bento.

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1: Vamos lá, Sérgio de Lis, 9:35, aqui no nosso estúdio, aqui na Rádio Clube. Eu converso hoje com o coordenador regional de gestão de negócios e mercados da Ipagre, Aziz Abohaten, falando pra gente sobre a quarta semana da agricultura familiar da Serra Catarinense. Inicia amanhã e vai até o dia 22 de agosto. São diversos os pontos, né, Aziz, que estão acontecendo as programações. O destaque é o Centro Serra, mas também tem o CAVE, tem a própria Ipagre na estação experimental, ou seja, centralizou algumas coisas para poder dar conta de tudo.
2: É, mas
1: né?
2: tem uma ordem, né, Rodrigo? Tu vês ali, nós começamos no CAVE amanhã, né? Tanto com a oficina de bolachas como o Workpack.
1: O Workpack,
2: Isso, daí no final do Workpack, que é na quinta-feira, então é terça, quarta e quinta o Workpack. No final vai ser na Ipagre, com dia de campo. Então já encerrou
1: fecha ali, né?
2: Já encerrou o Workpack. E aí começa só o Centro Serra. Então, assim, é numa ordem, né? Começa no CAVE, vai pro Ipagre e a partir da quinta-feira os eventos no Centro Serra, onde vai ter a Feira do Mel na quinta-feira e a segunda-feira catarinense, né? De produtos artesanais durante a sexta e o sábado. Na sexta de manhã vai ter só o seminário, que vai ser muito importante para os feirantes, então a gente
1: centraliza tudo ali.
2: E os agricultores vão estar assistindo, depois eles vão pro seu stand e aí a partir da 1 hora da tarde, né? Depois do almoço aí para os participantes, abre-se a feira, que vai até o sábado às 19 horas. Então, vai ter atividades artísticas, eu estava até já contabilizando, né? Vamos começar com o Grito da Liberdade, né? Do Grupo Rodeio, uma interpretação aí, oferecida pelo município de Otacílio Costa, Fundação de Cultura. Vai ter também o Leandro Coelho, Paes e Gustavo, uma dupla lá de violeiros, gateiros, sobre o do município de Otacílio Costa também. O Painel vai mandar a invernada artística, né? Com a da Thales Coelho também. E vamos ter no final, às 18 horas, o Éder Goulart fazendo aí uma palhinha para nós, né? 1 hora de música tradicionalista. Então vai ser bastante interessante a sexta e o sábado para todo lajano e para todo turista, para todo cidadão aí que quer se divertir, leva a família, já vê a feira e ao mesmo tempo tem a praça de alimentação e as atividades artístico-culturais da Serra Catarinense.
1: Muito bem. Quando a gente fala aqui de agricultura familiar, é realmente um segmento muito importante pra gente, que né, às vezes a gente tem uma... Eu digo, a gente deve muito para essa agricultura familiar, porque muitas vezes ela nos contempla com os melhores alimentos, né? Com o cuidado, com aquela dedicação, com aquele carinho. E daí, nesse sentimento todo, eu pergunto para você, como que organiza uma feira desta proporção? Como que a gente consegue pontuar e pensar aquilo que vai ser exposto para que todo mundo acabe numa pontinha sendo atingido e levando para casa um conhecimento diferenciado?
2: O que nós precisamos fazer é essa integração, né? Tem muito agricultor hoje, por causa das questões burocráticas, né? A pessoa é uma família rural, um pecuarista, e ele diz, eu não sou agricultor familiar porque eu não tenho a CAF, eu não tenho a DAP, né? Eu não sou pronafiano, e assim, por uma questão burocrática, mas ele é a família que faz o salame, é a família que faz o mel, né? Então, para nós, quando a gente fala feira catarinense de agroindústrias familiares rurais, agroindústria familiar, ele não tem o documento de agricultor familiar, né? Mas às vezes ele tem 90 hectares, está fora do enquadramento, mas ele é agricultor familiar também. E a gente precisa integrar ele, não podemos excluir ele desse processo. Faça o seu produto, o seu doce de leite, o seu queijo artesanal, né? E venha participar junto com os outros. Então, na nossa feira, você vai ver, não é só o agricultor familiar, não, são familiares. Só não tem talvez o enquadramento para participar de programas como o PA e PNAE, né? Então, é uma informação também que a gente vai levar, como fazer para se enquadrar, né? Quais são os limites, quais são os limites para enquadramento. Isso tudo a gente vai conhecer no seminário de PNAE e agricultor familiar até 1 hora da tarde da sexta-feira, e essa é a forma de começar a integrar. Por isso nós fomos em Criciúma semana passada. Tinha agricultor familiar lá. Vou dar o exemplo de Ponte Alta, com uma agroindústria de alho, né? Que essa é a família que faz, que trabalha. Mas eles não têm o enquadramento por causa da renda, mas assim, é uma questão burocrática. Mas na verdade,
1: tá trabalhando ali,
2: exatamente. Né? Também tinha um agricultor familiar de mel, de São Joaquim, estavam juntos, uhum, e representando todos os produtores da serra. Então, é essa integração que a gente tem que fazer para realmente a gente desenvolver as agroindústrias familiares rurais aqui na Serra Catarinense, que é o trabalho que a IPAG está fazendo em todos os municípios, e em parceria, né, com o Cisama, com a Cidasc, com nossos parceiros, né, e as prefeituras municipais.
1: A IPAG hoje consegue olhar para o nosso mapa serrano da Serra Catarinense e definir qual é a melhor produção para cada ponto desse mapa, né, Cisa? Você consegue em cada localidade indicar ou coordenar aquilo que melhor se desenvolve naquele local.
2: Perfeito. A gente tem, por exemplo, na região de São Joaquim, a questão da maçã, uhum, né? Que é
1: isso,
2: o
1: já está, né?
2: Tá consolidada, uhum, aqui nos Campos de Lages, a pecuária, né? Tá consolidada também, reconhecida, nosso gado com sangue de raças britânicas, bem reconhecido, mas a gente não pode excluir aquele produtor de, enquanto o pecuarista vende o gado, a esposa faz o queijo, faz um salame, faz
1: uma bolacha caseira
2: e coloca no PNAE e coloca no PA. Então, assim, a gente tem bem definido quais são as atividades principais, mas ela tem que deixar aberta a porta também para as outras atividades que pode ter aquela renda complementar, como o meu agricultor falou, uhum, né?
1: Do mel, né?
2: Acabou perguntando, né? Podia ser uma segunda renda? Deve. Ela iniciou, é muito comum que seja uma segunda, terceira renda, e há um momento que vai se desenvolvendo, pode ser até a renda principal, como aconteceu com o morango, uhum, né? O morango também começou com uma segunda renda e de repente, para algumas famílias, já é a renda principal.
1: Renda principal. Questão do clima, Aziza, aqui para o nosso agricultor, o pequeno, o grande, a agricultura familiar, ela incomoda um pouco com essas previsões, El Niño, chuva, né? A gente tem prognóstico muito a chuva aí para os próximos meses. Pode ser um agravante também para a agricultura?
2: Sim, sempre foi, né? Sempre foi, sempre é, né? Todo ano é, por exemplo, granizo. Vai pensar assim, eu vou plantar maçã e não vou esperar granizo? Vai esperar granizo, então.
1: Por isso que uma hora ou outra pode acontecer.
2: A gente da IPAG já previne os agricultores, uhum, através de uma tela antigranizo, né? Ou de repente o seguro agrícola nas lavouras. Então, assim, os problemas climáticos são sempre infelizmente, né? Uhum. São sempre uma realidade aí que a gente precisa enfrentar, né? A questão é, se nós tivermos organizados, a gente pode enfrentar com mais facilidade, né? Por agricultor e minimizar as perdas, né? Uhum. Evitar as perdas e apoiar, né? Através dos órgãos públicos, né? Tentar apoiar esses agricultores pelas perdas que podem vir ocasionalmente. Esse ano, com a história do El Niño, acaba tendo que ter mais prevenção ainda, né? Por sorte, né? Nós vamos ter nosso evento, tá abrindo o tempo, né, Rodrigo?
1: Então, firme, né?
2: A gente vai ter um tempo bom, né? Bom, uhum, de sol encoberto, mas vai dar uma folga aí essa chuvarada que deu e vamos fazer uma grande semana, um grande evento para que o agricultor possa realmente se atualizar. Eu quero que seja uma semana ganha para o agricultor, não é assim, ah, eu vou lá no Centro Serra, vou perder um dia. Uhum. Não, mas ele vai ganhar informação, que ele vai ganhar de repente 1, 2 anos, né? Que ele tá patinando aí. Então a gente espera que eles venham para realmente trocar experiência, conhecer as atividades, conhecer o seu vizinho, o seu parceiro, uhum, que também está naquela atividade, pode ser uma novidade para ele e útil, né, para o desenvolvimento da família rural.
1: O que que é o dia de campo?
2: O dia de campo é a questão prática. Ele vai ver realmente o plantio das pastagens, que pastagem que pode ser utilizada na sua propriedade. Então tem várias parcelas lá de demonstração. Uhum. Então o pessoal vai na estação experimental da IPAGRI, lá no Morro do Posto, onde tem as parcelas sendo trabalhadas pelos pesquisadores e apresentando os resultados, uhum, para o pecuarista, para ele tomar a melhor decisão na hora de fazer o manejo do gado e o manejo das pastagens. Então é assim que a gente chama dia de campo, tarde de campo, uhum, que é a parte prática, é a parte
1: como que
2: da realidade dos pecuaristas. Então, muito importante isso, né? O nosso colega Galeno tá de parabéns lá pela organização e vai estar recebendo a todos lá na IPAGRI na quinta-feira, dia 20, à tarde, na estação experimental da IPAGRI de Lages.
1: Com relação à procedência, né? A gente sabe que para vender, expor, tem que ter essa procedência, né? E muitas vezes a pessoa, ela acaba fazendo, como tu falou, faz uma bolacha, mas não faz uma proporção tão grande, ou um queijo, uma coisa. Ele pode comercializar esse produto também?
2: Sim, se o produto for de origem animal, ele precisa ter inspeção sanitária, uhum, ou municipal, né, com o Cisama, ou estadual com a Cidasca, ou federal. Então, para a feira, nos produtos de origem animal, vai ter que ter inspeção. Uhum. Então, não pode colocar lá na feira se não tiver inspecionado. E dentro dessa, e junto com essa inspeção, tem a questão do rótulo, para mostrar a rastreabilidade de quem é que está produzindo, aonde que foi, e vai estar falando com o próprio produtor. Uhum. Essa que é a importância da feira. Vai lá para conhecer e comprar direto do produtor, direto do, né, da agroindústria familiar. Então, para produtos de origem vegetal, precisa só vigilância sanitária. Uhum. Mas precisa a vigilância sanitária, quer dizer, precisa estar sendo fabricado, daquilo, né? Uma procedência higiênica, então precisa ser acompanhado pela vigilância sanitária de seu município. Então, uhum. Os produtos vão ter que ter o rótulo, né? O rótulo com as especificações. Se puderem, a gente vai pedir para todos trazer também o alvará, né? Uhum. O alvará sanitário, para dar uma garantia pro consumidor, pro visitante da feira, que aquele produto tem origem, tem rastreabilidade. E os produtos in natura, né? Como o morango, por exemplo, uhum. né? Basta a rastreabilidade da Cidasc, né? Que pode ser a

0: e eles mesmos vão estar constrangidos com isso, né? Então, a gente preconiza essa rastreabilidade, essa procedência, e inclusive produtos de indicação geográfica vão estar lá, do mel, da maçã, do vinho, né? Do queijo serrano.
1: São
0: então,
1: quatro
0: assim,
1: indicações nossas já?
0: Considerando que tem também o alho, né? Tem o alho, vai vir o canudo também. De pito, vai ter o frescal de São Joaquim. Ah, o frescal de São Joaquim já saiu. Então já tem cinco, com vias de ser sete.
1: Sete.
0: Né? Então, assim, e realmente reconhecidos, uhum. Inclusive da carne, né?
1: Uhum.
0: Isso é uma. Está nascendo aí a questão das carnes, né? Da Serra Catarinense, que são diferenciadas. Então, tem muita indicação geográfica aí nascendo e a gente precisa prestigiar. Através dessas feiras, esses produtores diferenciados.
1: O ouvinte está perguntando se ainda dá tempo de expor na feira e como faz para participar.
0: Ainda consegue, porque a gente tem alguns feirantes que vão ser da Feira do Mel, que vão só participar na quinta-feira.
1: Tem
0: então,
1: esse espaço ali.
0: Vai acabar sobrando para espaço. Ele precisa procurar o extensionista local da IPAG do seu município. Então, do município que for o agricultor, né, a agroindústria, né, ele entra em contato com a IPAG no local do seu município e a gente vai ter lá o link, né, para ele colocar lá qual é a indústria, qual é a coisa que a gente tenta encontrar um stand para ele, para dar tempo, né, até quinta-feira, sexta-feira, para ele se enquadrar.
1: Maravilha. A Noemi Borbella diz que gosta muito de comprar sequilhos dos feirantes, né?
0: Isso.
1: E aí eu falo isso porque a gente vai ter na abertura exatamente isso, uma oficina de panificação saudável, bolachas para dietas especiais. Então você não vai só aprender ali, né, quem participa a fazer, mas vai agregar algo que é muito importante, que é uma dieta, que é balanceada,
0: que ela perguntou,
1: controlada. Né?
0: O que ela perguntou também, eu adoro comprar sequilho também por causa do chimarrão, tomar no chimarrão, né? Muito gostoso, então lá vai, na feira, vai ter várias senhoras, né? Associações de produtores que vão ter, além do sequilho, outros panificados. Além disso, tem amanhã esse curso, né, que você comentou, Rodrigo, da oficina de panificados de dietas especiais.
1: Maravilha, Aziz, não tem mais tempo, 9:48, já queria te agradecer demais aqui a presença, parabenizar, né, em seu nome toda a IPAGRE e todo mundo que acaba organizando a quarta semana da agricultura familiar. E pra gente fechar aí, que você possa deixar esse convite pro ouvinte participar, né? Não, não sou agricultor familiar, não vou não. Vai, leva a família, vai ver o que é produzido, vai prestigiar. Daqui a pouco, como a gente estava falando com o Sérgio, aquele salame que você compra aí no lugar que tá meio ruinzão, já é muito salgado, vai lá e já tira lá um in natura, com uma melhor procedência, e prestigia esse comércio que é tão importante, né? Fazendo com que esse pessoal possa levar para casa, lá pro interior, aquela renda que vai ajudar ele no desenvolvimento desse mês de agosto e dos próximos meses também, né, Aziz? Então, queria te agradecer demais aí, deixar o espaço para você convidar o pessoal para participar.
0: Ah, agradecer a Rádio Clube, né, o Clube Comunidade, por essa divulgação, porque abrange todos os municípios. Então, você que é agricultor, quiser participar do evento na sexta-feira, converse com a Secretaria de Educação de seu município, que lá eles estão coletando os nomes para fazer de repente uma caravana maior, até de repente o transporte, né? Colocar o transporte à disposição ou caronas solidárias. Procure a Secretaria de Educação e também fazer um convite para os gestores de alimentação escolar e os programas da agricultura familiar, secretarias da agricultura, secretarias de educação, para que venham em comitiva nessa sexta-feira de manhã e início da feira. E ao Lajano, ao Serrano, que venha participar de todos esses eventos da semana da agricultura familiar. Se é de Lages, está bem mais fácil, né? Mas se é de outros municípios, procure a IPAGRE para realmente fazer uma grande caravana, né? De apoio e de prestígio, né? Aos agricultores familiares da Serra Catarinense. Esperamos todos lá do dia 18 a 22 nesses locais e com encerramento sexta e sábado lá no Centro Serra. Venham viver conosco um grande momento que vai ser um futuro esplendoroso para nós se nós tivermos essa marca da Feira de Produtos Artesanais na nossa região.
1: Tá certo, Aziz, muito obrigado. 9:51, a gente conversou aqui com o coordenador regional de gestão de negócios e mercados da IPAGRE, Aziz Abouhatem, falando pra gente sobre a quarta semana da agricultura familiar. Sérgio, uma rápida parada, voltamos na sequência.
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0: Vamos lá, Sérgio, tava aqui gravando já com a Aziz pro Jornal do Meio Dia, né, rapaz? Aproveitar porque a informação é boa e é de qualidade. 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É isso aí, Sérgio, 9:56, 9:56, tô convidando você a acessar o portal scc10.com/clube.com.br/clube. Lá você vai saber de um carro que capotou na SC-114 e o motorista acabou buscando atendimento por conta própria. Tem também um acidente, uma colisão que aconteceu na BR-282, deixou quatro pessoas feridas em Bocaina do Sul. Nossa central de conteúdo já está atualizando essas informações, está lá no portal scc10.com.br/clube.
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0: Olha, meu amigo, minha amiga, do que está cheio o seu coração? Porque é de dentro de nós que saem nossas palavras, nossas atitudes e aquilo que entregamos ao mundo. Se o coração estiver cheio de medo, tudo parece impossível. Se estiver com raiva, até pequenas coisas machucam. Mas quando colocamos Deus dentro de nós, começamos a encontrar paz, esperança, perdão e coragem para seguir. Jesus pode transformar aquilo que está pesado em força para recomeçar. Por isso, cuide do seu coração, alimente a sua fé e escolha colocar nele aquilo que realmente vale a pena. Que hoje o seu coração esteja cheio de Deus, porque quando ele ocupa o primeiro lugar, a nossa maneira de enxergar a vida também começa a mudar. 9:58, 9:58, nós vamos fechando a primeira edição do Jornal da Clube. Jornal do Clube Cidade, que jornal, né, rapaz? Já tô aqui olhando pro jornal, né, pensando o que eu vou fazer amanhã. Mas vamos fechando, e já foi também, né, a primeira edição, agora fechando o Clube Cidade, né, Sérgio Liz? Isso que é só segunda-feira, Sérgio, imagina a sexta. Gente, aquele abraço, que a semana seja abençoada, maravilhosa, que você possa viver coisas incríveis ao longo do dia. Obrigado, Sérgio, comando mais técnico do Rádio Santa Catarina. Vem chegando Hora da Notícia. Na sequência, Dilson Oliveira comanda a programação do Clube Comunidade. Um abraço, ótima semana e ó, um beijo no coração.
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0: Olá, bom dia. O Tribunal Regional Eleitoral de Santa Catarina, TRE, contabilizou 692 candidaturas para as eleições 2026 aqui no nosso estado. Um número menor que em 2022. São 408 candidatos a deputado estadual, 229 a deputado federal, 13 ao Senado e 8 para governador e vice-governador. No total, 63% são homens e 37% mulheres, além de 7 candidaturas indígenas. Agora, os pedidos serão analisados pela Justiça Eleitoral, com previsão de que todos os processos sejam julgados até 14 de setembro. O incêndio atingiu uma casa de madeira na Avenida 1º de Maio, no bairro Popular, aqui em Lages, na manhã de ontem, por volta de 10 horas da manhã. O imóvel estava completamente tomado pelas chamas. Os bombeiros utilizaram cerca de 13 mil litros de água para controlar o fogo. Durante o atendimento, um carro que estava na garagem foi retirado do local. O proprietário da residência sofreu queimaduras de primeiro grau nas mãos e nas pernas. Ele recebeu atendimento dos bombeiros e foi encaminhado ao Hospital Nossa Senhora dos Prazeres. Após o combate ao incêndio, a área permaneceu isolada para a realização da perícia. Onde há, a Clube está. Para a Hora da Notícia, Rodrigo Silvério.
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0: Dez horas, 2 minutos, bom dia, estamos começando o programa Clube Comunidade. Apresentação Adilson Oliveira, trabalhos técnicos de Serginho de Liz.
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0: Temperatura 19 graus, informações que é pra gente ter uma semana de tempo bom, pelo menos até quarta-feira. Tempo bom, temperatura um pouco mais alta, agora a temperatura marcando 19 graus aqui no centro. Hoje nós vamos receber o Silvio Fernando, diretor de fiscalização tributária da prefeitura. E a Jane Aparecida, gerente de IPTU. Vamos saber como está a situação da arrecadação do IPTU em Lages. Quem não pagou ainda o IPTU? Como é que está a situação dessa pessoa na prefeitura? Vamos saber se a prefeitura ainda está cobrando de quem está devendo na justiça e outras orientações, então, sobre o IPTU. Também vamos receber a visita do coordenador regional de educação do estado, Armando Duarte. Santa Catarina alcançou desempenho no IDEB dos últimos 20 anos. Vamos saber como está a situação aqui na nossa região. Telefone liberado 3221-3102, 3221-3103. Para você participar aqui com a gente, pode já ligar que o telefone está liberado.
2: setor policial, daqui a pouco informações. Ontem encontrado um corpo de um homem, ontem de manhã, sinais de agressão no bairro Conta Dinheiro em Lages. Esse homem foi encontrado morto em uma casa. Polícia Civil foi chamada, o SAMU, e o homem foi encontrado morto em uma área da casa. Daqui a pouco nós vamos trazer mais informações.
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2: Ontem de manhã, um incêndio no bairro Popular em Lages, uma casa de madeira completamente destruída pelo fogo. A Shaina Marcon ontem foi no local. Vamos divulgar essa matéria e também nos próximos dias saber se a família está precisando de ajuda da comunidade, saber o que a família está precisando, que de ajuda ela vai precisar, perdeu tudo nesse incêndio ontem de manhã. As informações com Shaina Marcon.
3: Para você que acompanha a Rádio Clube de Lages, eu estou aqui no bairro Popular porque nessa manhã de domingo um incêndio atingiu uma residência aqui no bairro Popular, uma casa de madeira, um casal de idosos, né, que são os proprietários, e a gente vai conversar com o sargento Schwerman para entender, né, a dinâmica desse incêndio. O casal morava só eles e eles relataram o que aconteceu para que a casa pegasse fogo, sargento.
4: Segundo o morador da residência, o mesmo foi colocar fogo no fogão a lenha. Infelizmente o fogo saiu do controle, não sei se por um álcool ou gasolina, e o fogo saiu do controle, vindo a se alastrar por toda a residência, né?
3: E aí vocês chegaram rápido, mas como a casa é de madeira, infelizmente não teve muito o que fazer, né?
4: Isso, é próximo quartel até a casa, mas infelizmente casa de madeira, quando a gente chegou, o fogo já estava todo consumido, a residência, né? E infelizmente é uma residência perdida e um casal de idoso, né, sem ter uma moradia própria aí, né?
3: Eles se feriram?
4: O senhor, ele teve queimadura de primeiro grau nas pernas, couro cabeludo e braço. Mas eles foram, ele principalmente, vai ser transportado à emergência do hospital, e a senhora, ela recusou atendimento.
3: A atuação rápida dos bombeiros fez com que o fogo não se alastrasse para as residências vizinhas, né?
4: Isso, sendo casas de madeira ao lado da residência, uma das prioridades é isso, é não deixar o fogo pegar nas residências adjacentes, né? Daí, a primeira coisa que a gente fez foi fazer o resfriamento das casas ao lado e depois, posteriormente, fazer o combate na casa que estava totalmente tomada pelas chamas.
3: Agora é o trabalho de rescaldo de vocês ali para tentar apagar deixar sem focos de incêndio, né?
4: É isso aí. Agora vamos fazer o rescaldo da residência. Conseguimos salvar um veículo na garagem também. Fazer o rescaldo para não ter perigo nenhum de pegar fogo novamente aí e se alastrar para as outras residências.
3: E pode dizer que foi um incêndio de grandes proporções?
4: Foi um incêndio dentro de uma casa com mezanino, tipo dois andares, né? Um quarto em cima. Foi bem complicado de apagar, principalmente por causa de que tinha cama em cima, guarda-roupa e roupa na parte de cima.
3: Gente, obrigado pelas informações. Então é isso, pessoal, a gente acompanhando aqui neste domingo, então, esse incêndio nessa residência aqui no bairro Popular, bem em frente aqui à escola, escola estadual aqui no bairro Popular, próximo da rótula aqui, na avenida principal aqui, uma das principais, né, avenidas aqui do bairro Popular. E, infelizmente, né, esse fogo aí que destruiu essa casa desse casal de idosos aqui no bairro Popular. Shaina Marcon, onde há, a Clube está.
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2: Obrigado, Shaina, pela participação. Esse incêndio foi ontem de manhã. Fiz questão de trazer a matéria pelo seguinte, né, gente? Duas questões. Primeiro, orientação. Segundo informações dos bombeiros e também do pessoal que esteve lá na hora do incêndio, o fogo começou no fogão a lenha. Informações que o senhor lá foi fazer o fogo, informação que chegou para nós, né? Usando álcool e acabou perdendo o controle e pegou fogo na casa. As informações, então, vejam bem o perigo, viu, gente? Perigo na hora de fazer fogo aí no fogão a lenha, tem que ter cuidado. Fogão a lenha aqui na nossa região sempre tem registro de incêndio em alguns locais. Ontem de manhã, por exemplo, teve esse. Então, todo cuidado é pouco na hora de preparar fogo. E depois, não deixar muito fogo também no fogão, principalmente chaminé, encostando o forro na casa. Por outro lado, a família com certeza precisando de ajuda. Quero pedir pro Volpato, pode ser para amanhã, né, Volpato, preparar uma matéria para nós, telefone da família, tudo, para nós fazer uma campanha, ajudar essa família que perdeu tudo nesse incêndio ontem de manhã. Casal de idosos, o senhor inclusive teve queimaduras de primeiro grau nas mãos e nas pernas, acho que tentou salvar alguma coisa na casa e acabou sofrendo essas queimaduras, precisou ser levado para o hospital. Perderam tudo nesse incêndio ontem de manhã. Nós vamos, dentro do possível, auxiliar essa família no bairro Popular. 10:10, Christian Moraes está com a gente aqui, bom dia.
5: Bom dia, Dilson, bom dia, Serginho, os nossos ouvintes.
2: Tem reclamação do povo, Christian?
5: Tem, chegou uma reclamação, tem várias reclamações, estão chegando, inclusive, de todos os municípios, inclusive, mas chegou hoje sobre Cerrito, sobre as estradas do interior, Adilson. Localidade Recanto dos Pereiras.
2: Recanto dos Pereiras.
5: Isso, é uma localidade que diz que fica ali a cerca de 40 quilômetros do Cerrito e que o pessoal está solicitando aí melhorias na infraestrutura, patrulhamento, cascalhamento, abrir bueiros também, porque agora com a chuvarada danifica bastante, né, Adilson?
2: É, a informação boa é que essa semana não chove, pelo menos até quarta-feira.
5: Exatamente.
2: Já dá pra trabalhar.
5: A gente entrou em contato com a prefeitura do Cerrito, o pessoal, né, relatou essa questão do solo encharcado, que estão aguardando um pouco aí, dar uma sentada no chão para poder fazer essas melhorias nas estradas, mas como tu falou, tem essa previsão.

0: Visão de tempo bom agora, o tempo já vai firmando, né, Adilson?
1: Então a pessoa fez a reclamação, você ligou lá pro pessoal da prefeitura.
0: Isso.
1: Informaram o que mesmo?
0: Que estão aguardando o solo dar uma melhorada, assim, porque ele tá muito encharcado agora. Pra poder apanhar a maquinário pesado, né?
1: Mas vamos fazer lá.
0: Sim. Eles estão tendo muito cuidado, assim, na questão de transporte escolar, onde passa, né, o pessoal das escolas e os alunos. Eles estão dando essa ênfase, vamos dizer assim, né? Mas todas as localidades precisam ter de uma atenção, né, Adilson?
1: Com certeza. Vamos aguardar, então, e torcer para que o tempo melhore. E não é só a Prefeitura do Cerrito, que outras prefeituras,
0: sim,
1: que aproveitem o tempo bom.
0: Com certeza. Tem a questão do tráfego pesado, né, de caminhões, que nesse tempo fica bem intenso, né, Adilson?
1: Com certeza. Abraço, Christian.
0: Um abraço, até mais.
1: 10 horas, 12 minutos. E a Prefeitura de Lares que aproveite também o tempo bom aí. Na questão de tubulação de ruas, aí, gente. O que tem de problema na cidade sobre tubulação, a gente observa quando dá um dia de chuva, né? Que a tubulação não vence. Não sei se é sujeira, a tubulação entupida, o que que é. Tem que aproveitar o tempo bom e fazer uma geral na cidade aí. Tubulação, limpeza de ruas, tapa buraco. Nas principais avenidas aí a gente observa que abriu bastante buraco no asfalto. Aquela lateral da paróquia São Cristóvão, Cidade Alta, que vai para o Caroba, tá cheio de buraco. Tem que fazer urgentemente um trabalho de tapa-buraco naquela rua que dá acesso ao bairro Caroba. Aproveitar o tempo bom. Vamos ao intervalo, 10 horas 13 minutos. 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

0: 10h17, nós vamos agora com informações, repórter Amarildo Volpato, sobre o trânsito ali nos fundos do Martendal, na Avenida Belisário Ramos. Vamos lá.
1: Bom dia, Adilson. Chegando com as primeiras informações aí no comunidade, já estou aqui na Avenida Belisário Ramos, na Cará, no sentido, bem nos fundos do supermercado Martendal, onde o trânsito está interrompido e, pela expectativa, deve ficar o dia todo. Acontece que a Secretaria de Obras está fazendo uma tubulação. Tem um problema em algumas residências que alaga aqui na rua Rodrigues Alves, né, que é paralela à Avenida Cará. Então está sendo feita a tubulação para toda a água então ser desviada aqui para o Cará. E por isso as equipes estão aqui, o trânsito interrompido e no entorno também, não só a Cará. Quem vem nos fundos do Martendal em sentido a Mateus Junqueira, né, também a Rodrigues Alves, parte dela acima está interrompido também. E é claro que na Cará o único sentido que está fluindo é para o Avenida Santa Catarina. Então a gente pede atenção aos motoristas, quem vem é da Cará, da Marechal Deodoro, para acessar o centro, tem que subir a Marechal Deodoro, passando de frente à maternidade. Só para identificar a nossa audiência, a equipe continua trabalhando por aqui e, segundo os técnicos, é serviço para 2 dias, mas a liberação da Cará deve acontecer da Belisário Ramos aí até o meio da tarde. Essa é a expectativa, porque estão abrindo o asfalto todo agora para colocar uma tubulação nova. Continuamos por aqui, daqui a pouquinho mais informações, porque você sabe onde a clube está, Amarildo Volpato.
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0: Bem, abraço ao Volpato, informações sobre o trânsito, fundos do Martendal. Atenção, motoristas, prestem atenção então no trânsito. 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BR-116, quilômetro 246, área industrial em Lages. Informações pelo telefone 3251-0399, falar com Newton. Telefone tá liberado aí, Serginho, 3221-3102, 3221-3103. O pessoal manda mensagem no WhatsApp perguntando qual número para participar do programa. 3221-3101, 3221-3102 para você participar, tá bom, gente? O telefone, inclusive, está liberado. Município de Urubici, ontem, na Avenida Antônio Francisco, no centro, Corpo de Bombeiros atendeu um acidente, um veículo Fiat Uno, motorista de 38 anos, perdeu o controle do carro e bateu de cheio em um poste. Ele foi atendido com ferimentos, encaminhado ao hospital. Esse acidente ontem no centro, município de Urubici. O condutor atendido com ferimentos aí pelos bombeiros. Lembrando que o prejuízo aí, o do poste, motorista vai ter que pagar. O conserto do poste, todo o serviço feito pela Celesc. A Celesc coloca outro poste, se quebrou o que estava ali, um problema na fiação e tudo mais, e todo o serviço é cobrado do causador do acidente. Um exemplo é esse acidente que aconteceu ontem no centro, no município de Urubici. A Celesc entra na justiça e cobra todo o prejuízo, inclusive o prejuízo que causa para a comunidade. Por exemplo, se teve uma ou duas casas que quebrou algum eletrônico, queimou uma TV, uma geladeira, tudo isso é cobrado do causador do acidente. Serginho, nós temos uma informação sobre educação financeira. Educação financeira ajuda os brasileiros a escolher investimentos de acordo com seus objetivos. É importante essa matéria, porque educação financeira, na minha opinião, é uma das principais matérias. Até tenho falado, já falei com o professor Armando, já falei com o professor Christian da educação do município, que a educação financeira é uma questão importantíssima. Não adianta daqui a pouco você ser uma pessoa inteligentíssima e não saber se administrar. Né? O Brasil, por exemplo, 70% do brasileiro está endividado. Pesquisa feita. Vamos ouvir essa matéria então sobre a questão financeira.
3: Com mais brasileiros buscando diversificar os investimentos, entender as opções disponíveis é um passo importante para tomar decisões mais seguras. Aplicações como renda fixa, CDBs, LCIs e LCAs podem fazer parte de uma carteira desde que estejam alinhadas aos objetivos e ao perfil de cada investidor. A gerente de produtos e negócios da Ailus Unilus, Daniele Buzzi, explica como a diversificação pode ajudar nesse planejamento.
4: Diversificar é uma das estratégias mais importantes para quem deseja investir com mais segurança. Em vez de concentrar todos os recursos em uma única aplicação, é possível distribuir os investimentos entre diferentes opções, como renda fixa, CDBs, LCIs e LCAs, até fundo de investimentos e aplicações de prazo e rentabilidade diferentes. Essa combinação ajuda a equilibrar riscos e oportunidades, sempre de acordo com os objetivos e o perfil de cada pessoa. O mais importante é contar com orientação para construir uma carteira que faça sentido para cada momento da sua vida.
3: Para quem ainda não investe, o primeiro passo é definir o que pretende alcançar com o dinheiro e conhecer o próprio perfil de investidor. Daniele destaca que não é preciso começar com grandes valores para criar uma estratégia financeira.
4: O primeiro passo é entender qual é o seu objetivo. Pode ser formar uma reserva de emergência, realizar um sonho, comprar um imóvel ou garantir uma aposentadoria mais tranquila. Depois disso, é importante conhecer o seu perfil de investidor, que ajuda a identificar o nível de risco mais adequado. A partir daí, mesmo começando com valores menores, já é possível investir de forma planejada e criar o hábito de fazer o dinheiro trabalhar ao seu favor. O segredo está na constância e no acompanhamento ao longo do tempo.
3: Além da escolha das aplicações, contar com orientação pode facilitar o planejamento e ajudar a evitar decisões tomadas sem considerar as necessidades de cada pessoa. Daniele ressalta o papel das cooperativas financeiras nesse acompanhamento.
4: As cooperativas financeiras têm um papel muito importante porque oferecem um atendimento próximo e consultivo. Mais do que indicar um produto, elas ajudam o cooperado a entender seus objetivos, organizar as finanças e encontrar soluções mais adequadas para cada fase da vida. Esse acompanhamento fortalece a educação financeira e incentiva decisões mais conscientes. Na Ailus Unilus, esse compromisso faz parte do dia a dia. Nossos cooperados contam com orientação especializada para escolher as melhores alternativas de investimentos de acordo com seus objetivos e perfil, sempre com foco no planejamento financeiro e na construção de um futuro mais seguro. Afinal, investir vai muito além de rentabilidade. É investir com tranquilidade, em realização de sonhos e no desenvolvimento coletivo que o cooperativismo proporciona.
3: De Florianópolis para a Rede de Notícias Acaerte, Vanessa Carini.

0: Muito bem, 10 horas 26 minutos. Ouvinte manda aqui para nós, a Sandra. Muitos buracos na cidade, na Avenida João Goulart. No tributo, né? João Goulart, no Pisani. Segundo ouvinte, aqui tá feio. Muitos buracos pelas ruas da cidade. Aproveitar o tempo bom. Até quarta-feira, tempo bom. Falando em tempo, vamos saber aí com o Peter Choi. 10 horas 26 minutos.
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2: Bom dia. Uma massa de ar quente atua sobre a região sul do Brasil, proporcionando uma condição de tempo mais seco e com temperaturas altas. As máximas previstas atingem valores próximos ou acima dos 28, 30 graus nessa segunda, terça, quarta, e já na quinta-feira já não sobe tanto por conta da passagem de uma frente fria. A condição de chuva, ela é pequena durante esses próximos dias. Hoje, por exemplo, a condição de chuva é praticamente zero. Amanhã, tempo seco. Quarta-feira, quem sabe, tem alguma pancada bem isolada mais à noite, mas é algo muito pontual. E na quinta-feira, boa parte do dia é aproveitável, mas até o final do dia à noite, quem sabe, alguma pancada. Então, vale ressaltar que vamos prosseguindo com o tempo mais seco nos próximos dias e mais ali na quinta-feira, finalzinho da tarde, turno da noite, passa uma frente fria, provocando chuva, trovoada, alguns temporais localizados e uma queda bem violenta da temperatura. Volta a fazer frio no fim de semana e com formação de geada. Temperaturas que devem ficar próximas ou abaixo de zero grau novamente ali no fim de semana. Peter Scheuer, meteorologista, com a previsão do tempo.
0: 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Anderson Souza tem informação. Bom dia, Anderson.
3: Bom dia, Dilson. Bom dia também a todo nosso querido audiência. Tudo certo, Dilson?
0: Tudo certo, tudo certo. O que temos de informações para nós aí, Anderson?
3: Dilson, vamos trazer uma informação agora direto ao vivo, lá direto do Ministério Público de Santa Catarina, lá em Florianópolis. A nossa jornalista Xana Marcon está ao vivo lá, diretamente do Ministério Público de Santa Catarina, em Acaerte, pois a nossa Melissa Amaral, fala nossa porque ela é a nossa presidente do Conselho Consultivo do Grupo SCC, e hoje a professora e pesquisadora doutora Melissa Amaral lança esse livro sobre o Guia de Boas Práticas de Cobertura Jornalística de Casos de Violência contra Mulheres. E a Xana Marcon, representando o Grupo SCC, está agora neste momento e está falando, né, Serginho, ele está ali acontecendo um painel, um debate, né, sobre a discussão, né, discutindo sobre esse assunto, sobre violência contra a mulher. O bate-papo tá bem legal. Vamos colocar um trechinho, né, Dilson? O pessoal pode conferir no YouTube, está ao vivo agora lá, Ministério Público de Santa Catarina, está acontecendo então ao vivo esse painel, né, contra, que fala sobre esse guia de boas práticas de cobertura jornalística de casos de violência contra mulheres. Vamos ver um trechinho, Serginho.
4: Diferente, mas é bom você ter isso na sua consciência, porque quando você chegar em um lugar, numa cena daquela, você saber o que trazer e o que perguntar para os familiares. Mas aí, doutora, quando a gente tem alguns casos na NDTV, a gente tem alguns produtos, alguns programas, né? Uns programas mais policialescos, como a gente chama, mas a gente tem uns mais tranquilos. Então, a gente tem percebido e conversado com as repórteres mulheres e homens também, até os apresentadores, quando acontece um feminicídio, a gente sempre conversa ali, trazendo a nossa experiência, né, a nossa experiência como mulher e como jornalista também. Então, às vezes, até os apresentadores, na hora de falar do feminicídio, eles mesmos trazem algumas coisas que a gente debateu na redação. Né? Então, sempre trazendo aquela a máxima de jogar para o agressor, não jogar para a vítima mais. Isso não existe mais. Então, a gente precisa agora ter isso em mãos para não ser só instintivo, porque a gente está numa sociedade, numa estrutura patriarcal.
3: Isso mesmo, né, nós... Serginho? Então, a gente estava acompanhando agora, então, ao vivo no Ministério Público do Estado de Santa Catarina, né, a Dilson, como já tinha reforçado, hoje é o lançamento desse guia, esse livro de boas práticas de cobertura jornalística em casos de violência contra mulheres. Quero destacar um momento que me focou muito na minha história jornalística, né, Dilson? Só pegar um trechinho agora, em 2021, até a Shaina, antes de eu participar aqui, ela estava participando em instantes. No mesmo dia que ela cobriu esse triste dia fatídico, horrível, né, que aconteceu na nossa cidade, eu estava junto nesse dia também como repórter. No caso do feminicídio da Ana Júlia, aqui no centro, né, reforça muito bem o comportamento do jornalista frente a esses fatos de violência contra a mulher, infelizmente quando tem feminicídio. Então é um fato que me marcou minha história como jornalista, marcou a Sheina também, ela trouxe esse exemplo, esse triste exemplo, né, que aconteceu na nossa cidade. Mas esse guia disso vai ser um guia orientativo para todos os veículos de imprensa. Caso infelizmente ocorra, que o estado infelizmente está no auge de feminicídio, infelizmente também a nossa região está muito evidente isso, mas esse guia vai servir para como conduzir melhor esse assunto, de maneira mais didática e ética também no nosso cotidiano.
0: Na verdade é evitar muito alarmar demais, que daqui a pouco pode despertar aí em algumas pessoas que já tem a cabeça meio fraca aí, essa questão, né? Questão de violência.
3: Tem um trechinho da Melissa agora, Serginho, se a gente tá acompanhando, vamos ouvir um trechinho agora bem rapidinho da Melissa Amaral.
5: Primeiro grito, porque isso vai educar não apenas ela, a menina, a mulher, educa ele também. Porque se aquele rapaz, aquele homem, ele dá o primeiro grito e a mulher termina, na próxima ele vai falar, opa, isso tá errado, eu não posso fazer. Porque é cultural, ele viu o pai, ele viu o tio, ele viu o amigo fazendo e ali ficou tudo bem, porque é uma construção social que a gente vê que vem vindo de muito tempo, é estrutural. Então, qual é nosso papel como imprensa? Mudar comportamento, por isso que eu coloco ali, educar nesse sentido, sim, porque só assim a gente vai conseguir quebrar essa cadeia.
6: Tem uma coisa nisso que tu disseste,
3: muito
6: Melissa?
3: Bom, então, esse painel, né, Adilson, esse debate, essa discussão, esse lançamento do guia, continua agora período toda manhã. A Shaina Marcon vai entrevistar a Melissa Amaral, professora e pesquisadora e doutora, que lançou esse livro e vai trazer agora, daqui a pouco mais, na programação da Clube FM, nas redes sociais estará toda essa cobertura e também no nosso portal SC10, o lançamento do guia de boas práticas de cobertura jornalística de casos de violência contra mulheres.
0: Abraço, Anderson. Abraço. Obrigado. Agora 10:34, depois do intervalo, vamos conversar com Silvio Fernando, diretor de fiscalização tributária do município, sobre a questão do IPTU, saber como está na nossa cidade. Após o intervalo.
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1: 10:37.
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1: 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Estamos recebendo aqui no estúdio nosso amigo Laércio Botega, apresentador do SCC-SBT, programa toda tarde, e hoje o pessoal está aqui na cidade, é isso? Laércio, bom dia, bem-vindo.
2: Bom dia, Dilson, bom dia a todos os ouvintes da Rádio Clube aqui de Lages. Pois é, nós vamos estar hoje em frente à catedral aqui no centro da cidade, com a tarde é nossa, hoje eu sozinho, a dona Maricotinha ficou lá em Floripa.
1: Sozinho?
2: Ela ficou com medo do frio. Não, frio não vai dar.
1: Mas a previsão é que é calor.
2: Mas ela viu que tava chovendo, ela disse, não vai dar. Aí ficou. Mas ela vai estar lá no estúdio com a Maria Esther, claro, e eu vou estar aqui hoje em frente à catedral com a tarde nossa. Nosso programa percorrendo o estado de Santa Catarina, o SCC-SBT percorrendo, né? A gente metendo o pé na estrada para perto das pessoas, estar junto das pessoas. Nós somos já no oeste, no Vale do Itajaí, né? No norte do estado, no sul do estado, e agora nós estamos aqui na Serra Catarinense.
1: Então, a partir de que horas?
2: A partir da 1:00. Mas a gente já tá saindo daqui da rádio, a gente vai para lá agora, das 11:00 da manhã até as 2:00, a gente vai estar em frente à catedral ali. A pessoa quer participar, quer brincar com a gente, quer interagir com a gente ali ao vivo, tá todo mundo convidado. Vai dar prêmio em dinheiro, aparecer na televisão. E isso é que tá uma polêmica na cidade, né? Por causa desse flashback, o dia do flashback, né? E aí a gente vai levar um flashback hoje para lá. Você gosta de flashback?
1: Gosto.
2: Sabe fazer os passinhos?
1: Vai ter flashback?
2: Vai ter. Você sabe fazer passinho?
1: Sei.
2: Ah, mas tem que ir lá com a gente. Você sabe?
1: Vai ter passinho.
2: É bom, né?
1: Vai ter passinho na praça.
2: É, vai ter passinho. É legal. Aí vai uma turma lá, turma do passinho, que me mandaram já ali. O pessoal animado vai dançar pra gente ali e tal. Não vamos entrar no mérito da questão, da polêmica, aquela coisa toda, mas só da diversão mesmo, porque essas músicas são boas, né? Música boa, né?
1: E o pessoal gosta.
2: Gosta muito.
1: O pessoal aí acima do passado gosta muito.
2: É que eu vi que ficou muito dividido na internet, né? Uns concordaram, outros discordaram e ficou isso, tava acompanhando, né? Mas eu acho muito legal a música em si, a dança, né?
1: O problema foi a dança na Câmara de Vereadores, que o pessoal mais criticou, a gente acompanhou daqui, né? Não mais pelo dia, porque o dia também não mexe quase nada, questão financeira não
2: era
1: nada, né?
2: É só um dia mesmo, né?
1: O mais foi pela questão de dançar no espaço, pelo que o pessoal comenta, principalmente pelas ruas da cidade.
2: Eu li muitos comentários ali. Mas vai estar o pessoal
1: Você vai dançar também hoje ou não?
2: Eu?
1: É.
2: Eu vou tentar.
1: Vai tentar?
2: Vou tentar. Mas se você me ensinar, eu acho que eu vou mais tranquilo.
1: O Serginho vai te ensinar.
2: Vai, Serginho. Vai, Serginho. Aliás, Serginho, lembrou da Lacraia, lembra? Do vai, Serginho, vai, Serginho. Não, tu lembra da Lacraia? Lembra? Fazer sucesso.
1: Você quer complicar a situação do Serginho.
2: Mas Adilson, agradecer mais uma vez o espaço que você sempre dá pra gente aqui na Rádio Clube, quando a gente vem pra lá, pra falar com o público do SCC. E claro, do SCC-SBT, a gente está aqui para falar um pouquinho da tarde nossa e divulgar o nosso programa. Obrigado, eu sei que tem mais entrevistas ainda hoje,
1: tem,
2: né?
1: Tem bastante. Abraço,
2: obrigado,
1: amigo.
2: Obrigado, sucesso.
1: Abraço, agora 10:41. Procura-se um cão da raça Pinscher, pelagem preta. Atende pelo nome de Zorro. O animal desapareceu no dia 25 de julho, bairro Copacabana. Quem tiver qualquer informação sobre o cachorro Pinscher ou conseguir localizá-lo, o contato é 98844-4444. 98844-4444, telefone de contato. É um cão da raça Pinscher, pelagem preta, atende pelo nome de Zorro. 10:42, daqui a pouco nós vamos conversar também com o professor Armando, coordenador regional de educação, sobre o IDEB, avaliação do ensino aqui na nossa região.
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1: Abraço, Mauro. Boa semana. 10:44.
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0: Fone 3240-0707. Estamos recebendo aqui no estúdio Silvio Fernando Córdova Duarte, diretor de fiscalização tributária do município, e a Jane Aparecida Dematé, gerente de IPTU. Vamos saber aí do Silvio e também da Jane como está a situação do IPTU na cidade, se as famílias aí estão pagando. Silvio, bom dia.
1: Bom dia, Dilson. Bom dia, Serginho. Bom dia a todos os ouvintes.
0: Jane, bom dia.
2: Bom dia, Dilson. Bom dia, Serginho. Bom dia aos ouvintes da Clube.
0: Silvio, como é que está a situação? As pessoas estão procurando aí fazer o pagamento de IPTU?
1: Sim, Edilson, a gente teve três períodos, né? Três meses que a gente teve desconto melhor, que foi lá em fevereiro, abril e maio, né? Onde a prefeitura deu desconto para quem pagava em cota única. Então a gente teve essa arrecadação maior e durante o ano o pessoal vem pagando as cotas mensais, né? São divididas em 8 parcelas, então normalmente vem recolhendo. Claro que não é o 100%, né? Em torno de 40% a gente tem de inadimplência. Então, 60% da população paga.
0: 60% procura para fazer o pagamento.
1: Exatamente.
0: Ô Jane, e essas pessoas que não pagam, o que pode acontecer com a pessoa que está em débito?
2: O cadastro, né, tanto no sistema de protesto junto ao cartório e também junto ao Serasa, agora SPC. Também estão sendo cadastrados os contribuintes em atraso.
0: Então, se a pessoa fica devendo,
2: ele pode ter o crédito bloqueado, tanto bancário como também no comércio de Lages.
0: Quem não aproveitou aqueles parcelamentos, aquele desconto, como é que faz? Agora paga, mas daí o preço é normal.
2: Isso, o IPTU do ano de 2026, ele vence em 8 parcelas, né? Ele pode acertar até o final do ano as parcelas que ainda estão a vencer e regularizar as atrasadas. E os débitos anteriores a 2026, o município oferece um programa de parcelamento que também tem descontos. Então, se o contribuinte está devendo anterior a 2026, ele pode procurar o setor de arrecadação e tem uma condição diferenciada se ele parcelar. Se ele pagar à vista, tem 40% de desconto dos juros e multa. Se ele parcelar em até 24 vezes, tem 20%. E se ele parcelar em até 60 vezes, tem 10% de desconto do juro e da multa.
0: 10%. Ô Silvio, de anos anteriores, tem muita gente devendo?
1: Sim, Edilson. A gente levantou aqui para trazer para vocês, né? De 5 anos para cá, contando de 21 até 26, até 25, na verdade, nós temos em torno de 17 milhões. Para receber de IPTU.
0: Quanto?
1: 17 milhões.
0: 17 milhões.
1: E se contar toda a dívida ativa de IPTU, aí passa de 60 milhões. Né? Que seria outros anos anteriores e que está em justiça, está sendo cobrado, considerando então todo o valor em torno de 60 milhões de reais.
0: E como é que fica daí a situação de uma pessoa que deve IPTU lá de 6, 7 anos atrás, está na justiça, Silvio? É isso?
1: Normalmente sim, né? Por exemplo, 2026, como a Jane falou, a pessoa ainda está apta a ir lá na prefeitura, parcelar, sem problema nenhum. 2025 para trás, ou ela pode estar no SPC, ou ela pode estar protestado, ou então execução lá no fórum, na justiça. Né? E aí pode acontecer, né? Se tiver muito tempo lá, de ir a leilão imóvel.
0: E como é que a pessoa faz para conferir? Daqui a pouco a pessoa acabou esquecendo aí de pagar, um exemplo, 2024, 2025. Como é que ela faz para conferir como está a situação do imóvel dela?
1: Então, Adilson, a gente tem o WhatsApp lá da arrecadação, né, que a pessoa pode entrar em contato, pelo site da prefeitura também, sabendo o número do imóvel e pelos dados do CPF ou CNPJ. E então, pessoalmente também indo lá, né? Lá direto na arrecadação da prefeitura, que é o balcão da prefeitura do lado da catedral.
0: Pelo CPF consegue já identificar se tem dívida, Silvio?
1: Consegue, mas desde que ela faça um cadastro, né? Porque hoje a gente, por causa da Lei Geral de Proteção de Dados, a gente não pode deixar o sistema aberto, né? Porque senão qualquer pessoa pode acessar, sabendo o CPF de alguém, pode acessar e ver os débitos ou ver os imóveis que os outros têm, né? Então ela faz um cadastro pelo site e aí ela consegue ver o imóvel dela, né? Qual é a dívida, qual é os anos.
0: Já apresenta se está devendo ou não?
1: Já aparece se está devendo ou não. Ainda não temos a opção de parcelar via internet, mas para futuro provavelmente a gente vai ter essa condição. que a própria pessoa possa acessar o site e possa ter as condições de parcelamento.

0: e ela mesmo fazer o seu parcelamento.
1: Ô Jane, para as pessoas que têm dificuldade, pode ir pessoalmente? Dá para ver como é que está a situação?
2: Sim, é só se dirigir ali ao balcão de arrecadação, que fica ali ao lado da catedral, no prédio da prefeitura. Os servidores estão ali para atender. É só apresentar o documento de identidade, né, com o CPF, que ele consegue visualizar a relação, se há débitos ou não. E também a gente pede que aquelas pessoas que são representantes de falecidos, que têm um imóvel no nome do pai ou da mãe, procure vir ao município para regularizar a situação do cadastro, né? Porque às vezes o cadastro fica no nome do pai ou da mãe que faleceu e não fica nenhum responsável por aquele imóvel.
1: Para fazer esse tipo de consertar ali a matrícula, qual é o setor que vai?
2: Ele pode ir direto no balcão de arrecadação, ver como é que está a situação do imóvel e pode se dirigir à diretoria de fiscalização ali no edifício centenário, conversar com o pessoal responsável pelo IPTU, que eles vão dar as orientações da documentação necessária, de formulários a ser preenchido. É aberto um processo administrativo e a gente corrige o cadastro daí.
0: Isso é importante, só para lembrar, porque existe muita dívida hoje que é de espólio. Então são famílias que os proprietários falecerem, os filhos talvez não fizeram inventário, né? E aí continua ainda no nome do falecido. Então é algo que prejudica até a própria família, né? Porque de uma hora para outra talvez precisem transferir, fazer inventário, e às vezes a dívida está grande. Então seria importante que alguém da família fosse até a prefeitura, visse a situação, de repente pode até fazer um parcelamento, não tem problema nenhum, a gente pode fazer desde que seja alguém da família. E aí não vai ter surpresa, né, disso, que um dia, quando for preciso transferir um imóvel, fazer um inventário, ficar com aquela conta grande, né?
1: Então, quando a pessoa recebe uma herança que ainda não fez, né, os documentos necessários, fica a dívida do IPTU, quase sempre, né, senhor?
0: A dívida continua, né? Todo ano é lançado o valor do IPTU, né?
1: Então, e depois, para fazer a documentação, tem que pagar o IPTU também, né?
0: Com certeza,
1: vai precisar. Tem que estar em dia.
0: Vai precisar da certidão negativa e aí só sai se tiver com o imóvel em dia, né? Com o IPTU em dia.
1: Pois é, tem uma pergunta aqui: quem não paga IPTU? A mãe da ouvinte tem 78 anos. Está perguntando se isenta a pessoa com 78 anos.
0: Depende, Adilson. Não é pela idade, tá? Seria pelo rendimento familiar. Então, até dois salários mínimos de rendimento da família, de quem mora na casa, né? A gente consegue remissão desse valor de IPTU todo ano. Né? Todo ano a pessoa tem que ir lá, e se a pessoa tem doença grave também, tem vários critérios, né? Mas só a idade não é um critério único, né? Tem que estar no Cade Único, né? Tem que estar escrito no Cade Único.
2: Tem que ser só esse imóvel.
0: Tem que ter só um imóvel.
1: Só um imóvel.
0: É.
1: Então, principalmente a arrecadação, não pode passar de dois salários.
0: Se você tem a pessoa aposentada, ganha menos de dois salários, já entra nessas condições de ganhar a remissão. Só que tem que ser todo ano, tem que ir lá. Tem pessoas que acham que vão lá um ano, faz a remissão, no ano seguinte não vai? Não, tem que ir todo ano, porque as condições da pessoa podem ficarem diferentes, né? Então, tem que ir lá todo ano para pedir a remissão.
1: O Cláudio manda para nós: estou regularizando deve ser o imóvel aqui, com uso capião. Não querem deixar no meu nome. Ele pode ver isso para pagar IPTU?
0: Se ele já tiver o processo pronto, com certeza ele vai tiver o documento lá decidido pela justiça. Tem que ter uma sentença do uso capião. Aí a gente transfere sem problema nenhum. Agora, só em processo ainda não, né?
1: Não, né?
0: Tem que terminar o processo para daí a gente.
1: No caso, o imóvel tem que estar no nome da pessoa.
0: Por exemplo, ele está em uso capião, geralmente não é dele, né?
1: Não
0: então,
1: é dele.
0: Tem um outro de
1: só
0: um outro
1: nome. Só vai
0: ser
1: dele quando for pro nome
0: quando
1: dele.
0: Quando ele terminar o processo, o juiz vai determinar, não, é teu, a gente transfere, sem problema nenhum.
1: Terreno de área verde, comprador quer começar a pagar, como é que faz?
2: Ele se dirige lá à diretoria de fiscalização, no setor de PTU, e leva a documentação que ele tem em mãos e entra com o processo administrativo. O pessoal vai analisar e verificar se tem toda a documentação necessária para alterar.
1: Se alguém, gente, tem alguma dúvida, tem que pegar os documentos e ir até o setor, né, Silvio? Não
0: Sim,
1: tem
0: eu,
1: como. Porque são muitos casos que chegam para nós aqui. No caso, esse do uso capião é um deles.
0: Sim.
1: Tem que pegar os documentos e ir até vocês para ver a situação.
0: São casos totalmente, às vezes, diferentes, né? Não é uma regra única para todo mundo. Então, Cada situação a gente tem que analisar, a gente faz um processo administrativo, como a Jane falou, vai para o setor de PTU, é analisado, estando em condições de transferir, a gente transfere. Existem também as situações em que a pessoa compra em leilão, né, disso, e depois vai lá para transferir o imóvel para o seu nome. Quer dizer, via judicial é tranquilo, né? Ou processo de uso capião, ou compra via leilão, é tudo tranquilo. O problema de área verde é tem que ir lá para a gente analisar. Tem que analisar, levar a documentação e aí a gente faz um processo e analisa. Mas tudo isso é importante que a pessoa se dirija lá, né? Porque por telefone às vezes é até difícil de explicar, né?
1: Qual o número do WhatsApp? O pessoal está perguntando que você divulgou que pode ter as informações, Silvio, para nós.
2: Esse aqui.
1: Se tiver o número do WhatsApp para nós informar a nosso ouvinte.
2: Tá, é o 49.
1: Ok.
2: 99836-1551.
1: 1551. 49-99836-1551.
2: Isso, é o WhatsApp do balcão de arrecadação.
1: Esse número a pessoa já se informa como está a situação.
2: Daí o pessoal vai orientar, vai pedir alguma documentação que comprove que ele é proprietário do imóvel. Por causa da Lei Geral de Proteção de Dados, você não pode informar sem ter uma comprovação, né? Mas ele enviando uma foto do documento, o pessoal vai verificar e vai informar.
1: Só informa para o titular, no caso?
2: Ou representante, né? No caso de espólio, um filho, um inventariante, alguma situação assim.
1: Ô Silvio, é sempre bom lembrar, para quem não paga o IPTU, quais são as consequências que ele pode ter no futuro?
0: Então, primeira seria o SPC, né? Já começa restringindo o crédito no comércio, né? Então, nós estamos falando de 25 para trás, né? Não de 26. O SPC, ou então vai para cartório para ser protestado, e fica protestado lá, talvez você um dia precise de uma documentação do cartório, uma certidão negativa, vai estar lá com o débito. E dependendo do valor, ele vai para a justiça, né? Para a execução fiscal, e aí é cobrado via judicial, como eu falei antes, chegando ao máximo de ter que leiloar o imóvel para cobrir os impostos, né? Que é o que a gente nunca gostaria que acontecesse, né? E também, Adilson, quando vai para a justiça, né? Pode também ser bloqueado valores na conta, né? Não só valores, por exemplo, você tem um carro, está no teu nome, a justiça pode determinar o bloqueio daquele carro, né? Você não consegue nem transferir e nem pagar o IPVA dele.
1: No caso, a dívida só vai aumentando.
0: Só vai aumentando e vai ficando cada vez mais difícil.
1: Então, juro, processo na justiça e tudo
0: fica
1: mais.
0: Fica custoso, talvez tenha que pegar um advogado para se defender. Então, não é bom para o contribuinte nem para a prefeitura que essas dívidas se estendam muito, né? Porque cada vez fica mais difícil.
1: Ô Silvio, quem comprou, por exemplo, terreno em área verde tem só o contrato de compra e venda, vale para o IPTU ou não?
0: A gente tem que analisar.
1: Tem que analisar.
0: Tem que analisar o contrato, mas é um dos documentos que seria utilizado.
1: Estou te perguntando porque um ouvinte aqui disse que está numa troca de imóvel aí no sítio, né? Quer dizer, o documento tem que estar em dia.
0: Tem que estar em dia, a gente tem que levar lá para a gente olhar, né?
1: Tá certo. Silvio, mais alguma orientação para nós aí sobre o IPTU? Jane?
2: Não, a gente só pede que a população que tem alguma dúvida quanto à dívida, quanto ao cadastro de IPTU, procure tanto o balcão de arrecadação como a diretoria. A gente está lá para orientar o melhor caminho para regularizar, né? E também quanto à questão dos débitos, para evitar, além de juro, multa, taxas de cartório, taxas judiciais, procure o município para regularizar, parcelar. A gente oferece condições de parcelamento antes de chegar a um protesto ou a uma execução judicial.
1: Tá certo, então. Obrigado, Silvio.
0: Estamos à disposição lá disso para quem, qualquer contribuinte que se precisar, a gente está lá.
1: Obrigado, Silvio.
0: Obrigado também.
1: Obrigado, Jane.
2: Obrigada.
1: 11 horas, 1 minuto, Serginho, vamos fazer um espaço comercial.
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4: Olá, bom dia. As importações de Santa Catarina por via aérea cresceram 1.677% entre 2005 e 2025, passaram de 200 milhões para 2,7 bilhões de dólares. É o maior avanço entre os estados brasileiros no período. O levantamento da FACISC, com dados da ANAC, mostra que Paraná e Rio Grande do Sul tiveram altas bem menores, de 155% e 43%, respectivamente. Diante desse crescimento, a entidade defende a construção de uma segunda pista no aeroporto de Navegantes, com 2,6 mil metros, para permitir a operação de cargueiros maiores. Atualmente, a pista tem 1,8 mil metros e limita a capacidade das aeronaves. Um homem de 40 anos foi encontrado morto em uma residência na Avenida Luiz de Camões, aqui em Lages. A Polícia Militar foi acionada para apoiar o SAMU, que constatou o óbito. A vítima estava na área externa do imóvel e apresentava lesões no rosto e hematomas em diferentes partes do corpo. O local foi isolado e preservado até a chegada da Polícia Civil e da Polícia Científica, responsáveis pela perícia e investigação. Segundo informações preliminares, outra pessoa teria estado na residência momentos antes, mas não foi localizada durante as diligências. As circunstâncias e a causa da morte serão investigadas pelas autoridades, de acordo com o boletim da Polícia Militar. Onde há a Clube está? Para a Hora da Notícia, falou Rodrigo Silvério. Próxima edição, às 14h.
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0: 11 horas com mais 7 minutos. 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Estamos recebendo aqui o professor Armando, coordenador regional de educação do estado. Também está com a gente a Cleusa Straubel, que faz parte da coordenação regional de educação, para nós falar aí sobre a avaliação do IDEB. Professor Armando, bom dia, bem-vindo.
1: Bom dia, Dilson, bom dia aos ouvintes da Rádio Clube, obrigado ao seu Celeste por este espaço. Serginho, nosso bom dia para você. A nossa supervisora, a Cleusa de Ensino, que vem fazendo um trabalho excepcional aqui na coordenadoria. E hoje a gente vem aqui, Edilson, para falar dos resultados do IDEB e dos investimentos que nós fizemos na Serra Catarinense. E então a gente está contente com os resultados, Edilson. Eu tenho.
0: Ô, professor, o IDEB é uma avaliação de como está o ensino.
1: De como está o ensino. É a proficiência de matemática e português e a evasão, né? A reprovação e a aprovação. Então, nós tivemos, Adilson, neste ano de 2025, um aumento no nosso IDEB aqui da rede estadual. Foi um dos maiores aumentos das coordenadorias, Adilson, em porcentagem. Nos anos iniciais, em 2023, quando nós assumimos a coordenadoria, o nosso IDEB era 5. Nós passamos para 5.7. Nós tivemos, Adilson, um aumento de 14% no IDEB nos anos iniciais. Nos anos finais, em 2023, nós tínhamos 4, era a nossa nota. Nós passamos para 4.7. Nós tivemos um aumento de 17.5%. E no ensino médio, Adilson, nós estamos realmente de parabéns. Nós passamos de 3.6 para 4.2. Então, nós tivemos um aumento muito significativo, foi trabalhado muito. Sabemos que a região serrana, Adilson, é o IDH mais baixo de Santa Catarina. Sim. Então, nós temos ainda muita dificuldade, a gente tem que evoluir muito, mas a gente investe através de políticas públicas e nós estamos trabalhando muito na infraestrutura, muito na parte pedagógica, né, professora Cleusa? Cleusa vai falar dos projetos inovadores que nós estamos criando aqui na coordenadoria. Então, Adilson, para você ter uma ideia, nós aumentamos a nossa rede em 1.780 alunos. Nós tivemos esse aumento, Serginho, numa década nós perdemos 3.000 alunos, agora já recuperamos quase 2.000 alunos, voltaram para a escola, estão estudando, de outras redes estão procurando a rede estadual. Começamos pela alimentação, que colocamos em regime de buffet. Toda a nossa alimentação da rede nas 44 escolas, nos 23 mil alunos, Adilson, nos 12 municípios, todas com alimentação em regime de buffet. Conseguimos colocar o ar-condicionado em todas as salas de aula. Era um absurdo. As escolas da Serra Catarinense, nesse frio, professora Cleusa, que nós passamos, falta de dignidade, de respeito com as crianças, com os professores. Tivemos que começar a fazer a rede elétrica disso, praticamente do zero. Fazendo a rede elétrica, fazendo subestação, colocando transformador para suportar essa rede. Em épocas recebíamos ar-condicionado para o frio, aliás, para o calor, não, só para o calor e para o frio. Então só tinha para o calor, no inverno nós passava frio. Então as escolas estão sendo reformadas, restauradas. Nós criamos, assim que eu vejo um marco para a nossa educação da Serra Catarinense, criamos 5 escolas a Dilson em tempo integral. 5 escolas.
0: Então, assim, o aluno fica o dia todo?
1: O aluno fica o dia inteiro dentro da escola. Você acha que essas escolas, Adilson, não vão ter um IDEB melhor no próximo resultado?
0: O professor, depois dessa média, dessa nota, o que se programa, o que resulta isso?
1: a nota do IDEB, Edilson, ela é para ela balizar, para nos dar um norte, para a gente ter uma retrospectiva de como está a educação e aonde a gente tem que trabalhar
0: se
1: mais.
0: Se está melhorando ou não, no
1: se
0: caso.
1: Se está melhorando ou não. A Serra Catarinense, como eu te falei, nós somos o IDH mais baixo do estado, a gente tem muita vulnerabilidade, então nós temos que trabalhar muito ainda esta questão. Os municípios da Serra Catarinense, Edilson, a colocação, eu estive olhando, a Urubici, por exemplo, dos 295 municípios, ela ficou em 164 Urubici e foi o nosso melhor resultado. Em 164 a colocação dos 295 municípios. Olha como a região serrana tem que ser trabalhado, especialmente as políticas públicas, né? Então, o IDEB dos anos finais de Urubici foi 6.5. Daí vem a Anitta Garibaldi com 6.4. Urubici cresceu 10%. Depois vem Capão Alto, vem Palmeira, vem Bom Retiro, Campo Belo, Correia Pinto e Bocaina do Sul. A Bocaina do Sul, Adilson, nos chama a atenção, o IDEB aumentou 26%, Bocaina do Sul. E nos anos iniciais, São José do Cerrito tirou em 19º dos 295 municípios, com IDEB, um crescimento de 32.7%, o município de São José do Cerrito. Daí vem o Tarcílio Costa, Urubici, Anitta Garibaldi, Capão Alto e Palmeira. Então, nós estamos fazendo disso o nosso possível. Como te falei, investimento. Criamos aqui na Serra Catarinense mais duas escolas cívico-militares. As escolas cívico-militares têm contribuído bastante também e vão contribuir mais ainda para o aumento do IDEB e para a melhoria da educação. Criamos ali no São Judas Tadeu a primeira escola cívico-militar em tempo integral. Então tinha muita vulnerabilidade, era uma escola disso que era para ser municipalizado São Judas. Reformamos a escola, criamos a escola cívico-militar e criamos mais ainda, professora Creuza, a primeira de Santa Catarina, que é em tempo integral. Então as crianças ficam o dia inteiro na escola, de os aprendendo, a contraturno. Agora vamos ter a educação que você estava falando agora, a educação empreendedora, que a professora Cleusa esteve num curso em Florianópolis, que nós estamos colocando em todas as escolas, para que as crianças aprendam também, Edilson. Nós estávamos olhando ali, né, a perspectiva ali, 85% das pessoas, do povo brasileiro, está numa situação difícil, no Serasa.
0: Endividamento.
1: Endividamento. Então nós temos que começar por onde? É pela escola, ensinando as crianças, ensinando os adolescentes, como é que faz a questão financeira. Então.
0: É porque, nós... na verdade, assim, né, professor? O povo tem que aprender mais sobre finanças, porque além do saber, além de ser uma pessoa estudada, tem que saber viver. As duas coisas têm que estarem juntas, né, professor? É a professora Cleusa também com a gente. Bom dia, professora.
2: Bom dia, Dils. Bom dia, ouvintes da Rádio Clube. É mais uma vez uma honra poder participar deste programa tão respeitado, tão honrado e que sempre traz tanta verdade à comunidade.
0: Importante, né, professora? Além da nota boa, aluno inteligente, saber depois aplicar isso no dia a dia também.
2: Exatamente, né, Dilson? Como o professor Armando já colocou, o IDEB deve partir do último ponto, né? Digamos os nossos resultados, os nossos de todo o Brasil em 2023. Até ali já foi conquistado. Tem que se levar em consideração dali para frente o que conseguimos, o que andamos ou retrocedemos. No caso da nossa CRE, houve um avanço interessante, como você viu. Queremos em 2027 estar melhores ainda, mas do ponto de partida que nós estávamos ao que chegamos, nos trouxe bastante alegria e a certeza de que é esse o caminho para que a gente consiga, dentro da aprendizagem, trazer melhorias aos nossos estudantes. Porém, também contribuindo para esse desenvolvimento todo, na Secretaria de Estado foi lançado para todas as escolas da rede estadual programas para que esse estudante possa vir no contraturno para a escola aprender, sim, conteúdos de vida, como você mesmo colocou. Nós temos o reforço escolar, que é no contraturno, em que qualquer estudante que esteja apresentando dificuldades, principalmente em português e matemática, possa participar e assim ir melhorando o seu desempenho e sua aprendizagem. Temos o fortalecimento, que é especificamente para o estudante não alfabetizado, independente da etapa que ele esteja. Este fortalecimento, Adilson, acontece no horário regular da escola. esse menino sai daquela da sala de aula e vai para esse outro ambiente com um pedagogo.
0: É o reforço.
2: Não, esse é o fortalecimento, é só alfabetização. Porque que adianta o menino tá lá no sexto, sétimo, nono ano, se ele não tá alfabetizado ainda, não entende o que está sendo escrito, dito, lido, para ele não ter representação. Então ele precisa se alfabetizar para ele bem, não só na língua portuguesa, mas na história, na geografia, na matemática. Esse é o fortalecimento. Temos o mais tempo, mais saber, que esse estudante vem no contraturno para a escola para praticar artes, cultura, empreendedorismo, sustentabilidade, outras áreas que contribuam para o desenvolvimento integral deste aluno. E o tempo certo. O tempo certo é para aquele estudante que, por um motivo ou outro, se atrasou nos estudos, que ele está em defasagem série e idade. Então, no tempo certo, tem a turma de sexto e sétimo ano e de oitavo e nono, que ele, conseguindo dar conta da aprendizagem necessária nessas turmas para seguir a etapa superior, ele vai avançar em um ano demonstrando essas condições. Então, inclusive, o formato de ensinagem é apropriado para esse estudante que teve esse atraso no seu tempo escolar.
0: Muito bem. 11:18, Serginho, fazemos um intervalo. Já voltamos aí com mais informações. Estamos falando aí com o professor Armando, com a professora Cleusa, sobre o ensino, né? O IDEB, as provas aqui na nossa região.
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0: 11:20, Cláudio da Farmácia Super Popular destacando para nós aí sobre o Boa Forma. Cláudio, bom dia.
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0: Abraço, sucesso, boa semana, Cláudio.
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0: 11 horas, 22 minutos. Tem que fazer uma pergunta aqui ao professor em respeito ao nosso ouvinte. É, segundo ele, no Rosário tem sala de aula que não funciona o aparelho de ar-condicionado, professor.
1: Eu falei aqui para você, a gente fica surpreendido, porque nós temos uma equipe de manutenção. Se nós não temos conhecimento, lá foram instalados todos os ares novos, mas se tem algum problema, então a gente vai entrar em contato com a direção, ela não nos comunicou, eu creio que não esteja acontecendo, mas a gente já vai encaminhar uma equipe de manutenção para lá.
0: Muito bem. O que mais temos de informações aí sobre o IDEB, professor?
1: Adilson, eu tenho uma sobre o IDEB, uma colocação muito importante para fazer. Do aumento do IDEB nacional, do IDEB de Santa Catarina e o IDEB da Crelages. Nos anos iniciais, passou de 6, em 2023 era 6, passou para 6,4. Teve um aumento, professora Cleusa, de 6,7%. Em Santa Catarina, passou de 6,4, Adilson, para 6,7. Teve 4,69% de aumento IDEB. Na Crelages, Adilson, passamos de 5 para 5,7. Tivemos 14%. Crescemos mais do que o Estado e crescemos mais do que o Nacional. Anos finais, em 2023. No nacional era 4,9, foi para 5,1, aumentou 4%. Em Santa Catarina aumentou 3,85%. E a nossa coordenadoria, Dilson, 17,50%. Foi uma das coordenadorias que mais subiu nessa proporção, foi a Serra Catarinense. E no ensino médio, Dilson, nos surpreendeu que nós hoje superamos muitas coordenadorias. Em 2023, por exemplo, nacional era 4,1, foi para 4,3, subiu 4,88% no nacional. No IDEB de Santa Catarina, subiu 7,14%. E no IDEB do ensino médio, Serginho, da nossa coordenadoria, subiu 16,67%. Então, nós estamos felizes, tudo aquilo que nós fizemos em relação à infraestrutura, ao pedagógico, às formações, a criação das escolas em tempo integral, das escolas cívico-militares, são 23 mil alunos a disso que a gente atende. Então, o IDH nosso, da nossa Serra Catarinense, infelizmente, que tem a maior vulnerabilidade. Nós conversamos aqui fora do ar, eu estive lá em Cerro Negro, chegando na escola, disso eu saí de lá chorando, professora Cleusa. Uma escola em Cerro Negro, disso que o ginásio estava interditado, era um taco podre, cheio de goteira, as janelas, Serginho, da escola, todas as janelas caindo de podre. Eu pensei, meu Deus do céu, a professora Cleusa tem acompanhado. Voltei lá semana passada, Serginho, fizeram um café para nós lá. A escola reformada, o ginásio reformado, cobertura em telha térmica, ar-condicionados. O prefeito foi lá nos fazer uma homenagem do que nós transformamos aquela a comunidade ali de Cerro Negro, e ainda cedemos a Dilso. O ginásio é para a comunidade de Cerro Negro, não é só da escola. Então, a gente falando, a diretora lá, a Leonilda, uma amada, competente, veio me abraçar, Armando, o nosso IDEB aqui não foi muito bom aqui no Cerro Negro, ensino médio. Nós não conseguimos alcançar passada do 4. Eu disse, Leonilda, você é uma guerreira, vocês são os guerreiros. Nós estamos juntos, hoje nós já temos condições de melhorar o nosso IDEB. E ela me contando que a maioria dos alunos vem do interior por transporte escolar e diz ali, né, confere com o que a professora Cleusa nos falou. Então, a mãe muitas vezes, a Dilson, analfabeto, o pai semi-analfabeto, a criança vem daquela família. Olha a diferença de uma criança que se cria numa família que o pai já tem um ensino médio, tem um ensino superior, onde o pai ajuda, onde a mãe ajuda. Infelizmente, nós temos muitas crianças que a gente tem que andar correndo atrás com o
0: professor, mas isso aos poucos, acho eu, que está melhorando.
2: Sim.
0: Porque no passado, vamos voltar lá 30 anos, 20 anos atrás, era um pouco mais difícil, né? O aprendizado, escolas mais longe, tudo mais. Hoje, acho eu que está mais fácil o aprendizado. Então, a tendência é melhorar, né, professor?
1: A tendência, Dilson, é melhorar cada vez mais. Mas eu só estava me referindo a Dilson, a diferença de uma criança que se cria às vezes, por exemplo,
0: sem o apoio da família.
1: O pai abandonou a mãe. Às vezes, o pai e a mãe abandonam a criança, o avô que cria. Então, a estrutura familiar interfere bastante.
0: Já abalou a criança.
1: E o que que nós pedimos, Adilson? Que as famílias participem da escola. Nós vamos crescer todo mundo junto. Eu sempre digo, educar é um compromisso da família, Adilson. Ensinar é um compromisso da escola. Mas amar, né, professora Cleusa, é um compromisso de todos nós. E eu quero aqui hoje também parabenizar a professora Cleusa, todas as escolas que não alcançaram, como você falou, Adilson, um número, mas que estão ali dando o seu melhor. A gente maximiza as que tiveram lá em primeiro lugar, em segundo, em terceiro. Nós queremos valorizar todos os professores, Serginho, que lutam no dia a dia, os gestores de todas as escolas, dizer que nós estamos junto, que quando a escola cresce, nós crescemos junto, quando dá problema na escola, a gente também sofre junto com a escola, e todos nós juntos saberemos de construir a educação na qual acreditamos. Mas hoje é um dia de alegria, de comemoração, pelo crescimento que nós tivemos, superando o estadual e superando o IDEB nacional em crescimento, em porcentagem, aqui na Serra Catarinense.
0: Que bom, né? Que bom que isso está acontecendo. Eu acho que é importante a educação, a família participar, apoiar o filho no dia a dia, como o senhor falou. Uma criança que não é bem acompanhada pelo pai e pela mãe, lá no futuro, daqui a pouco vai ter problema, né, professora Cleusa?
2: Exatamente. E assim, né, Adilson, pensando também nessa educação para a vida, a partir de agora, ainda nesse mês de agosto, vai ser implantado em todas as nossas 44 escolas a educação empreendedora. Essa educação empreendedora, tem muitos que acreditam e que defendem que é simplesmente para que você tenha o teu negócio, para que você empreenda em alguma empresa, em algum negócio próprio. E não, educação empreendedora é muito mais que isso. É você ter condições de achar solução para os problemas da tua vida. Então, essa educação que irá ser trabalhada nas escolas em forma de projeto é para isso. É para que o estudante, sempre que se deparar com algum problema, com alguma dificuldade, seja em que segmento for da vida dele, ele tenha condições psicológicas e intelectuais para resolvê-los, numa visão de vanguarda, de criatividade, e que todos eles possam participar destas soluções da vida.
0: Certo, então. Professor, mais alguma colocação?
1: Eu só reiterando, Adilson, que a São Justo deu um salto em qualidade, assim, que nós temos que ir lá, professora Cleusa, fazer uma visita, parabenizar a prefeita Eliani, que é da nossa rede. A cidade de Bocaina do Sul teve um crescimento também de 26% no IDEB e Capão Alto. Então a gente quer parabenizar todas as secretarias de educação, a secretaria aqui de Lages, enfim, todos, por este crescimento, que a Serra cresceu tanto que Santa Catarina hoje é o terceiro lugar, Adilson, no IDEB nacional. Santa Catarina cresceu muito e nós ajudamos para esse crescimento. E eu tenho certeza que no próximo IDEB, se nós crescermos, Adilson, esse 15% de média que nós crescemos agora, nós vamos superar muitas coordenadorias e muitos municípios, e Santa Catarina vai ser o melhor IDEB do Brasil no próximo, eu tenho certeza disso, pelo tanto de investimento que o governador Jorginho está fazendo na educação, fazendo uma verdadeira revolução. Lages hoje passa por muitas melhorias. A gente está contente e agradecido. E nos colocar, Adilson, à disposição dos pais. A gente está na coordenadoria, trabalhando ali do meio-dia às 7 horas, juntamente com toda a nossa equipe. Nós somos, Adilson, servidores públicos. Nós estamos para servir a comunidade, com humildade, mas com muito trabalho, Serginho, e muita fé.
0: Grande abraço, obrigado. Obrigado, professora Cleusa.
2: Obrigada, Adilson. Obrigada aos ouvintes da Clube, que sempre nos recebem em suas casas com muito respeito e carinho. E assim, que tenhamos uma semana abençoada e que o Espírito Santo coloque suas bênçãos sobre todos nós e a cada um que está lá em casa ouvindo. Muito obrigada.
0: Grande abraço. 11:30. Vamos agora ao esporte. Vamos lá, Amarildo Volpato.
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4: Bom dia, Adilson. Bom dia a todos do Clube Comunidade. Uma semana bem, bem especial para todos nós. É você que está sempre acompanhando o Comunidade conosco aqui. Campeonato Brasileiro da Série A, os resultados você, né, já acompanhou pela manhã na primeira edição e a gente vai atualizando sempre por aqui, mas o que chamou atenção na 23ª rodada foi o final do jogo entre Vitória e Botafogo ontem, que terminou em confusão. Arthur Cabral foi expulso após o apito final por discutir com Jair Ventura. Jair Ventura é o técnico do Vitória. É, ao falar com o treinador com a mão na boca, e agora é proibido. Você se dirigiu ao adversário no campo com a mão na boca para que os companheiros ali não escutem ou que não seja captado depois de uma leitura labial pelas câmeras de TV, leva cartão vermelho. Essa é a lei Vini Júnior, lembra? Né? Que foi comentado já pela primeira vez, é aplicado no futebol brasileiro após a Copa do Mundo. Então, falou com a mão na boca, é expulso na hora. E esta, a primeira vez, então, que foi aplicada no futebol brasileiro. Falando um pouquinho do Internacional de Lages, inicia nesse final de semana a Copa Santa Catarina Sub-16. O Inter vai estrear, Sub-16 por enquanto, tá? Contra a Seara, sábado, 15 horas. Eu volto já já com mais informações aqui na Clube. A todos, bom dia.
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2: 11:35.
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2: Familiares comunicam com pesar o falecimento de Antônio Alves, ocorrido esta madrugada no Hospital Nossa Senhora dos Prazeres. O corpo sendo velado, Capela 2, Parque da Saudade. E amanhã às 9h seguirá para a cremação. O Parque da Saudade comunicou o falecimento de Antônio Alves.

0: A transportadora Zappellini está com vaga aberta para motorista de truque e carreta. Os interessados devem comparecer à empresa de segunda a sexta, das 8 às 12, das 13 às 17h45, BR-116, quilômetro 246, área industrial. Ou então, informações no telefone 3251-0399, falar com Newton. Procura-se um cão da raça Pinscher, pelagem preta, que atende pelo nome de Zorro. O animal desapareceu no dia 25 de julho, do bairro Copacabana. Quem tiver qualquer informação, ligar no telefone 98844-4444.
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0: Polícia Militar. Ontem, homem encontrado morto. Sinais de agressão. Na Luiz de Camões, no bairro Conta Dinheiro. Homem encontrado morto, sinais de lesões. A equipe do SAMU constatou óbito. Homem de 40 anos foi encontrado na área da residência com lesões no rosto e hematomas em várias partes do corpo. Foi acionada a Polícia Civil, Polícia Científica para os procedimentos de investigação e também da perícia. Foram colhidas informações de que outra pessoa estaria na residência momentos antes. A polícia fez rondas para localizar essa pessoa, mas não foi encontrada. Agora o crime vai ser investigado pela Polícia Civil. Esse homem de 40 anos, encontrado morto ontem de manhã na Avenida Luiz de Camões, no bairro Conta Dinheiro, em Lages. Tivemos também um incêndio, conforme a Shaina já informou nós, ontem de manhã no bairro Popular. Para quem ligou o rádio agora não acompanhou, segundo informações dos moradores, fogo começou no fogão a lenha. O pessoal foi começar o fogo, parece que usando álcool, e acabou pegando fogo na casa toda ontem de manhã no bairro Popular. A família perdeu tudo. 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Ouvinte manda uma mensagem aqui, do interior do município, que, mas é um problema de família daí, gente, não tem como a gente ajudar aqui em nada praticamente. É que é uma questão de namoro lá, que o pai da guria não aceita o namoro, né? Do filho lá com, da filha com o rapaz. Então isso aí a gente não se envolve, isso aí é caso de família, né? O pessoal tem que se entender entre eles. Se tiver ameaça, se tiver violência, aí informar a polícia, fazer o boletim de ocorrência, tá bom? Mas caso de família fica difícil da gente se envolver. O pessoal tem que resolver entre eles. Se tiver ameaças, daí sim, entra em contato com a polícia. Rua Afonso de Ataíde, é isso? Afonso de Ataíde, próximo ao Visa Atacadista. Rua quem vai para o tributo. Bastante buraco, o pessoal está reclamando. Nessa rua Aníbal Afonso de Ataíde, próximo ao Visa Atacadista. O pessoal pede a presença da prefeitura. Operação Tapa Buracos. 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Ventura Pré-Moldados. 11:43.
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0: Vamos agora com a doutora Bárbara, semana começando, semana de muito trabalho no consultório odontológico. É isso, doutora, bom dia. Caiu a ligação? Refaz para nós, por favor, Serginho. Refaz para nós aí.
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1: Agora sim então, doutora Bárbara do Consultório Odontológico. Bom dia, doutora.
2: Bom dia, Gilson. 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
1: Tá bom, doutora. Boa semana.

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0: 11:47. 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Parabéns, meu amigo. 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
0: Também quem esteve de aniversário ontem, nosso amigo Tita, da Associação dos Aposentados. Fez uma festa boa, né, Tita? Abraço, aniversário ontem do nosso amigo Tita. Christian Moraes, bom dia.
2: Bom dia, Adilson, e todos os ouvintes. Falando Tita, essa semana ele vai estar presente aqui com a gente, Adilson.
0: 40 anos da Associação dos Aposentados.
2: Eu achei que era do Tita, os 40?
0: Não, no 40 da Associação. O Tita.
2: 42, 45,
0: quando por ali. A Associação começou a funcionar, o Tita já tinha mais de 20.
2: Mais de 20?
0: Então, isso aí é pro povo somar mais ou menos a idade.
2: Vamos deixar o pessoal fazer as contas, então.
0: Ô, Christian, e hoje à tarde o que vamos ter de assuntos?
2: Muito bem, Adilson. Agora, ao meio-dia, a gente tem a segunda edição do Jornal da Clube com Evandro Jopo. Em seguida, o Agroclube com Amarildo Volpato. E a partir da 1:30 nós temos o Conexão Saúde. Vamos conversar com o médico pediatra, doutor Edson Vestarbi. Nosso assunto de hoje, vacinação na infância e gestação. O pessoal entender a importância da imunização das mães e dos bebês na prevenção de doenças graves. Então a gente tem esse assunto hoje relacionado às mães, os bebês, com o médico geriatra aí, doutor Vestarbi, que estará presente hoje à tarde no Conexão Saúde. Pessoal, se quiser tirar suas dúvidas, pode mandar mensagem, pode mandar até áudio, inclusive. Em seguida, temos o Clube Interativo e vamos conversar com a superintendente da Fundação Cultural de Lages, Carla Zonato. Porque hoje é dia 17 de agosto e é o dia do patrimônio histórico. Então vamos conhecer aí as ações de preservação que mantém viva a memória de Lages. Tanto os patrimônios aqui na cidade, quanto na área rural. Tem as fazendas centenárias conhecidas da Coxilha Rica. E a gente vai conversar com a Carla hoje para saber como é que estão as ações de preservação destes bens. Porque é um atrativo turístico, né, Adilson?
0: Com certeza.
2: Vem um prédio histórico, a própria catedral, inclusive, são pontos turísticos que os turistas, quando vêm, eles vêm para visitar, para tirar foto, para ver, conhecer a história, né, Adilson?
0: Tudo que for bonito, chamar atenção, vira ponto de turismo.
2: Com certeza. Bem organizadinho, bem arrumado, né?
0: Eu sempre digo isso, que todo lugar bonito, todo lugar que chama atenção, é algum ponto de destaque, Serginho, é turismo. O pessoal gosta. Tire uma base pela tua família. Quando você vai para uma cidade, você vê algo bonito, já você vai lá visitar, já vem uma foto, já divulga o município. Então tudo isso gera turismo. Só não gera turismo cachorrada pelas ruas, como a gente vê aqui em Lages, no centro. Isso aí não gera turismo. Isso aí gera cidade desorganizada.

0: Hã? Cachorrada atacando o povo aí. Frente ao terminal tem 4, 5. Aqui no calçadão, mais 4, 5. Então isso não gera turismo, viu, Cristiano?
1: Exatamente.
0: Tem que ser. Meu secretária Ana de turismo. Isso não gera turismo. Isso gera
1: acomodação.
0: Uma informação de cidade desorganizada.
1: É verdade.
0: Né? Isso aí não combina, viu, gente? É uma vergonha ter 5, 6 cachorros ali próximo ao terminal, atacando as pessoas, atacando os motoqueiros. No calçadão, a mesma situação. Semana passada tinha um vídeo na internet aí, com mais ou menos 7, 8 cães no calçadão atacando as pessoas. Será que ninguém vê isso, gente? Ninguém vê isso? Que feio fica pra cidade. Isso não chama turismo nenhum.
1: É, e quem vem, às vezes, a primeira vez se depara com uma situação dessa também.
0: Ah, não dá, né? Não dá. Tá bom, Cristian?
1: É isso, Adilson. Um abraço.
0: Até abraço mais. Pra você. 11:53.
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0: Onze e 54, mensagem do dia agora com o Padre Marcos. Na sequência, informação na Clube, Jornal da Clube, segunda edição, apresentação de Evandro Jopo. Tá bom, gente? Voltamos amanhã às 10 horas com o Clube Comunidade.
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5: Amados irmãos, amadas irmãs em Cristo Jesus, pensamos que só os contraventores ou criminosos usam estratégias de chantagens para extorquir, furtar ou levar vantagem sobre os outros. Mas maridos são contraventores da esposa. Esposas cometem crimes emocionais com marido, namorado ou companheiro. Os contraventores sociais expoliam dinheiro. Os contraventores emocionais expoliam a felicidade dos outros. Há muitos tipos de chantagem utilizados entre casais e todos eles são punitivos. Destroem a estabilidade emocional, contraem a suavidade. As ameaças são muito comuns. Se você não agir assim, não terá aquilo. Se você não mudar, eu não farei isso. A relação se torna mais desastrosa quando se usam sentenças carregadas de generalizações como: você não tem jeito, você não muda, você sempre erra, é a milésima vez que você falha. Quem usa essas sentenças está apto para trabalhar num tribunal de inquisição, mas não para construir uma bela história de amor. Infelizmente, essas sentenças são comuns. Milhões de pessoas, pais, professores, executivos, são peritos em usá-la. São estratégias erradas, intimidações destrutivas. E além dessas intimidações, muitas outras chantagens são usadas na relação entre casais, como emburramento ou corte do diálogo, pressões, manipulação financeira, reações explosivas e até jogar os filhos contra o parceiro ou parceira. Quem joga os filhos contra o pai ou a mãe comete um crime educacional, corre o risco enorme de adoecer os filhos. Se um dos pais é agressivo, tenso, irresponsável, alcoólatra, a pressão que os filhos recebem já é dramática e usá-los como joguete para tentar ferir ou mudar a parte doente é colocar mais combustível nos traumas deles. O ideal é promover a tolerância na formação da personalidade dos filhos. Levá-los a entender que por detrás de uma pessoa que fere, há uma pessoa ferida. Essa atitude inteligente, embora não resolva o problema do pai ou da mãe emocionalmente doente, preserva a emoção dos filhos. Casais amadurecidos na fé deveriam ser parceiros do prazer, do bem-estar, dos sonhos um do outro. Deveriam lutar pela felicidade de quem está ao seu lado. Construir um diálogo aberto e inteligente para corrigir os caminhos e promover o ânimo. Chantagens e pressões esmagam essa possibilidade, retiram a suavidade da relação, asfixiam a confiabilidade. Peçamos a bênção de Deus sobre nossos lares, nossos pais, mães, nossas famílias, para que haja um ambiente de amor, de cuidado, de carinho e tolerância. Em nome do Pai, do Filho e do Espírito Santo. Amém.

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3: Olá, boa tarde. Hoje é segunda-feira, dia 17 de agosto de 2026. O tempo em Lages, neste momento, depois de muito tempo, gente, o sol aparece aqui no município, no centro da cidade, como também na Serra Catarinense. Temperatura mais elevada, 24 graus. Em Capão Alto também, 24 graus nesse momento. E no município de Anitta Garibaldi, um pouco mais quente, 26 graus neste início de tarde de segunda-feira. São os destaques do Jornal da Clube nesta segunda edição. Denúncias de irregularidades em campanhas eleitorais podem ser feitas de forma sigilosa no aplicativo Pardal. Casas Bahia entra em pedido de recuperação judicial após prejuízo, mas promete manter lojas abertas e atendimento normal. Santa Catarina monitora o risco do reaparecimento do sarampo após surto da doença nas Américas. No esporte, Amarildo Volpato atualiza os resultados do Campeonato Brasileiro e também fala sobre a primeira vez que foi aplicada a Lei Vini Júnior. No setor policial, Adilson Oliveira traz o destaque aqui, uma briga familiar no bairro Bela Vista terminou em apreensão de armas e munições aqui no município. Além disso, você acompanha também a previsão do tempo, agora 12:03.
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3: Com o início oficial da propaganda eleitoral para as eleições de 2026, os eleitores já podem usar o aplicativo Pardal Móvel para denunciar propaganda irregular. O aplicativo é gratuito para Android e iOS. Quem denuncia precisa se autenticar, né, pelo e-título ou pelo gov.br, mas o sigilo da identidade é garantido.
4: Com o início da propaganda eleitoral para as eleições gerais de 2026, a partir deste domingo, também fica disponível o aplicativo Pardal Móvel para o recebimento de denúncias sobre propaganda irregular. A ferramenta permite o acesso das denúncias diretamente pelos tribunais regionais eleitorais. O Pardal móvel pode ser baixado de graça em tablets e celulares, tanto do sistema Android quanto iOS. O acesso exige a autentificação por meio do e-título ou da plataforma gov.br, mas é só para o acesso, porque a identidade de quem faz a denúncia permanece sigilosa. O denunciante deve descrever a irregularidade e pode anexar fotos, vídeos ou áudio se quiser. Em versões anteriores, já foi possível denunciar também outras práticas, além da propaganda irregular, proibidas pela legislação eleitoral. Atenção, porque não é mais possível. Caso a irregularidade não seja sobre propaganda, como crimes eleitorais ou desinformação, o sistema direciona para outros canais, como o Ministério Público Eleitoral ou o Sistema de Alertas de Desinformação Eleitoral. A pessoa pode acompanhar o andamento da denúncia pelo próprio aplicativo ou por um link enviado para o e-mail cadastrado. A ferramenta também permite notificar candidatos e partidos para que regularizem a situação. Nas últimas eleições, as candidaturas ao legislativo foram as mais denunciadas pelo sistema Pardal. Nas eleições gerais de 2022, foram recebidas mais de 38 mil denúncias, cerca de um terço sobre candidaturas para deputado federal e outro terço para deputado estadual. Dois anos depois, nas eleições municipais de 2024, o número de denúncias mais que dobrou, mais da metade sobre candidaturas a vereador, principalmente por banners, faixas e cartazes irregulares. Em São Luís, Gabriel Correa.
3: A Polícia Federal deflagrou uma operação para desarticular uma quadrilha especializada em fraudar a emissão dos CPFs no Rio de Janeiro. Segundo as investigações, os suspeitos usavam documentos falsos com o apoio de funcionários de postos credenciados da Receita Federal.
5: A Polícia Federal realiza desde cedo a Operação Malebold, no Rio de Janeiro, para desarticular um esquema de fraudes na emissão de inscrições no cadastro de pessoas físicas. Ao todo, são cumpridos 8 mandados de busca e apreensão na capital e no município de Nova Iguaçu, na Baixada Fluminense. As buscas se concentram principalmente em Jacarepaguá e Cidade de Deus, bairros da zona sudoeste carioca, onde a polícia acredita serem as áreas de atuação de parte dos suspeitos. Os agentes identificaram diversas tentativas de emissão fraudulenta de CPFs em unidades de atendimento credenciadas do Rio. Segundo as investigações, os suspeitos apresentavam documentos civis falsificados para obtenção de inscrições junto à Receita Federal e ainda contavam com a ajuda de funcionários das próprias unidades credenciadas. Ainda de acordo com a PF, os suspeitos poderão responder pelos crimes de falsificação de documento público e de corrupção ativa, sem prejuízo da apuração de outros delitos eventualmente identificados ao longo das investigações. O nome da operação faz referência à clássica obra literária A Divina Comédia. Nela, o personagem principal, Dante Alighieri, conhece o Malebold, oitavo círculo do inferno, destinado a punir fraudadores e corruptos. Sob supervisão de Vitória Elizabeth, do Rio de Janeiro, João Barbosa.
3: O Grupo Casas Bahias protocolou da Justiça um pedido de recuperação judicial que se estende à rede Arejista e mais 9 empresas ligadas à companhia, então ao Grupo Casas Bahias. A medida de emergência atinge subsidiárias dos setores de tecnologia, logística e também a fábrica de móveis Batira. Em comunicado, a empresa atribuiu a crise aos altos juros, à restrição de crédito no mercado e ao aumento dos custos financeiros. A decisão veio acompanhada da divulgação do balanço do segundo trimestre, que revelou um prejuízo líquido de 10 bilhões e 100 milhões de reais do Grupo Casas Bahias. O momento delicado também provocou a renúncia do diretor jurídico e de 2 conselheiros, além da confirmação de que a rede pretende fechar quase 300 lojas. Apesar do pedido de recuperação judicial, as Casas Bahias informaram que o funcionamento dos pontos de venda físicos e a loja virtual segue normalmente para os clientes.
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3: A Secretaria de Saúde de Santa Catarina reforçou o monitoramento contra o reaparecimento do sarampo no estado. O alerta acendeu após o continente americano, o nosso continente aqui, registrar mais de 22 mil casos da doença este ano. Santa Catarina não confirma ocorrências de sarampo desde 2020. E a preocupação principal é com o risco de importação do vírus.
6: A Diretoria de Vigilância Epidemiológica do Estado monitora o risco de reaparecimento do sarampo em Santa Catarina diante de surto no continente americano. Pelo menos 22 mil casos da doença e 38 óbitos foram registrados neste ano em 17 países, especialmente no Canadá, Estados Unidos, Guatemala e México. No Brasil, conforme o Ministério da Saúde, há registro de 24 diagnósticos relacionados à importação do vírus em São Paulo. Em Santa Catarina, não há casos de sarampo desde 2020 e nenhuma morte relacionada com a doença foi confirmada nos últimos 35 anos. O diretor de Vigilância Epidemiológica do Estado, João Fuch, ressalta.
7: A gente tem vários alertas da Organização Mundial de Saúde, Organização Pan-Americana de Saúde, para a questão do sarampo. A gente tem visto aí um aumento de casos desde o ano passado e especialmente nesse ano. Lembrando que as pessoas que por acaso forem para esses países e voltem sintomáticas, que procurem o serviço de saúde rapidamente, informem sobre a viagem. A detecção dos casos precocemente permite que a gente possa estabelecer as medidas de controle, seja buscando outros casos, seja iniciando um processo de vacinação, para que a gente consiga evitar a transmissão dessa doença. Sarampo é uma doença que causa aí febre, pode ter sintomas respiratórios, conjuntivite, manchas pelo corpo. Lembrando que é uma doença altamente transmissível, então as pessoas que são sintomáticas, que estão com o vírus de sarampo, podem passar para várias outras. Então é fundamental lembrar da vacinação, mas para quem está voltando agora desses países, buscar rapidamente serviço de saúde para que a gente possa estabelecer todas essas medidas, né, e evitar novamente uma reintrodução de sarampo.
6: Conforme o Ministério da Saúde, a cobertura vacinal com o imunizante tríplice viral, que protege contra o sarampo, está em 93% em Santa Catarina neste ano para a primeira dose e 80% na segunda dose. A meta de imunização é de 95%. O diretor de Vigilância Epidemiológica do Estado, João Fuch, alerta.
7: Ter alguns grupos, algumas crianças não vacinadas representam o risco de você ter o retorno da doença. O país tem um certificado de eliminação do sarampo. É claro que mesmo tendo esse certificado, a gente ainda pode ter casos com esses históricos de viagens a outros países, mas certamente para que a gente possa manter isso é importante manter coberturas vacinais elevadas. É uma vacina que está no calendário das crianças, então elas fazem uma dose aos 12 meses de vida, com um ano de idade, depois fazem um reforço aos 15 meses. Adultos que não tenham comprovação, não sabem se tomaram a vacina, há também uma recomendação para tomarem a vacina, enfim, uma vacina que está recomendada até os 59 anos de idade. Então é importante manter a vacinação em dia, porque isso também ajuda a manter esse status de eliminação da doença.
6: A vacina tríplice viral é um dos imunizantes disponibilizados na campanha nacional de multivacinação, que ocorre ao longo deste mês em todos os municípios brasileiros. De Florianópolis, da Rede de Notícias Acaerte, Cadu Reis.
3: O Detran de Santa Catarina deu início nesta semana às etapas seletivas do Festival de Trânsito em diversas regiões do estado. A iniciativa leva apresentações de teatro e música para o ambiente escolar, usando a arte como ferramenta para ensinar crianças e jovens sobre prevenção de acidentes e segurança nas ruas.
8: O Departamento Estadual de Trânsito de Santa Catarina deu início às etapas regionais dos festivais de conscientização no trânsito voltados para estudantes das redes pública e privada. O FETRAN, Festival de Teatro realizado em parceria com a Polícia Rodoviária Federal, expandiu a atuação e conta com 69 peças inscritas em diversas categorias por todo o estado. O presidente do Detran catarinense, Ricardo Miranda Versa, ressalta que a educação é um dos pilares fundamentais da instituição.
9: Desde 2023, quando chegamos ao Detran, nós percebemos que a área de educação para o trânsito aqui em Santa Catarina era tratada de forma secundária. O Código de Trânsito Brasileiro diz que dentre as atribuições dos Detrans está a questão da educação para o trânsito. Então não é um trabalho acessório, né? Ele é um trabalho principal. Então nós temos aí essa competição que foi um grande sucesso no passado, peças que emocionavam, né, a gente, de uma criatividade impressionante. E tudo isso de uma forma lúdica falando sobre trânsito, que é o nosso principal objetivo, alertando a questão de faixa de pedestre, da responsabilidade do motorista, dos passageiros que estão dentro do carro.
8: As seletivas regionais do Festival de Teatro percorrem o estado a partir desta semana até a grande final em novembro. Em paralelo, o Detran lançou o Femotran, projeto inédito focado na criação de canções educativas com a temática de trânsito. O presidente Ricardo Miranda explica.
9: Também trabalha de forma lúdica com crianças e jovens, que é o nosso foco principal. Eu costumo dizer que o adulto, normalmente ele conhece a regra de trânsito, até a criança conhece. Então o que a gente quer trabalhar com crianças e jovens é criar essa consciência de que o trânsito precisa e requer uma atenção e as pessoas precisam ter o cuidado de seguir as regras, respeitar o próximo, porque senão a gente vai continuar lamentando, como tem acontecido, tantas mortes no trânsito, tantas sequelas. Então, tudo isso tem que aprender desde criança, né? Porque a criança já atravessa a rua. Por isso que a gente está trabalhando com foco nesse público-alvo aí.
8: Com 16 composições já inscritas, de 6 regiões catarinenses, o Festival de Música complementa o trabalho lúdico nas salas de aula, preparando as novas gerações para um trânsito mais seguro. Vale destacar ainda que os participantes dos festivais de teatro e música do Detran concorrem a troféus, medalhas e reconhecimentos especiais. De Florianópolis, da Rede de Notícias Acaerte, Carol Denardi.
3: E olha só, em um bolão feito em Joinville, no norte do estado, acertou 5 números no concurso 3.045 da Mega Sena e faturou mais de R$357 mil. A aposta foi registrada na lotérica Águia Dourada. Por se tratar de um bolão de várias cotas, né? O valor total do prêmio, então, de R$357 mil, será dividido entre os participantes. Nesse final de semana, né? A Mega Sena, ninguém acertou as 6 dezenas, que dá o prêmio principal. As 6 dezenas foram 23, 29, 33, 42, 43 e 57. Como então o prêmio principal não foi sorteado, ele acumulou. A Mega Sena pode pagar R$45 milhões no próximo concurso, que acontece nesta terça-feira. E você confere em instantes aqui no Jornal da Clube, nesta segunda edição, Lages sedia a 4ª semana da agricultura familiar, a partir de terça-feira, amanhã. Matemática nas urnas. Saiba como a disputa a deputado estadual ou deputada estadual, uma cadeira na Assembleia, impacta e a representatividade de Lages e da Serra Catarinense. Travessia de balsa entre Otacílio Costa, Bocaina e Palmeira está suspensa. Também tem as atualizações do setor policial, no setor esportivo e ainda a previsão do tempo para esta semana com Peter Scheuer.
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21: Lages adere à campanha Agosto Lilás pela conscientização e combate à violência contra a mulher. Ao longo deste mês, a Secretaria de Políticas para a Mulher e para a Pessoa Idosa promove uma série de ações educativas, palestras, rodas de conversa e orientações à comunidade.
22: Os principais pontos da cidade estão iluminados com a cor lilás, como símbolo da campanha e do protagonismo feminino.
23: O Sistema Municipal de Educação conquistou em 2025 o melhor resultado dos últimos 20 anos no Índice de Desenvolvimento da Educação Básica, o IDEB.
22: O IDEB é o principal indicador de qualidade da educação brasileira e consolida uma trajetória de crescimento contínuo na aprendizagem dos estudantes da educação municipal.
23: A Secretaria de Saúde celebra mais um avanço na rede de atenção psicossocial. A unidade de acolhimento adulto recebeu a habilitação, consolidando Lages como a única cidade de Santa Catarina a contar com uma instituição deste porte.
22: O serviço é especializado no acolhimento de pessoas com uso problemático de álcool e outras drogas em situação de vulnerabilidade social ou familiar.
24: Prefeitura de Lages.
25: A Prefeitura de Lages pagou os seguintes valores na produção e na veiculação desse anúncio: R$188,15.
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3: Agora 12:20.
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3: Atenção, motoristas que circulam aqui pelo trecho urbano de Lages. Uma obra da Secretaria de Obras interrompeu o trânsito na Avenida Belisário Ramos, bem nos fundos do supermercado Martendal, desde as primeiras horas da manhã de hoje. A gente já trouxe informação aqui na nossa programação, mas reforçamos agora para o nosso ouvinte. As equipes estão abrindo o asfalto para instalar uma nova tubulação que vai possivelmente eliminar os problemas de alagamento nas residências ali da rua Rodrigues Alves. Por conta dos trabalhos, o trânsito no entorno está alterado. Na Belisário Ramos, o único sentido fluindo no local é em direção à Avenida Santa Catarina. Quem vem do trecho da Marechal Deodoro com intenção de acessar o centro precisa subir a Marechal, passando em frente à maternidade. Trechos das ruas Rodrigues Alves e também da rua ali, da avenida, não é rua, desculpa, da avenida, Belisário Ramos, tem bloqueios. Então, aquele ponto ali, atrás do Martendal, tá bem complicado o trânsito, aquela região, tá? A previsão dos técnicos é de que o serviço completo leve 2 dias para ser concluído. No entanto, a expectativa da Secretaria de Obras de Lages é liberar o trânsito, pelo menos na Avenida Belisário Ramos, já no meio da tarde de hoje. Agora 12:22. Outra informação de utilidade pública agora, lá em Otacílio Costa e também outros municípios como Bocaina do Sul e Palmeira. A Defesa Civil de Otacílio Costa está informando que a travessia por balsas no Rio Canoas está temporariamente suspensa. A medida foi tomada em razão do elevado volume da água do Rio Canoas, comprometendo a segurança de quem passa pelo local dos usuários. Estão interditadas as balsas de Santa Rosa, na divisa entre Otacílio Costa e Bocaina do Sul. E também foram suspensos os serviços nas balsas de São Sebastião do Canoas e Mato Escuro, que fica na divisa de Otacílio com o município de Palmeira. Os motoristas, né, que utilizam essas rotas devem buscar, então, caminhos alternativos até a normalização dos níveis de água do Rio Canoas. Lages recebe a partir de amanhã a quarta semana da agricultura familiar na Serra Catarinense, reunindo produtores rurais, técnicos e pesquisadores para debates, troca de experiência e valorização da produção local. A programação também inclui a exposição e comercialização de produtos da agricultura familiar da região. E quem traz os detalhes é o repórter Rodrigo Silvério. Boa tarde, Rodrigo.
0: Muito boa tarde, Evandro. Boa tarde, ouvintes do Jornal da Clube. Vamos falar sobre a quarta semana da agricultura familiar. Essa semana que coloca o agricultor familiar no centro das atenções, mostrando, né, Evandro e ouvintes, que por trás de cada alimento existe trabalho, conhecimento, dedicação e uma história que merece ser valorizada. E agora quem faz o convite para a gente, contando um pouco aí desse primeiro dia, amanhã, iniciando, é o coordenador regional da gestão de negócios e mercados da Ipagre, Aziz Aborraten. Aziz, boa tarde na Clube.
1: Boa tarde, Rodrigo. Boa tarde, Evandro. Boa tarde, ouvintes, né, da Rádio Clube. Nós vamos iniciar a quarta semana no CAVE, às 8 horas da manhã, com a oficina de bolachas, mas também a cerimônia de abertura no auditório Flávio Krebs Ramos, lá no CAVE, né, o nosso conhecido Caverna, né, onde vai ser dado início ao quarto WorkPEC, né, workshop de pecuária para os nossos pecuaristas familiares rurais aí da região serrana. E o evento não acaba na terça-feira, então começa amanhã, se estende quarta-feira no CAVE com o WorkPEC, se estende também na quinta-feira com o dia de campo, daí a tarde de campo, né, de pecuária, encerrando aí o quarto WorkPEC. E na mesma quinta-feira, dia 20, no Centro Serra começa o oitavo encontro regional de apicultores da Serra Catarinense, de benipunicultores também, e a Feira do Mel. E na sexta-feira, o ponto alto da nossa semana, que é o segundo seminário regional de agricultura familiar e alimentação escolar da Serra Catarinense, onde a gente vai trazer os programas PNA e PAA, né? O PNA é o de alimentação escolar, da merenda escolar, né? Mas também o PAA e PAA estadual, federal, Contrata Mais Brasil, tem vários programas, políticas públicas para informar ao nosso agricultor familiar. E aí, a partir da 1:30 da tarde, começa a segunda-feira catarinense de produtos artesanais catarinense, né? E se estende até o sábado. Então, vai ter um encerramento aí, sexta e sábado, com a feira com um praça de alimentação, atividades artísticas culturais no Centro Serra. Esperamos todos lá e queremos fazer um grande evento para Lages e toda a região da Mures aqui da Serra Catarinense.
0: Tá certo, muito obrigado, Aziz Aborraten, coordenador regional de gestão de negócios e mercados da Ipagre, falando pra gente, Evandro, ouvintes, da quarta semana da agricultura familiar da Serra Catarinense. Isso é amanhã e vai estar o dia 22 de agosto aqui na nossa cidade, onde a Clube está. Repórter Rodrigo Silvério.
3: Tá certo, obrigado, Rodrigo, pelas informações. Agora 12:26.
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3: Começou a campanha eleitoral 2026. Para além dos pedidos de voto, agora é o momento das contas também na disputa política. A matemática para garantir vagas na Assembleia Legislativa de Santa Catarina, na Alesc, exige estratégias partidárias precisas, que interferem diretamente no peso da representatividade de Lages e de toda a Serra Catarinense na bancada, então, aí, da Assembleia, né? Do Parlamento Catarinense. E você confere aí essa matemática agora e os detalhes na reportagem de Edson Varela.
4: Com o término do prazo do registro de candidaturas na Justiça Eleitoral, esse prazo terminou no sábado, agora já temos um cenário das disputas e a gente vai se ater agora à disputa para deputado estadual. São ao todo 408 candidatos para 40 vagas. Se fosse um concurso público, seriam 10 candidatos por vaga, embora a conta não seja bem essa, já que há algumas siglas que lançaram poucos nomes e com isso a chance de obterem êxito é praticamente zero. Inclusive porque, pela matemática da eleição, cada partido precisa conquistar, partido ou federação, 100 mil votos para eleger cada deputado estadual. A conta é simples. Santa Catarina deverá ter cerca de 4 milhões de votos válidos, dividindo esse quantitativo por 40 vagas. Temos então a realidade de 100 mil votos para emplacar cada uma das vagas. Aqui em Lages, restaram 7 candidatos a deputado estadual. Eu digo restaram porque Pablo Tessari, que a gente vinha noticiando como candidato a estadual pelo partido Missão, aparece agora na Justiça Eleitoral como candidato a deputado federal e não estadual. Temos também a realidade de federações que foram montadas para disputar o projeto a estadual, onde mais de um partido se une para exatamente somar votos. É o caso, por exemplo, do União Brasil e do Progressistas. O União lançou uma quantidade de candidatos, o Progressista outra quantidade, e juntos, o que eles somarem de votos, elege os mais votados. Então, mais ou menos, essa é a dinâmica, e ao longo da campanha, a gente vai informando a nossa audiência a respeito dessa realidade. Informação porque onde há, a clube está. Edson Varela.
3: Tá certo, obrigado Edson pelas informações, e a gente continua acompanhando essa questão eleitoral que agora ganha aí uma reta, vamos dizer assim, mais derradeira até outubro, para a gente definir quem serão aí os nossos representantes, seja na Alesc, no Congresso Nacional, no Senado, também no governo do estado e na presidência da República. Agora, 12:29, a Prefeitura de Anita Garibaldi realiza nesta quinta-feira próxima, dia 20 de agosto, uma audiência pública sobre o plano de saneamento básico do município. O encontro está marcado para as 14h na Câmara de Vereadores do município de Anita Garibaldi. A reunião será aberta a toda a comunidade para tratar do planejamento e das metas do setor.
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3: Pois é, com o tempo diferente nesta segunda-feira, mas já tinha sido previsto por ele, Peter Scheuer, essa mudança no nosso tempo aqui na Serra Catarinense, né? A presença do sol no início dessa semana, a gente quer saber se ele vai continuar marcando a presença dele aqui, né? Na nossa região, nesta segunda, terça, quarta-feira, ou se volta chuva ou frio, o que que vai acontecer com o nosso clima aqui, Peter Scheuer, na Serra Catarinense. Boa tarde, Peter.
2: Boa tarde. A presença de uma massa de ar quente proporciona o domínio do tempo mais firme, com temperatura alta, próxima ou acima dos 30 graus. Os ventos sopram com intensidade fraca moderada de norte a nordeste, com algumas rajadas. E ao longo dessa terça, quarta, mantém o tempo seco e quente, com temperatura alta para os padrões aí para a época do ano, a condição de chuva é muito pequena, valores próximos ou acima dos 30 graus. E os ventos predominantes do quadrante noroeste a nordeste atuam com algumas rajadas. E é importante também estar destacando que durante o decorrer aí da quinta em direção à sexta-feira, passa uma frente fria provocando chuva, trovoada, risco para ter formação de alguns temporais e queda brusca da temperatura. Volta a esfriar no fim de semana, com formação de geada, mais garantindo ali na sequência do domingo em direção à segunda-feira. Mas isso é algo que a gente ainda vai detalhando, mais ali no amanhecer ali, quem sabe ali do domingo para segunda, terça-feira, depois vai diminuindo a intensidade desse frio. Peter Scheuer, meteorologista, com a previsão do tempo.
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3: Agora meio-dia e 37 minutos.
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3: Ele está chegando mais uma vez na programação da Clube, agora na editoria esportiva. Amaildo Volpato, linha aberta para você. Boa tarde, Volpi.
2: Boa tarde, Evandro Gioppo. E para você que está ligado conosco na segunda edição. Amanhã tem Leoas em quadra, longe daqui, lá no Paraná, mas é válido pelas quartas de final da Copa do Brasil de Futsal Feminino. Primeiro jogo, empate em 0-0 contra Copa Gril aqui no Jones Minoso. Está aí a grande oportunidade, né, das Leoas continuarem na competição. Lembrando que a equipe já entrou nas quartas porque o ano passado obteve um grande resultado na competição. Ainda de futsal, mas no caso Lages, sábado no Jones Minoso, pela nona rodada, venceu no estadual Ouro. Goleou o Caçador por 6-2. Rodrigo Santos, 4 gols. E o Marcos Vieira
12: 2. O próximo jogo será em Tubarão, sexta agora, também pela Série Ouro do Campeonato Catarinense. 23ª rodada da Série A, sábado. O Fluminense 3-2 no Palmeiras, Atlético do Paraná e Bragantino 1-1, São Paulo e Curitiba também 1-1. Ontem, pela manhã, esse jogo começou às 11 horas na Arena Condá, Chapecoense e Bahia empataram em 3-3. O Atlético Mineiro derrotou o Grêmio por 3-0 e o Vasco em casa perdeu do Santos 3-0. O Flamengo goleou o Mirassol 5-1. Vitória 1, Botafogo 0. E o Corinthians em casa também perdeu para o Cruzeiro 2-1. Hoje a rodada será complementada 8 da noite, Internacional e Remo. Inclusive, nesse momento, o Inter está na zona do rebaixamento. O Palmeiras é o primeiro com 48, 23 jogos. Em segundo, Flamengo 45. Só 3 pontos a diferença, com um jogo a menos. O Flamengo precisa enfrentar o Mirassol ainda pela quarta rodada e já tem saldo de gols. Vencendo o Mirassol, assume a liderança. Em terceiro, Atlético do Paraná com 41 e quarto, Fluminense 38, quinto, Cruzeiro 36. Tá pegando fogo o Campeonato Brasileiro agora. O Palmeiras, que estava com aquela vantagem na liderança, agora apenas 3 pontos, e o Flamengo um jogo a menos. No rebaixamento, Inter, Remo, Vasco e Chapecoense. O Colorado é o primeiro do rebaixamento com 23 pontos ganhos. O Mirassol é o primeiro que escapa do rebaixamento, também com 23. Um empate hoje do Colorado e o Remo já escapa da zona da degola. E no fim do jogo entre Vitória e Botafogo ontem, que terminou em confusão, Arthur Cabral foi expulso após o apito final por discutir com Jair Ventura, técnico do Vitória, ao falar com a mão na boca. Estavam discutindo, brigando, e agora entrou em vigor a Lei Vini Júnior. Ele foi o primeiro brasileiro a ser expulso, Arthur Cabral, na nova lei, então. E agora o que determina é o árbitro dar o cartão vermelho. Ele levou a mão à boca. E aí não pode de jeito nenhum, Evandro Gioppo. Campeonato Brasileiro da Série C, sábado, Brusque 3, Inter de Limeira 2. Esse jogo aqui valia 6 pontos. O Brusque manteve-se na liderança, venceu um jogo importantíssimo. Os catarinenses foram bem no Brasileiro da C no final de semana. O Figueirense derrotou o Caxias lá no Rio Grande por 2-1 e o Barra 1-0 no Itabaiana. Pela Série B, catarinenses se dando bem. O Criciúma voltou ao normal, venceu o Goiás por 1-0, e o Goiás aqui coladinho também na primeira colocação ali do Campeonato Brasileiro da B, com a vitória do Criciúma. Então o Criciúma acabou se distanciando. O Avaí 2-1 no Operário ontem. Agora o Criciúma é o primeiro com 43, segundo Juventude 39. O Avaí, mesmo com a vitória, continua na zona do rebaixamento. Inicia neste final de semana a Copa Santa Catarina Sub-16. O Inter vai estrear contra a equipe do Ceará no Oeste, sábado, 15 horas, lá no estádio Elizandão. O que que acontece? Por exigência da Federação Catarinense, clube que participa do profissional precisa ter uma equipe nas categorias de base. E o Inter, como está no Catarinense da C, estreia dia 13 de setembro lá em Joinville contra o Manchester, então precisa ter categorias de base, e agora no próximo sábado inicia a competição do Sub-16. Mais esportes na programação no Minuto Esportivo. A todos uma boa tarde.
3: Tá certo, boa tarde pra você, Volpato. É verdade, né? Não dá mais pra colocar a mão na frente da boca ali, que sofre realmente a punição. Agora, meio-dia e 43 minutos.
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3: Do esporte para a polícia. Agora chegamos com Adilson Oliveira trazendo as principais ocorrências das últimas horas aqui na Serra Catarinense, na região. Linha aberta para você, Adilson.
14: Boa tarde aos ouvintes do Jornal da Clube. A polícia militar foi chamada ontem, 12 horas e 10 minutos, bairro Bela Vista, em Lages. Um homem se desentendeu com seu neto e com outro familiar. Foi necessário a intervenção de outros familiares para controlar a situação. Na casa, os policiais encontraram armas de fogo, uma carabina calibre 36 com uma munição e uma garrucha calibre 36 também municiada e outras 6 munições intactas. Não tinha registro das armas em nome do responsável. Os envolvidos foram presos e encaminhados com as armas à delegacia. Um homem foi encontrado morto ontem com sinais de agressão. Avenida Luiz de Camões, no bairro Conta Dinheiro, em Lages. Encontrado morto um homem, a equipe do SAMU constatou óbito. O homem de 40 anos, encontrado morto na área externa da casa, com lesões no rosto e hematomas em várias partes do corpo. Acionada a Polícia Civil, a Polícia Científica para os procedimentos. Foram colhidas informações de que uma outra pessoa esteve na casa momentos antes da morte do homem. Polícia fez rondas, mas nenhum suspeito pelo crime foi encontrado. A morte do homem agora vai ser investigada pela Polícia Civil. BR-282 em Alfredo Wagner, ontem, 18 horas e 10 minutos. A Polícia Militar recebeu denúncias de que um veículo estaria transportando produtos do Paraguai. O carro foi abordado, a polícia encontrou 4 frascos sobre o banco traseiro e 36 frascos em uma bolsa de tirzepatida. Também a quantia de R$ 3.058 em espécie. Esse medicamento aí, o Monjaro. As 3 pessoas informaram que compraram os produtos e pretendiam vender depois para as pessoas. Os 3 foram detidos e encaminhados à delegacia para as devidas providências. Na Avenida 1º de Maio, no bairro Popular, ontem, Corpo de Bombeiros atendeu um incêndio em uma casa de madeira, completamente tomada pelas chamas. Foi retirado um veículo Land Rover que estava na garagem da casa. Os bombeiros usaram aproximadamente 13 mil litros de água. O proprietário da residência sofreu queimaduras de primeiro grau nas pernas e nas mãos. Ele foi atendido, encaminhado ao hospital para atendimento médico. Informações que o fogo começou no fogão a lenha da residência. A família perdeu tudo nesse incêndio ontem de manhã no bairro Popular. Ontem à noite, 22 horas, BR-282, município de Bocaina do Sul. Corpo de Bombeiros atendeu um acidente envolvendo um veículo Fiat Strada. Condutor de 39 anos estava preso nas ferragens do carro, retirado pelos bombeiros. Estava com fratura exposta na perna esquerda. O outro veículo, um Corsa, com 3 vítimas. Uma mulher de 32 anos, outra mulher de 21 anos e uma adolescente, uma menor. As vítimas, todas atendidas com ferimentos pelo SAMU e também pelos bombeiros e encaminhadas à emergência do hospital. Ontem, por volta de 12 horas, na Avenida Antônio Francisco, no centro, em Urubici, Corpo de Bombeiros atendeu um acidente, um veículo Fiat Uno, motorista de 38 anos, perdeu o controle do carro e bateu de cheio em um poste. Ele foi atendido pelos bombeiros com ferimentos e levado ao hospital. A Celesc foi acionada
15: para consertar o poste que o veículo acabou batendo. Município de Campos

0: informações do setor policial das últimas horas. Para o Jornal da Clube, segunda edição, informou o repórter Adilson Oliveira.
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2: Agora 12:52.
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2: A Secretaria Municipal de Saúde e Saneamento Básico de Capão Alto comunica a todos os moradores da localidade de Reassentamento Laranjeiras e das localidades vizinhas que dia 18 de agosto, então amanhã, haverá atendimento médico, agendamento e liberação de exames laboratoriais no salão da igreja da localidade, das 9 da manhã ao meio-dia. Desde já, a secretaria agradece. O Cisama está lançando o edital de leilão de bens inservíveis por meio do site Superbid Leilões Propostas. 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As propostas estão abertas até o dia 11 de setembro, da 1 hora da manhã, quando encerro então essas propostas e abre a fase de lances. Para mais informações, você pode conferir tudo no site do Cisama. Cisama.sc.gov.br ou no site da Superbid.

0: 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A Secretaria Municipal de Saúde e Saneamento Básico de Capão Alto comunica a todos os moradores das localidades de Reassentamento Laranjeiras e localidades vizinhas que amanhã, dia 18 de agosto, haverá atendimento médico, agendamento e liberação de exames laboratoriais no salão da igreja da localidade, das 9 da manhã ao meio-dia. Desde já, a Secretaria de Capão Alto agradece. O Conselho Festeiros da Comunidade Nossa Senhora da Luz, de São José do Cerrito, comunicam que, em razão das fortes chuvas, a tradicional festa que seria realizada no último domingo, dia 16, foi adiada. A festividade acontecerá no dia 23, mantendo a mesma programação. A organização agradece a compreensão de todos e convida para participarem deste momento de fé, união e confraternização nesta nova data, dia 23 de agosto. O Conselho Festeiros da Capela Nossa Senhora Auxiliadora da Fazenda dos Alves, em Correia Pinto, convidam para a grandiosa festa no dia 6 de setembro. Programação: às 10:30, celebração da Santa Missa, presidida pelo Padre Davi. Ao meio-dia, almoço com churrascos, serviço de bar e cozinha. À 1:00, leilão e bingos. Às 3:00, o início da tarde dançante animada pela banda Oceano. A entrada é gratuita. Às 18:00, o sorteio da rifa com os seguintes prêmios: primeiro lugar, uma novilha; segundo lugar, um porco; terceiro lugar, uma sanduicheira. Lembrando que haverá seguranças e policiamento no local e será proibida a entrada com bebidas e som automotivo durante o evento no local. Desde já, o conselho e os festeiros agradecem. Os festeiros César Moraes, Jane Pereira, Jonathan Pereira Moraes e Itália Pereira, da comunidade de Santa Terezinha do Salto, na localidade de Manfroy, convidam para a grandiosa festa em honra à padroeira no dia 13 de setembro. Será um domingo. Programação: às 11:00 da manhã, Santa Missa, celebrada pelo padre Gabriel Marrete. Ao meio-dia, almoço com churrascos, maionese, pães e bebidas em geral. À 1:30, bingo, e às 3:00, uma tarde dançante animada por Cleiton e Diego. Desde já, os festeiros agradecem a presença de todos.
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7: Agora 1:00.
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7: Familiares ainda consternados com o falecimento de José Maria Lourenço agradecem a todos que ajudaram e confortaram no momento difícil pelo qual passaram e convidam para o terço de sétimo dia, que será rezado dia 19, na quarta-feira, às 15h, em sua residência, na Fazenda dos Alves. E convidam também para a missa, que será celebrada no mesmo dia, às 19h, na Igreja do São João. Desde já, a família agradece a presença de todos.
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7: Familiares comunicam com pesar o falecimento de Donatílio do Rosário, ocorrido hoje em São Joaquim. O corpo será velado a partir das 19h no salão da comunidade dos Camargos, em Cerro Negro. A celebração de despedida será amanhã às 10h, no mesmo salão, seguindo logo após para o sepultamento no cemitério local. Noticiamos aqui o falecimento de Donatílio do Rosário. Familiares comunicam com pesar o falecimento de Antônio Alves, ocorrido essa madrugada no Hospital Nossa Senhora dos Prazeres. O corpo está sendo velado na Capela 2 do Parque da Saudade. E amanhã, às 9h, seguirá para a cremação. O Parque da Saudade comunicou o falecimento de Antônio Alves. Familiares comunicam com pesar o falecimento de Maria Graça Correia. O corpo está sendo velado na Capela 1 do Parque da Saudade. O sepultamento será amanhã, às 11h, no mesmo cemitério. O Parque da Saudade comunicou o falecimento de Maria Graça Correia. Familiares comunicam com pesar o falecimento de Donatílio do Rosário, ocorrido hoje em São Joaquim. O corpo será velado a partir das 19h no salão da comunidade dos Camargos, em Cerro Negro. A celebração de despedida será amanhã, às 10h, no mesmo salão, seguindo logo após para o sepultamento no cemitério local. Noticiamos aqui o falecimento de Donatílio do Rosário. Familiares comunicam com pesar o falecimento de Antônio Alves, ocorrido essa madrugada no Hospital Nossa Senhora dos Prazeres. O corpo está sendo velado na Capela 3 do Parque da Saudade. na Capela 3 do Parque da Saudade. A celebração de despedida será amanhã, às 8 horas da manhã, na mesma capela, seguindo logo após para o crematório Memoriam Parque das Araucárias, em Curitibanos. Noticiamos aqui o falecimento de Antônio Alves.
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4: Agora 1:06.
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4: O senhor José informa que trabalha como pedreiro de acabamento. Os interessados podem entrar em contato aí e contratar os seus serviços pelo telefone. O código é 49 99933 9780. 99933 9780. O Sisama lança um processo seletivo para o preenchimento de vagas temporárias para os cargos de técnico ambiental, motorista de veículos pesados e auxiliar de serviços de pavimentação. As inscrições vão até o dia 24 de agosto, às 5 horas da tarde, na Amores, na rua Otacílio Vieira da Costa, número 112, no centro de Lages. Para mais informações, basta acessar o site sisama.sc.gov.br. O Sindicato Rural de Lages informa que a terapeuta Edilaine estará realizando atendimentos dia 18, terça-feira, amanhã, nos respectivos sindicatos rurais. Às 8 horas da manhã em São José do Cerrito, à 1 hora da tarde em Lages e às 3:30 da tarde em Campo Belo do Sul. Os atendimentos são voltados para pessoas com problemas de coluna, dores em geral, depressão, impotência sexual masculina, gordura no fígado, problemas intestinais, psoríase, rinite, gastrite, entre outros. Atende sócios e não sócios. Atenção, Campo Belo do Sul e localidades vizinhas. O Dr. Noel Moreira, advogado especialista em direito do trabalho, comunica que estará atendendo no Sindicato dos Trabalhadores Rurais amanhã, terça-feira, a partir da 1 hora da tarde. Desde já, agradece. O Dr. Edson Córdova, médico neurologista, atende na rua João de Castro, número 278, no centro de Lages. Informações e agendamentos pelos telefones 49, os códigos, né? 3223-6883 e o WhatsApp 99823-6583. 3223-6883 e 99823-6583. Atende casos de demência, epilepsia, doença de Parkinson, enxaqueca, depressão, ansiedade, entre outros. Realizando avaliação, diagnóstico e tratamento especializado. A transportadora Zapelina está com vaga aberta para motorista de truque e carreta. Os interessados devem comparecer na empresa de segunda a sexta-feira nos seguintes horários: das 8 da manhã ao meio-dia e da 1 da tarde até as 5:45 da tarde. No endereço, na rodovia BR-116, quilômetro 246, número 4200, área industrial Lages. Mais informações pelo telefone, o código 49-3251-0399. Falar com Newton, 3251-0399. A fruticultura Malk informa aos moradores de Lages e também das regiões próximas que estão com vagas abertas para as seguintes funções: tratoristas, técnico agrícola para pomar, trabalhador rural e auxiliar de produção. Interessados podem comparecer na empresa, na matriz, aqui em Lages, para as entrevistas nos seguintes dias: todas as terças e quintas-feiras, a partir da 13h30. A transportadora Zaperini está com vaga aberta para auxiliar de limpeza. Deve ter o ensino fundamental completo, organização, atenção aos detalhes, comprometimento com a limpeza e a conservação dos ambientes, boa disposição para as atividades operacionais e experiência comprovada na função. Oferece auxílio transporte, almoço na empresa, seguro de vida e convênio com o SEST Senat. A carga horária, das 8h da manhã ao meio-dia e da 13h até as 17h45 da tarde, com salário a combinar. Os interessados devem enviar currículo para o e-mail recrutamento@zapelini.com.br com o assunto auxiliar de limpeza. A transportadora Zapelini está com vaga aberta para assistente de abastecimento e logística. Deve ter conhecimento em Excel, facilidade com sistemas, boa comunicação e habilidade no atendimento aos motoristas. Oferece vale transporte, vale alimentação, seguro de vida e convênio SEST Senat. Carga horária, do meio-dia às 16h da tarde e das 17h até às 20h da noite, com salário a combinar. Os interessados devem enviar currículo para recrutamento@zapelini.com.br com o assunto assistente de abastecimento e logística. A atenção, Célio dos Santos, viu

0: Tan Matos, em Lages, e Maria Ribeiro da Silva e Elisete Mota Gonçalves, em Campo. A advogada Juliana Garcia informa que os benefícios do INSS foram concedidos. Favor entrar em contato pelos telefones, que também tem o WhatsApp aí, o 49 é o código de todos eles, 99914-8202 ou 98853-1912 e também o 3222-2110. Ponto final no Jornal da Clube, nesta segunda edição. A apresentação é minha, Evandro Giopo, com sonoplastia de Cristian Moraes. Coordenação de conteúdo de Anderson Souza, diretor de rádio Celeste Basquerotti, presidente do Grupo ECC, Dr. Roberto Amaral. A produção foi da Central de Conteúdo. Na sequência vem o Agroclube e eu retorno daqui a pouquinho com Conexão Saúde e o Clube Interativa. Tenham todos uma ótima tarde e fiquem bem.
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2: Olá, boa tarde a todos. Começando o nosso agro, primeiro da semana. Que coisa boa! Importante saber que você mais uma vez está conosco. Foi bem final de semana, tranquilo? Deu para recuperar um pouquinho da semana, né, com relação ao mau tempo. Então, o final de semana já foi bom e a tendência é que a gente tenha, pelo menos até quinta-feira, tempo bom, né, para recuperar e trabalhar muito. Mas são detalhes daqui a pouquinho, né? O meteorologista Peter estará aqui conosco, adiantando como será a semana e o final de semana. Hoje vamos tratar sobre a Semana da Agricultura Familiar. Importante, semana passada já conversamos, né? E hoje também, porque começa amanhã, exatamente amanhã, no Centro Serra, a programação extensa. E nós vamos ter todos os detalhes a partir de agora aqui no Agro. O Evandro Giopo indo para um breve descanso, porque ele volta já já com o Clube Interativa, uhum. Conexão Saúde, e a gente toca por aqui então o nosso Agroclube. Boa tarde!
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2: E a gente começa a semana trazendo informações sobre o mercado do milho. Oscilou bastante, teve uma grande movimentação na última semana e é claro que a gente vai sempre informando o nosso produtor aqui. Então o mercado encerrou a semana com a valorização nos contratos futuros e no físico, apoiado pelo avanço das cotações externas do câmbio. Olha aí, né? O agro, o milho, muito diretamente ligado à oscilação do câmbio, mas com atenção crescente aos custos de armazenagem. Este é o grande problema, né? Aumentando a cada dia, então com esta ampla disponibilidade do cereal

aqui no Brasil. Segundo a TF Agroeconômica, que faz esta análise, o desempenho positivo foi sustentado pela alta de 4,6% do milho em Chicago e de 2,67% do dólar no acumulado da semana. E aí tem um reflexo direto. Só para se ter uma ideia, na sexta-feira, o vencimento de setembro fechou em R$ 70,20 por saca e teve uma alta, então, de 0,73 ao dia. E aqui a gente fez um levantamento, né, dos preços que estão sendo praticados aí no mercado. No Rio Grande do Sul, as indicações variam de R$ 58 a R$ 63 por saca do milho, com uma média estadual de 59. Em Santa Catarina, preste atenção, os vendedores estão pedindo em torno de R$ 60 a saca, enquanto compradores indicam cerca de R$ 55. Aí é o mercado, né? Vai para a negociação. No Paraná, a colheita da segunda safra está em 60% da área total plantada. É que o tempo, né, a chuva atrapalhou bastante por lá. E no Mato Grosso, olha aí o comparativo. No Mato Grosso, a saca de milho de R$ 48 a R$ 50. Então, chama muito a atenção. E aí o estado do Rio Grande é que está pagando melhor um pouco, mas Santa Catarina em torno de R$ 60. Trazendo essa informação, né, para você ter a ideia de como está a oscilação, e vamos acompanhar esta semana e a gente segue atualizando aqui no Agro.

0: Santa Catarina precisa ampliar a área de reflorestamento no mínimo em 500 mil hectares. E a Associação Catarinense de Reflorestadores já montou a estratégia de como agir a partir de agora. Está conosco Mauro Murara, que é diretor da Associação Catarinense de Reflorestadores, ACR, e nos detalha os planos e quais áreas serão buscadas, qual o tamanho de cada área para ampliar o reflorestamento. Pinos e eucalipto.
1: Sim, bem, os principais players que estão crescendo no Brasil é papel celulose, né? Foco puxado por Mato Grosso do Sul e Mato Grosso. E Paraná e Santa Catarina já tradicionalmente têm sua base florestal instalada. Existe a necessidade de ampliação da base plantada, justamente para que até os preços dos multiprodutos da tora, né? Toras de variados diâmetros, você consiga diminuir a inflação desses preços, desses valores e, consequentemente, mantendo a competitividade da indústria. Nós temos sim problemas de expansão, porque é conflito com normas ambientais, mas existe um trabalho, um mapeamento aí de pequenas e médias propriedades que podem ser ocupadas áreas que não têm aptidão agrícola, áreas muito dobradas, relevo, íngreme, pedregosa, etc. Então, nós temos ainda, vamos dizer assim, uma área apta aproximadamente dos 500 mil hectares que a gente poderia ampliar.
2: Em Santa Catarina,
1: ocupando áreas pequenas, né? Um pequeno proprietário tem uma chacrinha lá, tem um espaço, tem um morro lá, alguma coisa, planta 1 hectare, 2 hectares, 5, 10, um pouco mais. Então, na somatória, nós conseguiríamos até 500 mil hectares. É claro que é uma conta, é um número, é um teto, né? Que teria que vir agora um fator de convencimento da base, com extensão rural, trazendo o governo do estado, Secretaria da Agricultura, Epagre principalmente, né? Com a sua extensão, motivando novamente o agricultor a plantar essa tua floresta, né? Com aquele mesmo aspecto, né? Que é uma poupancinha. Então, é um produto conservador, ele tem um crescimento relativamente lento em comparação com as outras culturas. Quando fala assim eucalipto, você precisa uns 8, 9 anos, pelo menos. Quando fala assim pinos, pelo menos uns 15, 16, né? Então, tem que escolher uma areazinha lá que não vai incomodar, que não vai impactar na sua atividade diária, né? Que o agricultor precisa chegar ao final do mês, tem que estar com o dinheirinho no bolso para pagar suas contas também, né? Então, as outras atividades permanecem e a floresta, além de ter a pegada ambiental, de sequestro de carbono, contenção de encostas, tudo isso aí, tem essa pegada ecológica também.
2: Pra gente finalizar, Mauro, com relação ao armazenamento das grandes empresas, a gente fala Klabin, Bernec e outras também que estão aí, hoje eles têm o reflorestamento para sempre se comenta, né? Ah, tem mais 30 anos que pode retirar, mas estão comprando outras áreas. Qual que é a realidade hoje, realmente, dessa questão dessas grandes empresas que têm o estoque?
1: Bem, os grandes players, eles têm, vamos dizer assim, eles precisam ampliar de tempos em tempos, né? A indústria de papel celulose e de chapas, como a Bernec, por exemplo, também precisa ter essa ampliação no seu horizonte, porque são produtos produzidos em larga escala. Então, é competitividade. Então, tem que crescer, porque senão o outro engole, né? E na questão de abastecimento, tem isso aí. Eles fazem a aquisição de novas áreas quando conseguem. O preço da terra inflacionou nos últimos anos, né? Inviabilizando às vezes a aquisição para você comprar e plantar atividade de silvicultura em cima. Mas o que tem se desenvolvido, acontecido muito são as parcerias através de arrendamento e o fomento, né? Que o proprietário pode receber um valor todo mês, né, um valor X reais por hectare, por mês ou por ano, né, e que a empresa vai pagando ele como pagaria para uma outra cultura. Arrendou para soja, né, arrenda para silvicultura, para pinos e eucalipto, acerta um valor, uma indexação de reajuste, chega o final do mês, X reais está no bolso do produtor. Então, ele não fica, vamos dizer assim, desamparado pelos 15, 17 anos que é o ciclo da cultura, né? Então, essas são as estratégias.
0: Aí está, portanto, Mauro Murara, ele que é diretor da Associação Catarinense de Reflorestadores, falando da necessidade que Santa Catarina tem de ampliar a área de reflorestamento. 500 mil hectares serão buscados agora no estado.
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0: E aqui estamos com a previsão do tempo. A previsão da segunda-feira, ela é sempre importante também porque o Peter traz a tendência da semana que vamos ter aí, inclusive hoje ele fala até já como será o próximo final de semana. Então é importante porque aí você poderá se programar e ter todos os detalhes, é não perder tempo, porque a semana passada não foi nada, nada fácil, né? Nada. Então não se aproveitou nada porque o tempo aí estava muito, muito difícil. Mas essa semana, vamos saber agora, ele está aqui, segunda-feira, Peter Scheuer. Boa tarde, Peter.
4: Boa tarde. A presença de uma massa de ar quente proporciona o domínio do tempo mais firme com temperatura alta, próxima ou acima dos 30 graus. Os ventos sopram com intensidade fraca moderada de norte a nordeste, com algumas rajadas. E ao longo dessa terça, quarta, mantém o tempo seco e quente, com temperatura alta para os padrões aí para a época do ano, a condição de chuva é muito pequena, valores próximos ou acima dos 30 graus. E os ventos predominantes do quadrante noroeste a nordeste atuam com algumas rajadas. E é importante também estar destacando que durante o decorrer aí da quinta em direção à sexta-feira, passa uma frente fria provocando chuva, trovoada, risco para ter formação de alguns temporais e queda brusca da temperatura. Volta a esfriar no fim de semana, com formação de geada mais garantida ali na sequência do domingo em direção à segunda-feira. Mas isso é algo que a gente ainda vai detalhando mais ali no amanhecer ali, quem sabe ali do domingo para segunda, terça-feira, depois vai diminuindo a intensidade desse frio. Peter Scheuer, meteorologista, com a previsão do tempo.

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5: Atualizando para você então a cotação. Como começa a semana? Mel silvestre, R$12. Mel de Bracatinga, R$16,50. Soja, R$128. O milho amarelo, R$59,13. Feijão preto, R$196,25. E o carioca, R$226,67. Feijão vermelho, R$300. Este vai se mantendo aí já há um mês no mínimo. Suíno vivo, produtor independente, R$5,08. O suíno vivo, produtor integrado, R$5,28. Cordeiro vivo, de 40 a 50 quilos, R$16. A ovelha matriz, de 50 a 70 quilos, R$10. O preço do leite, pago ao produtor agora em agosto, é o padrão, R$2,61. Boi gordo, R$12,50. E a vaca gorda, R$10,68. Estamos chegando ao final do nosso agro. E é claro, a gente se encontra sempre, sempre aqui na Clube. A todos, uma boa tarde.
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6: Olá, boa tarde, 1:32, estamos começando aqui o nosso Conexão Saúde, coladinho no Agroclube com Amarildo Volpato. Você ficou inteirado sobre as informações do mundo, do campo, da agricultura, do agronegócio. E é claro, o pessoal tá pedindo algumas informações aqui, né? A gente vai repassando aqui na nossa programação. Inclusive, algumas dos questionamentos do pessoal aqui é sobre o setor de avisos, até já vou informar, tá? É, Ave Maria, nota de falecimento, comunicados que a gente faz aqui no jornal, no agro, algumas informações que a gente traz aqui também. Você pode entrar em contato com o nosso setor de avisos, que é o 3221-3101. Lembrando que esse número também é o WhatsApp, tá? Tu pode colocar ali o 49, salvar o 49 na frente, que ele também manda mensagem ali, o pessoal vai esclarecendo essas dúvidas aí de valores, de como fazer o seu aviso aqui na nossa programação da Rádio Clube. Dado esse recado, a gente vai dando início ao Conexão Saúde de hoje, ao Clube Interativa comigo, Evandro Gioppo, nos trabalhos técnicos, ele, Christian Moraes. Temperatura em Lages nesta segunda-feira, que estamos vivendo o inverno, mas o tempo está um pouco diferente, 26 graus neste momento. Chance de chuva 3%, umidade relativa do ar 57% e o vento sopra a 13 km por hora. Hoje é dia do patrimônio histórico, né? E tem uma relação com o tema também aí da nossa entrevista do nosso Clube Interativa. Dia Nacional da Construção Social e Dia do Pão de Queijo. Gosta de pão de queijo, Cristian Moraes? Gosta? Um cafezinho à tarde? É bom, né? É bom demais. Bom, na história, guarda esse aí, senão o Rodrigo Silveira vai ficar nervoso se tá servindo café aí fora do horário dele aí. O cafezinho é da manhã pra ele ali, né? Bom, hoje dia 17 de agosto, no dia 17, desculpa, no ano de 1945, então há 81 anos, A Revolução dos Bichos, de George Orwell, é publicado pela primeira vez. É um clássico aí, né? Muita gente lê esse livro, A Revolução dos Bichos. E há 47 anos, em 1979, no dia 17 de agosto, foi fundada a Associação Nacional de Jornais do Brasil, com o objetivo de defender a liberdade de imprensa. Quem está fazendo aniversário no mundo dos famosos? Zezé de Camargo, ele que é cantor, compositor brasileiro, se envolveu em diversas polêmicas aí nos últimos tempos, né? Zezé de Camargo está completando 64 anos. E também quem está fazendo aniversário é um rapper e compositor brasileiro muito respeitado, o Emicida, que está fazendo 41 anos hoje, dia 17 de agosto. Lembrando aí, parabéns a todos que celebram de uma forma especial essa data diferente, né, para aquela pessoa que está fazendo aniversário, que está celebrando, por exemplo, mais uma passagem do casamento, que casaram no dia 17, né? Então, aí várias formas de você celebrar esse dia. Tem um filho, uma filha no dia 17 de agosto. Então, parabéns a todos aí para celebrar essa data de uma forma especial. Agora você confere com a gente aqui a nossa programação, os nossos destaques na tarde de hoje, na Rádio Clube, no nosso Conexão Saúde, no nosso Clube Interativa. Doutor Edson Verstappen, né? Verstappen também, né? Médico pediatra, ele está aqui com a gente já pra gente falar sobre vacinação na infância e na gestação, a importância da imunização das mamães e dos bebês na prevenção de doenças graves. Há poucos instantes a gente falou sobre a preocupação do estado de Santa Catarina em relação ao sarampo, né? A gente vai falar sobre esta vacinação, sobre outras aqui no nosso Conexão Saúde de hoje. Na sequência, coladinho no nosso Conexão Saúde, a gente tem o Clube Interativa. Carla Zonato, superintendente da Fundação Cultural de Lages, né? Está com a gente, já que hoje é dia do patrimônio histórico, e a gente vai conversar com ela sobre as ações de preservação que mantém viva a memória de Lages através do patrimônio histórico. Agora 1:35, 1:36, a nossa equipe de reportagem que não para, trazendo informações a todo momento também, deixando você bem atualizado. E vamos dar start agora ao nosso Conexão Saúde de hoje.
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6: Muito bem, é com prazer que a gente recebe mais uma vez aqui o Dr. Edson Verstappen. Ele é médico pediatra e a gente vai falar da importância da vacinação, principalmente para o público infantil, né? E também para as gestantes, para as futuras mamães, né? A vacinação é importantíssima para a imunização e para o combate e o controle de diversas doenças que já foram até erradicadas, né? E que tem que ser mantido esse cenário assim. Porém, o que a gente tem notado nos últimos tempos é uma campanha massiva e muito forte do poder público através do Ministério da Saúde para que as pessoas busquem a imunização, busquem a vacinação disponível. Mas para falar um pouco mais sobre isso, doutor Edson, primeiramente, boa tarde, um prazer recebê-lo aqui mais uma vez.
7: O prazer é meu, muito boa tarde aos ouvintes da Clube. Estamos aqui para esclarecer algumas pendengas que tem sobre vacina e que elas estão causando alguns transtornos sérios nas nossas crianças, nos nossos jovens, nos nossos idosos. Vamos tentar dar um alerta para que não ocorram mais falhas na cobertura vacinal.
6: Doutor Edson, a pergunta pode parecer pessoal, mas eu gostaria de saber quanto tempo o doutor tem de carreira, de atuação na área da pediatria.
7: 47 anos e 8 meses.
6: 47 anos e 8 meses. Então já viu e já cuidou de muitas crianças, já preparou muitas mamães para o momento do parto, papai também já orientando ele ali para esse momento tão importante que é o nascimento de uma criança.
7: Exatamente, a gente entrou na neonatologia, na pediatria, em 1978, mas a residência terminou em 80, desde 80 eu sou pediatra, mas eu fiz um estágio em São Paulo em 78.
6: E de lá para cá, como que o doutor vê essa mudança social de que hoje muitos estão deixando de lado a vacinação, a imunização, e a gente está vendo esses números crescerem e até mesmo esse monitoramento de doenças que nós já tínhamos teoricamente vencidos ou até mesmo controlado elas?
7: Essa é uma observação muito importante para esclarecimento de todos. É muito impossível de a maioria das doenças transmissíveis virais ou bacterianas sejam erradicadas. Elas estavam controladas. Veja, os Estados Unidos no ano de 2000 chegou a anunciar a erradicação do sarampo. E no ano 2000, em 2012, se eu não me engano, em 2012, na Disney deu um surto. 2 anos depois, no Brooklyn, deu um susto que causou uma série de óbitos. São Paulo está vivendo uma nova ansiedade grande porque se tem voltado o sarampo.
6: Uhum.
7: E por que isto? Exatamente por algumas questões que não estão ligadas muito à ciência, e sim a umas birras políticas que houveram, uns são a favor, outros contra, sem levar em consideração os estudos científicos. Por exemplo, a semana passada, por coincidência, depois do Dr. Roberto Amaral ter me convidado para vir conversar algumas coisas aqui, o Trump, o homem mais poderoso do mundo, está nos Estados Unidos, seguindo a orientação do Robert F. Kennedy Jr. lá, que é o ministro da saúde dele, ele fez uma ordem de serviço, que eu não lembro o nome, o número, mas ele fez uma ordem semana passada, em que ele diminuiu a obrigatoriedade de 17 vacinas para 11 e fez um absurdo de a MMR ou a DPT, que é difteria, tétano e pertussis, que são as doenças que atacam os bebês mais precocemente, e eram desde 1970 essa vacina é uma tríplice.
6: Uhum.
7: Ele determinou que sejam isoladas, ao invés da criança receber uma injeção contra difteria, tétano e pertussis em uma injeção só, ele determinou que sejam 3 injeções e uma cada 30 dias. Quer dizer, a mãe vai ter que levar 3 vezes a criança à unidade básica de saúde, ao consultório, à farmácia, onde quer que ela vá aplicar. Mas isso não é o mais importante. O mais importante é que isso vai gerar custos, as fabricantes de vacina vão ter que reformular suas plantas, e isso só vai funcionar, segundo eles dizendo, daqui a uns 5 anos. E é uma besteira sem nenhuma base científica. A Associação Americana de Pediatria entrou na justiça já contra eles, a Associação Médica dos Estados Unidos, a ACIP lá, também entrou na justiça contra essa decisão, mas a força do homem mais poderoso do mundo, para ser derrubada, vocês sabem que ele não é fácil.
6: Quando a política ou a ideologia entra em confronto com a ciência e com a medicina, acaba a gente tendo resultados não muito positivos, né, doutora?
7: Veja bem, Gênero, nós já fomos um dos países com a maior cobertura vacinal. E nós estamos aqui hoje conversando sobre isso porque, inacreditavelmente, estão caindo as coberturas vacinais. A população não está mais procurando as vacinas como deveriam nos postos de saúde. E é um paradoxo porque nunca o SUS se equipou tão bem com vacina. Ele está pondo as vacinas mais caras que não existiam para evitar os internamentos, principalmente no vírus inicial respiratório, na bronquiolite, que é um terror dos primeiros 6 meses de todas as mamães, principalmente se o bebê nasce prematuro. Hoje nós temos, a partir de fevereiro, a mais potente, a melhor vacina que existe no mundo pelo SUS, que custa, são duas que tem que fazer, que custa R$3.000, então, e o SUS está disponibilizando. Então, o poder público melhorou a eficácia, mas a motivado pelo famoso SARS-CoV-2, o Covid, que muitos não acreditam que tenham que ser vacinado, porque saiu uns influenciadores falando que o Covid leva ao autismo, a vacina do Covid leva ao autismo, não o Covid, e outras vacinas levariam ao autismo. Nada foi estudado mais no mundo do que as causas do autismo nos últimos 20 anos. E todos os trabalhos comprovam que não tem influência nenhuma vacinal na etiologia do autismo. Mas o próprio Trump cita isso numa das suas frases lá. E embora a gente acredite que ele está fazendo, no geral, um bom governo para os Estados Unidos e para o mundo, nessa área ele está causando um malefício que será medido no futuro como uma grande e inevitável tragédia. Eu digo essa palavra.
6: Bom, e voltando à questão da imunização aqui, doutor Edson, o que a gente tem hoje disponível aí para imunização através do SUS, né?
7: É mais fácil dizer o que não tem, porque são só três que tem no sistema privado que não tem no SUS. Existem umas assim, por exemplo. Qual é o padrão ouro para bebezinho? 2, 4, 6 meses e 12 meses, 15 meses. É hexavalente, porque você vai fazer uma injeção com 6. No SUS, ele disponibiliza a pentavalente, que é 5 mais 1, mas são 2 injeções. Como você tem que fazer 5, você está poupando quantas picadas, quantas idas a criança a sofrer, entre aspas, uma injeção, que é a dorzinha pequena perante o benefício. Então, felizmente, o programa de vacinação do SUS, ele está quase que ótimo, ele não é todo completo, mas ele resolve a grande maioria dos problemas.
6: E a gente está falando de doenças graves, meningite, a gente está falando sarampo, a gente está falando
7: então,
6: de...
7: uma que não tem, por enquanto, a meningo ACWY, uhum, que era uma que só existia no privado, agora este ano já existe no SUS. O que não temos ainda é a meningo B. Por coincidência, que é a meningite B, por coincidência, é a que mais tem os casos no Brasil, e essa ainda não existe, é só na
6: rede privada.
7: Na privada, só na rede privada, que tem que fazer 2 doses e ela tem um custo relativamente alto.
6: Uhum. Mas aí nós temos também a questão da poliomielite, nós temos...
7: É, isso aí tem, porque daí essa pentavalente que eles põem é difteria, tétano, pertussis, acelular, a hepatite e a vacina contra a poliomielite. Tá? Daí tem a rotavírus, daí tem a varicela, tudo que não tinha, tinha hepatite, que antigamente não tinha, hepatite B já é no recém-nascido, e essa semana ainda atendi uma mãe que tinha hepatite B, e a criança tem que receber nas primeiras 12 horas a vacina e receber a imunoglobulina hiperimune contra hepatite B nas primeiras 12 horas também, e nós temos disponível na rede pública.
6: Hoje a gente tem aí uma questão do pré-natal, né? Que é muito interessante, que a mãe muitas vezes se imunizando, ela ajuda já a proteger as crianças.
7: É, pois é, isso que é a importância, porque, por exemplo, tem as vacinas que são obrigatórias a gestante fazer, que o pré-natal já tem a rotina.
6: Uhum.
7: Mas, por exemplo, essa da bronquiolite, ela entrou em fevereiro de 2026.
6: Bem recente.
7: É bem recente. E é de uma eficácia, porque isso vai diminuir o número de óbitos de bebezinho com bronquiolite e diminui muito o internamento. Porque a bronquiolite, ela entra num... Se você não faz a vacina na mãe, a mãe tem que fazer essa vacina na 28ª semana, até a 32ª, por ali, para ter tempo de uma viragem para proteger o bebê. Porque se não proteger o bebê, e o bebê tiver bronquiolite, ele vai bater no hospital, ele vai bater numa UTI e tem um alto índice de óbitos. Então, por isso é que até esse foi o principal assunto que a gente estava conversando socialmente e chamou a atenção do doutor Roberto para a gente. Então, é inadmissível que o governo disponibilize, nós temos postos de saúde em todos praticamente os bairros da cidade e existe o protocolo de fazer as vacinas das gestantes. E todas que forem fazer o pré-natal receberão as vacinas e não podemos ficar pensando que a vacina não é necessária porque a doença... A vacinação é um tipo de um contrato social...

0: testes aí para realmente criar esse controle de doenças e imunizar as pessoas em relação a isso. Às vezes quando a gente fala de bronquiolite, doutor Edson, parece algo bem simples, né? A gente pensa assim, ah, não é tão grave assim, é só um resfriadinho na criança. Mas não, gente, é perigoso mesmo. E é um dos casos que mais dá internação nos hospitais aqui da região. No próximo bloco eu vou pedir pro doutor explicar um pouquinho essa realidade da bronquiolite, que hoje tem disponível uma imunização pelo SUS. 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
2: Muito bem, agora 1:54. A gente está recebendo no estúdio o Rodrigo Penso aqui, nosso executivo comercial, ele que comanda a parte comercial da Rádio Clube também, participando com a gente aqui.

0: no estúdio respondendo os questionamentos e relatando e trazendo um pouco mais do conhecimento pra gente sobre saúde, aqui o Dr. Edson Verstappen, ele que é médico pediatra, e estamos falando sobre a importância da vacinação na infância e também durante a gestação. O Joaquim Magno tá mandando um grande abraço, contou um episódio de infância e disse que o senhor era bom de bola.
1: É, só não tinha tamanho. Tu não tava aqui hoje, tava no Paris Saint-Germain.
0: Diz que era um ponta direito muito rápido, né? E o Coruja também, não sei se o Coruja jogava bola também, não. Coruja nunca teve cara de jogar futebol.
1: Ele jogava, era voluntarioso, mas
0: não.
1: A bola tropicava muito nele.
0: Não tinha arte. Um abraço ao Joaquim Magno lá em Floripa, ouvindo a gente aí. Morador de Lages, né? Ele, quer dizer, ele morava em Lages, tem família aqui e sempre tá ouvindo a Rádio Clube, sempre participando com a gente. Obrigado, Joaquim. Ah, deixa eu ver aqui, tem mais um ouvinte, mandou um abraço ao doutor Edson e fala assim, é um excelente médico. Eu gostaria de saber, doutor, tem pneumo 20 nos postinhos de saúde?
1: Agora tem. Recentemente, acho que de abril para cá começaram. Antes tinha só pneumo 10, pneumo 13, pneumo 15, agora já tem pneumo 20 também.
0: A pneumo 20 é voltada ao público adulto ou também ao infantil?
1: Infantil.
0: Infantil?
1: Infantil, para prevenir. São 20. O que caracteriza o número 13, 15, 20 é o número de antígenos que é colocado na vacina. Então começou com o pneumo 10, foi para 13, 15, agora tem a 20, que são 20 antígenos. Então protege um número maior de possibilidades de pneumonia. Evita, né?
0: A Josiane tá mandando um grande abraço. Ela falou assim: o doutor Edson, um excelente profissional, foi o pediatra do meu filho, Vinícius, desde que ele nasceu na maternidade. E hoje ele tá com 19 anos.
1: Um abraço também para a família lá da Josi.
0: Eu perguntei, deixei no ar, né, um comentário aqui, um questionamento ao doutor Edson sobre bronquiolite. Quando a gente fala disso, me parece que as pessoas recebem essa informação e falam assim, não, mas é algo simples, vai ser uma congestão nasal ali, um pouquinho de tosse e a criança vai se recuperar e depois vida que segue. Mas não, tem casos mais graves,
1: Edson? Que normalmente, bronquiolite é a inflamação dos bronquíolos terminais. Então existe uma série de vírus que causam isso, mas a perigosa que tem a vacina é o vírus sincicial respiratório. E esse vírus sincicial respiratório, ele não atinge só crianças, ele é a principal causa de, nos hospitais de adulto, dos adultos com síndrome respiratória grave e aguda. Enquanto você vai pelo Covid, você tem 18,8% de síndrome respiratória grave e aguda pelo Covid, quando você tem do influenza, que é uma das causas que mata bastante os nossos velhos que não fizeram a vacina, as pneumonias, você tem 45% das síndrome respiratória grave é feito pelo vírus sincicial respiratório e por isso que tem a vacina. Só que não existia antes. Então, nós adultos, quase ninguém fez a vacina. Mas hoje ela disponibiliza. Mas o SUS só está disponibilizando para mais de 65 anos com comorbidades, porque o preço ainda é muito. A partir do momento que eles começam a produzir mais, deverão diminuir. Mas é uma coisa muito importante. Ela causa uma insuficiência respiratória. Você tem que tratar com alto fluxo de oxigênio, então por isso que vai para a UTI quase todos. E às vezes, se você tem qualquer uma comorbidade, qualquer um distúrbiozinho respiratório associado a uma cardiopatia, torna-se uma gravidade e a gente é surpreendido, às vezes está evoluindo bem e de repente você tem parada irreversível. Então por isso é que temos que fazer a vacina, gente. Quem faz a vacina protege seu bebê. E se você fez a vacina e nasceu com menos de 36 semanas e 6 dias, o SUS dá. Se você nasceu com mais de 37 semanas, o bebê nasceu, daí tem que existir uma comorbidades. Um problema cardíaco, um imunossuprimido, uma anemia grave, um retardo de crescimento, alguma, para eles autorizarem. Senão, não autorizam. Mas toda criança deveria receber até os 22 anos e 23 meses e 29 dias deveria receber. Todas as crianças deveriam ser vacinadas.
0: Bom. Eu vou ter que pedir mais uma pausa, doutor Edson. A gente tem que ir para a nossa central de conteúdo rapidinho aqui. Eu só vou ler a mensagem da Uri. Fala assim que o doutor Edson é o melhor pediatra de Lages. O nosso filho Davi nasceu pelas mãos dele e até hoje ele nos dá a melhor atenção sempre que procuramos aqui o Davi, o Dauri, pai do Davi, que tá mandando um abraço então pro Dr. Edson Verstappen, nosso convidado de hoje, né? O Dr. Edson, médico pediatra. A gente vai fazer uma pausa, vamos para nossa central de conteúdo. Já já a gente volta aqui na nossa programação, no nosso Conexão Saúde, falando da importância da vacinação na infância e também na gestação.
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3: Olá, boa tarde. Chapecó recebe desde sexta-feira a 19ª edição dos Jogos Abertos para Desportivos de Santa Catarina. É o Parajask, que segue até o dia 23 de agosto. A competição reúne cerca de 2,2 mil atletas de 74 municípios, movimentando aproximadamente 5 mil pessoas na cidade. Promovido pela FESPORTE, em parceria com a Prefeitura de Chapecó, o evento conta com a participação de atletas que têm deficiência física, auditiva, intelectual e visual, que disputam 14 modalidades esportivas. Esta é a quarta vez que Chapecó cedia o Parajask, sendo que a última edição da cidade ocorreu em 2013. Uma obra de rebaixamento de morro está sendo executada na estrada que liga as localidades de Arvoredo e São João do Pelotas, no interior de São Joaquim. O serviço inclui a retirada de terra e pedras para reduzir a inclinação do trecho, que apresenta dificuldades de tráfego, principalmente em períodos de chuva. Duas escavadeiras hidráulicas atuam simultaneamente na intervenção. As chuvas deixaram o trecho intransitável e levaram à necessidade de interdição total da estrada no último sábado, das 9 às 17 horas. Durante o período, não houve passagem de veículos, o que permitiu o avanço dos trabalhos no local. Essa via, ela é utilizada por moradores, produtores rurais e veículos que fazem o transporte da produção entre as duas localidades. Onde há, a Clube está. Para a Hora da Notícia, falou Rodrigo Silvério.
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4: Muito bem, 2:05, nós estamos conversando com o Dr. Edson Verstab, ele é médico pediatra, ele está conversando com a gente aqui sobre a importância da vacinação. Muita gente está mandando mensagem aqui, agradeço a participação também, né, de todos. A Angelita, por exemplo, está mandando aqui, ó, tive o meu filho prematuro na maternidade Tereza Ramos em 2003 e devo a vida do meu único filho, o Everton, ao Dr. Edson aí, né, pessoas mandando relatos aqui. O César do Edifício Centenário está mandando um abraço especial aqui, falou que...
5: Esse é amigo, esse não vale.
4: Falou que o Dr. Edson esteve aqui no Edifício Centenário muitos anos, um excelente profissional e pessoa, um abraço. Tá mandando um abraço especial aqui.
5: Obrigado.
4: Bom, Dr. Edson, eu gostaria de a gente falar um pouquinho antes de a gente continuar sobre a vacinação, gostaria que o senhor falasse um pouquinho do vírus sincicial, porque muita gente pensa que é só um resfriado e quando a gente não dá importância, parece que não se tem tanto alerta assim, e tanto cuidado. Quando pega um resfriado ou quando começa a coriza, febrezinha, a pessoa fala, ah, não, tá com uma gripezinha, tá com uma influenza, se ficou mais forte ou pegou Covid.
5: A coisa não é tão simples de explicar, porque assim, os bebês quando eles nascem com uma carga viral que as suas mães têm. Então, as doenças que a mãe tiveram, as vacinas que as mães fizeram, por isso a importância do pré-natal e fazer as vacinas adequadas, produz um anticorpo tipo IgG. E no momento do nascimento, essa mãe tem 100% desses anticorpos, só que eles vão caindo. Quando chega perto dos 6 meses, 4 meses em diante, eles não têm mais a efetividade protetora e daí começam os casos. E o vírus sincicial respiratório, ele entra nessa janela do 0 aos 6 meses. Então, quanto mais prematuro, pior é, porque essa transferência placentária dos anticorpos tipo GG, da imunoglobulina G, ela vai ocorrer mais no final da gravidez. E se você nasce prematuro, você não transferiu, a sua mãe não transferiu ainda a quantidade, os 100% do que ela iria transferir se chegasse lá no termo. Então, ele já nasce com uma quantidade menor de anticorpos, daí a susceptibilidade do vírus sincicial respiratório nos primeiros 6 meses, ela causar praticamente 100% dos óbitos é nos primeiros 6 meses, quando atinge. E começa com uma gripe, que é um dos tantos vírus que existem, para dar um quadro que começa com uma tossezinha. Só que o vírus, ele é muito agressivo, esse vírus sincicial respiratório, e ele causa muito rapidamente insuficiência respiratória, onde você tem que dispor de oxigênio. Então não adianta levar no melhor consultório, porque ele vai precisar de apoio de oxigênio, que a gente chama um tratamento lá de alto fluxo, com um CPAP nasal, uma coisa técnica que é só na UTI mesmo que você consegue.
4: Tomando a vacina, ou recebendo a vacina, na verdade, significa que a criança não vai ficar doente?
5: Ela poderá ficar doente, mas não vai nem para o hospital. Não vai morrer com quase toda absoluta certeza. Dessa do nirsevimab. Antes era o palivizumab, ainda tem alguns pacientes que estão recebendo, mas esse era menos eficaz. Esse não, esse é 100% quase que garantia. Só que com o passar do tempo, o vírus vai mutando. Eles não querem morrer. Os vírus que causaram a pandemia lá em 2019, que fecharam o mundo, eles estão mudando, é outras variantes. Então, a mesma vacina que teve eficácia lá, não tem a mesma eficácia agora. Ah, mas eu já tive doença e então eu tenho imunidade natural. No Covid, ela vai caindo também. Você tem que fazer todo ano uma vacina para você não ter a forma grave do Covid. Você pode até ter o Covid, mas daí vai ser uma gripinha. E isso é que é a principal causadora da baixa cobertura vacinal. Porque houve muita discussão, a internet trouxe muitas inverdades sobre o Covid, sobre a vacina, sobre tá dando infarto, isquemia, tá dando obstrução de veias, né? E daí o povo não sabe o que pegar, fica do lado que se convencer mais. O povo já não gosta de vacinar se tiver um impulso, mas é isso que é importante saber, que a vacina, se ela for baixar a cobertura, a doença toma conta. É a tal da imunidade, que eu não gosto do termo que alguns autores escrevem, imunidade de rebanho, que rebanho se refere a algo animalesco, então imunidade coletiva, imunidade da doença. O que que é isso? Eu vou dar um exemplozinho que fica mais fácil de entender. Vamos imaginar que está muito na moda, por causa das queimadas, um incêndio. Um incêndio numa floresta. Se as árvores estiverem espaçadas, o fogo não vai passar de uma para outra. A mesma coisa acontece na vacinação. Se as pessoas estiverem, na sua maioria, na cobertura vacinal cobertura vacinal com a vacina feita, não precisa todos estarem vacinados. Por quê? Vamos imaginar nessa sala aqui que nós estamos em 4 pessoas. Se 3 estiver vacinado e o vírus, ele só tem um lugar para correr. Se ele não for para essa certa, ele vai morrer, não vai propagar para frente. Então imagine um universo de milhares, de milhões de pessoas, é assim que acontece. Então é a imunidade coletiva, que é aquela imunidade adquirida através da doença natural ou através da vacinação, em que a maioria está protegida. Daí alguns vão se beneficiar porque não vão estar próximos para pegar o fogo, como eu me referi agora, de uma árvore para outra. Então, sim, é importante, e isso tem importância, por exemplo, o vírus inicial respiratório, como eu já falei, ele pega nos adultos também. Então, se a criança está vacinada, a mãe está vacinada, ela não vai passar o vírus no elevador para o vovozinho que mora no mesmo prédio, na criança imunossuprimida que está tomando corticoide porque tem um lúpus, no paciente de câncer que está, porque ela vai estar protegida. Então você vai criando essas dificuldades do vírus ter para onde correr, porque ele precisa de um ser vivo para sobreviver.
4: E a questão da vacina, essa da bronquiolite, entrou agora em fevereiro, né, no calendário. Quem que é o público que pode fazer essa vacina da bronquiolite?
5: Nasceu o bebê, vai fazer na maternidade de preferência ou nos primeiros dias, na mais rápido possível. Se ele tiver menos que 36 semanas e 6 dias, o SUS autoriza. É só preencher um documento e autoriza. Se nasceu com 38, 38 e meia, sem comorbidades, o SUS não autoriza. Mas se você tiver o dinheiro, a rede privada disponibiliza de até 2 anos, até 23 meses e 20 e 30 dias é o público-alvo para receber isso aí, tá? E a gestante, toda a gravidez, fazer uma aplicação.
4: A partir desse período daí, se a pessoa quiser, hoje eu tenho 25 anos, eu tenho 30 anos, eu quero fazer a vacina, adianta eu fazer?
5: Não está nos estudos recomendado, porque esse é um público-alvo que não tem muito problema de pneumonia com morte. Acima de 50 anos tem a vacina do vírus respiratório.
4: A pessoa pode fazer daí?
5: Daí acima... já tem, mas só na rede privada.
4: Graças às vacinas, muitas doenças foram erradicadas, né? Ou que a gente falou, foram pelo menos controladas, né? A ouvinte está mandando aqui. A Val Monteiro, né? Menos da Covid-19, né? Ela manda aqui. Deus nos livre. Aí tem a questão da opinião, tem aquela questão, como nós estamos falando, né, doutor?
5: Deixa a gente reforçar isso aí. Então, a vacina Covid no mundo tá assim. Nos Estados Unidos, até há poucos dias atrás, as crianças eram obrigatórias. Agora é o pediatra vai discutir com a família se a família quer fazer ou não. Não é obrigatório. Uhum. Mas se tiver fatores de risco, tem que fazer. No Brasil, é obrigatório ainda. E a vacina não é a mesma que fizemos, como já falei, porque ela está sendo modificada, uhum, de acordo com as novas cepas que estão por aí. E o que que tem que fazer a vacina? Eu desafio alguma pessoa procurar no mundo qualquer um trabalho que tenha citado 3 mortes de crianças por vacina. Mas moram 50 crianças por dia no Brasil de Covid. Na França, também agora é compartilhada, making. Tá. No, na Noruega, no Reino Unido, tudo agora é compartilhado. Nós ainda estamos na obrigação aqui. Por quê? Porque o nosso nível cultural do povo, no geral, é menos, bem menor do que esses países que a gente citou, onde eles fazem os estudos. Mas o Covid, quem faz a vacina, não tem a forma grave. As pessoas, esses, há pouco tempo, 10 dias, uma cliente, uma das melhores clientes minhas, ela tem 5 filhos, ela vai saber que é dela que eu estou falando. Ela me manda um áudio do Faust, que era do, na época do Covid, diretor dos Estados Unidos, lá falando de um diário dele de 1.500 páginas, em que ele lá dizia que a ivermectina e a cloroquina curavam, tratavam, e que ele sonegou essa informação. Pá, pá, pá, pá, pá. Quer dizer, tinha anotações, não, era anotações dele para ver, que aqui no Brasil dizia que a ivermectina e a cloroquina curavam. E todos os trabalhos científicos tentados no mundo inteiro mostram que não tem nenhuma influência. Mas hoje você conversa com pessoas que dizem que trata e cura. Você vai conversar com o povo em geral e você vê. Daí você faz a seguinte pergunta: me aponte uma pessoa que morreu, e todos os familiares conhecem alguém que morreu aqui em Lages, que não tenha tomado ivermectina, cloroquina e morreu. Então por que que eles morreram, os outros? Só melhorou quando a vacina começou a fazer efeito.
4: Deixa eu ver aqui, tem uma ouvinte mandando aqui. Parabéns ao Dr. Edson Verstappen, pediatra da minha bebê. Ele nos atende desde que ela era bebezinha e hoje ela está com 3 anos de idade. Um pediatra muito atencioso e profissional. É a Daiane de Otacílio Costa, sempre ligadinha na rádio. Obrigado, Daiane, pela participação aqui, por mandar sua mensagem e compartilhar com a gente. Bom, a Val falou, né? Aí tem essas discussões aqui sobre a vacina da Covid-19, né? Que teria. Ela falou que acredita que ela. A trombose que apareceu nela foi devido à vacinação da Covid. Bom, aí é uma discussão, né, Val, que você está trazendo aqui pra gente aqui. Mas como o doutor Edson falou, o benefício da vacinação contra o vírus Covid-19 é inegável, né? O número de mortes, o número de internações, hospitalizações foi enorme após a aplicação da vacina em massa na população. Eu agradeço, né? Compartilho a opinião, é claro. É importante a gente falar, e até o Dr. Edson falou aqui, e outros profissionais já chancelaram isso também, que esse risco é mínimo e não existe uma comprovação em relação a esses problemas que o pessoal está relacionando à vacina da Covid-19 com trombose, circulação, doenças vasculares.
5: É, houve muito bafafá, houveram muitos achados como este. As tromboses, os AVCs, sempre aconteceram. Os derrames, as isquemias cerebrais, sempre aconteceram. Agora, quando acontece, eles querem dizer que é do Covid. Mas não existe, pode consultar. Hoje nós temos os chats GPT, os Adapta da Vida, os Gemini. Você tem 11 chats aí que tem informações em tempo real do mundo inteiro. Vai estudar e veja qual foi um trabalho duplo cego que comprovou isso. Os cardiologistas não conseguiram provar que tinha mais trombose, os vasculares não conseguiram. A pediatria, por exemplo, nós no Brasil somos 25 mil pediatras filiados à Academia, à Sociedade Brasileira de Pediatria, e somos 48 mil pediatras atendendo. Você tem alguns pediatras que não querem. Você tem obstetra que não quer, você tem dentista que não quer. Mas porque não se deram o trabalho de pesquisar. Se você for na Sociedade de Imunologia é para fazer. Se você for na sociedade de infectologia, que é que estuda os vírus, tá, é para fazer. As sociedades de vacinação é para fazer. A de pediatria, a americana entrou nessa semana que passou, foi dia 10 a ordem, e a americana já entrou na justiça contra o Trump com essas novas decisões, porque isso vai causar. E isso que eles estão fazendo, que nos Estados Unidos, no último ano, foi o ano que teve mais problema com a vacina da gripe, que, de pacientes não vacinados, tiver mais óbitos, mais internações, e mesmo assim eles tomam decisões baseadas na emoção e não na razão.
4: Bom, agora 2:19, a gente vai fazer mais uma pausa, tomar uma aguinha aqui, bem tranquilo aqui no nosso Conexão Saúde de hoje. Já já a gente volta. Dr. Edson é o nosso convidado, ele é médico pediatra, está falando da importância da vacinação na infância e na gestação, para que as pessoas se cuidem um pouco mais aí em relação a doenças que podem ser controladas através dos imunizantes que já estão disponíveis para a gente. 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
5: Muito bem, 2:23, a gente está voltando aqui com o nosso Conexão Saúde. Dr. Edson Vestarbi é um médico pediatra, é o nosso convidado de hoje. A gente está falando sobre vacinação na infância e também durante a gestação. Antes eu quero só trazer um recadinho da doutora Ana Cristina Martins Eftin. Ela fala o seguinte aqui, ó: o envelhecimento ele requer cuidados especiais. 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Muito bem, muita gente tá mandando mensagem aqui, participando com a gente em relação. É sempre polêmico, gente, a questão da vacina, principalmente da Covid-19. Sempre polêmica. E vem, claro, comentários também políticos aqui, né, doutor Edson, que a gente não vai ler todos, porque senão vai virar uma discussão política e ideológica aqui, gente. Esse não é o papel. O papel é a gente orientar para que as pessoas se imunizem na forma correta, com as vacinas, né, que nós temos aí há anos já sendo disponibilizadas. E é claro, né, a gente tem que deixar livre as pessoas aí que tem alguma dúvida, que tem medo. Se não quiser vacinar, não tem o que a gente fazer. Eu não vou obrigar ninguém.
6: Livre-arbítrio?
5: Eu não vou sair daqui do estúdio, vou pegar você aí na tua casa e levar lá para vacinar. É da tua consciência, é da tua pesquisa, é do teu entendimento sobre os temas. Você que manda, tá, gente? É o livre-arbítrio. Agora, 2:25. Bom, doutor, além dessa questão polêmica da Covid, que o senhor sempre deve responder no consultório, doutor Edson, eu queria saber uma questão. A gente estava falando aqui sobre vacinação, principalmente na criança e nas gestantes, né, que devem estar atentas. Mas hoje em dia, e da bronquiolite, né, que foi inserida recentemente, e a gente também tem outras doenças aqui que poderiam ser combatidas através de vacinação e que estão chegando atualmente no mercado e que já tem até um tempo mais recente, mas que pessoas ainda não têm conhecimento e não têm acesso. E uma delas me chama a atenção, que é a da herpes zoster, que é uma patologia bem complicada, é um vírus bem complicado que acaba gerando uma dor incrível nas pessoas, quando ela não se manifesta na pele, mas também ela se manifesta internamente, e essa é voltada mais para o público idoso, é isso?
6: Exatamente. Eu só queria deixar claro para as pessoas que estão questionando o meu posicionamento sobre o Covid-19, eu não tenho dúvida que as crianças devem ser vacinadas, mas o livre-arbítrio, os filhos são de vocês. Quem faz a vacina não vai ter doença grave. Não existe nenhuma vacina que seja 100% eficaz, mas vai diminuir os óbitos e as doenças graves pelo Covid. Isso tem o consenso científico mundial. Só não tem quem está com viés político, mas não é o meu caso. Bem, com relação a essas vacinas, esse é o principal motivo de por que no Brasil a cobertura vacinal está caindo, porque as pessoas não estudam e daí vão, misturam as coisas. Vacina da gripe que já fizeram, todo ano faziam, de 2 anos para cá está caindo a cobertura que está disponibilizada em todos os postos graves. E é isso que vai matar nossos avós no inverno com as pneumonias, que vai internar bastante. Então, esqueçam o Covid, mas façam as vacinas que vocês já estão acostumados a fazer, quem não tiver o discernimento para escolher de acordo com a sua consciência. Outra coisa, essa vacina do vírus zóster é para nós mais idosos, mais de 50 anos. A catapora ou varicela, ela é de uma agressividade contagiosa muito grande. No nosso tempo não existia vacina contra a varicela ou catapora. E esse vírus, que é o varicela zóster, ele fica adormecido no organismo por décadas. E agora, quando chega na terceira idade, 50, 60, 70 anos, ele se manifesta dando uma nevralgia, dor nos nervos. Ele pode só dar só um cobreiro na pele, mas um em cada três vai sofrer muito. É uma dor lancinante no trajeto dos nervos intercostais. E aqui em Lages nós chegamos a ter médico anestesiologista que teve que parar de trabalhar porque teve o herpes zóster e não conseguia manter a dor, tinha que ficar abaixo de um remédio. Teve que parar a sua profissão e ele é bem mais novo do que eu. Essa varicela zóster também, ficando dormindo, e quando ela se manifesta, que daí vira o herpes zóster, aumenta a possibilidade de ter AVC, acidente hemorrágico cerebral, derrames. Ela dá problema na audição e pode dar problema ocular. É uma vacina que o SUS ainda não disponibiliza, mas a vacina contra o herpes zóster já está na rede pública, na rede privada, e tem que tomar 2 doses. E vale cada centavo. Quem conversar com uma pessoa que sofreu do herpes zóster vai ser convencido, porque, segundo eles, é a dor mais lancinante, e mulheres dizem que é muito pior do que o parto.
5: Bom, doutor Edson, a gente está no final da nossa entrevista aqui, ainda o pessoal está mandando muitas mensagens, eu peço desculpa, não vou conseguir ler todas aqui, né? E todos os questionamentos que tem ao doutor Edson, mas se fosse para deixar um recado agora para nossa comunidade, quem está nos ouvindo agora, qual que seria o recado mais importante que o senhor elencaria neste momento para nossa população em relação à imunização, à vacinação?
6: A vacina é uma das aquisições científicas que mais salvou vida durante toda a história da medicina. Os novos pediatras, a grande maioria, nunca viram um caso de sarampo. Acredito que, sem ser o Celeste, eu acho que as pessoas nunca viram o que é um caso de sarampo. Não viram, como eu, crianças morrendo de sarampo, de pneumonia, e você dentro do hospital e não conseguir reverter. A meningite, antes de ter a vacina, o meningo B, que dá a meningococcemia, que dá aquelas manchas pretas, que dá infarto, que você tem que amputar um dedo, amputar uma perna, quando sobrevive, que dá problema cerebral, que diminui a capacidade intelectual, e você tem a vacina da meningite para fazer. A meninge C, que está na CWY, que matava rapidamente as crianças. Um meningo B, 24 horas entre o diagnóstico e o início do tratamento, faz toda a diferença de você ficar normal ou ficar sequelado. A hepatite B, que vai se transformar em câncer, você tem a vacina para fazer. Quem tem hepatite B tem chance enorme de se transformar em câncer, depois é só transplante de fígado. Então, assim, se a gente for falar de todos, falamos bastante da bronquiolite, não quis me referir, mas é a única atitude do Ministério da Saúde que reduziu, né, em 2026 os internamentos e o número de mortes por insuficiência respiratória pelo vírus inicial respiratório da bronquiolite. Então, vacina, para você conseguir fazer uma vacina, você precisa de anos de estudo, precisa de uma tecnologia que nós dispomos em poucos locais do mundo para salvar vidas. Então, vacine seu filho, vacine-se quando você for eleito para uma doença tipo a gripe, tipo a influenza, que é impossível as pessoas quererem agora culpar a vacina da gripe. Agora, entendam, não existe nenhuma vacina que cure 100%. Não existe nenhuma vacina que tenha eficácia de 100%. Você vai ter, mas daí você vai ter forma leve. Você não vai ter hospital, você não vai ter pneumonia. Então, é inadmissível não seguir o calendário da sociedade de vacina do nosso país.
5: Tá certo, doutor Edson. Para quem quer conhecer um pouco mais do seu trabalho, né? A gente já viu aqui que tem muita gente que conhece. Quem quer conversar um pouco mais com o doutor Edson, como é que faz para encontrá-lo?
6: É, o meu consultório é na rua Lauro Miller, 1144, junto com a WM Saúde, que é o prédio onde eu fico, que é do meu filho lá. 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
5: Tá certo, então, doutor Edson Verstappen. Quanto tempo mesmo, doutor Edson? De atuação, 40 e?
6: Eu tenho 48 anos de formado, mas 2 anos é 48 e 8 meses. Mas 2 anos eu fiz residência, então eu digo 47 e pouco na pediatria, porque eu fiz 6 meses de pediatria antes de fazer a residência.
5: 47 anos, então, na pediatria?
6: 47 anos daqui uns dias.
5: Pouquinho tempo, né? Cuidou de poucas crianças aí, né? Ele é o nosso convidado de hoje, médico pediatra, falando sobre a vacinação. Agora, 2:33, a gente vai colocando um ponto final no nosso Conexão Saúde de hoje. E daqui a pouquinho a gente começa o nosso Clube Interativa com muita informação para você. Agora, 2:34.
4: 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Informa a hora.
5: Agora 2:34.
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0: gente, vamos lá então, virando a chave aqui do nosso Conexão Saúde, começando o nosso Clube Interativa. Eu sou Evandro Gioppo e nos trabalhos técnicos ele continua ao meu lado aqui, né? Na verdade, na minha frente, ele tá aqui, eu tô olhando pra ele aqui, Christian Moraes. É isso aí. E a gente vai tocando o barco aqui na nossa programação. Daqui a pouquinho, Carla Zonato, superintendente da Fundação Cultural de Lages, hoje, 17 de agosto, dia do patrimônio histórico, e a gente vai falar sobre as ações de preservação que mantém viva a memória de Lages, o patrimônio histórico de Lages. Para você que gosta de história, para você que gosta de lembrar aí ou de manter viva essa história, né, do nosso povo serrano aqui e de Lages, a gente vai conversar sobre esse tema daqui a pouquinho com a Carla no nosso Clube Interativa. E é claro, você mantém aí a linha aberta para participar da nossa programação, é 991523883, o nosso WhatsApp, onde você manda sua mensagem e participa com a gente na programação. Muita discussão sobre a questão da vacinação aqui, tá, gente? Tem temas que, né, que a gente nem consegue ler no momento da programação aqui, e tem outras situações que a gente não coloca no ar porque é uma questão de opinião de cada um, né? Então, se realmente a gente começar a trazer a opinião de cada um, a gente acaba tomando muito tempo da programação e trazendo muitas opiniões que divergem. Ao mesmo tempo que tem pessoas que falam sobre a situação da vacinação da Covid-19, que não vai fazer, ou que teve casos, que conhece pessoas. Do outro lado, nós temos pessoas falando que é muito bom a vacina, que salvou vidas. Então, tem muitas opiniões divergentes aqui. É bacana, mas a gente não consegue trazer toda essa discussão aqui no ar através das mensagens aqui do WhatsApp, tá? Mas agradeço a participação e sempre quiserem participar, fique à vontade aí com a gente. Agora, 2:37. Bom, um assunto que a gente tem que trazer aqui na nossa programação, que é importantíssimo, e que a Sheina Marcon foi acompanhar, né? Uma reunião aí do Ministério Público, na ACAERT, em relação à linguagem, né? No tratamento de casos, a linguagem jornalística, nos casos de violência contra a mulher. Tá bom? A ACAET, Associação Catarinense das Emissoras de Rádio e Televisão, e o Ministério Público de Santa Catarina lançaram nesta segunda-feira o Guia de Boas Práticas para a Cobertura Jornalística de Casos de Violência contra as Mulheres. O lançamento ocorreu em Florianópolis e a repórter Sheina Marcon foi uma das participantes do lançamento desse guia e também traz as informações para a gente, que você acompanha agora na reportagem dela mesmo, Sheina Marcon.
1: Para você que acompanha a programação da Rádio Clube de Lages, hoje eu estou aqui em Florianópolis, no Ministério Público de Santa Catarina, acompanhando o lançamento do Guia de Boas Práticas para a Cobertura Jornalística de Casos de Violência contra as Mulheres, da doutora Melissa Amaral. E eu vou conversar com a Procuradora-Geral de Justiça do Ministério Público, Vanessa Cavalazzi, que mediou, né, com a gente um bate-papo aqui com jornalistas e também com a doutora Melissa sobre essas boas práticas e também sobre a questão da violência contra a mulher em Santa Catarina. Gostaria que a doutora falasse pra gente sobre a importância desse guia e também sobre esse evento, né, de lançamento que reuniu muitas pessoas importantes e mulheres, homens que estavam aqui também para saber um pouquinho mais sobre esse guia da doutora Melissa e também prestigiar o evento.
2: A imprensa é uma ferramenta incrível de informação sobre o tema para as pessoas que precisam saber. E as pessoas que precisam saber sobre o tema somos todos nós, todos nós. O guia pretende ser um mapa do caminho, né, de como fazer essa divulgação, de como fazer essa informação à sociedade de uma forma humana, sensível, que não revitimize a vítima, que não reforce preconceitos. E tudo que nós conversamos hoje aqui aponta num único sentido. Nós, antes dos profissionais terem um novo olhar, as pessoas por trás dos profissionais precisam ter um novo olhar. E o guia também traz essa oportunidade, Sheina. Ele, como a gente debateu, o guia traz um letramento sobre o fenômeno da violência contra a mulher. Então, ele é um livro de cabeceira.
1: E agora a gente vai conversar com a doutora Melissa Amaral, que é autora do guia, do livro, que foi lançado hoje aqui no Ministério Público, juntamente com a CAERT. Melissa, esse lançamento foi muito especial. O que você pode falar, né, sobre o livro, principalmente, mas também sobre o lançamento que aconteceu hoje aqui em Florianópolis.
2: Estou muito feliz, porque a ideia principal do guia é que chegue na ponta. É que impacte todos os jornalistas, as pessoas que trabalham com conteúdo de todas as cidades de Santa Catarina. Então, a importância das instituições como o Ministério Público e a Caerte apoiarem e mandarem para a ponta, né? Mandarem lá para o repórter, para o cinegrafista, para as pessoas que trabalham com isso, e que isso realmente impacte na vida da população, que mude a sociedade, que transforme a sociedade para melhor.
1: Obrigada, Melissa, parabéns. E a partir de agora, então, a gente vai ver nas redações o teu guia para auxiliar os profissionais e também os estudantes nas universidades.
2: Isso mesmo, que os estudantes e que os professores das universidades também adotem, seria muito legal. Mas que as redações adotem as mulheres repórteres e os homens repórteres, que não é um guia, não é para mulher, é para homens e mulheres, para que a gente aprenda, para que a gente melhore também a maneira como a gente constrói essa matéria e, como eu falei antes, que impacte realmente, melhore a vida das pessoas.
1: Melissa, obrigada. É isso, então, a gente acompanhando aqui, né? Eu tive a oportunidade, a felicidade, a grata felicidade de participar também do bate-papo, né? Com as outras jornalistas de outras emissoras e representando, então, o Grupo SCC, a Rádio Clube de Lages e o SBT. Shane Marcon, onde há, a Clube está.
0: Tá certo, tá aí a Shaina Marcon, né, participando com a gente, e o Rodrigo Silvério já tá chegando aqui na ponta da linha, porque ocorreu um acidente, né, gente, no início da tarde de hoje, e o Rodrigo se deslocou para lá, Rodrigo Silvério, porque a nossa equipe de reportagem não para, trazendo informações a todo momento para você que está ligadinho com a gente na Clube. Vamos lá então, Rodrigo Silvério, deu uma seguradinha, agora retorna aqui na nossa programação. Rodrigo, linha aberta para você, boa tarde.
3: Muito boa tarde, Evandro, boa tarde, ouvintes da programação da Rádio Clube. Atenção redobrada aos motoristas que vêm pela Avenida Santa Catarina. Quem sai de Lages, vem sentido a BR-116 ou entrando aqui pelo acesso sul no nosso município. Está acompanhando aqui atendimento do SAMU com o Corpo de Bombeiros, a ASA e a BTR presentes aqui, assim como o Serviço de Atendimento Móvel de Urgência, o SAMU, para um acidente de trânsito, que está mobilizando equipes, então, do Corpo de Bombeiros e SAMU, aqui na Avenida Santa Catarina, bem na Curva da Morte, a chamada Curva da Morte. O que chama atenção é que, geralmente, nesses acidentes, eles acontecem em sentido entrada da cidade, e aqui o motorista vinha sentido BR-116. De acordo com informações, o condutor de um Renault Sandero Stepway vermelho perdeu o controle da direção. Isso resultou em uma saída de pista, seguida de tombamento, capotamento na margem da via. O motorista, um homem de 40 anos, sofreu ferimentos na região da face, e agora há pouco o Corpo de Bombeiros me repassou aqui a informação, ele também sofreu um traumatismo crânio encefálico. Bombeiros no local atendendo, fazendo o atendimento, de acordo com o que a gente está observando, a equipe do SAMU já foi liberada, né? O bombeiro vai então agora transportar o paciente, esse motorista, até o Hospital Nossa Senhora dos Prazeres. O local aqui está isolado, com atendimento da Diretran, que faz esse fluxo de veículos no pare e siga em ambos os sentidos, e nós continuamos trazendo aqui essas primeiras informações. Então, a esposa está aqui ao lado, também trazendo algumas informações desse motorista. De acordo com o relato dela, mora no Santa Cândida, aqui no nosso município. Esse Renault Sandero Stepway vermelho acabou então tendo essa saída de pista seguida de capotamento. São essas as primeiras informações. Onde há, a Clube está. Rodrigo Silvério.
0: Tá certo, valeu, Rodrigão, obrigado pelas informações. Qualquer detalhe aí, linha aberta, né? Os microfones abertos para você trazer mais informações aqui pra gente no nosso Clube Interativa. 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Uma pausa para tomar uma aguinha, já a gente volta. Carla Zonato já está com a gente, ela é superintendente da Fundação Cultural de Lages. Vamos falar sobre o patrimônio histórico do nosso município.
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3: Boa tarde, Evandro Jopo e a todos que estão conosco aqui no Interativa Futsal Feminino. Amanhã, jogo decisivo, vale muito. Leoas estarão em Marechal Cândido Rondon, no Paraná, valendo pelas quartas da Copa do Brasil de Futsal Feminino. Primeiro jogo aqui no Jones Minosso deu 0-0 com a equipe do Copa Gril. E amanhã, então, à noite, a grande decisão valendo vaga, continua, né, na competição. Então vamos torcer aí pelas Leoas da Serra. Ainda no futsal, no sábado, aqui é o Laje Futsal, tá? Pela nona rodada do Campeonato Catarinense Série Ouro, goleou o Caçador 6-2. 4 gols de Rodrigo Santos e 2 de Marcos Vinícius. Muito bem no Catarinense. O próximo jogo do Lages Futsal será em Tubarão, sexta agora, dia 21, ainda pela Série Ouro. E sobre o futebol catarinense, a federação, dia 2 de setembro, vai ter eleição para definir o novo presidente da Federação Catarinense de Futebol, Rubens Angioletti. O Rubinho, após um acordo entre clubes e ligas, vai continuar na presidência. Chapa única, então, permanece por mais 4 anos à frente da Federação Catarinense. Eu volto daqui a pouquinho. O esporte dentro do Chimaiando. Boa tarde.
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0: a gente falar um pouquinho mais sobre esse tema. Bom, primeiramente, boa tarde, Carla, um prazer recebê-la aqui no nosso Clube Interativa.
1: Boa tarde, Evandro, um prazer novamente. Estava brincando, acho que eu vou colocar uma plaquinha de tombamento, né? De tombar. Que vem tantas vezes aqui, é tão bom vir na Clube, né? Tão bem recebida. Para a gente conversar um pouquinho, né?
0: É importante a gente poder falar para a nossa população, falar sobre cultura, manter viva essa memória do nosso município, que realmente, mantendo do nosso município de Lages, mantém também da nossa Serra Catarinense, os outros municípios que estão ouvindo também possam manter aí as suas tradições para que a gente possa continuar a nossa história viva. Quando a gente fala de patrimônio, que riqueza é essa que a gente está falando, Carla, para os nossos ouvintes?
1: Então, quando a gente fala em patrimônio, a gente fala que é uma forma de reconhecer um determinado imóvel, né?
0: Uhum.
1: Tanto material como imaterial, né? Então, na forma de a gente reconhecer que aquele imóvel tem um valor histórico.
0: Sim.
1: Desde as suas linhas, desde a sua história, isso é um patrimônio.
0: Quando a gente fala, por exemplo, do Casarão Juca Antunes.
1: Então, é um imóvel que tem toda uma história, porque ali passaram, né, 1850, imagine quantas histórias passaram por ali, quantas coisas aconteceram naquele casarão, né? Quantas vezes, quantas formas de utilização, desde uma forma de moradia, outra forma de parada, outras de comércio, se passou naquele casarão.
0: Naquele espaço ali.
1: Naquele espaço.
0: Uhum.
1: Né?
0: E hoje ele é um bem que está sob a administração da Fundação.
1: Da Fundação.
0: Né?
1: Isso. Nós temos também, por exemplo, para você ter uma ideia, nós temos o Casarão Gamboge aqui na esquina, né? Do Banco do Brasil, agora uhum. Antigo BESC, né? Ali tem um valor histórico gigantesco, né? Tanto que está vindo aí o pessoal da Fundação Catarinense, né? Para conversar com os proprietários ali. Nós tínhamos ali atrás uma senzala. Então, no centro.
0: Aqui no centro?
1: No centro de lá, isso tem um valor histórico gigantesco. E tivemos agora uma intervenção da Fundação Catarinense pedindo para que retirasse aquela placa gigantesca que não se aparecia. Hoje você vê ali, né, limpo, né?
0: Uhum.
1: Claro que vai ter que passar por todo um processo de restauração, todo de adaptação, voltar às suas origens, porque dentro daquele casarão, eu já tive o prazer de ir. Mas tem vários painéis lá dentro pintados, né? Então, que eu não sei agora, porque faz tempo que eu não entro lá.
0: Uhum.
1: Até essa semana, talvez, deu uma passada, para ver como que tá esses painéis. De que forma está sendo preservado, né? Eu lembro, assim, agora a gente já entrando no assunto, que eu vim, eu estava na fundação e eu fazia parte da comissão de patrimônio educacional da Fundação Cultural do Estado, e uma das minhas idas, por um acaso, parei, fui na farmácia e eu vi eles colocando azulejo na parede, e eu não podia intervir porque, né, não estava oficialmente, nem poderia, porque não tinha autoridade para isso. Eu disse, meu Deus, eu fiquei pensando e perguntei pro rapaz, como é que você está colocando esse azulejo na parede? Você perguntou se podia, se não podia, então tem todo um histórico. A gente tem tantos patrimônios históricos em Lages que foram a chão, né? Literalmente tombados, né?
0: Sim.
1: Que foi esquecido, né, na Coronel Córdova, na própria, em torno da catedral, né, onde hoje tem um açaí ali, mas no outro lado que tinha uma livraria, nesse outro lado. Nossa, tem coisas assim lindíssimas, que hoje lá isso poderia ser muito mais referência, não só estadual, como nacional, de patrimônios que foram realmente tombados.
0: Foram retirados, né?
1: E
0: isso me chama a atenção, Carla, porque eu escuto até hoje, né? Muitas pessoas comentam o seguinte, falam assim, se for tombar, eu vou destruir logo, porque só dá incômodo. Tombamento só dá incômodo para a pessoa, pro proprietário daquele local. Porque ele não pode mais investir, ele não pode mais fazer melhoria, ele não pode desenvolver nada naquele local.
1: Na realidade, o proprietário não perde o imóvel, muito pelo contrário, vai ter só alguns cuidados a mais. Normal que você tenha na tua casa, no dia a dia. Você não tem que pintar a sua casa? Senão a tua casa vai ficar, né? Você não tem que cuidar o chão da tua casa, passar uma cera, organizar, enfim. É o cuidado que se tem no patrimônio, tá? Muita gente, não é só a dúvida de alguns, né? Eu me deparei esses tempos, ano passado, com uma certa turma que tem um conhecimento um pouquinho, né, maior. E me surpreendeu, assim, a pessoa me questionou, mas se tombar esse prédio, a gente não vai poder fazer nada. E uma pessoa que vem de uma área de história. Eu disse, gente, peraí,

0: acho que é um equívoco. Não quer dizer que você não possa fazer, claro que pode. Você tem que consertar, você tem que colocar, por exemplo, a fiação moderna. Você vai ter que trocar toda a fiação. Você tem um problema estrutural que você vai passar através do COMPAC. O COMPAC autoriza, nós pedimos autorização também da Fundação Catarinense de Cultura. Claro que vão autorizar se a cobertura está com problema, então a gente vai ter que trocar para uma estrutura mais leve. Inclusive, a gente está tendo uma conversa num grupo nosso, que é um grupo que também é junto com o pessoal, os arquitetos que vieram fazer todo o levantamento da prefeitura, discutindo a questão da cobertura da prefeitura. Que seja, será que a gente vai ter que colocar mais leve, material mais leve, para não pesar por causa da umidade, por causa da constante chuvas que nós temos, né, na nossa região? Não, no Brasil todo, que mudou o nosso clima total. Então, existe, claro, uma conversa para a gente mudar e fazer uma consulta. Podemos, ok, está liberado. Então, não quer dizer que o tombar o imóvel nós vamos engessá-lo, de forma alguma. Juntamente com os órgãos competentes, em Lages, no caso, com o PAC e a Fundação Catarinense de Cultura, da parte de patrimônio, estudar uma forma de agilizar o processo.
1: Quantos patrimônios históricos a gente tem assim? Desses imóveis, esses materiais que a gente pode dizer, Carla, aqui no município de Lages?
0: Pelo município, né, tombados pelo município, são 4. Protegido pela nossa lei orgânica, nós temos 13, tá? E sobre uma outra lei também, do que são os monumentos, né, e os parques, enfim, nós temos 5. Tá? Que entra o Memorial Nereu Ramos, Monumento do Correia Pinto, Morro da Cruz, Biblioteca, Parque Jonas Ramos, são patrimônios, né, sobre uma lei do município. Né? Uhum. Pelo estado nós temos 18, tá? Enfim, imaterial temos 3, né, pelo município. Tá.
1: Esses são daí imateriais?
0: Imateriais.
1: E material é o quê? Que patrimônio é esse material?
0: Na realidade, assim, material são bens que não são, né,
1: palpáveis.
0: Né? Nós temos aqui, por exemplo, gado crioulo lagiano, tá? Uhum. Nós temos essa pegada da canção nativa, nós temos a música Princesa da Serra, que são bens e materiais que estão protegidos aí pela lei do município. E tem alguns, né, que provavelmente esses que estão sendo protegidos, que estão na lei no município, a gente venha a se tornar estadual. Tá?
1: O que faz um patrimônio ou uma obra, no caso, aí a gente viu obras artísticas, né, da música, festivais, o que faz algo virar um patrimônio de um município?
0: Por exemplo, a Princesa da Serra, tem todo um contexto da música que nos remete a toda a nossa história, todas as nossas tradições dentro de uma música. Uhum. Então ela se torna uma referência, né? No caso de Lages, a Princesa da Serra, acho que partiu fronteiras, né? Não é só em Lages, porque ela é reconhecida no nosso estado todo. Né? Uhum. O gado nosso, principalmente o gado crioulo, que, né, feito aqui, criado aqui, se transforma também.
1: Sim. E no caso de residências, moradias, que a gente tem essas edificações, o que faz ela se tornar um patrimônio ou pelo menos ser discutido no COMPAC ali para dizer, olha, isso aqui tem história?
0: É relevância histórica, tá? Primeiro, o tempo dela, né, da estrutura dela, mas a relevância histórica que ela dá ao nosso município, desde a parte das linhas arquitetônicas, né, a forma onde, enfim, daí nós levamos para o COMPAC, olha, esse imóvel tem interesse de se tornar um bem, né, patrimoniado, porque toda a parte histórica dela, desde estrutural e a parte histórica também.
1: Esse conselho, ele é fechado, o COMPAC?
0: Não, ele é um conselho assim, nós temos 7 pessoas da sociedade civil e 7 governamental. Então ali a gente leva, por exemplo, nós levamos agora, houve o interesse da igreja do Antídio para que ela fosse tombada. Uhum. Né? Então é uma coisa ao contrário, né? Às vezes o COMPAC fala, olha, esse imóvel tem que ser tombado. E foi ao contrário, o pessoal da igreja nos procurou, que queria que fizesse com que a igreja fosse tombada, né? Uhum. Se tornasse um patrimônio tombado. Então, eles levaram e a gente faz todo um estudo ali de que forma essa igreja tem relevância histórica no município, ok, vamos tomar. Tem outros, vamos imaginar, nós temos todas aquelas partes daquelas construções em torno da igreja, da catedral. Ali tem linhas arquitetônicas todas de relevância. Então nós temos ali praticamente toda a pracinha da catedral tombada, né? Do lado, olhando de frente para a direita, né?
1: Sim, sim.
0: Né? Ainda temos a mitra, né? Ali. E antigamente nós tínhamos o centro de saúde, vocês lembram ali? Que era do lado onde hoje é a... Hoje é a Secretaria de Assistência Social, né?
1: Assistência Social.
0: Então, mas não, ali não é tombado, né? Então, em torno dessa, da pracinha, a gente tem todos esses bens tombados, né?
1: Sim, são todas as residências que têm um traço
0: mesmo. Toda uma relevância arquitetônica ali.
1: Bom, cara, eu vou pedir para você continuar comigo aqui. A gente tem que fazer um rápido intervalo comercial. Já, já a gente volta falando um pouquinho mais sobre patrimônio histórico, a memória de Lages e as ações que são feitas aqui pela Fundação Cultural de Lages. Agora 3:01.
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3: Olá, boa tarde. O envelhecimento da população brasileira já começa a transformar o perfil do eleitorado. Entre 2010 e 2026, o número de eleitores com até 24 anos caiu de 24 milhões para 19 milhões, uma redução de 5,5 milhões de eleitores. Com o eleitorado total crescendo 17% no período, essa faixa etária passou a representar 12% dos votantes, contra 18% em 2010. Na outra ponta, o número de eleitores com 60 anos ou mais aumentou cerca de 74% e chegou a 36 milhões de pessoas. O cenário é ainda mais evidente no Sul e Sudeste, onde está a menor proporção de jovens, com Santa Catarina entre os estados em que eles representam apenas 11% do eleitorado. A quarta semana da agricultura familiar da Serra Catarinense vai ser realizada a partir desta terça-feira e segue até o dia 22 de agosto aqui em Lages. Vai reunir produtores rurais, extensionistas, pesquisadores e representantes do setor. A programação inclui oficinas, encontros de apicultores e meliponicultores, feira de mel e produtos apícolas, além de atividades voltadas ao desenvolvimento da agricultura familiar. Entre os destaques estão o Seminário Regional da Agricultura Familiar e Alimentação Escolar, o Dia de Campo na Estação de Pagre e a segunda feira de produtos artesanais e da agroindústria familiar catarinense. As atividades serão realizadas em diferentes espaços, com destaque para o Centro Serra Convention Center, promovendo troca de conhecimentos, debates técnicos e exposição de produtos da agricultura familiar. Onde há, a Clube está. Para a Hora da Notícia, falou Rodrigo Silvério.
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1: Muito bem, 3:06. A gente está conversando com Carla Zonato, ela é superintendente da Fundação Cultural de Lages, e a gente está falando sobre patrimônio histórico, já que hoje é dia do patrimônio, e a importância de preservar, então, esses espaços, né? Tanto físicos como também essa cultura que a gente tem, né? Que é nossa aqui, e eventos que a gente promove também, mantendo a nossa tradição, a nossa memória. Bom, a gente estava falando sobre a questão desses locais, né? Que são emblemáticos, que a gente bate o olho, né, Carla? E já nota que ali tem história. É, há pouco tempo atrás a gente teve ali naquela residência onde hoje é a loja da Boticário, no centro, aqui na Correia Pinto, que também chamou atenção, e o pessoal fez toda uma reforma ali, né? Todo mundo pensou, ah, ninguém vai mexer ali, porque tem características históricas naquela casa, a gente não vai, né? Não dá pra mexer assim, de qualquer jeito. Mas o pessoal reformou, fez algo moderno ali também, né? Dá para casar isso.
0: Claro que dá, é, tranquilamente. A gente tem que lembrar que a gente está preservando as nossas linhas, que nós tá, preservando a nossa história, né? E todo o processo do Boticário, né? Então, loja Boticário, passou por um processo Fundação Cultural e Fundação Catarinense.
1: Teve que passar,
0: claro,
1: por vocês?
0: Sim, todo qualquer, vamos imaginar. Mesmo que não seja tombado, tá? Eu quero fazer a demolição desse imóvel. Você tem que passar primeiro na fundação, porque ela vai fazer um estudo se aquele imóvel não tem nada de relevância histórica, para depois liberar a demolição. Tá? Então tem todo um processo.
1: Isso a gente está falando de casas que tem uma história, né? Que a gente,
0: isso.
1: Que a gente não...
0: Não, não só histórica. Não? Ele faz a pergunta para a fundação. Essa casa é histórica? Essa casa tem alguma relevância? Aí não. Lembra que na frente da rádio nós autorizamos a demolição de uma que não tinha, né, tanta relevância histórica, né?
1: Sim, sim. Então, o pessoal teve uma loja de disco aqui, né? Cacimba, discos.
0: Então, isso. Então tem todo o estudo que a gente vai falar, pode ou não. Lá na, em frente ao, lá próximo ao colégio Unifacvest também.
1: Uhum.
0: Então são elementos que a gente estuda junto com o nosso COMPAC, né? Ó, vamos liberar, não vamos liberar. Por exemplo, hoje o Memorial Nereu Ramos foi, né, cedido, né, uma concessão para o SESC. O SESC nos pergunta se eles podem fazer isso no, né,
1: dentro do memorial.
0: Dentro do memorial, vamos ampliar. Tudo é uma pergunta que se faz.
1: Uhum,
0: então
1: uhum.
0: Tem uma resposta, ó, tá liberado, pode.
1: Sim.
0: Né? E a gente se perdeu muito, né? Eu acho que lá se perdeu muito patrimônio histórico, né? A gente poderia estar num grau hoje gigantesco, falando de preservação, falando de rota turística, enfim, de uma série de coisas, né? Claro que a gente tem, né? Claro que juntamente com o turismo a gente vai, né, construir junto, desenvolver algumas rotas, mas a gente tinha tanta coisa linda que se perdeu.
1: Eu lembro que, tanto pela questão do desconhecimento, muitas vezes, da lei, ou até mesmo pela questão, como a gente estava comentando, da pessoa pegar e falar assim, não, eu prefiro ter um ganho diferente com essa área que eu tenho aqui. Eu lembro que tinha pessoas que, por exemplo, deixavam a casa destruir, né? Era uma casa antiga, tinha traços aí de Art Deco, né? Que é, uhum, que é o nosso. Que
0: predomina aqui.
1: Que predomina. E pegava e falava assim, não, vou, deixa tombar, deixa. A própria casarão Jucantunes, eu fiz diversas matérias onde o pessoal, a família, já tinha abandonado. O telhado tava estragando, tava infiltrando água e ela ia
0: desabar.
1: Provavelmente ela ia desabar sozinha. E outras, por exemplo, na Nereu Ramos, teve uma que desabou, uhum, inteira ali. E o pessoal tinha esse hábito mesmo, porque falava assim, ó, se tombar, a gente não pode mexer mais, não vai ser mais lucrativo esse local.
0: Agora, você imagina, nós temos uma prefeita que tem um olhar diferenciado, né? Para todo esse patrimônio, toda essa preservação, e é importante que se tenha, porque é preservar a nossa história, né? Agora, você imagina, aquele casarão que tinha na Nereu Ramos, que eu acho que era do Nereu Ramos, aquele dois andar, né?
1: Isso.
0: Eu tive o prazer de entrar dentro daquele casarão quando funcionava uma residência. Agora, você imagina aquilo lá transformado num empreendimento, né? Que com toda a parte histórica dele, o tanto de retorno que daria. Eu acredito que daria mais retorno do que hoje uma loja que se tem ali no lugar.
1: É, hoje tem uma loja ali, né?
0: Né?
1: Bom, além desses prédios, a maioria do patrimônio histórico de lá está no centro da cidade, as residências, os espaços, está tudo aqui?
0: Não, a gente tem, eu estava comentando contigo, a gente tem um sítio arqueológico, né, que foi descoberto não tanto tempo, né, mas um sítio arqueológico que se torna quase um dos únicos no Brasil, tá? Dentro do perímetro urbano. Tá? Nós estamos passando agora com o processo de tombamento dele, tá? Através do IPHAN, porque o IPHAN vem e diz, olha, vocês têm que preservar isso aqui. Porque se a gente não preservar, tanto nós como município, quanto empresa que fizer alguma coisa relacionada, uhum, a isso, uhum, leva uma multa gigantesca, né? Nós temos quatro, como que se chama? Montículos, não. Agora esqueci. Como se fossem morrinhos, tá? Uhum. Que são sítio arqueológico, onde se eram templos, né? Onde se tinha, na nossa direção lá, são 900 anos. Então, as primeiras civilizações que habitaram lá, gente. Tem todo um histórico ali. Onde
1: 900 anos seria?
0: 900 anos, mais ou menos, mais que o descobrimento do Brasil. E isso se tem hoje.
1: Nós estamos falando de povos originários,
0: sim,
1: indígenas.
0: Sim, claro. Uhum. É? Com certeza.
1: Que ocupavam essa
0: ocupavam
1: área.
0: Ocupavam essa área. E nós temos, então, aqui no perímetro urbano, né, um dos únicos no Brasil, e outro que está na Argentina. Na Argentina faz uma exploração turística gigantesca. Então, nós temos aqui um prato cheio para quem tem, mas eu sou dono do empreendimento. Vamos estudar junto de que forma a gente pode render aquilo lá. E pode ter certeza que rende muito mais do que você construir 10 casas ali.
1: Uhum.
0: Entendeu?
1: Bom, tem um ouvinte mandando ali, sou a favor de preservar o patrimônio histórico, mas algumas coisas têm que existir um limite. Exemplo, o tanque, acho que deve ser asfaltado ao redor, tirar aqueles paralelepípedos, e não pode ser tombado. Acho que é um atraso. Mas daí isso tem uma relação.
0: Pelo município ele já é, né?
1: Pois é, você acabou de falar que ele é tombado.
0: Então vamos imaginar assim, vamos asfaltar todo em torno de tanques. A gente tem falado tanto em ecologia, tanto nessa parte de ecologia, desse momento que a gente está passando na parte climática, né? Você sabe, quando a gente começa a colocar muito asfalto, começa.
1: Sim, impermeável, né?
0: Impermeável, o que acontece? Começa. Uhum. Né, quando tem aquelas pedrinhas em torno do tanque, tem o quê? Ali o próprio faz um, né?
1: Uma absorção no solo,
0: absorção,
1: né?
0: No solo, enfim, uhum, né? E se a gente não tombar, vamos imaginar, vamos quebrar as pedras em torno do tanque, vamos transformar o tanque de uma outra forma. E é uma área tão bonita, né?
1: Entendi. Entendi. Então, ali seria, ali é mantido.
0: É mantido, né? Eu não sei se em torno dele, tá? Eu posso estar falando besteira, né? Eu não sei em torno dele, no paralelepípedo,
1: na rua,
0: se
1: ali,
0: a rua. Não, a rua não entra, entra é o parque, né? O que se fazer em torno, né?
1: Sim, sim, sim. Mas é uma questão que dá para avaliar e é uma questão que pode ser discutida, por exemplo, dentro do Compac.
0: Dentro do Compac, junto com o CEPLAN, né?
1: Uhum. Bom, agora 3:15. Carla, o que mais que a gente tem que olhar? De que forma que a gente tem que olhar esses patrimônios históricos? Porque hoje a gente fala muito, a comunidade no geral fala muito assim, ah, mas não tem nenhum incentivo do poder público, né? Por que que a pessoa vai querer manter um espaço como esse?
0: Então, existe a lei da outorga, tá? Que é uma lei que tá aí entrando em vigor, que transforma, tá? Por exemplo, tem o IPTU, a pessoa que hoje tá com seu bem, né, tombado, ele tem desconto no IPTU, tem isenção de imposto, tem a lei da outorga, que eu não vou entrar tanto nela agora, mas tá aí, então tem benefício sim. E o próprio benefício de você tá com, né, de transformar em visitações, enfim, né, uma série de coisas.
1: Sim. Tem algum projeto para se trabalhar no colégio, a educação patrimonial?
0: Então, principalmente a educação patrimonial tem que ser trabalhada muito nos colégios. Porque a gente não está falando só do objeto patrimônio, né? O imóvel. Mas a gente pode falar do material. Levar essas crianças, gente, acho que a maior riqueza hoje é levar essas crianças para conhecerem um museu, conhecerem uma biblioteca, conhecerem a parte histórica de Lages, tá? Então, a gente está junto com o turismo, né? Secretaria de Turismo, que a gente está fazendo junto com eles uma rota turística. Então, a gente tem muita coisa para contar, muita coisa para acontecer em Lages. Só que tudo assim, a gente vem, né, de vários tempos aí perdido, de esquecimento, e nós viemos hoje com a prefeita totalmente ligada no mil, né? E acaba que todo mundo fica ligado também, porque é muito. A gente quer resposta muito rápido de coisas que ficou há 16, 18 anos parado, gente.
1: Eu conversei com a Ana Vieira da pasta do turismo, e ela falou sobre essas rotas turísticas, né? E um ouvinte até estava participando com a gente, motorista de aplicativo, deve ser Uber ou outros aplicativos aí. E ele comentou, ele falou, poxa, eu peguei uma corrida esse final de semana e a pessoa que estava junto comigo pegou e falou assim, ah, vim de fora e tal. E eu não sei, eu gostaria de visitar Lages, né? Conhecer Lages. E ele pegou e falou assim, não tinha nenhum material para disponibilizar para essa pessoa, né? E a Ana até falou, não, na Secretaria de Turismo a gente tem vários materiais para a pessoa saber o que dá para fazer. Quando a gente fala desse patrimônio histórico nosso, né, Carla, é um dos locais que mais me chama a atenção, que eu vejo o pessoal passeando no centro no final de semana ou em outros momentos do dia, passando assim, ó, que bonito esse prédio, o que é isso aqui, é a prefeitura do município, eu vejo as pessoas mesmo, né, o cidadão comentando, aqui é a prefeitura, aqui é a nossa catedral, aqui é o casarão, e as pessoas vão conhecendo e vão explicando. E é isso que chama atenção muitas vezes do turista, porque ele para ali para bater uma foto, para registrar aquele momento, ele quer visitar, ele quer conhecer um pouquinho dessa história, né?
0: É, a gente tem bastante coisa esquecida, a gente tem que organizar a parte histórica, a parte de patrimônio, que é o que o Compac vem fazendo.
1: Esse roteiro vem junto?
0: Tá, vem junto também, né? A gente passou grande material pro pessoal do turismo, do Sebrae, que tá dando assessoria, tá? Vários materiais para que comece a compor, né? A fazer toda a história nossa, né? A gente tem grandes ações aí para acontecerem, né? Coisas que a gente está construindo junto, em conjunto com outras secretarias, né? E conjunto com o Compac também. Porque o nosso Compac, a gente tem um Compac hoje lá atuante, tá? Extremamente atuante, coisas que se perdeu no passado, por isso todos esses tombamentos indevidos aí aconteceram, porque não existia um Compac forte dentro do município.
1: E como que a população pode participar ajudando aí a manter viva essa história?
0: Em primeiro lugar, eu falava esses dias aqui, não sei se eu falei para a prefeita, não, acho que um outro grupo nosso de colegiado. A gente vai, por exemplo, eu estive em Ouro Preto e a gente imagina assim, nossa, aquela cidade histórica. É muito raro você ver uma lixeira em Ouro Preto. Me chamou muita atenção. Não via lixeira, mas via um chão extremamente limpo. O cuidado das pessoas e o cuidado dos visitantes. Isso se chama educação patrimonial. Quando a gente começa a educar as crianças, né, lá na sua escola, lá no, né, dentro da sala de aula, a gente começa a educar. Quando a gente começa a educar, as pessoas começam, opa, não pode, vamos juntar. Quantas vezes você já viu a prefeita juntando lixo na rua? Várias vezes, né? Então, tudo isso passa da educação dentro de uma sala de aula. Então, provavelmente, agora a gente passou aí projetos na lei da PNAB que fala um pouco sobre educação patrimonial, que isso vai se tornar nas escolas também. E vai passar isso para o COMPAC, que é um projeto COMPAC também, é fazer com que chegue até as escolas, até o estudante, né, a preservação do patrimônio, e automaticamente, quando você começa a preservar o teu patrimônio, você começa a preservar a sua cidade.
1: É verdade, a gente tem que começar a dar uma olhada de uma forma diferente, gente, para nossa
0: agora
1: cidade.
0: Agora você imagina, como um todo, né? Nós estávamos comentando, tem lojista que o lixo acabou de passar, tem horário certo. Daqui a pouco você olha o lojista colocando de novo lixo. Se eles mesmos não cuidam do seu centro, a gente tem que ter esse cuidado, gente. O que você vai passar para o consumidor teu? Você não cuida do teu próprio lixo.
1: Olha que legal, o Joaquim sempre tá ligadinho com a gente, que ele tá em Floripa, ele é morador de Floripa, e ele manda aqui, ó: eu vejo com tristeza, cada vez que eu vou para Lages, o sumiço de um casarão antigo. Na minha memória afetiva, nos anos 60 e 70, né, a área central, Ercílio Luz, Coronel Córdova, Nereu Ramos, Correia Pinto, Benjamin Constante, Lauro Miller, Thiago de Castro, Praça João Costa, etc. Resta pouca coisa. Daqui a pouco não teremos mais nada para comprovar a história de Lages. Poder público, área cultural, está fazendo alguma coisa para preservar esses bens? É esse o tema que a gente está abordando aqui, né? O Joaquim está acompanhando, Joaquim Magno, lá de Florianópolis, mas, como ele falou aqui, familiares em Lages, morou em Lages e hoje está em Floripa. E mesmo assim ele mantém essa tristeza, porque ele viu essa evolução nos últimos anos, de como a gente estava discutindo aqui, de casas que eram derrubadas e não eram preservadas, então, essa história, e muita gente curiosa, querendo entender o que tinha naquela história, daquela casa, daquelas paredes ali, né, que normalmente é o que chama a nossa atenção, cara.
0: É, então, é Joaquim, né?
1: O Joaquim.
0: A mesma preocupação que você tem, nós temos agora. Agora, você imagina ficar mais ou menos 18 anos esquecido do patrimônio em Lages. Então, agora imagina, eu estou na fundação faz um ano e dois meses, eu acho, que eu fui uma das últimas secretárias na época, assumi. Então você imagina como que é, né? Eu que venho numa parte da parte de história também, imagine pegar uma cidade de 18 anos que a gente via as coisas indo pro chão e a gente tem que agora reconstruir, pegar pedrinha por pedrinha e começar a colocar de novo no lugar com todo o cuidado, como se fosse uma coisa cirúrgica.
1: É, dá bastante trabalho, cara. Dá bastante trabalho. Eu quero agradecer a sua participação aqui. A gente está chegando ao final do Clube Interativo. A gente tem mais um intervalo comercial, é corridinho aqui, mas eu agradeço e sabe que os microfones da Rádio Clube, do Clube Interativo, sempre estão abertos aí para a gente falar sobre cultura, sobre a memória de Lages.
0: Obrigado, Evandro. Obrigado aos ouvintes da Clube. É um prazer estar sempre com vocês, trazendo informação do que nós estamos realizando em termos de Lages, que a prefeitura, que a prefeita tem feito também, e principalmente o que a fundação hoje tá, né? A gente tem algumas novidades aí, estou estudando ainda para lançar para vocês.
1: Tá certo. Carla Zonato, a nossa convidada de hoje aqui da Fundação Cultural de Lages, né? Hoje, dia do patrimônio, a gente está falando sobre as ações e o trabalho feito pela Fundação para manter viva essa história. 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
5: 3:26.
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0: Tudo bem, é 3:26. A gente tá lendo algumas mensagens aqui, a participação dos ouvintes. Obrigado pela participação, todos mesmo, que sempre enriquece a nossa programação aqui do nosso Clube Interativo, essa questão da história, né, de Lages, né? E como a gente nota que as pessoas se importam mesmo em manter viva esses patrimônios, né? Eu já vi pessoas dando ideia, por exemplo, olha, por que nesses casarões não é colocado um QR Code ali? Aí a pessoa acessa através do celular, une a tecnologia que a gente tem hoje, né? Você acessa com o celular e tem o histórico daquela residência, daquele local, quem passou por ali, quais as famílias que moraram naquele local. E é bem interessante. Até teve um trabalho do Centro Educacional, né? Pessoal, os estudantes do Centro Educacional fizeram nas praças. Se você der uma olhadinha, gente, tem um QR Code. Normalmente eles colocavam um palanquezinho de madeira e colocavam esse QR Code ali em cima. Aí você chega com o celular, eles fizeram em praças públicas. E ali tem a história, né? Você acessa com o teu celular e ele tem a história da praça ali, né? O que ela representa no município. Foi o pessoal do Centro Educacional ali, né, que fez esse trabalho. Dava para estender, né, também aí, quem sabe, para os casarões, para as casas históricas, os prédios históricos aqui de Lages também. Até conversei com a Carla esses dias, ela falou que é uma ideia que está sendo discutida para implantar em Lages também isso aí. Eu lembro que o professor Reis, né, fez em Campo Belo do Sul. Acho que, se não me falha a memória, foi no cemitério, né, um projeto que ele fez assim, com QR Code, para você acessar a história daquela família no túmulo, né? Que são túmulos históricos. Se não me falha a memória, foi em Campo Belo do Sul, tá? Que foi feito. Eu achei bem legal a ideia, quem sabe podia estender isso aí, esse projeto, para toda a Serra Catarinense, pra gente manter viva um pouco mais a nossa história, pra gente conhecer um pouco mais, pro pessoal mais jovem que hoje usa muita tecnologia, né? Tá sempre com o celular na mão, que quer conhecer um pouquinho mais da história ali, vai ali, clica com a câmera ali, vê o QR Code, já acessa o link, vê a história e conhece um pouco mais da história e mantém viva ela aqui em Lages, Campo Belo, Capão Alto, Painel, Anitta Garibaldi, em todos os municípios aqui da nossa Serra Catarinense. É uma forma de você manter viva a história de quem passou e quem construiu aí, e para o pessoal que está vindo, que vai continuar essa história e vai fazer o futuro dos nossos municípios e da nossa região, poder conhecer um pouco mais. Bom, agora 3:29. Ele tá aquecendo a voz, ele tá preparando o mate ali, porque ele quer chimarrear com você a partir de agora, a partir das 3:30, Adelar Machado e o Chimarreando com a Clube. Tem muita informação, tem muita música boa, tem prêmios para você também. É só você continuar sintonizado com a gente. Eu desejo para você um ótimo início de semana, uma ótima segunda-feira. Aproveite o solzinho aí, gente. Tá aparecendo nesse inverno um veranico aqui pra gente. Aproveite esses dias de sol para você curtir ainda mais a nossa região, a nossa Serra Catarinense. Obrigado a todos e fiquem bem.
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0: Muito boa tarde para você que está ligado, você que está ouvindo a Rádio Clube. Continua na sintonia da 98.3 nessa tarde de segunda-feira, começando tudo de novo, mais uma semana. 3 horas e 34 minutos, hoje dia 17 de agosto do ano de 2026. Com muito prazer, eu, Adelar Machado, a partir de agora, fazendo companhia para você até as 6 horas da tarde, hein? Tarde de calor, temperatura, um veranico, hein? Hoje a temperatura está marcando nesse momento 27 graus em Lages, hein? Calor. Um solzinho presente, fazia tempo que a gente não via um sol e um calor desse tipo, né? Ainda amanhã, segundo informações, amanhã deve ser mais quente ainda. Fazia tempinho aí que a gente não via mais a presença do sol e esse calorzinho. Você que está ligado aqui na cidade, também toda a nossa região, nosso alô especial para você. Muito obrigado pela sua audiência, pela preferência. Para você que ouve a gente também pela internet, no aplicativo, pela Alexa, você no seu carro, aonde quer que você esteja, sejam bem-vindos.
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0: E o nosso primeiro mate, olha, um grande alô para todos os amigos das marcenarias que estão ligados com a gente. O primeiro mate para vocês aí das marcenarias, para quem trabalha com madeira, móveis e capricho em cada detalhe. Um abraço especial a todos os marceneiros aqui de Lages, também de toda a nossa região, que transformam madeira em verdadeiras obras de arte. Forte abraço a todos e muito sucesso no trabalho e uma boa semana. Primeiro mate então para vocês, dedicado aqui da nossa programação da Rádio Clube. Lembrando que amanhã o titular já retorna por aqui, o Éder Goulart. Amanhã ele já estará por aqui novamente assumindo o programa Chimarrando com a Clube, também o programa Roda de Chimarrão aos sábados e também a oração da Ave Maria. Um bom retorno pro Éder, que amanhã estará por aqui já. Vamos trazendo mais músicas para você, Joca Martins, e também os atuais.

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2: 3 horas e 41 minutos.

0: 3:43, ouvimos os atuais Cruzeiro da Paixão. Ainda teve também Joca Martins, Não Podemos Se Entregar para os Homens. E na primeira ouvimos também com os Serranos, no Upa Upa. É o melhor da música para você na sua tarde, você que está aí ligado, sintonizado com a gente, acompanhando toda a nossa programação da Rádio Clube, onde você estiver. A gente vai abraçando você, desejando uma maravilhosa e abençoada semana para você, ouvinte. Você que está aí ouvindo a Rádio Clube, acompanhando toda a nossa programação. 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Daí o convite para você, já vai se preparando para fazer a festa com a gente.
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0: Informações para você do esporte com ele, Amarildo Volpato. Boa tarde para você, Amarildo.
7: Boa tarde a todos que estão conosco no Chimarreando, destacando o esporte para você. Estamos na semana decisiva da Libertadores da América. Amanhã, 19 horas, Rivadavia e Fluminense. No dia 19, Cerro Porteño e Palmeiras, às 19h. 19 de agosto, 21h30, Flamengo e Cruzeiro, jogo de volta. No dia 20, 19h, LDU Quito e Mirassol. E também no mesmo dia 20, só que 21h30, Corinthians e Rosário Central. Estes, portanto, os jogos aí de volta da Libertadores da América. Dentro da corneta a gente vai ampliar e destacar muito mais, também falando da Sul-Americana. Pela Série A do Campeonato Brasileiro, hoje à noite, encerrando a 23ª rodada, 8 horas, Inter e Remo. O Inter nesse momento está no rebaixamento, mas com um jogo a menos, vencendo ou até mesmo empatando, já escapa do rebaixamento, e o Mirassol retorna a zona mais difícil do Campeonato Brasileiro, que indica os quatro que descem a Série B do ano que vem. Jogão de bola. A todos, uma boa tarde.
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3:48. Simbora, vamos juntos por aqui até as 6 horas, trazendo muita música para você no seu rádio. 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Final do programa a gente faz o sorteio. Vai mandando sua mensagem e boa sorte para você, ouvinte. Nosso alô especial para você que está ouvindo a Rádio Clube no comércio, você no trânsito, no carro, obrigado pela carona. Boa tarde para você que trabalha também com aí motorista de aplicativos, ouvindo a Rádio Clube. Para você taxista também, uma ótima tarde. Para você aí que está trabalhando e acompanhando toda a nossa programação, para você que também está chegando em nosso município, sejam bem-vindos aqui na nossa Grande Laje. Para você que está passando pelas rodovias, uma boa semana, uma ótima tarde, obrigado também pela carona. Você no sítio, no interior e outros municípios, estão ligados com a gente ouvindo a Rádio Clube. E a música segue por aqui, Chiquito e Bordonê, depois tem banda Corpo e

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1: 3:57.
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fechando mais um bloco pra você aqui no Chimarrão nessa tarde de segunda-feira. Jorge Guedes e família, Nego Betão, ainda teve também Corpo e Alma com Marcos e Belucci, data especial. E na primeira, Chiquito e Bordoneio.

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1: Boa tarde. A plataforma Discord suspendeu os recursos de vídeo e transmissões ao vivo para todos os usuários do Brasil nesta segunda-feira. A medida atende uma determinação da Agência Nacional de Proteção de Dados, a ANPD, motivada pelo descumprimento de normas do Estatuto da Criança e do Adolescente. De acordo com o órgão fiscalizador, a suspensão foi necessária para evitar a exposição de crianças e adolescentes a conteúdos que incitem à violência, à automutilação e até mesmo suicídio. Em nota oficial, o Discord confirmou o cumprimento da ordem e informou que está em diálogo com a agência para reforçar a segurança e restabelecer os recursos de vídeo no país. A Defesa Civil de Otacílio Costa está informando que a travessia por balsas no Rio Canoas estão temporariamente suspensas. A medida foi tomada em razão do elevado volume de água do rio, o que compromete a segurança dos usuários. Estão interditadas as balsas de Santa Rosa, na divisa entre Otacílio Costa e Bocaina do Sul, a balsa São Sebastião do Canoas e também do Mato Escuro, que ficam na divisa entre Otacílio e Palmeira. Os motoristas que utilizam essas rotas devem buscar caminhos alternativos até a normalização dos níveis da água no rio. Bom dia, a Clube está. Para a Hora da Notícia, Evandro Giocco.
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9: 4:06.
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9: Programa Chimarrendo com a Clube nessa segunda-feira, hoje dia 17 de agosto do ano de 2026. A gente vai seguindo por aqui trazendo mais músicas para você, atendendo as participações também dos nossos queridos ouvintes aí que estão ligados, acompanhando também toda a nossa programação. Hoje tem sorteio, vai mandando a sua mensagem, boa sorte para você. Deixa eu mandar um alôzão aqui, deixa eu ver quem mandou. Maurício Werner, do bairro Santa Helena. Uma ótima tarde pra você, boa sorte também aqui no programa, no sorteio. Quem mais? Um alôzão para Heller Boeira Correia, lá no bairro São Francisco, ligado na Rádio Clube. Também a Eliane de Jesus, lá de Rincão dos Muniz, São José do Cerrito, acompanhando também a programação da Rádio Clube. Mais uma e depois a gente vai trazendo mais músicas pra você. O Luiz Altino Leite dos Santos está no bairro Tributo, na sintonia também da programação da Rádio Clube. 4 horas e 7 minutos, Grupo Cordione e também banda Arpejo na sequência.

0: 4:13. Muito boa tarde para você que está ligado, sintonizado aqui na Rádio Clube. Nós fechamos esse bloco, ouvimos mais duas, hein? Banda Arpejo, a Dama do Bailão, ainda teve o Grupo Cordiona, Festança de São João. E agora chegando a agenda cultural do programa.
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0: 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E a nossa agenda para você que está ligado, sintonizado aqui na programação da Rádio Clube, olha, no dia 22 de agosto tem evento para você também ali no Mercado Público, na rua lateral do Mercado Público de Lages. Vai acontecer o evento para você que está ligado com a gente, Estantiche da Serra, hein? Um evento aí que acontece nesse dia 22 de agosto, no sábado, do meio-dia até as 19 horas, na rua lateral do Mercado Público de Lages. Um encontro para celebrar a cultura cervejeira, reunir os amigos e brindar juntos em um dos espaços mais tradicionais da cidade. E também falando para você da agenda, no Mercado Público teremos também a banda Mr. Jack, se apresentando também no dia 22, às 20 horas. Às 20 horas tem banda no palco Entreveiro. Mais um grande evento para você, ouvinte aí que está ligado, sintonizado na programação da Rádio Clube. E agenda também, olha, no dia 30 de agosto, às 9 horas, Ricardo Berga e a banda no Querência. Será no domingo, dia 30 de agosto, às 9 horas. Para você aí que está ligado no programa Chimarrando com a Clube. 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
5: Ao som da viola, chegando para você o Cantinho Sertanejo, 4:20. Boa tarde para você, uma boa semana. É segunda-feira, começando mais uma semana juntos. Amanhã o Éder Goulart, titular do programa, já retorna das suas férias. Estará por aqui à tarde também te fazendo companhia, trazendo muita música, muitas informações para você, ouvinte. Um alôzão lá para a Laurinda Borella Sutil, lá no Vila Marisa. Está acompanhando o programa também. Uma ótima tarde para você. O pessoal lá de Capão Alto, o Marcos Antônio Pereira Freitas, também obrigado também pela participação. No Cantinho Sertanejo, vamos destacando eles: Trio Parada Dura, César e Paulinho, e fechando com Tonico Etinoco para matar saudades. 4:20.

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1: 4:29. Vamos trazendo agora para você a previsão do tempo com ele, Peter Scheuer. Uma tarde de calor, hein? Deixa eu só conferir a temperatura antes do Peter falar com a gente. Estamos neste momento aqui no centro da cidade, 27 graus, tarde ensolarada. Um veranico para você e o Peter. Atualiza pra gente o boletim da previsão do tempo. Boa tarde pra você, Peter.
2: Boa tarde. A presença de uma massa de ar quente proporciona o domínio do tempo mais firme, com temperatura alta, próxima ou acima dos 30 graus. Os ventos sopram com intensidade fraca, moderada de norte a nordeste, com algumas rajadas. E ao longo dessa terça, quarta, mantém o tempo seco e quente, com temperatura alta para os padrões aí para a época do ano, a condição de chuva é muito pequena, valores próximos ou acima dos 30 graus. E os ventos predominantes do quadrante noroeste a nordeste atuam com algumas rajadas. E é importante também estar destacando que durante o decorrer aí da quinta em direção à sexta-feira, passa uma frente fria provocando chuva, trovoada, risco para ter formação de alguns temporais e queda brusca da temperatura. Volta a esfriar no fim de semana, com formação de geada, mais garantindo ali na sequência do domingo em direção à segunda-feira. Mas isso é algo que a gente ainda vai detalhando mais ali no amanhecer ali, quem sabe ali do domingo, para depois vai diminuindo a intensidade desse frio. Peter Scheuer, meteorologista, com a previsão do tempo.
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6: 4:33.
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6: 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Linda história aqui na cidade de Lages, em toda a nossa região. O orgulho do povo de Lages, da nossa cidade. Vamos seguindo por aqui. Quero mandar um alôzão também lá pro nosso amigo Márcio. Márcio, que é pintor, tá lá pintando uma casa. Pessoal aí do bairro São Luís ligados com a gente. Lá pro Tonhão, que também é carpinteiro, tá lá ajudando o Márcio também na carpintaria. Um abraço para você, Tonhão. Obrigado pela sintonia. O Márcio aí na pintura. Bom trabalho para vocês, pessoal aí do bairro São Luís. E também mandando um alôzão lá para o João Catarino, para toda a turma que sempre estão ligados com a gente aí na Serralheria Emafer. Muito obrigado também pela audiência. Uma boa semana. Quem mais que está chegando por aqui? Olha, olha, hoje tem sorteio, hein? Sorteio de um bolo aqui no programa. Quero mandar um alôzão também para a Marinalva Matos Rodrigues de Jesus, bairro da Penha, curtindo a Rádio Clube, o Carlão lá da Reserva. Um abraço para você, Carlão. Obrigado pela sintonia. Tá mandando um abraço muito especial para a sua sobrinha Bianca, de aniversário. Parabéns, felicidades aí para a Bianca, recebendo homenagem do Carlão lá da Reserva, de toda a família. Vamos com mais músicas. Luiz Marenco e depois tem Banda Passarela. Boa tarde para você, boa semana. É segunda-feira, 17 de agosto.

0: 4:43, banda Passarela, Bar da Esquina, ainda teve Luiz Marenco para o meu consumo. Você ligado aqui no programa Chimarrindo com a Clube, daqui a pouquinho já teremos para você também aí que está ligado com a gente, mais notícias, mais informações nesta tarde de segunda-feira. Você vai conferir com a gente também aqui, teremos também notas de felicidades, parabenizando você que está de aniversário daqui a pouco também no programa. Ainda tem o mercado financeiro agrícola em destaque aqui na nossa programação e vamos fazer o sorteio de um bolo da Casa de Bolos. Vai participando com a gente, boa sorte para você, ouvinte. 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

4:47. A gente vai seguindo por aqui com o programa Chimarrando com a Clube nessa segunda-feira de tempo bom aqui na cidade. Para você de toda a nossa região, temperatura neste momento marcando aqui no centro da cidade, deixa eu só atualizar, 26 graus. Tá quente a tarde de segunda-feira, começo de semana com sol. Maravilha! Lembrando para você que às 6 horas temos também a oração da Ave Maria. A gente apresenta a oração da Ave Maria juntamente com a participação do Padre Darcy Sá. Depois da sequência tem a hora da corneta. E às 8 horas eu te faço também companhia aqui na programação da Rádio Clube com o Rodeio. Uma hora de muita comunicação e a boa música também na sua noite aqui na Rádio Clube. Um alôzão pro meu amigo seu Mário Cirone, está ligado com a gente. Um abraço, seu Mário Cirone, pro senhor, para toda a família também. Uma excelente segunda-feira. Quem mais que chega por aqui? A Lúcia Conceição Andrade Neves, do bairro Santa Helena, também ligada na programação da Rádio Clube. Grupo Marcação na sequência e também a banda G10. Mais duas para você ouvir com a gente.

Você na sintonia certa da Rádio Clube, 4:53, ouvimos banda G10, Beijão de Ex. Ainda teve grupo Marcação Trancaço. Já já a gente vai trazer mais uma música antes das informações para você aqui no programa. Deixa eu mandar um alôzão especial para você que está trabalhando no comércio, nossos amigos empresários, as empresárias, uma ótima tarde, boa semana, bons negócios. Para você, colaborador também das lojas aí, o pessoal que estão trabalhando nos supermercados também, mercearia nos bairros da cidade, nosso alô especial. Para você também nos postos de combustíveis, uma ótima tarde. Para você que está aí também chegando em Lages, sejam bem-vindos. Muita gente acompanhando a programação do Rádio Clube, preparando aquele café gostoso também nessa tarde. E sintonizados aqui na nossa programação. Forte abraço para você. Aí que também ouve a gente no interior do município, nas cidades vizinhas e toda a nossa região da Mures. Não há distância que nos separe. Para você que está conectado pela internet, no aplicativo da Rádio Clube, pela Alexa. Espalhados por toda parte, fora do nosso país também, em outros países. Você acompanha também a gente através aí da internet. Toda essa tecnologia que aproxima cada vez mais a gente dos nossos queridos ouvintes. Quem mais que está chegando por aqui? Vamos atendendo mais participações. Olha, vai mandando sua mensagem. Boa sorte no sorteio. A Marileia Soares Xavier, lá de Santa Terezinha do Salto, ouvindo a clube, participando do sorteio do bolo. O Anildo Muniz também de Correia Pinto. Boa tarde para você, Anildo. Obrigado pela participação. Quem mais? O Jair, o Ivo Jair Intz, lá do bairro Santa Catarina, também participando do programa. Um forte abraço para você, amigo. Obrigado pela participação. A Eliete Ramos Godoy, do bairro São Cristóvão, também quer participar do sorteio, desejando aí uma excelente semana a todos. Tá feliz aí de ver o sol também. É uma segunda-feira aí que surpreende, hein? Depois de tanta chuva, de tanto frio. Meu Deus do céu, ninguém aguentava mais tanta chuva. Um abraço então para você aí no bairro São Cristóvão. A Eliete acompanhando o programa. Mais uma antes das informações, então, por aqui na programação da Clube. Saudoso Porca Véia, Luz do Meu Rancho. Para você que está ligado com a gente em Bocaina do Sul, uma ótima tarde para você também. O Tacílio Costa, Palmeira, Rio Rufino, obrigado pela sintonia.

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1: Boa tarde. A Polícia Federal identificou mensagens entre Fábio Luiz Lula da Silva, o Lulinha, e a empresária Roberta, tratando sobre a realização de reuniões de negócios. O conteúdo foi localizado no celular da empresária em uma operação que apura fraudes no INSS e motivou a abertura de um novo inquérito no Supremo Tribunal Federal. A investigação apura um suposto esquema de tráfico de influência no governo federal, com citações a reuniões envolvendo ex-chefe de gabinete da presidência e ex-dirigentes do Ministério da Saúde. Em nota, a defesa de Lulinha declarou que não há confirmação da veracidade dos diálogos e criticou o vazamento fora de contexto, enquanto os advogados da empresária Roberta afirmaram que vão respeitar o sigilo dos autos. O tradicional Banco do Emprego de Lages passou por uma reformulação institucional e agora se chama Banco de Oportunidades. Vinculado à Secretaria de Indústria, Comércio e Serviços, o órgão expandiu a atuação e passou a atender também microempreendedores individuais e prestadores de serviços autônomos. Além de intermediar vagas formais com carteira assinada, o serviço agora conecta profissionais formalizados a empresas e moradores que demandem de serviços pontuais. A estrutura continua oferecendo a divulgação gratuita de vagas, triagem de currículos e espaço físico para que as empresas realizem entrevistas presenciais. O atendimento a trabalhadores, MEIs e empresas pode ser feito de forma online ou presencial na Rua Manuel Thiago de Castro, no centro de Lages, próximo à Igreja Santa Cruz. Onde há, a Clube está. Para a Hora da Notícia, Evandro Giotto.
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12: 5:05.
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12: Simbora, vamos entrando para a última hora do programa Chimarreando com a Clube. Deixa eu mandar um alôzão lá para o senhor Orli. Senhor Orli, comissário, sempre ligado com a gente. Um grande abraço aí para o senhor, para toda a sua família. Uma boa semana, está lá com o rádio ligado, sempre acompanhando a gente. Também quero mandar um alôzão, quero ver quem mais. O meu grande amigo aí, o senhor Ledenir. Ô, tio Ledo, tudo certo por aí no bairro São Pedro? Grande parceiro aí, sempre ligado com a gente, acompanhando toda a programação da Rádio Clube. Ele, toda a família, também a Lourdes, também o Cauã aí, uma ótima tarde. Um alôzão para os irmãos também do senhor Ledenir. Aí o Baio e a esposa Deise, também o Nego e a esposa Lúcia. Ótima semana para vocês aí, abençoada. Estão com a rádio ligada, acompanhando também a 98.3. Olha, tem bastante mensagem por aqui, a gente não vai registrar todos, que não dá tempo, mas todo mundo tá participando do programa, tá bom? E claro, também participando do sorteio. Sejam bem-vindos, depois a gente realiza o sorteio no finalzinho do programa do bolo da Casa de Bolos. O Carlos Consuelo Silva, do bairro São Francisco, também antenado aqui na número 1 do Ibope. Quero participar do sorteio. A Larissa de Jesus Farias, do bairro da Penha. Excelente tarde para você, maravilhosa, de segunda-feira. A Cláudia Wolff, do bairro Vila Nova, também chegando por aqui, comprovando a audiência. A Marilene Aparecida Soares, do bairro Copacabana. Uma excelente tarde para você, bacana também, de segundona. Quem mais? William Ricardo Ubner, do bairro Várzea, curtindo a Clube. Olha, bastante gente que estão ligados aqui na tarde gostosa da Rádio Clube, ouvindo o Chimarrando por aqui, com muito prazer. Eu, Adelar Machado, na apresentação. Amanhã retorno titular, o Éder Goulart, amanhã no comando das tardes aqui do Chimarrando. Mas foi muito bom, hein? Foi um prazer fazer aí companhia para vocês aí nas tardes também da Rádio Clube, no sábado, no Roda de Chimarrão, na Ave Maria também, aqui na Rádio Clube. E a música segue por aqui, na sequência vamos ouvir os Mirins modulando do seu rádio, depois chegando mais uma, os Garotos de Ouro, preparando aquele churrasco gostoso. Churrasco foi ontem, hein? No domingo, aquele churrascão gostoso de domingo, já tem ele, pra vocês, os Garotos de Ouro, a turma dos Garotos de Ouro, e os

0: 5h14, os Garotos de Ouro, Churrasco, e teve também os Mirins com a música Bombachudo.
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0: Parabéns, felicidades a todos os aniversariantes, completando mais um ano de vida nesta segunda-feira, 17 de agosto. Nossos parabéns em homenagem de toda a equipe da Rádio Clube. Parabéns vai para Bianca, está de aniversário hoje, sobrinha do Carlão lá da Reserva, da comunidade Reserva. Um abraço para você, Bianca. Parabéns, felicidades, feliz aniversário aí do tio Carlão, de toda a família. Parabéns também vai para Elisângela Lencon, fazendo aniversário hoje. Parabéns para Ana Júlia Cabral. Felicidades.
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0: Nossos parabéns para Sandra Nascimento pelo seu aniversário hoje, nesta segunda-feira, 17 de agosto. Quem completa a idade nova também é Cristiane Ribeiro Fialho. Parabéns, felicidades para você, Cristiane.
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0: também para Gorete Barbosa. Parabéns para Célia Carvalho, feliz aniversário também, saúde, muita paz e tudo de bom.
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0: Parabéns também para Marciano Mota Amaral, fazendo aniversário hoje. Na nossa agenda, parabéns também para Fátima Brito, felicidades para você, Fátima. Parabéns também para o Ivo de Almeida, nosso grande amigo Ivo Almeida e toda a família, um grande abraço para vocês ligados na Clube. Feliz aniversário para você, Ivo. Com os parabéns de toda a equipe da Rádio Clube e também de toda a sua família. Ivo de Almeida completando mais um ano de vida. Felicidades.
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0: Parabéns também para o Sidney Rodrigues, fazendo aniversário hoje. Alô, Sidney, grande amigo, parabéns para você. Felicidades também, amigo. Parabéns.

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8: Familiares comunicam pesar o falecimento de Maria Graça Correia. O corpo está sendo velado na Capela 1 do Parque da Saudade. O sepultamento será amanhã às 11 horas no mesmo cemitério. O Parque da Saudade comunicou o falecimento de Maria Graça Correia. Familiares comunicam pesar o falecimento de Antônio Alves, ocorrido esta madrugada no Hospital Nossa Senhora dos Prazeres. O corpo está sendo velado na Capela 3 do Parque da Saudade. A celebração de despedida será amanhã às 8 horas na mesma capela, seguindo logo após para o Crematório Memorial Parque das Araucárias, em Curitibanos. Noticiamos o falecimento de Antônio Alves. Familiares comunicam pesar o falecimento de Maria Graça Correia. O corpo está sendo velado na Capela 1 do Parque da Saudade. O sepultamento será amanhã às 11 horas no mesmo cemitério. O Parque da Saudade comunicou o falecimento de Maria Graça Correia. Familiares comunicam pesar o falecimento de Antônio Alves, ocorrido esta madrugada no Hospital Nossa Senhora dos Prazeres. O corpo está sendo velado na Capela 3 do Parque da Saudade. A celebração de despedida será amanhã às 8 horas na mesma capela, seguindo logo após para o Crematório Memorial Parque das Araucárias, em Curitibanos. Noticiamos o falecimento de Antônio Alves.

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3: 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Que gostoso, que delícia esse bolo. 5:22, um alôzão para, deixa eu ver aqui, estão, tem mais gente de aniversário, para mandar os parabéns para a Rayane Silva, completando 15 anos, parabéns para você, Rayane. Felicidades, muitos anos de vida, saúde, nossa homenagem para você também pelo seu aniversário. Quem manda um grande abraço aí é a Eliane Silva do bairro São Luís, parabenizando também, um abraço de toda a família. Também o nosso ouvinte, o Edson Delis, lá do bairro Sagrado Coração de Jesus, também quer participar do sorteio, boa sorte, está participando. Mais uma por aqui, depois a gente vai trazendo mais músicas para você. O José Nilson Farias, do bairro da Penha, também ligado aqui na programação da Rádio Clube. Antes das próximas músicas, temos informações, também temos para você avisos.
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3: 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Você ligado na Clube ouvindo a boa música na sua segunda-feira, Walter Moraes. E depois a sequência, Bacudo.

0: 5:31, você ligado aqui na Rádio Clube, nós ouvimos no Chimarrão, fechou mais duas, hein? Ouvimos mais duas modas, Bacudo na Estrada pro Sul, ainda teve também por aqui, Walter Moraes, Flor na Arena. Deixa eu mandar um alôzão lá para a Coxilha Rica, um grande abraço lá para a Nair, também o Gustavo, a dona Sebastiana, lá na localidade de São Jorge, na Coxilha Rica. Sempre estão ligados com a gente. Um grande abraço para vocês aí. Muito obrigado também pela sintonia. Uma boa semana, uma ótima tarde aí para vocês que estão com a rádio ligada, acompanhando o programa Chimarrando com a Clube.
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0: Vamos lá então, informando para você o mercado financeiro, dólar valendo hoje 5,20, o euro R$6,02. Agradecendo ao Amarildo Volpato, ele que é do agronegócio, apresenta o Agro Clube sempre. Depois do Jornal da Clube, segunda edição, tem o Agroclube aqui, com todas as informações, as cotações também do mercado financeiro, agrícola. E ele também atualiza no final da tarde e nos repassa as informações para a gente levar para o nosso ouvinte também, que está aí acompanhando a gente no campo, aí no galpão, para você que já está aí também se preparando para tirar o leite das vacas nesse final de tarde aí. Já está aí arrumando também a ordenha. Um grande abraço para vocês aí que estão ligados com a gente, ouvindo a Clube no galpão, com o radinho ligado na sintonia da 98.3. Olha a cotação para essa segunda-feira: o mel silvestre, R$12 o quilo. Mel de Bracatinga, R$17 o quilo. A soja, R$129,50. O milho amarelo, R$60 a saca. O feijão preto, R$196,25. O feijão carioca, R$226,67. E o feijão vermelho, R$300 a saca. Agora vamos para o suíno, suíno vivo produtor independente, R$5,08 o quilo. O suíno vivo produtor integrado, 5,28 quilo. O cordeiro vivo de 40 a 50 quilos, R$16 o quilo. A ovelha matriz de 50 a 70 quilos, R$10 o quilo. Vamos também informando o leite, hein? O preço do leite pago ao produtor para o mês, para esse mês de agosto, R$2,61 o litro. Leite padrão. O boi gordo, R$12,50 o quilo, e a vaca gorda, R$10,68 o quilo. 5:34, boa semana para você, segunda-feira começando tudo de novo, hoje dia 17 de agosto de 2026. A temperatura neste momento no centro, no coração da nossa cidade, marcando 24 graus.
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0: 5:37.
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0: Muito bem, a gente vai seguindo por aqui com o Chimarreando com a Clube, agradecendo você da cidade e de toda a nossa região que estão ouvindo o programa nesta tarde de segunda-feira. Olha, eu vou trazer mais 2 músicas e depois, na sequência, tem um sorteio para você do bolo da Casa de Bolos. Quero registrar mais algumas participações por aqui também, agradecendo nossos ouvintes que estão participando com a gente. A Brandina Salmória dos Anjos, lá do bairro Tributo, uma boa tarde para você, obrigado também pela participação. A Maria Aparecida Cruz, deixa eu ver, a Maria Aparecida do bairro Cruz de Malta participando também do programa, um abraço para você, ótima tarde na sintonia da 98.3. Quem mais que está chegando por aqui? Tem mais gente participando por aqui, vamos ouvir?
13: Boa tarde, gostaria de participar do sorteio do bolo.
0: Tá bom, muito obrigado. Deixa eu só mudar aqui. Valeu, deixar aqui no acelerando, deixa eu só tirar aqui, tá certo? Acelerando o áudio da nossa ouvinte, vamos mudar aqui, tá bom, gente? Vamos mudar aqui, deixar no normal aí, pra você que está ligado com a gente, acompanhando a nossa programação. Muito bem, agora sim, vamos colocar novamente o áudio dela aqui agora, né? Na rotação certinho, vamos lá.
14: Oi. Gostaria de participar do sorteio do bolo. Quero comer um bolinho, tomar um bolinho com um café lá da casa do.
0: Vai bem bolos, um bolinho gostoso, hein?
14: Bons bolos de lá. Então.
0: Tá certo, boa sorte.
14: Ganho. Margarete Mel do Maria Lúcia.
0: Valeu, Margarete. Obrigado. Um grande abraço pra você. Boa sorte. Um alusão para a Vera Della Justino, do bairro São Cristóvão, também ligado com a gente, participando da programação da Clube. Vamos ouvir agora Jorge Guedes e família. Aquele mate bem gostoso, hein, para matar a saudade. Depois José Cláudio Machado e Luiz Marenco.

0: 5:48, ouvimos José Cláudio Machado e Luiz Marenco, Fulanos e Cicranos. Ainda teve também Jorge Guedes e Família com a música Mates de Anteontem. Já já tem pra você o sorteio aqui na programação da Rádio Clube. Deixa eu mandar um alusão para Campo Belo do Sul, Morro Agudo. Pessoal lá estão ligados também aqui na Rádio Clube, toda a família. E também deixa eu ver quem mandou a mensagem por aqui pra gente registrar a participação. Foi a Juscelene. Boa tarde para você, Juscelene, para toda a sua família, os amigos, os vizinhos aí. Ela manda um abraço também para as filhas Josiele, Cariane e também para os netos, o Arthur, o Antony e também Vicente. É isso? O Arthur, Antony e Vicente, deve ser isso. Um abraço, obrigado pela sintonia. Já já a gente tem sorteio aqui na nossa programação da Clube.
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5:53. 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Um alôzão lá para dona Margarida Ross, também para o seu Rogério, ligados com a gente, acompanhando a Rádio Clube, uma ótima também sintonia com a gente na programação da 98.3 aí no bairro da Várzea. Também um alôzão para o nosso amigo o Vanderlei, o popular Pelego. Alô, Pelego, tá no centro da cidade trabalhando. Um alôzão lá pra dona Elza, lá no bairro Bela Vista. Valeu, Pelego. Uma ótima tarde aí pro senhor, uma boa semana. Curtindo também a programação do Rádio Clube, trabalhando aqui no centro da nossa cidade. Um alôzão também pro tio Paulo aí, né, sapateiro, aqui atrás da Igreja Santa Cruz. Um abraço aí pro senhor, Paulo. Obrigado pela sintonia, sapateiro, sempre acompanhando também a Rádio Clube. Vamos trazendo mais músicas, mas antes, também fazer o sorteio, hein? Daquele bolo gostoso da Casa de Bolos. Vamos lá então para o sorteio.

Muito bem, vamos então para o sorteio aqui no nosso sorteador da Rádio Clube no WhatsApp. Parou aqui no sorteador, o final do telefone, deixa eu ver aqui. 9904. Bairro, deixa eu ver aqui qual é o bairro, bairro São Cristóvão. Saiu para Eliete Ramos Godoy, do bairro São Cristóvão. Você ganhou o bolo da Casa de Bolos. Você passa durante a semana aqui na Rádio Clube, pega sua autorização e depois vai lá na Casa de Bolos, tá bom? Repetindo então a ganhadora de hoje, Eliete Ramos Godoy, do bairro São Cristóvão, final do telefone 9904. Foi a ganhadora do bolo da Casa de Bolos aqui no programa Chimarrando com a Clube. Agradecendo imensamente o carinho de todas as pessoas que participaram, gratidão a todos os nossos ouvintes pela sintonia e audiência. Olha, amanhã retorna ele, o Éder Goulart, aqui já no comando do programa Chimarrando com a Clube. Amanhã ele retorna das suas férias, um bom retorno pro Éder, que te faz companhia amanhã, então, das 3:30 até as 6 horas. Eu ainda volto já já aqui na oração da Ave Maria e depois a gente se fala também às 8 horas da noite no Roteio na Clube. Para fechar o programa de hoje, Bando Gaúcho, Domador de Potro, e depois, na sequência, tem para você também os Mateadores, depois da lida. Um grande abraço, boa semana para você, ouvinte. Uma boa tarde para você.

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1: São

passagem de 2 meses de seu falecimento. Com saudades de sua esposa Elisena, filho Robson Daniel, neto Ralian Daniel e demais familiares. A Ave Maria de hoje será rezada pela alma de Eleodoro Paes Andrade pela passagem de seu aniversário, que transcorreria hoje. Completaria 69 anos, com muitas saudades de seu irmão Néder Andrade. A Ave Maria de hoje nós rezamos pela alma de Daiane Rota pela passagem de 7º dia de seu falecimento, com saudades de sua tia Nani. A Ave Maria de hoje será rezada pela alma de Daiane Rota pela passagem de 7º dia de seu falecimento, com muitas saudades de sua tia Nani. Será rezada a Ave Maria nesta segunda-feira pela alma de Eleodoro Paes Andrade pela passagem de seu aniversário, que transcorreria hoje. Completaria 69 anos, com muitas saudades de seu irmão Néder Andrade. Será rezada a Ave Maria de hoje pela alma de Jairo Enkmaier Oenig Tildalo pela passagem de 2 anos e 7 meses de seu falecimento, com saudades de seu filho Júlio César Oenig e seu neto Tiago Oenig. A Ave Maria de hoje nós rezamos pela alma de Jairo Enkmaier Oenig Tildalo pela passagem de 2 anos e 7 meses de seu falecimento, com muitas saudades de seu filho Júlio César Oenig e seu neto Tiago Oenig. Será rezada a Ave Maria pela alma de Argil Matias Carneiro pela passagem de 2 meses de seu falecimento, com muitas saudades de sua filha Arlete Koroski, genro Valdir, netas Patrícia e Fernanda e bisneta Marielle. A Ave Maria de hoje será rezada pela alma de Argel Matias Carneiro pela passagem de 2 meses de seu falecimento, com saudades de sua filha Arlete Koroski, genro Valdir, netas Patrícia e Fernanda e bisneta Marielle. Será rezada a Ave Maria de hoje pela alma de José Silva Rosa Zé Quintino pela passagem de 14 anos de seu falecimento, com saudades de seu filho Gilmar e demais familiares. Nesta segunda-feira rezamos a Ave Maria pela alma de José Silva Rosa Zé Quintino pela passagem de 14 anos de seu falecimento, com muitas saudades de seu filho Gilmar e demais familiares. Nós rezamos a Ave Maria pela alma de Jairo Enkmaier Oenig Tildalo pela passagem de 2 anos e 7 meses de seu falecimento, com muitas saudades de sua esposa Luzia Oenig. Será rezada a Ave Maria de hoje pela alma de José Silva Rosa Zé Quintino pela passagem de 14 anos de seu falecimento, com saudades de sua filha professora Anita, netos, bisnetos e demais familiares. A Ave Maria de hoje nós rezamos pela alma de José Silva Rosa Zé Quintino pela passagem de 14 anos de seu falecimento, com saudades de sua filha professora Anita, netos, bisnetos e demais familiares. A Ave Maria de hoje será rezada pela alma de Oledina Delis Rosa pela passagem de 13 anos de seu falecimento, que foi no dia 31 de julho, com muitas saudades de sua filha professora Anita, netos, bisnetos e demais familiares. A Ave Maria de hoje nós rezamos pela alma de Oledina Delis Rosa pela passagem de 13 anos de seu falecimento, que transcorreu no dia 31 de julho, com muitas saudades de sua filha professora Anita, netos, bisnetos e demais familiares. Será rezada a Ave Maria nesta segunda-feira pela alma de Maria da Cruz Varela Mota pela passagem de 7º dia de seu falecimento, com muitas saudades de seus familiares. Será rezada a Ave Maria de hoje pela alma de Maria da Cruz Varela Mota

0: passagem de sétimo dia de seu falecimento, com muitas saudades de seus familiares. Ave Maria de hoje, nós rezamos pela alma de Daiane Rota, pela passagem de sétimo dia de seu falecimento, com saudades de sua mãe Leni, seu pai Aldir, suas irmãs Daele e Diocele, seu filho Bruno, seu marido Marcos e também Cauê, com muitas saudades. Será rezada a Ave Maria de hoje pela alma de Daiane Rota, pela passagem de sétimo dia de seu falecimento, com muitas saudades de sua mãe Leni, seu pai Aldir, suas irmãs Daele e Diocele e seu filho Bruno e seu marido Marcos e também Cauê, com muitas saudades. A Ave Maria de hoje nós rezamos pela alma de Altiva Vieira, dona Diva, pela passagem de 2 anos de seu falecimento, com saudades de sua filha Mona Lisa e sua neta Anelise. Rezamos a Ave Maria pela alma de Altiva Vieira, dona Diva, pela passagem de 2 anos de seu falecimento, com muitas saudades de sua filha Mona Lisa e sua neta Anelise. Será rezada a Ave Maria de hoje pela alma de Sebastião Moreira da Silva, pela passagem de 18 anos de seu falecimento, com saudades de seu filho Valmir Moreira, demais filhos e netos. A Ave Maria de hoje nós rezamos pela alma de Sebastião Moreira da Silva, pela passagem de 18 anos de seu falecimento, com muitas saudades de seu filho Valmir Moreira, demais filhos e netos. Ave Maria de hoje nós rezamos pela alma de João Pedro Teles Mota, pela passagem de 1 ano e 10 meses de seu falecimento, com saudades de sua esposa Sueli Antunes Teles, filho Alisson Antunes, nora Edineia e neto Lucas. Ave Maria de hoje nós rezamos pela alma de João Pedro Teles Mota, pela passagem de 1 ano e 10 meses de seu falecimento, com muitas saudades de sua esposa Sueli Antunes Teles, filho Alisson Antunes, nora Edineia e neto Lucas. Ave Maria de hoje nós rezamos pela alma de Isabel da Silva Gonçalves, pela passagem de 6 anos e 2 meses de seu falecimento, com muitas saudades de seu esposo Sérgio Gonçalves, filhos e demais familiares. Ave Maria de hoje nós rezamos pela alma de Isabel da Silva Gonçalves, pela passagem de 6 anos e 2 meses de seu falecimento, com muitas saudades de seu esposo Sérgio Gonçalves, filhos e demais familiares. Ave Maria de hoje nós rezamos pela alma de Isabel da Silva Gonçalves, pela passagem de 6 anos e 2 meses de seu falecimento, com saudades de seu esposo Sérgio Gonçalves, filhos e demais familiares. Ave Maria de hoje nós rezamos pela alma de Isabel da Silva Gonçalves, pela passagem de 6 anos e 2 meses de seu falecimento, com muitas saudades de seu esposo Sérgio Gonçalves, filhos e demais familiares. Será rezada a Ave Maria de hoje pela alma de Yolanda da Silva Camargo, pela passagem de 15 anos de seu falecimento, com saudades de seus filhos e seu esposo. A Ave Maria de hoje será rezada pela alma de Yolanda da Silva Camargo, pela passagem de 15 anos de seu falecimento, com saudades de seus filhos e seu esposo. A Ave Maria de hoje nós rezamos também pela alma de Daiane Rota, pela passagem de 7º dia de seu falecimento, com muitas saudades de seu esposo Marcos, filho Bruno, seus pais, seus irmãos e irmãs. A Ave Maria de hoje será rezada pela alma de Daiane Rota pela passagem de sétimo dia de seu falecimento. Com muitas saudades de seu esposo Marcos, filho Bruno, seus pais, seus irmãos e irmãs. A Ave Maria de hoje será rezada pelas almas de Francisco Neto Velho, Henrique Zenon Velho, pela passagem de 44 anos de seus falecimentos. Com saudades de sua esposa e filhos. A Ave Maria de hoje nós rezamos pelas almas de Francisco Neto Velho, Henrique Zenon Velho, pela passagem de 44 anos de seus falecimentos. Com saudades de sua esposa e filhos. Será rezada a Ave Maria pela alma de Odécia Cândido da Silva pela passagem de 16 anos e 11 meses de seu falecimento. Com muitas saudades de seus filhos, genros, noras e bisnetos. Com muitas saudades. A Ave Maria de hoje nós rezamos também pela alma de Daiane Rota pela passagem de sétimo dia de seu falecimento. Com saudades de sua mãe Leni, seu pai Aldir, suas irmãs Daele e Dioceli e seu filho Bruno, seu marido Marcos e também Cauê, com muitas saudades. Salve Maria, Padre Darcissa.
1: Salve Maria Adelar, salve Maria, meu irmão, minha irmã, que nos acompanha nesta segunda-feira, dia 16 de agosto. Hoje nós queremos rezar por todos aqueles que trabalham nas funerárias da nossa cidade de Lages, das cidades vizinhas, estes que prestam um serviço muito importante na hora mais difícil que uma família possa estar passando. Eu gostaria de recordar a intenção do tio Dalo lá da Bocaina, alguém que gostava muito de gaita, e uma pessoa maravilhosa, pedindo que Deus abençoe e console o coração da família, e com certeza ele sempre estará vivo na nossa lembrança. Também gostaria de recordar Francisco Neto Velho e Henrique Zenon Velho. São 44 anos de falecimento desses dois queridos que foram para junto de Deus de uma forma muito triste, mas que a família continua recordando, lembrando deles e ao mesmo tempo homenageando. Também gostaria de rezar hoje pela alma de Tiago Taum Simonetti. Quero pedir esta oração por esse jovem que também foi para junto de Deus de forma acidental. Quero pedir que Deus olhe pelo seu pai, seu Máximo Antônio Simonetti Júnior. Quero rezar muito pela sua mãe, Reginalda Simonetti, e também quero rezar pela irmã Thaís Simonetti. Que Deus conforte esta família e este momento tão difícil que estão vivendo. Por isso, hoje, meu irmão, minha irmã, eu gostaria de refletir contigo a importância do luto. Viver o luto é uma das experiências mais profundas e dolorosas da existência humana. Quando alguém que amamos parte, parece que uma parte de nós se despede. A casa pode continuar no mesmo lugar, os objetos permanecem onde estavam, as pessoas continuam suas atividades, o mundo segue o seu ritmo, mas dentro de nós alguma coisa mudou para sempre. O luto nos coloca diante de uma realidade que muitas vezes gostaríamos de evitar. Somos frágeis, temos limites, não conseguimos controlar todas as circunstâncias da vida. É justamente nesse território de dor, silêncio, perguntas que podemos encontrar orientação na palavra de Deus. No livro do Eclesiástico, no capítulo 38, nos fala sobre a doença, o sofrimento e a fragilidade humana e o cuidado. O texto bíblico nos recorda que existem momentos em que precisamos reconhecer nossos limites. procurar ajuda, cuidar de nós mesmos e, sobretudo, colocar a nossa vida nas mãos de Deus. Esse texto de Eclesiástico, ele começa com uma valorização daqueles que cuidam da saúde. Honrar o médico por causa da necessidade, pois foi o Altíssimo que criou o médico. Esta afirmação pode parecer distante do tema do luto, mas ela contém uma verdade muito importante. Deus não nos pede para enfrentarmos a dor sozinhos. Ele se manifesta também por meio de pessoas, cuidados, palavras, presença, reconhecimento e acolhimento. O sofrimento não precisa ser vivido no isolamento. Quando perdemos alguém, muitas vezes somos tentados a acreditar que precisamos ser fortes o tempo todo. Não há uma expectativa que depois de alguns dias, semanas ou meses, deveríamos voltar ao normal. Porém, o luto não funciona assim. Não existe um calendário universal para a dor. Cada pessoa sofre de uma maneira diferente, porque cada vínculo é único. Há quem chore muito, há quem fique em silêncio, há quem queira falar sobre a pessoa que partiu, há quem não consiga pronunciar o seu nome, há quem encontre forças rapidamente, há quem precise de muito tempo para compreender a ausência. A palavra de Deus nos ajuda a perceber que cuidar da vida significa respeitar os seus limites. E este livro nos aconselha, dizendo: meu filho, não despreze a doença, mas roga ao Senhor e Ele te curará. O ensinamento pode ser aplicado ao luto, de maneira muito humana. Não devemos desprezar nossa própria dor. Não precisamos fingir que estamos bem quando não estamos, mas a força que a gente precisa, que a gente deve encontrar, não é apenas não chorar, é nós encontrarmos esperança, sim, sentindo saudade. Não é falta de confiança em Deus. Muitas vezes a gente se pergunta, mas por quê? Até mesmo Jesus chorou diante da morte de Lázaro. O Evangelho nos mostra que a fé não elimina a lágrima. A esperança cristã não significa ausência de sofrimento. Significa acreditar que o sofrimento não possui a última palavra. Por isso, meu irmão, minha irmã, viver o luto é permitir-se sentir. É reconhecer a saudade sem vergonha. Aceitar que haverá dias bons e dias difíceis. É compreender que algumas manhãs serão leves, enquanto outras poderão trazer novamente a sensação de perda. O luto não acontece como uma escada, que cada dia subimos um degrau e nunca mais voltamos atrás. Muitas vezes, ele se parece mais com ondas, algumas pequenas, outras imensas, mas todas fazendo parte de um processo de adaptação e de uma vida que foi profundamente transformada. Lembremos: choro, saudade, sim; desespero, não, porque cremos que a morte foi vencida, e foi isso que Jesus fez quando veio ao mundo. Passou pela cruz e venceu a cruz. O apóstolo São Paulo diz: ó morte, onde está tua vitória? Então nós, com muito carinho, recordando os nossos entes queridos, queremos fortalecer a nossa fé no Deus vivo, por intercessão de Maria. Oremos. Quando o sino da igreja tange ao longe a Ave Maria, é chegado o momento de recordar a oração que rezou o anjo, mensageiro de Deus. na saudação mais expressiva de todos os tempos. E a vossa bênção pedimos, Nossa Senhora, para que a vossa proteção nos afaste de todo mal. Querido irmão, querida irmã, como eu dizia no início desta oração, hoje nós rezamos por aqueles que trabalham nas funerárias. E eu gostaria de convidar você, meu irmão, minha irmã, você que já passou pela experiência de separar-se de um ente querido, nesse momento, coloque esse ente querido no teu coração, sabendo que ele cumpriu a missão dele, que nós devemos só agradecer e recordar o bem que ele realizou. E juntos rezemos. Ave Maria, cheia de graça, o Senhor é convosco. Bendita sois vós entre as mulheres, e bendito é o fruto de vosso ventre, Jesus. Santa Maria, Mãe de Deus, rogai por nós, pecadores, agora e na hora de nossa morte. Amém. Que o Senhor nosso Deus nos abençoe ao final deste dia, em nome do Pai, do Filho e do Espírito Santo. Amém. A todos uma santa e abençoada noite, e fiquem com Deus.

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2: 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Na sequência, vem aí a Hora da Corneta com Edson Varela, Dilson Oliveira e também o Amarildo Volpato. Eu, Adelar Machado, retorno com vocês às 8 horas no programa Rodeio na Clube. Um grande abraço a todos e uma boa noite.
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4: Vamos lá, chegando na Clube FM, dando sequência à programação com a Hora da Corneta. Isso mesmo, Padacinos, passando as informações aqui sobre a questão de gratidão, de reconhecimento das pessoas, preservação da memória das famílias nessas orações da Ave Maria, que bacana. E nós pegamos essa carona, né, desse público bacana que escuta a oração da Ave Maria, aproveita para fazer aquela prece importante e nós, na sequência, chegamos com a Hora da Corneta. Tô fazendo meu protocolo aqui contra a gripe, passando um álcool nas mãos, na bancada, porque caldo de galinha e essas prevenção não fazem prevenções, não fazem mal pra ninguém. Está de braços cruzados, mas pronto pra dizer buenas pro povo, ele, Amarildo Volpato.
5: Boa noite, caldo de, como é que é? É canja de galinha e álcool não faz mal, né?
4: Caldo de galinha.
5: Não, mas é a canja, vai bem também.
4: Canja, não existe mais canja.
5: Ah, é?
4: Não.
5: Mas tem uma casa de sopas aí em vários locais, ele chega lá, pede uma canja, tem.
4: Diga um local em Lages que tem causa de casa de sopa.
5: Tem.
4: Diga um.
5: Deixa eu lembrar onde é que fica.
4: Tudo bem, Edson Oliveira, enquanto...
6: Tudo bem, Edson, tudo bem, Volpato, Adelar Machado. Pô, você começa o programa queimando o Volpato.
4: Mas homem não.
6: Braço cruzado.
5: É que eu faço academia, daí é pra tirar foto. Aquelas fotos de ação da academia.
4: Tá igual o Micuim, quando me encontra, um abraço pra ele, pro Joel de Oliveira, o Micuim. Ô Micuim, não, frouxa no céu, diz que uns colegas da imprensa andaram indicando com você e com o Marciano aí, tamo do mesmo lado, meu céu. O Micuim que me diz assim, vamos criar a Academia Cerro Negrense de Letras.
5: Olha aí.
4: E assim, você tá na academia, nós vamos pra ela. Abraço pro empresário Nilceu Matos, me passou um WhatsApp, parceiro da vida. Foi mais uma vez referência da Memphis Imobiliária com o Top of the Mind 2026, a imobiliária mais lembrada de Lages. Legal, abraço pra ele, obrigado e parabéns pela
6: vida. Faz um trabalho bacana, né, Edson? É isso que dá, né?
4: Merece
6: aí o reconhecimento.
4: Eu uso a Memphis Imobiliária como referência para mim saber como é que tá o preço do mercado imobiliário de Lages. passo ali na vitrine e fico olhando aqueles apartamentos, aquelas casas. Sabe aquele prédio bonitão que saiu do lado da doutora Sandra? Do prédio da doutora Sandra ali na praça da
7: subida estátua? Da Duque ali na Correia Pinto.
4: Bonito aquele prédio, meu Deus do céu. Coisa chique.
7: Apartamento.
4: Na Memphis está, agora eu não lembro se é 1.200.000 ou 1.400.000. Mas é nessa faixa aí.
5: Ali onde era o terreno do Dr. Luiz Carlos Silva?
7: O Adelar.
4: Não sei, Adelar.
7: Tem a vinheta aí, nossa, tudo isso.
5: Ali eu acho que era. Ali acho que era da família do Dr. Rodrigo Silva, né? Dr. Rodrigo, inclusive, sempre acompanhando a gente quando pode aí. Mas... acho que ali morava o Dr. Luiz Carlos Silva.
4: Tu tá igual a minha sogra, a minha sogra.
5: De noite fala tuas sogras cada vez, ó.
4: Mas é que você é igual a minha sogra, eu entro num assunto e começa a colocar o desassunto dentro
5: do mesmo
4: assunto.
5: Mas e pra que informação melhor que essa, lembrar do Dr. Rodrigo Silva, foi presidente do CART, presidente do Inter.
4: De qualquer maneira, voltando então ao Top of Mind da Memphis, eu passo ali e vejo as referências do mercado imobiliário de Lages, preço das casas, preço dos apartamentos, das salas comerciais e etc e tal. Um abraço então e que bom que a Memphis é mais uma vez essa referência.
7: Saíram dois prédios, né, Edson, naquelas imediações, né?
4: É, um na frente do outro.
7: Dois prédios bem bonitos.
4: Bem bonitos, bem bonitos.
7: Legal, isso é bom, a cidade precisa disso.
4: Parabéns aos autores da obra.
7: O Volpato não vê porque não circula quase na cidade, Volpato, você tem que estar mais atento.
5: É, aqui no centro eu passo pouco, eu vou mais é nos bairros. Que tá saindo empreendimento bom também.
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4: A Prefeitura de Lages andou fazendo, acho que há umas duas semanas, a propagação sobre a comemoração sobre os índices do IDEB conquistados por Lages, coisa histórica, fora da curva, coisa muito robusta. Eu queria só sugerir para ter cautela nisso, não criar um clima de que a coisa está espetacular, porque não está. Não podemos tapar o sol com a peneira. O ensino municipal de Lages precisa melhorar muito. E não sou eu que estou dizendo, é o IDEB. E melhoraram os índices em relação a anos anteriores, tranquilo. Mas melhoraram, mas não é aquela coisa para sair soltando foguete. Tem que debruçar cada vez mais o olhar no planejamento para melhorar, tá? Porque se existe um medidor de qualidade de ensino e esse é o IDEB, é esse que nós temos que perseguir para melhorar ainda mais, não é isso, Volpato?
5: Sem dúvida, inclusive hoje pela manhã no jornal da Clube, a gente trouxe uma matéria com a secretária da Educação de São José do Cerrito, Iliane Albuquerque. Só para ter uma ideia, a nota máxima em Santa Catarina foi no S com 8 do IDEB para as séries iniciais. São José do Cerrito, 7.5. Estava 5, desculpe, 7.3, estava 7.5. Então cresceu muito comparado aí ao ano de 2023, que foi a penúltima medição.
7: Que
5: então,
7: bom isso, Bopato.
5: É educação e a secretária Iliane Albuquerque estava muito, muito feliz com esses números aí. E fomos buscar essa informação, não veio lá de São José do Cerrito, o pessoal recebeu a notícia e ficou quieto. Daí nós fomos atrás.
4: Anos iniciais.
5: Tá, séries iniciais foi, se não me falha a memória, primeiro município é Lindóia.
4: Das séries iniciais.
5: Não do séries, primeiro ao quinto ano.
4: Não séries finais.
5: Não, que seria do quinto ao nono.
4: É.
5: Então é do primeiro ao quinto ano as séries iniciais. Que teve o IDEB. E basicamente duas avaliações: língua portuguesa e matemática, e são avaliados, e o outro fator é a não desistência de estudar. Não repetir o ano e não rodar.
4: São José Cerrito aparece no ranking estadual na 19ª posição. Nos anos iniciais.
5: 19ª?
4: 19ª posição.
5: Da Mures é o primeiro lugar disparado.
4: Da Mures disparado a melhor posição de séries iniciais.
7: Qual é o primeiro, Edson? Curiosidade, hein?
4: Lindóia do Sul. E só pra Lindóia. Você ter uma ideia, 2025, 8.0. São José de Cerrito, 7.3. Conforme informou a Marilo Volpato, houve um aumento. É, para você ter uma ideia, de 2023 para 2025, de 32.7% na nota do IDEB séries
5: iniciais. Primeiro a quinto ano.
7: Mas é uma média boa, né?
4: Não, sim.
7: Média boa.
5: Quase a média, porque a média do estado, ela é em torno de 6.7, a média estadual, somando todos os municípios das séries iniciais.
4: Só para você ter uma ideia de séries iniciais, onde o Cerrito aparece em 19º, Correia Pinto aparece em 232º, ou seja, tem só 18 municípios com nota melhor que o Cerrito em séries iniciais. E tem 231 municípios com nota melhor que Correia Pinto, segundo os dados do IDEB. Daí você vai dizer, e Lages? Lages, nos anos iniciais, a posição de Lages é pior que Correia Pinto. É 246º. Tem 245 municípios em Santa Catarina.
7: Melhor que Lages.
4: Com nota melhor que Lages em anos iniciais no IDEB de 2025.
5: Estamos trabalhando com 295 municípios em Santa Catarina.
4: Exatamente. De 295, tem só 50 com IDEB pior que Lages em anos iniciais. E a nota de Lages está aqui, ó. É 5.9. Isso que houve um aumento de 2023 para 2025 de 7.3%. Por isso que eu digo que não é uma coisa para achar que
7: tá tudo bem.
4: Que tá tudo bem. Se tem 245 municípios melhor que Lages, é porque nós temos que melhorar. Tá? Tô dizendo anos iniciais, tá aqui o ranking. E anos finais, como é que tá Lages? Tá aqui, eu também informo com anos finais.
5: Do quinto ao nono ano.
4: Lages está na posição de número 95. Jacinto Machado tá em 94. Tá, Chapecó tá 90. Tá na posição 90. Lages está na posição 95 nas séries finais e séries iniciais, que é aquela fundamental.
7: Que é a base, que é o começo. Base,
4: tá nesse, Deus nos acuda. Culpa? Não é culpa, gente. A gente só tem que exteriorizar, porque a prefeitura de Lages, por exemplo, manchetou no boletim oficial, Lages é destaque estadual no IDEB. Aonde, gente? Destaque aonde? Você tem 245 municípios em anos iniciais melhor que Lages. Destaque no quê? Então, assim, não tô jogando pedra no ensino público municipal. Só precisamos vender realidades e não mascarar situações que não compreendem. Ah, mas nós melhoramos muito. Melhoramos 7% de 2023 para 2025. Mas o Cerrito melhorou 32%. E temos que melhorar mais, ainda bem. Há uma aposta, um investimento, e temos que acreditar, mas só parar um pouco com esse alarmismo de dizer que Lages é destaque. Daqui a pouco vão dizer que Lages é destaque universal.
8: Meu Deus!
4: Eu não vi. Onde é que está o destaque estadual de Lages do IDEB que a prefeitura anunciou? Opa.
5: Como assim, onde é que está?
4: No que Lages é destaque estadual?
5: Opa! Fora educação? Eu não estou entendendo a tua pergunta.
7: Não, no IDEB.
4: Não, a gente está falando só do IDEB.
5: Pois é.
4: A prefeitura diz que Lages é destaque estadual no IDEB.
5: Não, com esses números aí não.
4: Não corresponde.
5: Exatamente. Né? Eu estava entendendo que você estava querendo saber uma outra situação.
9: Gente, o que está acontecendo?
5: Não tem IDEB. Concordo com você. E é esta situação nesse momento.
4: No atraso que a vida permite, vamos falar que sexta-feira tem aquele sorteio do Vale Lanches do Fast Burger. 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
4: Hora de intervalo, sequência, já.
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1: O tempo firmou e com a firmação do tempo iniciou o processo de queimadas aqui na serra, né? Vários registros de queimada, o pessoal aproveitando esse tempo. Hoje é um dia interessante de queimar porque o campo ainda tá um pouco úmido e daí não tá aquele fogo de queimar de maneira extrema, dá aquela sapecada e daqui 15 dias já vai tá verdinho de novo. Mas a gente mantém aqui a recomendação, porque não custa nada nós fazer isso, de você que tá me ouvindo, se não quiser se incomodar, vai no portal do IMA e pega uma autorização, paga uma taxa, porque daí pagando pode, daí fica autorizado a fazer a prática da queimada.
0: Leva multa se queimar e não pedir licença?
1: Não sei, Adilson.
0: Porque se daqui a pouco complica a queimada lá, né? Daqui a pouco a pessoa pode se incomodar. Se não tiver a autorização.
1: Eu não sei qual é o tipo de penalidade, se é multa ou é direto algum processo relacionado no caso da fiscalização.
2: 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Deixa eu trazer para vocês amanhã, começando a quarta semana da agricultura familiar. Era a semana de Lages apenas, mas pela proporção que tomou, então muitos eventos acontecendo, começando amanhã e vai até o próximo sábado. Vários locais, por exemplo, lá no auditório da Paróquia Nossa Senhora das Graças, abertura amanhã. À tarde tem também no CAVE, depois lá no Centro Serra, o dia do apicultor, com o comércio, com não só a comercialização do mel, mas também dos produtos artesanais. Então a gente convida você, é tudo gratuito e palestra, muitas palestras, pessoal vindo aí com muito conhecimento para difundir aqui entre os nossos produtores.
1: Atenção, Ronaldo Duarte, onde estiver, secretário de Agricultura de Lages, o Valtemir, lá da comunidade dos Mirantes, pede notícias do trator que levaram há 4 meses para a cidade e a comunidade está aguardando e precisando e querendo saber de alguma data para quando que vai voltar o trator da comunidade dos Mirantes.
0: Até onde sabemos é através das associações, né, Edson, que se formam, Volpato, nas localidades.
2: Hoje
0: são as associações que pegam emprestados.
1: Mas é bem isso.
0: É isso. Ele faz parte da associação e daí ele não sabe do.
2: Quem faz a manutenção, a prefeitura repassa um valor para a associação com o CNPJ. Eu acompanhei muitas reuniões que ocorreram e a prefeitura paga o funcionário e o recurso para cada associação. E aí a manutenção veio para cá.
0: Mas quem então coordena o maquinário é a associação, né?
2: Associação lá de cada que faz.
0: Cada
2: que
0: localidade. Faz.
1: Legal, hora da corneta Clube FM, puxamos mais um intervalo comercial. 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
0: Depois do intervalo, as informações do esporte.
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5: Seguimos com a Hora da Corneta. Eu não falei, o Adilson e o Volpato muito menos, mas quem está nos ajudando a fazer o programa hoje na retaguarda é Adelar Machado, um abraço para ele. E olha aqui duas informaçõezinhas bacanas para compartilhar com a nossa audiência. Um, inclusive, quem compartilhou comigo foi a Cássia, minha esposa. Revolução na medicina. Anvisa aprova um remédio para enxaqueca que pode tratar e prevenir crises, reduzindo a dor em 2 horas. É um achado, é uma coisa muito bacana. A enxaqueca é um dos maiores problemas na vida de muita gente, porque acaba com a qualidade de vida. E hoje tem vários tipos de tratamento. Ainda quando você acerta a medicação, no meu caso, por exemplo, eu tenho enxaqueca desde o início do século. O Dr. Júlio Garzioni foi pesquisando, foi localizando e acabou acertando a medicação. Hoje eu tomo um remédio continuado, mas pelo menos não sofro mais enxaqueca. Essa é uma informação bacana. A outra informação bacana é que foi aprovado também.

0: for fazer um levantamento, aí um compilado tem
1: bolufas. Isso, os que flagram, imagina, os que não flagram.
0: Que tá passando reto.
1: Daí o vivente reclama de tomar vacina do calendário. E daí na hora de aplicar um Monjaro do Paraguai, não pensa duas vezes.
2: Mas na verdade
0: paga caro ainda.
2: Tem que usar receitado por um médico, né?
1: Sempre sob orientação
2: médica. Pois é.
1: Sempre sob orientação médica.
2: E se tá vindo do Paraguai, quem tá comprando, tá aplicando sem orientação nenhuma.
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0: Exatamente, legal. Da Fabiana, do Lúcio.
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3: O Juliano Duarte nos ouvindo lá em Rio do Sul. Boa tarde. Parte do Alto Vale do Itajaí sintoniza 98.3. Estou há 7 anos por aqui, mas a colônia lajana é grande, diz o Juliano Duarte, e a gente manda. Bem isso, Adelar Machado. Muito sintonizado, por sinal.
0: O Ventura não te mandou nenhum WhatsApp aí agora? João Carlos Ventura?
1: Mandou.
0: Mandou?
1: Aham.
0: Uhum. Ah, eu achei que ele ia mandar.
1: Sobre? Orçamento da Saveiro que eu vou arrumar.
0: Ah, é? Não, mas não era esse. Eu tava esperando outro WhatsApp dele. Outra mensagem. Então não veio. Às vezes tá com algum problema lá, não conseguiu.
4: Nossa, tudo isso?
1: Isso. Fala, falei o valor do orçamento.
2: Fala do Nazareno.
1: Vai lá, Vopato.
0: Já?
2: Depois.
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1: Ó, engenheiro Leopoldo Luef Meter traz uma novidade, eu não sabia, Vopato. Ele disse que inventaram Monjaro pro olho. Legal, né?
0: Como é que foi, faz?
1: Não, pra quem tem olho gordo.
2: Emagrece.
1: Boa.
2: Seria bom a gente falar de esporte só de hoje pra frente.
0: Só da rodada?
2: De hoje, jogos de hoje.
0: É, hoje às 20 horas tem Internacional e Remo.
1: É o jogo pro Internacional lavar a
2: égua. Fazer 3 pontos.
1: Lavar a égua. Tá, o Remo é um time ruim. Tanto é que tá na zona de rebaixamento com o Grêmio. Não, o Grêmio tá a caminho.
0: Não, o Inter que tá na zona de rebaixamento.
1: Pois é, mas o Grêmio vai pra zona já.
0: De novo? Será?
1: É meio passinho.
0: Estão pedindo o hino do Atlético Mineiro aí, mas acho que não tem.
2: Não, esse não tem.
0: O Adilson não vai tocar, tá?
2: Também falta.
1: Agora, o jogo Grêmio e Atlético Mineiro mostrou o tanto que o Grêmio é ruim e covarde.
0: Nossa, tudo isso?
1: Exatamente. É um time ruim, covarde, sem qualquer tática, sem qualquer planejamento. O filho da mãe do técnico Castro lá já deveria ter ido pra rua há muito tempo. Então não tem outra coisa pra dizer, a não ser que o time que tem que lutar pra não cair pra Série B é porque bom não é.
2: O Grêmio 15º com 25 pontos e o Inter 17º.
1: O Inter vence hoje, vai para 14º no lugar do Santos e puxa o Mirassol para a zona de rebaixamento, e o Grêmio fica na beirada ali, esperando o próximo jogo, que não é fácil. O próximo jogo do Grêmio é contra o Bragantino fora, o Bragantino que tá ali em 7º.
2: Você falou tanto mal do Remo. O Remo tá com 22 e o Inter 23, Edson.
1: Pois não, mas eu tô dizendo, tá, mas
0: é um duelo.
1: O Inter é por um acidente de percurso que tá ali. O Remo é porque é ruim. Entende?

0: Tá, e não vocês estão.
1: Não, e se chega, né? Claro que a gente torce para que não aconteça de o Remo ganhar hoje.
2: O Remo não ganha.
1: Não ganha?
2: Não.
1: Mas
2: não.
1: Vai que joga
2: não
1: bem.
2: Não ganha, Adilson.
1: Mas vai que joga
2: não,
1: bem.
2: Não me incomode, Adilson. Dizer que não ganha, né? Pare com isso.
1: O que, que você acha, Vopato? Você que entende?
2: Ô, Vopato, passe manjaro nos olhos do Adilson.
1: Você que entende, Vopato? Quem que dá hoje? Inter?
0: Não, pela lógica, em casa tem que dar o Colorado, né?
2: 4-0 pro Inter contra o Remo.
0: Tudo isso, bastante. Viu, mas a parte de cima. E a parte de cima da tabela, ninguém vai comentar nada.
2: A parte de cima foi a chegada do Flamengo, agora ninguém segura o Flamengo. O Flamengo tá com 3 pontos a menos que o Palmeiras, mas com um jogo a menos.
0: E pega o Mirassol, que é o da quarta rodada.
2: E o Mirassol que tá lá mirando a zona de rebaixamento.
0: Pois é, então assim, agora vai
1: difícil
0: pegar fogo.
1: Difícil alcançar o Palmeiras. Palmeiras vai. Deu uma caída, mas já se recupera e é difícil.
0: Você acha isso?
2: Acho.
0: Mas por que teve
1: essa
0: queda?
1: Tem time.
2: Gente, que espetáculo aquele jogo do Fluminense e Palmeiras.
0: Muito obrigado.
2: Nem os fluminensistas acreditavam naquilo que aconteceu.
1: Não dava para esperar esse placar.
2: Não dava. Olha, o empate seria goleada a favor do Fluminense. A vitória foi um título.
0: Foi. Pode terminar o campeonato já.
2: Pode terminar o campeonato que o Fluminense tá.
0: Agora, o que chamou atenção também nessa rodada do Campeonato Brasileiro foi pela primeira vez a aplicação da Lei Vini Júnior no futebol brasileiro.
2: A Lei Maria da Penha?
0: A Vini Júnior. Ah. Após a
3: Nossa,
0: Copa do Mundo.
3: Tudo isso.
0: O Arthur Cabral foi conversar com o técnico do Vitória e não deu muito certo. Resultado, colocou a mão na boca, não pode, tem que falar claramente, com boa dicção.
2: Expulsaram?
0: Agora a Lei Vini Júnior tá valendo.
2: Dois destaques em Brasília, 19h. Dois destaques da rodada que me chamaram a atenção. A Chapecoense, você dizia sexta aqui na hora da corneta, Marildo. Nenhum time pode ser bobeado e ficar perdendo ponto pra Chapecoense. E o Bahia perdeu 2 pontos. Na Arena Condá e acabou ficando no 3-3.
0: Então, todo mundo somando, né, para cima da Chapecoense.
2: E outro destaque que me chamou a atenção positivamente foi a performance do Santos em cima do Vasco. Um joguinho encrencado no primeiro tempo. O segundo eu não assisti, mas depois vi o resultado.
0: Depois já ficou sabendo.
1: Ô Vopato, como é que é? Agora o jogador não pode mais.
0: Tem que falar abertamente para ver a dicção, para ver a leitura labial.
1: Se falar algo
0: labial.
1: Que não corresponda ali com o jogo.
0: É porque o Arthur Cabral estava brigando com o técnico do Vitória, o Jair Ventura. Final do jogo. O jogador foi expulso depois que acabou o jogo. Porque daí eles foram pro bate-boca lá e como um jogo.
2: Dois outros destaques, a goleada do Flamengo em cima do Mirassol, fora de casa. Flamengo, por causa disso, que deu essa avançada, tá empatado com o Palmeiras praticamente. E outro destaque foi a recuperação do Botafogo. O Botafogo acabou se recuperando bacana em cima do Vitória, né? No jogo de ontem às 18h30. Certo?
0: O que aconteceu?
1: Agora o Flamengo e o Palmeiras é o que a gente vê nos jogos, são os melhores times hoje, mais qualificados.
2: Exato.
1: Isso aí não tem dúvida.
2: É isso, Vopato?
0: É isso, e ressaltar que o...
2: Você não falou da recuperação do Botafogo em cima do Vitória?
0: Pois é, eu tô aguardando, porque não teve recuperação, né?
2: Teve sim, o Botafogo perdeu de 6-0 no meio da semana e perdeu só
0: eu
2: de 1-0.
0: Eu tava aguardando algo em torno disso, porque eu vi que perdeu, onde é que tá a recuperação, hein? Mas bem tá o nosso Criciúma, né? Que voltou a vencer. Agora é o líder, abriu aí um número bom de uma diferença boa para o segundo colocado. Então, Criciúma 1-0 ontem.
2: O Marcos Vieira tá.
0: No sábado.
2: O Marcos Vieira tá dizendo que boa noite, Edson Varela. Cuidado com o Remo.
1: Eu também acho. Também acho que hoje o Remo vai jogar bem.
0: É hora de fazer o crime.
1: Pelo menos um empatezinho já serve.
0: E o Atlético jogou bem, não? Já que você tá defendendo tanto o Remo aí.
1: Eu não vi o jogo.
0: Ah, tá.
1: Mas pelo placar jogou bem, 3-0.
0: Tu acha?
2: Essa história do Remo me lembra a história do menino de uns 9, 10 anos, chegou em casa com a cara inchada extremo, né? A mãe, que foi isso, Zezinho? Foi uma abelha, mãe. Mas a abelha não enche a cara desse jeito, é que o pai foi matar ela com o Remo.
0: É que o Inter vai fazer hoje. 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
0: 72.
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1: Boa semana, Cláudio.
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3: O prefeito do Duque de Bocaina compartilhando aqui a nota do IDEB de Bocaina do Sul, diz que na Serra Catarinense o município ficou em segundo lugar. Ensino fundamental anos iniciais, nota 6.2. Passou de 4.9 para 6.2. Uma evolução bacana. Ensino fundamental anos finais, passou de 4.4 para 5.2. Esses são os índices, então, da educação municipal em Bocaina do Sul.
2: Evandro Giopo nos traz informações aqui também na produção da Hora da Corneta. Urupema 6.8 nas séries iniciais também.
4: Nota boa.
2: Nota boa. Lá na escola do Cedro ainda. Lá na escola do Cedro, né? Que obteve essa média aí importante.
4: Como é que é, Vopá? Pega um aluno de cada escola para essa prova?
2: É feita uma prova, escolhidos os alunos, e aí língua portuguesa e matemática. Eles prestam a prova com essas questões. É do IDEB, vem lá do Ministério da Educação, e ali é aplicada a prova aos alunos, né? Que participam. Não é toda a sala, não é todo o colégio que faz a prova. São alunos que participam, né? De cada escola, cada direção faz ali a escolha dos alunos e depois, por isso que esse índice é de 2025, saiu agora, porque é todo um processo de para corrigir, é tipo Enem, assim.
4: Mas no geral as notas da região melhoraram.
3: No geral, sim.
4: No geral, sim, né?
3: No geral, sim. E teve umas surpreendentes, como São José do Cerrito. São José do Cerrito teve um incremento de 32%. Só para ser uma ideia, foi a segunda cidade do estado inteiro de Santa Catarina que mais cresceu.
2: A segunda?
3: A segunda. Eu te mostrei, Amelson. Não, não, não.
2: Não, só tô fazendo você.
3: Você tá se admirando só pra comentar.
5: Ninguém tem paciência comigo.
3: Adelara, agora não
4: Adelara,
3: cabia.
4: Essa vinheta não precisava agora.
3: Adelara. Agora não.
2: Vai dizer.
3: Grão-Pará foi a cidade com o maior índice, ô Popato?
2: Sul do estado.
3: 36.4 e a segunda cidade com o melhor índice, maior índice de crescimento de 2023 para 2025 foi São José do Cerrito com 32.7. Só para ser uma ideia, a terceira foi 19%, Bom Jesus do Oeste. Então, realmente, o Cerrito é um feito. A prefeita Tainara Reitz poderia até. Ela poderia dizer que o IDEB do Cerrito foi destaque em Santa Catarina, porque foi. Lages não foi. Lages, se tem 245 municípios com nota melhor que Lages, embora Lages tenha melhorado 7%, isso é fato, de 2023 para 2025, nas iniciais, mas para dizer que destaque Santa Catarina foi uma coisa meio forçada.
4: Posso fazer uma pergunta, Vopato?
2: Para quem? Para Edson, pode?
4: Para você mesmo.
2: Ah, é?
4: O tamanho do município não leva em consideração?
3: Não é esse o critério, respondendo...
2: Não é populacional, é a prova, é aplicada a prova para todos os alunos das séries iniciais, do primeiro a quinto ano, daí eles prestam a prova, o conhecimento, nessas disciplinas específicas que a gente comentou agora, depois o outro índice, daí ele é medido por meio do sistema, porque é pelo número de alunos não repetentes, que não rodaram daquele ano.
3: Bem isso.
2: Então,
3: destaque-se Otacílio Costa, 54º lugar, posição de número 54 no estado, nas séries iniciais, tá? Eu acho que depois do Cerrito, depois do Cerrito é o Otacílio Costa que melhor aparece no ranking da Serra Catarinense em termos de boa nota em anos iniciais. Gente, outra coisa, nós não estamos aqui divulgando isso para menosprezar esta ou aquela cidade, para nós desdenhar do ensino público municipal deste ou daquele município. Nós estamos exteriorizando para quê? Para que se visualize a realidade posta e que se persiga notas melhores. Nós precisamos, e para ter nota melhor, o que é que tem que melhorar? Qualidade do ensino. Tá? Qualidade do ensino, porque esse negócio que o Vopato fala de não repetência, o aluno não repete porque ele foi bem ensinado. Se ele não foi bem ensinado ou se ele não se interessou, tá? Pode ser que ele não tenha se interessado na aula, ou o professor se esforçou, mas daí foi o pai e a mãe que não ajudaram. E daí dá a repetição, e isso reflete no IDEB. Então a gente exterioriza isso para quê? Não para jogar pedra em ninguém, mas para que a gente continue se esforçando, para que todos sejamos Cerrito, tá? De evoluir assim 32%, que é muito bacana.
2: É um índice bagualado.
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3: As primeiras, vai lá.
2: Lá em Campo Belo é o seguinte, hoje faltou água na maioria dos bairros lá, porque a Casam fez uma substituição de canalização, está evoluindo lá. E foi informado que por volta das 5-6 horas estaria sendo retomado o abastecimento da mão. E ainda em alguns bairros não chegou a água. Então a Casam está informando que vai chegar. Só que não às 5 conforme. Então o pessoal está aguardando, fazendo contato, inclusive nos encaminhando aqui também, alguns bairros lá sem água. Mas, segundo a Casam, agora o serviço foi terminado e aos poucos a água vai retornar a sua torneira e depois a sua chaleira para fazer o café.
3: Dito isso, as impressões iniciais de Amarildo Volpato sobre o início da campanha eleitoral no domingo aqui na Serra Catarinense em Lages.
2: Que era esperado, alguns já o trabalho do visual, né? Olho a olho, alguns candidatos já foram para a rua e o digital, né? O digital que era esperado aí com relação ao Instagram,
1: as redes
2: Facebook.
1: Sociais começaram.
2: Ah, sim, cada um teve a sua peça produzida. Agora, um detalhe, o pessoal tem, a inteligência artificial está aí, está sendo usada bastante, mas quanto mais o eleitor sentir a naturalidade do candidato, não aquela voz metalizada, não aquela voz continuada assim, sem erro, sem nada, sem respiração, ali afasta um pouco.
3: Tem que ser que nem nós, dá umas gaguejadas.
2: Não há prosa.
6: Nossa, natural. Tudo isso.
2: O eleitor conhece o candidato dele quando discursa aqui, discursa lá, quando está num bairro, conversando. Então, daqui a pouco você recebe um vídeo, só, chega de se ajoelhar para escutar, que é um santo que está vindo. Então, é na conversa. Eu acho que o pessoal recebeu
1: aí. Nos vídeos eu tenho observado, tem que dar uma cuidada. Para não gravar vídeo fora das regras. Tem muito candidato gravando vídeo e dirigindo.
6: Sim.
1: Quando dirige, não pode falar em celular.
3: Mas ele tá de carona?
1: Não, tem candidato dirigindo o volante gravando vídeo.
2: Tem uns que dão uma buzinadinha até.
3: Mas esse negócio de vídeo perfeitinho, eles gravam no estúdio, homem. Na eleição do ano 2000 e do ano 2004 em Lages, eu que cuidei da gravação de candidatos a vereadores de um dos lados da disputa do PSD e teve um candidato a vereador que errou 42 vezes.
2: Era o número dele.
3: Não, o número dele não. O número dele
1: você errou o quê?
3: Não era PSD, era DEM na época. Tá? Ele errou 42 vezes, mas daí depois ele acertou, daí quem viu disse, mas homem, fala bem.
2: Na primeira.
1: Errou!
4: Quem eu sei quem acertou? Errou.
7: Eu, sabe?
4: Sei.
7: Errou com a
8: elegeu, não?
7: Errou
8: com a
7: elegeu.
4: Uma vez se elegeu.
7: Aham, exatamente.
2: Vocês estão bem.
4: Depois errou de novo.
2: Não, mas o que eu digo é o seguinte, agora estamos na era das redes sociais, né? Do vídeo, do rostinho. Lá você falava do rostinho do candidato, da candidata.
7: Eu não acessei muitas redes sociais. Hoje eu não acessei, até porque eu estava no trecho fazendo um trabalho de lida com o gado. Mas, pelo que eu vi ontem, a quantidade que mais repercutiu aqui dos nossos candidatos foi o Lucas Neves. Até porque daí, como a gente tem muito amigo que é da relação com ele, acaba compartilhando mais. Então foi mais do que eu vi. Eu vi que ele manteve o número dele. Antes o número dele era. Agora ele está no. Qual é o número do Republicanos? 20, né? Não lembro. Mas
4: o
7: era,
4: final é 282.
7: Exato. Antes era 282, ele manteve o 282. Tá? Então eu já fixei.
2: Uma vez tinha um candidato que era 25.690. Ah. 25 do Natal, 690 da Rádio Clube. Lembra?
8: Era um slogan. Acreditando nessas mentiras não. Que muita gente quebra a cara.
2: Isso aí era verdade.
7: Quem era?
2: Era o Mendes.
7: O Mendes.
2: Uhum. Foi candidato a vereador, se elegeu.
7: Eu se eu fosse, eu não vou ser candidato a vereador, mas se eu fosse candidato a vereador, por exemplo, pelo PL, o número que eu ia tentar era o 22222. E daí na hora da
4: tudo
7: da,
4: dois?
7: Daí na hora da propaganda eleitoral eu dizia, meu número, chega lá e aperte tudo dois.
9: Meu Deus.
2: Espere aparecer a minha foto.
7: E confirme, nem olhe pra minha cara pra você não desistir.
2: O Edson tem jeito de ser aquele candidato que ia dizer assim, mas a minha foto apareceu lá em Alagoas. Tem problema.
4: Lá em Alagoas?
2: Não tem, os que diz assim.
7: Alagoas Vermelhas.
2: Os que não se elegem. Mas outra coisa que, aproveitando já que você levantou o tema, eu estava lendo hoje alguns artigos e o pessoal aí, estudiosos, dizendo assim, aquele que não está interessado em política, aquele que não, ele vai receber muito recorte pela internet. E como ele vai estar sempre, mesmo procurando esporte, qualquer outro entretenimento, vai chegar para ele um recorte de um candidato. Então assim, esse artigo estava falando que as pessoas, os candidatos, devem ter um bom discurso, porque ele pode beliscar, ele pode pescar esse que não está, porque pelo volume de conteúdo que se produz, vai chegar para todo mundo.
7: Legal. Mas de qualquer maneira, então, eu não tinha candidato para votar para presidente, agora já tenho. O importante é isso, o Pablo Marçal vai concorrer.
2: Pois é, daí o Zema sai?
7: Não, o Zema não tem nada a ver com o Paulo Marçal, meu.
2: Tem, o Zema estava sendo.
7: O Zema do novo, uhum. E o Paulo Marçal é do PRDB.
2: Mas daí o Zema estava sendo convencido a ir pro Senado.
7: Ah, bom.
2: Tem uma dobradinha aí. Vocês acreditam em comícios? Vai ter esse ano? Ou reunião política pequena?
4: As pequenas, eu acho, né?
2: Aqueles comícios não vai ter mais.
7: Faz tempo que não tem, né?
2: Pois é, mas assim, aquelas reuniões maiores, quando vem as lideranças, né? Vai estar a liderança estadual, daí o pessoal sempre fazia.
8: Nossa, tudo isso!
4: Eu faço uma pergunta, posso fazer?
2: Pode.
4: Vai ter a linguiçada, Diego?
2: Não pode ter linguiçada.
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4: Perfeito. 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
7: Voltando pra pauta, José César Feudal nos informando que em Campo Belo do Sul teve uns 10 eventos rápidos de falta de luz. Campo Belo tá complicado, ó.
2: Hoje, e falta d'água?
7: Falta d'água.
2: Água e luz, daí é tudo que...
7: É complicado, né? O número do Republicanos, o tio Ivo Lemos lá do Santa Helena tá me dizendo que é o 10 do Republicanos, o partido do Lucas. Então é 10282 o número dele, tá? E o Podemos que é 20, eu acho. Eu não sintonizo mais os números em si.
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2: Ainda sobre a política, e aí para o eleitor, claro, tudo agora é feito para o eleitor, até o dia 20 você pode fazer a transferência do local de votação para votar em trânsito. Até o dia 20 agora, pode entrar no link ou ir no cartório aí eleitoral próximo da sua casa. Por exemplo, se você é de outro estado, poderá votar em trânsito apenas para presidente da República.
7: E não tem um advento aqui, uma logística em Lages para a gente votar para melhorar o trânsito?
2: Já dá, dá para votar.
7: O Ricardo Ribeiro, por exemplo, escreve assim: as sinaleiras da Dom Pedro II totalmente desincronizada, trânsito péssimo, Ricardo do Coral. Ô Ricardo, não é exclusividade da Dom Pedro, vou te dar um exemplo, a Lauro Miller, atrás da prefeitura aqui, sempre foi sincronizado, na época do Seron ali ficou 8 anos sincronizado. Agora a Carmen assumiu, foi misturado tudo, tá tudo desincronizado. Virou uma baderna, uma bagunça a questão da sincronia. Eu acho que a onda verde, que foi encaminhada pela gestão anterior, que eu tinha minhas dúvidas se funcionava ou não, mas pelo menos o sincronismo a gente via. Agora não tem mais nada. Tá? O que é que melhorou no trânsito de Lages, da gestão anterior para a atual? Amarildo Volpato.
2: Pois é, eu estou pensando, teve aquele levantamento, que a partir daquele levantamento do fluxo das esquinas, dos cruzamentos, era para melhorar o semáforo.
7: Não melhorou.
2: Foi aquele investimento.
7: O que melhorou, Adilson Oliveira?
10: Já olhou para alguém e pensou, o que passa na cabeça dela?
4: Muito pouca coisa.
7: Nada.
4: Quase nada.
7: Nada, nada. Sim. Já cantava o padre de chapéu. Nada.
4: Nem as ruas dos bairros de grande movimento, que ano passado era mais calmo, hoje tá grande movimento, eles não conseguem, tem que tirar o estacionamento de um dos lados, porque estaciona dois carros, não passa dois no meio. Isso aí é uma coisa de 10 anos atrás, gente. A cidade evoluiu. O pessoal tem que ver nos bairros aí como é que tá a situação, próximo de empresas. Evitar isso aí.
7: Essa administração tá de parabéns. Conseguiu não inovar em nada em 20 meses. Não temos nada de inovação, muito pelo contrário. O que era bom, arruinou. Que é o caso de você chegar, por exemplo, no semáforo do diocesano. Quando abre ali, na sequência abre atrás da catedral. E na sequência abre lá no prédio do Marco Sainz, lá embaixo.
11: Nada, nada, nada.
7: No trânsito é bem isso, ó. Não mudou nada.
11: Jesus, o que é que eu sou?
7: Nós vamos ter que nos apegar para Jesus.
4: Nada, nada, precisa envolver Jesus aí na
7: É a nossa última salvação, homem. Gente, vamos puxar o intervalo comercial aqui com os melhores anunciantes do Rádio de Lages e a gente pretende voltar na sequência.
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3: É bem isso que você falou, Adilson Oliveira. 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
3: Em nome da Dub Center e da Amarelinha da Marechal, eu digo pra você que se apresse, que amanhã é dia de queimada. Mas é só amanhã essa semana, tá? Amanhã tem um solzinho bem bagó, a temperatura vai chegar perto de 30 graus de máxima em Lages, Adilson.
1: Amanhã, 30 graus?
3: 30 graus, isso mesmo. E o solzinho entre nuvens aparece durante todo o dia. Daí já deu uma secadinha maior hoje, amanhã já dá pra arriscar o fósforo, como diz o Amarildo Volpato. Então, tempo bom na sua terça-feira, no seu 18 de agosto. Os demais dias da semana tem predomínio de tempo nublado. Pode ser que dê até garoazinhas ao longo dos dias. O destaque especial, o Amarildo Volpato vai olhar aqui para não deixar eu mentir. Qual é a mínima para segunda-feira, dia 24?
2: Menos um.
3: Menos um em Lages, com geada. Geada. Vai gear. Zero grau é a mínima no domingo, menos um na segunda. E no sábado, menos não, dois positivos, 2 graus.
6: Nossa, tudo isso!
3: Essa é a chegada do frio do final de semana, Amarildo Volpato.
1: Pois é, agora 21 graus a temperatura.
2: Pra você ver que amanhã temos mais calor e depois, então, altos e baixos, né, com a temperatura. E o pessoal tem que tomar muito cuidado. E essa...
3: O calor vai continuar, tá? Vai continuar quente, só que vai nublar um pouco até a temperatura elevada até quinta-feira.
2: Mas não tem umidade, quente, né? Pelo menos. Chega. Umidade.
1: Não. Você que entende aí de tempo, você que é um cara aí que sabe, né? Qual é o motivo da umidade de hoje?
3: Que umidade?
1: Nas casas aí.
3: Eu não vi.
1: Mas
3: não. Ah, mas eu não tava em casa, né?
1: Nas casas tem muita umidade.
3: Muita umidade.
2: Mas ainda é reflexo de uma semana de chuva, né?
1: Isso aí, vertendo água.
2: Ah, sim, mas é reflexo. Amanhã já vai, pela manhã mais um pouquinho, depois já começa a secar.
1: Amanhã já, olha aí, donas de casa, repete pra nós aí, papai.
2: Exatamente, vai começar a verter um pouquinho. Falando em dona de casa, nós estamos com um problema muito sério com os prendedores de roupa.
3: Por quê?
2: E tem que melhorar a qualidade. Vai, a corneta hoje é pra...
6: Nossa,
2: a dona de casa sofre com esses grampos de roupa.
3: Entendi.
2: É, porque você não estende roupa. Tá quebrando muito, com muita facilidade, muito frágil. A gente precisa de um grampo de roupa bom aí, pra trabalhar com mais tranquilidade.
1: Mas é só comprar uns mais fortes?
2: Não tem. Não, grampo, a dona de casa tá me ouvindo, ela vai concordar, você até pode participar aí no WhatsApp.
6: As coisas tá muito fraco. Mundo são assim.
3: Mas é o que, é de plástico?
2: Não, é uma madeira e
3: ele de madeira, mas
2: de madeira.
3: Mas compra
2: de plástico quebra. De plástico fica muito seco.
1: Mas não, direto, não tanto não, assim, meu pai, você tá exagerando.
2: É que você não entende disso, nós estendemos roupa e lavamos.
6: Ninguém tem paciência comigo.
2: Então é o seguinte, um grampinho de roupa aí vai bem, temos que melhorar a qualidade.
1: Tanta coisa pra você se preocupar, mas
3: acreditando
1: nessas
3: mentiras
1: que muita
3: gente
1: quebra a cara. Você
3: ia dizer que tava pegando
1: o pé
3: do
1: Volpato. Não, aí não. Errou! Tanta coisa pra você ver pela cidade.
2: Acertou! Então assim, então dessa forma, já que você falou, então,
1: de eu acho que a qualidade melhor, de acordo com o preço, se você pagar um pouquinho mais.
2: Não consegue comprar coisa boa. Não tem? Precisa melhorar.
18: O que que tá acontecendo?
2: Vocês vão ver.
3: Tem que pegar um grampinho desse e colocar no teu celular, Adelar.
2: Quer ver? Fale com
3: o telefone ficar grampeado.
2: Mas fale com o pessoal aí que. Quem estende, né? Vocês não estendem roupa.
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3: A dona Lúcia escreve, Volpato tem razão, os grampos de roupa não duram, são muito fracos.
2: Muito obrigado.
3: Deixa eu ver, é a Janelis está dizendo, Volpato tem razão, tem que melhorar a qualidade, a gente compra do pessoal para ajudar, mas não dura um mês.
2: É não, e o que você compra em outros locais e lojas também, não, eu me entendo com as donas de casa.
3: É verdade sobre os grampos, desmorona tudo, tá dizendo a dona Ivone Costa aqui, os grampos de roupa desmorona não, desmonta, né, dona Ivone? É verdade, tá dizendo a dona Edivaldo, é verdade, Volpato, te apoio não tem qualidade, não é igual os de antigamente.
4: Quanto tá a dúzia, Volpato?
2: Acho que não me lembro. Não sei.
3: A dona Anitta, gostei da chamada para os grampos.
4: Que barbaridade.
2: A gente sabe conversar, nós que...
3: A dona Ivone Costa lá do fundo do campo tá
2: direto. Também, viu? Até lá tá chegando a dificuldade.
3: A Jana Elisa diz que custa R$10 a dúzia na rua. R$10.
2: Não, acho que não, no mercado, acho que tá
3: não,
2: mesmo.
3: Não, é menos, Jana. R$10, sai R$1 cada grampo.
2: É, daí... Mas independente do pessoal.
4: Esse grampo é pra durar mais de ano?
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4: Enquanto o Volpato explica mais aí pra nós sobre os grampos aí fora do ar, nós vamos fazer um intervalo.
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2: 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Se por acaso o preço estiver um pouco diferente, exige o 6,75, que é o que o Adilson está anunciando aqui, né?
1: O pessoal está comentando que hoje, no geral, né? Estou dizendo agora, compensa mais abastecer no álcool o veículo hoje? Que é mais econômico?
2: Não. Tem que fazer a conta.
1: É, tem que fazer a conta.
2: Tem que fazer a conta. Tem que fazer a conta e tem que ver se o carro roda bem no álcool. Ainda mais nesse frio.
3: Meu Deus.
1: Os mais novos andam, né, Edson?
2: Os flex mais novos.
0: Um dia eu conversava com um mecânico, o problema está assim, ó. Quanto tempo você não coloca álcool no teu carro? Né? Daí, quando você coloca agora, dá um susto. E até o sistema ali, até que é tudo eletrônico, né? Você faz a leitura e às vezes ali começa a dar
1: mesmo
0: uma
1: sendo falinha. Flex, meu pai.
0: Pois é, mas você nunca colocou. Tem carros aí que os motoristas compraram o carro zero e estão andando 2, 3 anos sem colocar, nem lembra.
1: Então, claro. Certo é aos poucos misturando.
0: Pelo
1: claro,
0: que o mecânico fala, é importante.
1: É uma matéria boa pra gente falar com o mecânico aí.
2: Outra coisa que há uma tendência, uma virada de chave gradativa, essa não vai ser muito rápida, mas vai acontecer. É, eu falava com o meu cunhado hoje, que tem garagem de automóvel, com o meu sobrinho Tarik. É, eles já estão mesclando as opções para a clientela de veículos híbridos e elétricos, porque a procura se tornou muito grande. O pessoal tá e é uma virada de chave que vai acontecer, é uma questão.
1: Inclusive os modelos novos que estão apresentando aí, Edson Varela.
2: O preço muito baixo, né?
1: Do veículo híbrido.
2: Uhum.
1: Ontem vi o comercial na TV aí de um veículo híbrido.
2: Hoje você pega um híbrido aí, 0 km, 150, 160, 170 mil reais.
1: E olha, carro de primeira linha.
2: Na mesma proporção, você vai pegar um carro desse a combustão que vai custar 240, 250. E como existe essa tendência, daí tem uma porção de folclore, isso, bateria, esses dias comentou, mas a gente não sabe nada a respeito. Temos que aguardar para as primeiras baterias dar problema para a gente ter uma informação mais clara. Por enquanto, não tem nenhuma dando problema.
4: Nossa, tudo isso!
1: Dura, acho que é 5 anos, né? A bateria?
2: Não sabemos. Não sabemos.
1: Mas não vem no manual do carro?
2: Não.
1: Não?
2: Não, não, não.
1: Xiii, cabe aquela vinheta aí.
4: Xiii.
1: Xiii, deveria vir, né?
2: É que é muito relativa, depende muito.
1: Não acha, Vopato, que deveria vir no...
0: É, a situação é exatamente lá na troca, né? Daí esse carro vai pra mão quando você... Quem comprou hoje tem um poder aquisitivo melhor, vai lá, troca com 2 anos, 3 anos, troca de carro. Depois esse carro vai cair na mão de alguém com menos poder aquisitivo, porque lá na frente ele vai poder comprar esse carro, de melhor a renda e tal.
4: As coisas nesse mundo são assim mesmo, homem.
0: Então, daí esse carro, essa bateria que dure 5, que dure 4, que dure 7 anos, na mão de alguém vai estourar e daí vai ter que pagar.
2: Na verdade, e se durar 30 anos? A bateria.
0: Será que daí chega?
2: 50.
0: Ah, não, daí...
2: E se durar 100 anos?
0: Ah, não, daí a pessoa morre
2: e se a pessoa morrer e a bateria continuar funcionando? É que ninguém sabe.
0: Pois
2: ainda.
0: É.
2: Então não.
0: Mas assim, nós vamos trabalhar com o consumismo, com a média da indústria. E não vamos fazer um gurgel que dura 100 anos, é?
2: Não sabemos.
0: Pois é.
2: Não sabemos.
0: Eu não.
2: Tudo isso.
0: Pela indústria do consumismo.
2: Como diria o padre Darcy lá na missa?
0: Como é que ele fala?
2: Tudo isso é mistério da nossa fé.
0: É na hora que você levanta da consagração.
2: Já voltamos, gente.
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1: Vamos lá, 7:44. Lembrando que às 8 horas tem
0: Internacional e Remo. Se é isso que você tá falando?
1: Não, rodeio na Clube. Rodeio, homem.
11: A gente tá pensando.
1: Ah,
11: eu sabia, se eu falo rodeio, você diz o Inter.
1: Não, mas tem o Inter.
0: Mas
1: tem o Inter.
0: Aqui no rodeio você vai acompanhar.
1: O Rodelar vai estar informando. 1-0 pro Remo.
0: Ó, o Inter nesse momento tá no vestiário, indo no terminando o aquecimento. E o Remo também.
1: Quanto tempo de peleia com essas informações de vestiário, hein, Vopato?
0: Ah, deu um tempinho bom, né? Vai dar, parece que tá voltando.
1: Tá voltando. Logo você tá na lida de novo.
2: Está em andamento aquela obra de melhorias no cemitério Nossa Senhora da Penha. É, me surpreendeu, mas me surpreendeu positivamente, porque a pavimentação, pelo menos nas alamedas internas ali, tá sendo com a lajota sextavada. E é interessante a lajota sextavada, porque como ali chove, se der qualquer problema de chuva descer a ribanceira e der problema na lajota sextavada, é muito fácil de corrigir, né? Muito fácil não, é bem mais fácil que o asfalto. Então está sendo feito esse trabalho. É, a obra custa 350 mil reais. A empresa que executa é a Via Pavimentações e Serviços
0: de São José do Cerrito.
2: E os recursos são de uma emenda do deputado Márcio Machado. Vamos registrar, porque não dói nada fazer isso.
0: Eu conversava com a Ângela, ela que é a gestora lá dos cemitérios, né? E o escritório dela é mais no cemitério da Penha, ela fica mais ali. Para o após a eleição, daí vai sair o anel, né? Vai sair o asfalto da parte de cima, que dá 400 metros. Ali precisa fazer drenar. É igual rua.
1: 400 metros.
0: 400 metros dá o anel do cemitério da Penha para sair de ponta a ponta.
2: Não, legal, legal. Nós temos um jazigo lá da família. Eu vou ser sepultado lá se eu não for cremado. Eu ainda tô bem indeciso agora.
0: É?
2: É, você quer ser cremado ou sepultado?
0: Eu não quero morrer.
4: As coisas nesse mundo são assim mesmo, homem.
2: É, você quer ser cremado ou enterrado?
0: Enterrado. A tendência deveria, se fosse um, não vou dizer um custo menor, mas a tendência aí é para fazer com que seja cremado realmente, né? Até por questão do ambiental.
1: Pela última informação, crematório aqui em Lages não tá funcionando. Ah,
2: ainda não tá?
1: Então não tem, no caso aqui em Lages, né?
2: É, curitibanos.
1: Curitibanos.
2: Curitibanos, Balneário Camboriú, Florianópolis. Mas eu acho que quem investiu num crematório, e só que eu vi todo o processo, como é que queima, que eu tô pesquisando para ver o que é que eu vou preferir. É muito interessante, tá?
0: É.
2: Não há risco de voltar.
0: Eu participei de.
1: Pelo que eu fiquei sabendo, o custo é muito alto para manter. E são poucos que estão preferindo a cremação. Então.
2: Custo alto para manter o quê?
1: Para manter o crematório.
2: Ah, para manter o crematório. Mas tinha que fazer uma publicidade para despertar mais interesse.
1: Também acho.
12: Uhum. Gente, o que está acontecendo?
2: Uhum. Tipo assim, uns slogans. É, nada de queimar no mármore do inferno, venha queimar aqui antes.
0: Eu participei, algumas cerimônias despedidas. É uma cerimônia muito bem feita,
2: muito bem feita, muito bem conduzida, eu acho muito legal.
0: Exatamente.
2: Eu já participei de três.
0: É, uhum. eu já fui, nem me lembro quantos eu fui, mas assim, é bem, bem emocionante realmente, com muito respeito,
2: uhum.
0: Com um cuidado assim, um zelo.
2: Tudo uma ritualística que envolve.
0: Exatamente.
2: É bem interessante. A gente até às vezes brinca um pouco, gente, mas a gente só tem uma certeza. Todos nós vamos ter que optar, ou os parentes vão optar pela gente. Né?
0: Verdade.
1: Né? Mas eu acho que ainda as pessoas e as famílias têm algum receio com cremação.
2: Uhum.
0: É questão cultural ainda, né? É muito recente. A gente. Aquilo que a gente comentava agora, lá na frente, né, vai ser inevitável isso. Inclusive se reduzir um pouco o custo, porque não, olha o trabalheiro dos municípios. E manter esses espaços aí, né?
1: Eu tinha uma pergunta bem interessante pro Vopato nessa.
0: Ah, não,
1: tu
0: tem direito só a 12 perguntas.
1: Vou fazer depois fora do ar.
0: Não, tu tem direito a 12 perguntas.
1: Vou fazer depois fora do ar.
0: Já deu 14.
2: Uma cremação custa e mais os serviços funerários, em média, entre 12 e 15 mil reais.
1: Ah, contudo é?
2: É, entre 12 e 15 mil reais, né?
1: Contudo é mais.
2: Mas tem até, tipo assim, de Lages, o deslocamento para curitibanos.
0: Pois é, mas um velório com.
2: Velório 5 a 7.
1: Depende do modelo da urna,
0: né? Do caixão.
13: Já olhou pra alguém e pensou, o que passa na cabeça dela?
0: e na cabeça do Adelar, o que que passa?
2: Mas assim, eu entendo que é uma situação que gera dúvida, mas caberia esclarecimentos mais.
0: Sem dúvida.
2: Porque hoje nos grandes...
0: Se discutir mais o assunto, né?
2: É, nos países mais desenvolvidos, comparado com o Brasil, isso é uma tendência muito grande. Você vê Japão, Coreia, nós temos exemplos de grandes cemitérios verticais, onde só tá a urna lá. Num quadradinho lá, a urna e as informações do ente querido.
0: Tá? Do vivente.
2: Do
0: ex-vivente.
2: Do vivente. Porque a alma, a gente só tem que salvar a alma, né, o Adilson Oliveira?
1: Essa é a minha pergunta, mas depois fora do ar eu vou formar.
0: Eu depois do expediente eu não atendo o cliente. Eu sou no expediente. É das 6h15 após a Ave Maria até as 20 horas.
1: E a pergunta é interessante, você vai ficar.
0: É mesmo, né?
1: Vai ficar pensando.
0: Nossa, agora fiquei curioso. Faz.
2: A dona Nercy Moraes está dizendo, pelo que eu sei, crema sim, mas tem que jogar esses no cemitério. Ô, dona Nercy, não.
1: Não, a cinza vai com a pessoa, com a família, né? Com a pessoa não vai, né? Vai com a família.
2: A família fica com a urna, com as cinzas, e daí pode fazer o que quiser com as cinzas. E detalhe, as cinzas é só dos ossos, né, ô Dilson?
1: Ai, não sei te dizer. A cinza de todo, né? Toda cinza.
2: Mas a carne não gera cinza.
1: É do caixão.
0: Olha como esse assunto, às vezes, e agora vocês me fazem lembrar, esse assunto tem pessoas que levam a sério e que buscam. Tem um senhor, hoje ele mora no Rio Grande, ele é aqui da região, é historiador, ele gosta de ler muito, é bastante culto. Ele tinha um sonho, porque como ele nasceu em Santa Catarina, teve uma boa parte da vida aqui, depois agora os filhos, a família ele construiu no Rio Grande. O sonho dele era ser cremado e está vivo ainda, e jogar no Rio Pelotas, bem na divisa do Rio Grande com Santa Catarina.
14: Nossa, tudo isso!
0: Resultado, era o sonho dele, ele estudou isso, foi buscar, e a última vez que ele passou ali na divisa, ele não gostou das condições do rio, pela poluição, pela forma que está, daí ele já trocou de ideia, já avisou a família. E agora, o que foi decidido, não sei, mas ele é uma pessoa muito culta, muito estudiosa e não quis mais ali pelas condições que está o rio.
2: O Rafael está mandando um WhatsApp aqui, o Rafael lá do bairro Guadalupe. Primeiro ele diz, ó, eu lembro que foi você que fez a cobertura do enterro do Frei Silvério, eu não me esqueço nunca, você com o microfone do SBT na mão. Abraço do Rafael da minha mãe, Zema. É, a mãe acha que vocês brigam muito com o Amarildo. Opa.
3: Meu Deus.
4: Não.
1: A gente faz
4: ninguém tem paciência.
0: Vocês dois brigam aqui, mas o Adelar na técnica.
1: Nós fazemos
0: o microfone, mas ele
1: fazemos pergunta.
0: Com os instrumentos dele, com os instrumentos dele ele faz valer. Já começou o jogo do lado do Beira-Rio, não?
2: Informação para você, amanhã nós temos um ato importante na cidade às 9 horas da manhã, que é a inauguração da UTI pediátrica e neonatal do Hospital Infantil Seara do Bem, que

0: E achei interessante isso. E ficou bem claro que de cada 3 dinheiro, 2 foi o próprio hospital que investiu. E daí o outro dinheiro foi através de vários parceiros. Então foram 11.680.000 do próprio hospital. Daí o governo do estado viabilizou 3.073.000 de um convênio. O deputado Mário Mota viabilizou uma emenda impositiva de 2 milhões de reais. O deputado Zé Trovão, 300.000, Lucas Neves, 100.000. Então, esse foi o apoio, digamos assim, político, que foi a emenda do deputado Mário Mota. Achei muito legal, muito bacana, 2 milhões de reais do Mário. Zé Trovão, 300.000 e Lucas Neves, 100.000 reais. Houve ainda um valor aportado pelo Sindicato Rural de Lages de 366.000 do Agro do Bem, daquele leilão. Que na verdade então foi de você que está me ouvindo e que participou e deu lance e comprou alguma coisa no leilão. 366.000 foi o total e o Sindicato Rural repassou para o Seara do Bem e esse dinheiro ajudou. E outra soma muito robusta veio da Receita Federal. A Receita doou mercadorias e aquelas mercadorias foi feito um bazar e rendeu 544 mil reais. Então, da soma dos 544 mil reais da Receita Federal, 300 e poucos mil reais do Agro do Bem, a emenda de 2 milhões do Mário Mota, 3 milhões do Governo do Estado, 100 mil de Lucas Neves, 300 mil do Zé Trovão, somou aí 6 milhões com os outros 12 do próprio hospital, totalizou os 18, que viabilizou então a UTI neonatal nova que será inaugurada amanhã de manhã.
1: Do investimento total, então, 63, 64% foi do recurso próprio do hospital.
0: Fez bem a conta.
2: Por sinal, até poucos dias estava faltando leitos para as crianças aí na UTI, né, Edson?
0: Então, resolve-se isso. Amanhã quero ver, eu tô de férias, quero ver se dou uma chegada lá para acompanhar, até para entender melhor a dinâmica e naturalmente pegar informação para a gente poder ser mais fiel ao que a gente fala aqui, Amarildo Bobato.
1: Muito bem. Então, parabéns e nos traga informações aí.
0: João Mineiro e Marciano vai encerrar a Hora da Corneta. Musiquinha bonitinha, amor clandestino.
2: Abraço, até amanhã.
0: Abraço, povo.

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1: Boa noite. Termina nesta quinta-feira, dia 20 de agosto, o prazo para o eleitor solicitar a habilitação para votar em trânsito nas eleições de outubro. O pedido pode ser feito na página do Tribunal Superior Eleitoral, na internet ou presencialmente nos cartórios eleitorais. O voto em trânsito está disponível em capitais e municípios com mais de 100 mil eleitores, para quem estiver fora da cidade de origem no dia da eleição. Quem solicitar o recurso para o município no mesmo estado poderá votar para todos os cargos. Já o eleitor que estiver em outro estado votará apenas para presidente. Cancelamentos ou alterações na solicitação também precisam ser feitos até a próxima quinta-feira, dia 20 de agosto. Representantes da Associação Lagiana dos Mesatenistas conquistaram 5 medalhas na Copa Brasil Ouro de Tênis de Mesa. A competição foi realizada na Arena Jaraguá, em Jaraguá do Sul, reunindo cerca de 550 atletas de diversos estados. O principal destaque da delegação de Lages foi o primeiro lugar na categoria Absoluto C, em duplas, garantido por Bruno Saul e João Oliveira. A equipe lagiana também conquistou uma medalha de prata e duas de bronze em duplas, além de uma medalha de bronze na disputa individual. Parte dos atletas premiados é beneficiária do programa Bolsa Atleta, mantido pela Fundação Municipal de Esportes de Lages. Onde há, a Clube está. Para a Hora da Notícia, Evandro Gil.
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8:03, muito boa noite para você que está ligado, sintonizado na Rádio Clube. Já estamos chegando nesta noite de segunda-feira, começando mais uma semana juntos. Hoje, dia 17 de agosto do ano de 2026, temperatura neste momento no centro da cidade, registrando, marcando 20 graus. Para você da cidade, para você que está aí no seu trabalho, ouvindo a Rádio Clube no interior do município, cidades vizinhas, você que ouve a gente pela internet, onde quer que esteja, curtindo a nossa programação, está começando o Rodeio pela emissora líder em audiência em Lages, toda a nossa região. Essa Rádio Clube que no dia 25 de agosto comemora seu aniversário, completando 79 anos de existência, de muito trabalho prestado para a nossa comunidade, sempre com muita credibilidade no ar, com os grandes profissionais que por aqui estão e que já passaram e que fizeram histórias também aqui na Rádio Clube. Eu, Adelar Machado, chegando por aqui para ficar juntos, para a gente ficar juntos através do som da Clube. Você pode participar, já vou liberar o WhatsApp. 991523883 é o WhatsApp para você participar com a gente. Fique à vontade, mande a sua mensagem. Começando o Rodeio com ele, André Renner, Castelo de Sonhos.

8h14, ouvimos Bruna Viola, Pagode em Brasília. Ainda teve também as Galvão, Beijinho Doce, e na primeira André Renner, Castelo de Sonhos. No WhatsApp tem gente curtindo a programação da Rádio Clube no 98.3, aqui pela frequência da Rádio Clube, mas mandando mensagem pra gente participando. Deixa eu só conferir aqui. É a Salete Neto também, um abraço pra você, uma boa semana, Salete, aqui no centro da cidade, acompanhando a Rádio Clube.

Um alusão também para nossa ouvinte, a Vera, do bairro Universitário, ligado com a gente, acompanhando o programa, mandando um abraço pro seu namorado Zeca, lá de Painel. Pessoal aí que acompanha a gente também nesta segunda-feira. Tem mais gente chegando por aqui também, vamos atendendo as participações. Quero mandar um alôzão também para o Orly Ribeiro Fernandes. Alô, Orly, um abraço para você. Ligado, sempre acompanhando a nossa programação. Um abraço também, ele tá deixando aqui um alôzão aí também para todos que estão ligados com a gente também lá na Marcenaria. Orly Arts Rústicas, um abraço também para você, Orly, aí. Obrigado pela participação também, uma boa noite, um bom trabalho para a turma aí, tá certo? Para você aí que está acompanhando também a Rádio Clube. Já já a gente volta por aqui trazendo mais músicas para você, ouvinte, na sequência do programa Rodeio na Clube nessa segunda-feira. Onde?

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7: Oito horas e 19 minutos, a gente vai seguindo por aqui, mandando esse alôzão lá então para a turma lá de Lambedor, lá por Orli, toda a turma aí que estão acompanhando a programação da Rádio Clube, curtindo a 98.3, o Felícios também, um abraço para você, Felícios. Martins também está na sintonia da programação da Rádio Clube. Quem mais que está chegando por aqui? Estão pedindo Teodoro e Sampaio. Deixa eu ver quem mandou a mensagem pra gente que está participando aqui na nossa programação da Rádio Clube. Estamos no Hospital Tereza Ramos, tratamento excelente, tratamento de saúde excelente. Deus abençoe a todos, aí as enfermeiras também do hospital e meu amigo também, tio Tena, um abraço aí pro tio Tena que está ligado com a gente, estão acompanhando a programação da Rádio Clube, que mandou a mensagem para nós aqui, é o Márcio, é isso? Alô Márcio, um abraço para você, obrigado pela participação. Aproveitando já, vamos registrando então, deixando o nosso abraço especial. Uma boa semana também de trabalho aos amigos aí também do Hospital Tereza Ramos. Pessoal que estão em tratamento de saúde aí no hospital, estão internados, hospitalizados. Boas melhoras para todo mundo aí, boa recuperação. E nosso abraço aos enfermeiros e enfermeiras, aos médicos que estão de plantão também aí. Pessoal da portaria também, um bom trabalho a todos. Muito obrigado pela audiência de todo mundo aí, tá certo? Ali no hospital também, Nossa Senhora dos Prazeres, da mesma forma, a gente retribui todo esse carinho para vocês aí também. Obrigado pela audiência sempre aqui na programação da Rádio Clube. Mais uma participação por aqui, depois tem mais músicas. O Anselmo Assink está ligado com a gente lá em Bocaina do Sul, Santa Rosa. Um abraço para você, Anselmo. Aí para você, para a esposa, para toda a família, muito obrigado pela sintonia. O Anselmo Assink sempre ligado com a gente. Nossos ouvintes da comunidade Santa Rosa, gratidão também pela audiência sempre aqui na nossa programação da Rádio Clube. A dona Margarida Rosa mandou um áudio por aqui, deixa eu ver se consigo colocar esse áudio dela no ar aqui, pra gente atender a participação.
8: Boa noite.
7: Boa noite, boa noite.
8: Quero um programa, tô escutando o programa e quero uma música, mas eu quero essa música do lado esquerdo. Quero oferecer pro Rogério, que ele tá de aniversário quarta-feira.
7: Parabéns pra ele no aniversário na quarta-feira.
8: E pro Marcos e a Ione, família, que nós estivemos almoçando ontem com eles. Gente boa. E quero mandar pro meu irmão Stefano também, tá? Mas eu quero essa música de lá, do lado esquerdo. Eu durmo do lado esquerdo do Rogério. Então eu quero essa música. Então tá.
7: Valeu, dona Margarida.
8: Um abraço. Fique com Deus, viu?
7: Um abraço. Muito obrigado pela sua participação. Um abraço também para o seu Rogério, pessoal aí do bairro da Várzea. Parabéns também pelo aniversário dele na próxima quarta-feira, 8 horas 22 minutos.

0: 8 horas e 27 minutos, ouvimos Banda Céu e Cantos com a música Morena Misteriosa. Ainda teve César Minotti Fabiano do lado esquerdo. Tem mais gente por aqui?
1: Boa noite, Adelar. Aqui
0: o Marcão
1: aqui do
0: Bom, Marcão.
1: Angélica,
0: tudo bem?
1: Santa Catarina. E eu queria pedir uma música velha bem bagualita, que nós estamos aqui com os mano velho tomando um chimarrão, tá? Baitaca, o fundo da grota.
0: Valeu, um grande abraço, obrigado pela participação de vocês.
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0: 8 horas e 28.

0: Salve, salve, meu povo. 8 horas 32 minutos. Fechou mais um bloco. Baitaca do Fundo da Grota pra você que pediu. Banda Céu e Cantos, Morena Misteriosa. E na primeira, César Minotti, Fabiano do lado esquerdo. Lá pra dona Margarida Rosa e também pro seu Rogério no bairro da Várzea. Vamos agora conferir já já a previsão do tempo com ele, o Peter Scheuer. 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
0: Previsão do tempo com ele, Peter Scheuer. Boa noite para você.
2: Boa noite. Segue com tempo bom, tempo firme ao longo dessa terça, quarta, com presença de sol e muito calor, com temperaturas próximas ou acima dos 30 graus. Ventos predominantes do quadrante noroeste a nordeste com rajadas, rajadas que variam entre seus 30 até 50 quilômetros por hora. E praticamente o tempo todo é relativamente aproveitável. É importante estar destacando que uma nova frente fria passa na sequência da quinta em direção à sexta, provocando chuva, trovoada, risco para ter formação de alguns temporais localizados. O volume é baixo mesmo, não é muito significativo, mas traz aquela mudança. E volta a esfriar no fim de semana. Por enquanto o frio ainda está um pouco indefinido, mas provável que ali no domingo para segunda-feira a gente já tenha alguma geada pela região. Uma geada ampla, com temperaturas baixas, ao ponto aí de ter valores até negativos, mas ainda muito cedo ainda para bater o martelo. Peter Scheuer, meteorologista, com a previsão do tempo.

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1: Simbora, 8:36, até as 9 horas tem pra você Rodeio aqui na programação da Rádio Clube. Quero mandar um alôzão lá pro nosso amigo João, aí o popular Galo, que está ligado com a gente lá no bairro da Várzea. Ele e a dona Jaqueline, um abraço pra você, Galo. Obrigado pela participação. Tá aí acompanhando também a programação da Rádio Clube. Nosso amigo Davi lá da Balsa, o Davi tá lá em Bocaina do Sul, tá na City, lá em Bocaina do Sul, no rancho, ele, a dona Nilza, ligados, acompanhando também a programação da Rádio Clube. Ah, quem mais que está por lá? Deixa eu só ver aqui na minha lista de compras, na minha lista por aqui. Um abraço também vai para o Michael, a Bruna, também para Cecília. Ô, Cecília, aquele abraço para você. Nosso amigo Paulo, também a Marisa, estão aí também com o rádio ligado. Todo mundo, a turma toda aí, tomando uma geladinha nessa noite. É, tá quente. Essa noite de segunda-feira, a temperatura nesse momento, deixa eu só conferir aqui, 19 graus, hein? Foi quente hoje, chegou até os 27 graus, hein? Veranico, do mês de agosto, hein? É calor de mês de agosto, essa música aí. Essa música fez sucesso, hein? Terra Tombada. 8:38, mais gente participando por aqui, atendendo mais participações, rapidinho. A Margarete do bairro Araucária está lá sintonizada na nossa programação. Adelar, estou cansada, estava no sítio, trabalhei muito hoje. Trabalhou bastante, estava capinando, estava limpando a lavoura, trabalhando muito. Então a Margarete chegou cansada, chegou exausta em casa. Um abraço para você, um bom descanso então. Começou bem a segunda-feira trabalhando muito. Mais gente chegando por aqui, vamos atendendo.
2: Boa noite, amigo.
1: Boa noite, boa noite.
2: Manda um alô pra nós, Célia aqui do Morro do Posto. Manda um alô pra todos os ouvintes. Muito obrigado por vocês existirem, amo vocês.
1: Obrigado.
2: Amo a família Clube, beijos no coração. Célia, Morro do Posto, na rua Gonçalves Ledo.
1: Valeu, Célia, um abraço beijo, pra beijo. Você. Obrigado, obrigado, beijos, beijos pra toda a família aí. Morei nessa rua aí, Gonçalves Ledo, hein? Um abraço pessoal aí que estão ligados, sintonizados, acompanhando também a programação da Rádio Clube. Quem mais que chega por aqui? Ah, tem gente mandando mensagem por aqui, deixa eu ver, colocaram aqui pra nós, deixa eu ver, a Sinara Wolf. Oi, Sinara, tudo bem? Obrigado pela participação. A Rosane da Boix também curtindo a Rádio Clube, pediu pra mandar um abraço aí pra ela, que sempre está ligada na programação da Rádio Clube. E a música segue por aqui. Alô, alô, segurança, banda Passarela, todos que estão ligados com a gente, uma boa semana.

0: 8:47, ouvimos Daniel, Terra Tombada, participação de Chitãozinho Chororó, ainda teve banda Passarela com a música Lô Segurança. Quero mandar um alôzão para o comissário, o Orly Comissário, sempre ligado com a gente, um abraço para você, aí pro senhor, muito obrigado pela sintonia, ouvindo a Rádio Clube. Quem mais? O Setembrino do bairro Guarujá, também com o rádio ligado, curtindo a 98.3. Quem está chegando por aqui também é a Adriana, boa noite para você, Adriana.
1: Pessoal da Rádio Clube, manda um alô aqui pra nós aqui, no Lamedor. A tia Luiz e a tia Cris estão aqui na minha casa, na casa Adriano.
0: Valeu, Adriano, um abraço pra você, pra toda a turma e a galera que estão ligados com a gente. Mande um alô também para os meus conterrâneos de Pedras Brancas. E pra vocês aí também um alôzão da Rádio Clube. Muito obrigado, é o Rafael. Grande tio Rafa, alô, Rafael, um abraço pra você, obrigado também pela sintonia, tio Rafa, do mototáxi aqui no centro da cidade, aqui pertinho, ouvindo a Rádio Clube. Já já eu volto trazendo mais músicas por aqui, já quase no finalzinho do programa.
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0: Faltando 10 minutinhos para as 9 horas da noite. Um alôzão lá pro João Catarino, ligado com a gente na sintonia da Rádio Clube. Quem manda um abraço também é o Tiroteio. Alô, Tiroteio, um abraço para você, obrigado pela participação. Pro nosso amigo também, João Catarino, aí no bairro São Luís. Ligados aqui na Rádio Clube. Quem mais que está chegando por aqui? Mais um som já já para você, pra gente encerrar o programa por aqui. Tem mais uma participação, mais um áudio.
1: Boa noite, tudo bom?
0: Tudo. Tudo certo.
1: Mandou um abraço aí pro o Serrote, nosso amigo do bar do Serrote, o Feliz aí, tamo na escuta, hein? E se puder rodar a música pra nós nas ruas do mundo aí, com a música antiga aí, só agradeço. É com Trio Verdade. Boa noite pra você e família e para todos os ouvintes.
0: Valeu, um grande abraço, obrigado pela participação. Olha, não dá mais tempo, tá bom, gente? Um abraço pra você, mas mesmo assim agradeço pela sua participação. Um alôzão pro Anderson de Jesus, pra toda a família lá em São José do Cerrito, Rincão dos Muniz, que estão acompanhando também a programação da Rádio Clube. Final do programa, hein, gente? Não dá mais tempo. Tô em cima do laço. A gente se fala amanhã aqui no Rodeio. Um alôzão lá pra Cândida, que está ligado com a gente, ouvindo o programa. Gratidão também pela sua participação. Tem bastante mensagem por aqui. A gente não consegue registrar todos os nossos ouvintes. A Zenilda Correia Albano, do centro da cidade, ela, mandando um abraço para a irmã Zenita, que também estão ligados com a gente. Fechando o programa de hoje, um grande abraço. Já já tem a Voz do Brasil. Eduardo Costa, ainda ontem chorei de saudades. Boa semana. Cheio de paz, de muita saúde, de grandes realizações e conquistas. Uma semana produtiva para todos nós.
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0: Fui, tchau, tchau, meu povo.

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2: Está no ar a Voz do Brasil. As notícias do governo federal que movimentaram o país no dia de hoje.
3: Olá, boa noite.
4: Boa noite para você que nos acompanha em todo o país.
3: Segunda-feira, 17 de agosto de 2026.
4: Vamos ao destaque do dia.
3: Petrobras confirma a existência de petróleo no litoral do Amapá.
4: Empresa seguirá com estudos para determinar a quantidade e a qualidade do óleo encontrado. Luana Karen.
5: O poço onde a Petrobras encontrou petróleo está localizado a cerca de 175 quilômetros da costa do Amapá, a uma profundidade de quase 2.900 metros.
3: Brasil registra redução de 30% nas mortes por malária em 2025 em relação ao ano anterior.
4: Foram registrados ainda 118.037 casos, 15% a menos que em 2024. Graziele Bezerra.
6: Se diagnosticada a tempo, a malária tem cura e o tratamento é eficaz.
3: E ainda, arte nas escolas.
4: Homologadas as diretrizes para o ensino na disciplina de educação básica.
3: Estudo deve ser organizado em 4 componentes: artes visuais, dança, música e teatro. Thaís Antônio.
7: De acordo com as novas diretrizes, o ensino de arte nas escolas deve aproximar os estudantes das diferentes formas de fazer e vivenciar a disciplina.
4: E hoje, na apresentação da Voz do Brasil, eu, Mariana Jungmann e Luciano Seixas.
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4: É na costa do Amapá que foi descoberta uma nova riqueza do Brasil.
3: A Petrobras anunciou a existência de petróleo num poço que está sendo perfurado pela empresa.
4: Assim que concluída a perfuração, será feito o levantamento da quantidade de petróleo na região.
3: Hoje, autoridades visitaram um navio sonda da empresa, embarcação adaptada para a perfuração de poços em águas profundas e ultraprofundas.
5: Com a descoberta da Petrobras da presença de petróleo em poço perfurado na margem equatorial, uma comitiva do governo federal visitou nesta segunda-feira o navio sonda da empresa. A embarcação está localizada em região de águas profundas no litoral do Amapá. De acordo com a presidente da Petrobras, Magda Chambriard, o poço começou a ser perfurado em outubro do ano passado e em mais alguns dias deve ter o trabalho de avaliação concluído.
8: Nós descobrimos óleo, né, no poço morfo, mas que até agora confirmou todas as nossas expectativas de um potencial relevante de petróleo na margem equatorial, mais especificamente no litoral do estado do Amapá. Esse poço vai acabar nos próximos, talvez, 15, 20 dias, né? Vamos ver quando é que ele acaba. Logo a seguir, nós temos que delimitar essa descoberta, ou seja, a gente tem que saber quanto é que de petróleo tem de fato nessa área, né?
5: Na semana passada, a Petrobras já havia confirmado a presença de hidrocarbonetos na região. Os hidrocarbonetos são compostos orgânicos formados exclusivamente por átomos de carbono e hidrogênio, e onde são encontrados indicam presença de petróleo e gás natural. Com a exploração de novos poços, a Petrobras pretende garantir segurança energética para o futuro, como destaca o ministro de Minas e Energia, Alexandre Silveira.
9: Que a gente possa se orgulhar de ter, sim, 90% da nossa energia elétrica

0: limpa e renovável e 50% da matriz geral. E, portanto, nenhum brasileiro em sã consciência pode abrir mão da sua soberania e das suas riquezas naturais para poder combater miséria, combater fome, fazer desenvolvimento.
1: O poço onde a Petrobras encontrou petróleo está localizado a cerca de 175 quilômetros da costa do Amapá, a uma profundidade de quase 2.900 metros. De acordo com a Petrobras, atualmente cerca de 80% do petróleo extraído no Brasil vem do pré-sal. Essa exploração deve chegar ao pico até 2035, indicando a necessidade de outras fontes de combustível fóssil. Reportagem Luana Karen.
2: Deve ser o ensino de arte nas escolas. O Ministério da Educação homologou diretrizes para o ensino do componente curricular na rede de educação básica.
3: O documento estabelece que o ensino deve ser organizado em quatro eixos: artes visuais, dança, música e teatro.
2: O anúncio dessas diretrizes ocorreu hoje. A repórter Thaís Antônio acompanhou tudo e traz os detalhes ao vivo pra gente aqui no estúdio. Boa noite, Thaís.
4: Boa noite, Mariana. Boa noite, Luciano e ouvintes da Voz do Brasil. De acordo com as novas diretrizes, o ensino de arte nas escolas deve aproximar os estudantes das diferentes formas de fazer e vivenciar a disciplina. E para isso ser feito, a arte deve ser dividida em quatro componentes curriculares: artes visuais, dança, música e teatro. O texto complementa a Base Nacional Comum Curricular, que estabelece os conhecimentos, competências e habilidades esperados dos estudantes ao longo da educação básica. Com isso, as escolas passam a ensinar conteúdos, métodos e processos de criação em arte como prática educativa e não apenas como atividade secundária ou recreativa. Outro destaque é a aproximação entre professores, artistas e mestres e mestras das culturas populares. A resolução reconhece a importância de incluir esses saberes no processo educativo por meio de um trabalho colaborativo com professores de artes visuais, dança, música e teatro, como explica o ministro da Educação, Leonardo Barchini.
5: Primeiro, a gente fortalece as quatro linguagens separadamente, elas obviamente atuam em conjunto, mas a gente fortalece cada uma das quatro linguagens: as artes visuais, a música, a dança e o teatro. E a gente reconhece que na formação de professores com essas diretrizes, também precisaremos ter habilitação em cada uma dessas especificidades, dessas quatro linguagens, teremos que ter formação específica. Então, isso eleva o ensino das artes a outro nível.
4: A resolução também define orientações para a organização do currículo, a distribuição dos professores, a estrutura física e pedagógica das escolas e os processos de avaliação. Todas essas medidas devem considerar princípios como equidade, acessibilidade, inclusão e justiça social. Mariana e Luciana, é com vocês.
3: Obrigado pelas informações, Thaís Antônio.
2: A área é caracterizada por febres altas, calafrios, tremores, dores de cabeça, podendo estar associada também a vômitos e náuseas.
3: Causada principalmente pela picada de mosquitos infectados, a maior parte de casos da doença estão no norte do país.
2: Mas no ano passado caiu o número de infectados pela malária, bem como de óbitos em função da doença.
6: A malária contaminou cerca de 118 mil pessoas no ano passado, 15% a menos do que em 2024. Os resultados foram apresentados nesta segunda-feira, durante um congresso da Sociedade Brasileira de Medicina Tropical. O número de mortes em função da doença também caiu, especialmente na região amazônica, que concentra o maior número de casos, como disse o ministro da Saúde, Alexandre Padilha.
7: Em 2025, nós tivemos uma redução de mais de 50% dos óbitos por malária, mais de 40% de redução de malária em terra indígena, mais de 40% de malária em áreas de assentamento rural, assentamentos na região amazônica brasileira, que é nas duas regiões com maior incidência de casos de malária. E tivemos o menor número de internações por malária.
6: Em menor escala, a infecção pode ocorrer devido à transfusão sanguínea, compartilhamento de agulhas contaminadas ou da gestante para o bebê. Mas o principal modo de transmissão é pela picada de fêmeas infectadas do mosquito Anopheles, também conhecido como carapanã ou mosquito prego. De acordo com o presidente da Sociedade Brasileira de Medicina Tropical, Gustavo Romero.
8: Por isso, isso, a gente tem uma, às vezes, muita dificuldade, né, de definir exatamente aquela população que efetivamente está em risco, né? Os mosquitos se mexem, né?